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0: Um abraço, boa noite para você, torcedor ouvinte do Brasil. O futebol da Bandeirantes entra em campo a partir de agora, torcedor brasileiro, na sequência da Libertadores da América. É o último jogo da fase de grupos e o futebol da Bandeirantes entra em campo para você, torcedor do Brasil. Já traz o primeiro destaque de uma noite fria aqui na Neoquímica Arena. A bola vai rolar para Corinthians e Platense. O destaque do Corinthians da Bandeirantes é com você, Bruno Milhoz. Um abraço para você. Boa noite, Milhoz. Te coloquei num lugar bom, quentinho. Não vai reclamar de frio de nada, hein, Milhoz?
1: Fala, Messias, tudo bem? Boa noite. Abraço pra você, pra mim, ligar aqui na Bandeirantes. Em excelentes condições, assim como o torcedor corintiano que hoje se despede, pelo menos antes da Copa do Mundo, da sua casa, em jogo importante na Copa Libertadores. Dizem que não vale muita coisa, o time já tá garantido, mas nada disso. Busca a melhor campanha possível na Copa Libertadores. Não dá pra ter a melhor campanha na fase de grupos, porque o Flamengo tá muito à frente. Mas o Corinthians pode encerrar com a segunda melhor qualificação. E por conta disso, Fernando Diniz manda o que tem de melhor a campo pra fechar a participação do Corinthians na fase de grupos da Libertadores.
0: É o futebol da Bandeirantes, Corinthians e Platense. O destaque da Platense vem aí, ô Milhoz.
1: Também tem suas ambições na Copa Libertadores. Segundo colocado com 7 pontos, o grupo do Corinthians pode perder a posição na próxima fase caso Santa Fé vença e não consiga resultado hoje contra o Timão. Por isso, a equipe que faz sua primeira participação na história da competição continental quer pontuar para garantir seu lugarzinho no mata-mata da Copa Libertadores.
0: O futebol da Bandeirantes para você, torcedor brasileiro. Obrigado pelo carinho da sua sintonia. Corinthians e Platense, Platense e Corinthians jogam. A Bandeirantes mostra o jogo pra você. Fique ligado na emoção do rádio esportivo brasileiro. O destaque do futebol da Bandeirantes, mais uma do Timão, mais Corinthians, que vem com força máxima pro jogo, hein?
1: E se tem força máxima, o significado disso, tem Memphis Depay, camisa 10 corintiano holandês, que inclusive foi convocado pela seleção holandesa nessa quarta-feira. Começa novamente, depois de 2 meses afastado, voltou contra o Galo. Hoje é titular do Corinthians e logo depois do jogo já será liberado. Vai juntar a seleção holandesa que disputa a Copa do Mundo. Então é despedida de Depay, que quer renovar o contrato com o Timão e deve renovar nos próximos dias. Lici.
0: 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A bola rola já para Corinthians e Platense, Platense e Corinthians. Mais um destaque da Platense.
1: Falar um pouquinho da equipe argentina que não vive seus melhores dias. 12ª colocada apenas no Campeonato Argentino, com 3 vitórias, 7 empates e 6 derrotas na competição. Não é um bom retrospecto, e vale destacar, 4 jogos sem vencer, 2 derrotas, 2 empates na Libertadores. Vem de derrota contra o Santa Fé, que complicou a situação da equipe argentina na Libertadores.
0: É o futebol da Bandeirantes para você, torcedor do Brasil. Obrigado você, torcedor, pelo carinho da sua sintonia. Você ligado no microfone, ele vai na transmissão do Rádio Esportivo Brasileiro. A bola vai rolar já para você. Mais para fiel, mais do Timão.
1: E pode confiar no técnico com maior invencibilidade na história da Copa Libertadores. Pois é, Fernando Diniz, com 19 jogos sem perder na competição. 12 vitórias, 5 empates até aqui no Corinthians. 3 vitórias, 2 empates. Mas antes disso, no Fluminense, 2023 e 2024, teve grandes campanhas, inclusive bateu um resultado impressionante em 2023, conquistando o título. Pode chegar a 20 jogos sem perder e o Diniz manda o que tem de melhor. É Corinthians titular, nada de preservar o jogo, que vale muito na Copa Libertadores.
0: É o futebol da Bandeirantes para você, torcedor do Brasil. Corinthians e Platense, Platense e Corinthians. O microfone da Bandeirantes traz emoção do jogo para você. A bola vai rolar às 21 horas e 30 minutos. Timão vem com força máxima pro jogo. Mais um destaque da Platense.
1: Falar um pouquinho da equipe argentina, que tem também desfalques importantes. Nazif e 2 artilheiros do time não estão à disposição, atacantes da equipe do técnico Walter Zunino. Mas hoje o Zapiola, inclusive velho conhecido do Corinthians, porque enfrentou o Timão na época pela Copa Sul-Americana, aquele jogo que o Castro pegou tudo. Ele era atacante da equipe do Estudiantes e agora joga na equipe da Platense. É o camisa 10 e artilheiro, com 3 gols da temporada. Olha no camisa 10 argentino.
0: 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Corinthians e Platense, Platense, Corinthians. Timão continua fazendo aquecimento no campo de jogo. Mais pra fiel corintiana, mais do Corinthians.
1: E é um adversário de Ciscosta que lembra, claro, a estreia de Diniz com a camisa do Corinthians, comandando o Timão, porque naquele jogo o Corinthians vinha de 9 jogos sem vencer. Diniz estreia, ganha e desde então são 14 jogos, 8 vitórias, 4 empates e 2 derrotas. Até aqui está invicto o Corinthians na Copa Libertadores e só em 2 vezes na história terminou a fase de grupo sem perder sequer um jogo. Em 2010, com 5 vitórias e 1 empate, a melhor qualificação do Corinthians na história da competição na fase de grupos. E 2012, o corintiano sabe bem como terminou. 4 vitórias, 2 empates campeão invicto, é claro que é isso. E quer repetir o Diniz em 2026.
0: 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Vem comigo, torcedor do microfone de Baigo, a tradição da Rádio Esportivo Brasileiro. O destaque da opinião Bandeirantes, Alexandre Prete, o Ronaldo Giovanelli. Um abraço para vocês, boa noite.
2: Um abraço, Ulisses, boa noite a todos, toda a equipe técnica. Jogo bom para o Corinthians, confirmar apenas o aumento no número de pontos e quem sabe a segunda melhor campanha da primeira fase. A primeira é do Flamengo, o Corinthians pode ficar com a segunda melhor campanha ganhando do Platense. Força máxima em campo, achei que o Diniz até iria dar uma descaracterizada no time, pensando no jogo contra o Grêmio, no sábado, 5h30, pela Série A do Campeonato Brasileiro. Mas como tem parada depois e o Corinthians vai entrar em férias, então aproveitando que o Memphis está aqui, põe o Memphis para jogar, tenta fazer um jogo forte com seus titulares para ganhar do Platense, para encorpar o time ainda mais na Libertadores da América. E aí é claro que se você terminar com a segunda melhor campanha, você pode chegar até numa semifinal sempre com a vantagem de decidir em casa se você escapar de enfrentar o Flamengo em qualquer eventualidade. Então, acho que o Diniz acerta, coloca o que tem de melhor. O jogador foi feito para jogar mesmo e como haverá parada já a partir do domingo, está tudo certo. Boa noite, Ronaldo.
3: Boa noite, Prete. Boa noite, Ulisses Costas. Costas. E aos amigos da Rádio Bandeirantes. Eu gosto muito desse jeito do Diniz, falar a verdade. Porque o jeito do Dorival já estava incomodando todo mundo, poupava todo mundo, o cara acordava, tinha um pesadelo, ele tirava do time. Ah, descansa, descansa. E o Corinthians não tem descanso, a sua torcida não descansa, a sua torcida vem na chuva, no frio. E hoje aqui vai ter estádio cheio também. Então acho que você tem que respeitar isso, respeitar a história, colocar o que tem de melhor. E muitas vezes quando você mexe muito no setor ou no outro, você descaracteriza o time e acaba arrebentando todo o esquema tático. Ele, se alguém sentir, se alguém machucar, ele vai tirar uma peça, ele não precisa mexer no motor. É tipo você fura o pneu, você vai mexer no motor, não precisa. É só você trocar o pneu e continuar funcionando. E o Diniz é desse pensamento, porque ele sabe que o nome dele está em risco aí, o trabalho dele está em risco, ele volta, ele sai da seleção brasileira, vai para o Fluminense, depois ele ganha títulos, depois ele começa a vislumbrar coisas maiores, e ele consegue vislumbrar isso. Porque hoje está aqui a Platense, que foi na estreia dele, ele ganhou fora de casa. Então tem muita coisa que dá para colocar dentro do sonho e começar a realizar, mas sem ficar mexendo, descaracterizando muita equipe. Então acho que ele faz um grande trabalho, ele muda tudo que estava sendo feito até aqui, que a gente percebeu pelo Dorival. O Corinthians em casa era uma equipe, uma presa fácil. Tanto é que o Bahia veio aqui e venceu, o Inter veio aqui e venceu e derrubou o Dorival. Todo mundo, Bahia veio aqui e deitou. E no começo do Campeonato Brasileiro, vocês vão lembrar aqui, que o Coritiba também veio aqui e deitou. E o Corinthians hoje ele vende caro. Então vende caro por quê? Porque tem um esquema tático, tem seus jogadores postados, já sabe quem vai jogar, quem não vai jogar, quem vai entrar no lugar de quem. Eu acho que é uma realização do Diniz, do sonho dele, mas também do torcedor, que quer saber o nome dos jogadores, quer saber quem vai estar disponível. Hoje aqui todo mundo vê com aquele negócio do Dorival na cabeça, Ulisses. Será que ele vai estar com a equipe titular? E ele coloca em campo quem tem de melhor. É isso aí. Treinou? Tá bem? Vai pro jogo, filho. É assim que funciona.
0: Aí outra, Ronaldo. É mais de um jogo e férias.
3: Pô, os caras vão pegar 40 dias, irmão. Depois dois joguinhos nesses 40 dias. Dois joguinhos aqui no estádio.
2: Até o aí, dia 24 as férias. De 1 a 24. Cara.
3: Fica gostosinho, não fica?
2: A volta no dia de São João, Liz. O que
0: você acha? Quem folgar nesses jogos, né, dois jogos que restam, desculpa, o Preston.
2: Não, eu também acho.
0: Falta de planejamento.
2: Eu também acho que ele fez o certo. Tu sabe que eu tenho aquela ideia contigo, né? Eu acho que tem que botar o que tem de melhor sempre. Eu sou contra. Sou contra o negócio de poupar. Ah, mas o calendário tá muito ruim. Tá ruim pra todos. E vai ter uma parada de 40 dias e mais. Depois do Campeonato Brasileiro para de novo para a realização da Copa do Brasil. O Corinthians está incluso nela, vai enfrentar o Inter nas oitavas. Então, nos dias 2 e 5 de agosto, não haverá brasileiro, haverá os confrontos da Copa do Brasil. Então, você vai escalonando as competições na volta da Copa do Mundo depois de 25 dias de férias.
0: O futebol da Bandeirantes em campo, Corinthians e Platense, daqui a pouquinho o campeonato da Libertadores da América. Você ligado no microfone, ele vai com a tradição do Rádio Esportivo Brasileiro, torcedor ouvinte do Brasil. Corinthians e Platense jogam, o jornalismo Bandeirantes vem com seu destaque. Alô, Maju, Arruda Leite, boa noite, Maju.
4: Oi, Ulisses, Cristiano Povec daqui, boa noite pra vocês.
0: Mas espera aí, não, pera um pouquinho, vamos fazer o seguinte.
4: Tá bom. Um pouco mais grave a voz.
0: Que tá escrito aqui na minha
3: não, escala. Quem que é então?
2: Vamos discutir isso aqui agora, Ronaldo. Jornalismo, Maju, Arruda Leite.
3: É.
2: Aí os caras põem o chefe.
3: Aí você tem que falar o nome do chefe, Bebê.
2: Então é uma situação delicada essa para mim, para o apresentador.
3: Chamar o chefe e com aquele ênfase tipo um gol. Lindo, lindo, lindo, lindo, lindo.
2: É.
3: O chefe tem que chamar ele de lindo.
2: Vem aí na Bandeirantes o jornalismo Cristiane Panvec.
4: Cristiane, tá certo.
2: É porque é por causa do Panvec. Eu já emendei um no outro, entendeu?
3: Quer fazer de
2: novo? Na realidade, Ronaldo,
4: o que eu
2: nome dele é Panvecchio, não é Panvec.
3: É Vecchio.
2: Porque é o tio dele que me pôs no rádio, que é o Pedro Panvecchio.
3: Ah.
2: E o Cristiano mudou aqui.
3: É, o Cristiano não tá lascado, acho.
2: Eu
3: não
2: acho.
3: Não.
2: Não? Ele é chefe, Ronaldo.
3: Então ele é o cara.
2: Então,
3: é rápido assim, meu.
2: Cristiano Panvec, boa noite, Cristiano.
4: boa noite, Ulisses. Por ouvinte também ligado aqui conosco na Bandeirantes. Ulisses, a gente está de olho no Congresso Nacional, porque os deputados federais discutem neste momento, no plenário da Câmara, a proposta de emenda à Constituição que acaba com a escala de trabalho 6-1. A expectativa é que em instantes a gente tenha a votação da matéria. Para ser aprovada, essa PEC precisa de apoio de no mínimo 308 deputados em dois turnos. Texto que prevê redução da jornada de trabalho em duas etapas. A primeira mudança em 60 dias depois da promulgação, com a jornada reduzida em 2 horas. 12 meses depois, haverá um novo corte de mais 2 horas. Com isso, em 1 ano, se passar esse texto que está em discussão neste momento pela Câmara, a carga horária do trabalhador brasileiro cairá de 44 para 40 horas semanais. O novo modelo passa a ser de 5 dias de trabalho por 2 de descanso, lembrando que todas essas mudanças propostas por esta PEC não prevêem nenhum tipo de redução de salário do trabalhador. Proposta que enfrenta a resistência do setor produtivo, que aponta aumento de custos, prejuízos à competitividade e impactos sobre a geração de novas vagas de emprego aqui no Brasil. Votação em instantes, em primeiro turno. Tendo essa votação, a gente vai para uma segunda votação e depois, se aprovada, segue para o Senado, Ulisses.
2: Obrigado, Panvec. No futebol da Bandeirantes para você, Corinthians e Platense. Platense, Corinthians, Guilherme Agrela. O destaque do QG Bandeirantes Esportes. Boa noite, Guilherme.
5: Fala, Ulisses, tudo bem? Boa noite a você e a todos que nos acompanham aqui na Bandeirantes. Vamos lá nesta quarta-feira. Muito movimentada, de muito futebol e decisões na Copa Libertadores e também na Copa Sul-Americana. Começando então pela Libertadores, que teve definição de grupo, no caso o grupo H, com a vitória do Independiente del Valle sobre o Rosário Central, 1-0, gol de Sornosa, ex-jogador do Corinthians. Com isso, a equipe equatoriana está na primeira posição do grupo com 13 pontos, mesma pontuação do Rosário, que fica na segunda posição pelo critério de desempate. Mais tarde, concomitante a Corinthians e Platense, tem o grupo do Fluminense na competição. 9:30 tem Bolívar, Independiente e Rivadavia, e Fluminense contra a equipe do La Guaira. O Flu é o terceiro colocado com 5 pontos somados, precisa vencer para tentar avançar na segunda posição deste grupo. Além disso, o outro jogo do grupo do Timão, Peñarol e Platense, também às 9:30 da noite. Já na Copa Sul-Americana, outras decisões, porque o Atlético Mineiro conseguiu passar na Bacia das Almas na primeira posição do seu grupo, o grupo B, depois de vencer o Puerto Cabello pelo placar de 1-0, gol de Bernard. Além disso, neste mesmo grupo, o Cienciano empatou por 1-1 com a equipe do Juventus. Com isso, passam a próxima fase o Atlético Mineiro e a equipe do Cienciano, que vai disputar a repescagem com um terceiro colocado da Libertadores. Já o Botafogo, a melhor campanha dessa primeira fase da competição, 3-0 em cima do Caracas fora de casa, enquanto o Racing bateu o Independiente Petroleiro por 2-0, mas a vitória dos argentinos não adiantou de nada, porque passam de fase Botafogo e Caracas da Venezuela. O Vasco da Gama, por sua vez, ganhou 3-0 contra o Barraca Central, mas passou na segunda posição do seu grupo, o grupo G. O Olímpia ficou na primeira colocação, depois de vencer o Audax Italiano pelo placar de 3-1. Com isso, o Vasco nos playoffs, também com o terceiro colocado da Libertadores. Mais tarde, 9:30, também simultâneo com Corinthians e Platense, mas pela Sula, evidentemente, tem River Plate e Blooming, mesmo grupo de Bragantino e Carabobo. Neste momento, o River lidera com 11 pontos, seguido do Carabobo com 9. O Bragantino tem 7 e busca aí uma classificação, dá para dizer, heróica na competição. Enquanto isso, tempo também para falar do Campeonato Nacional, Futebol Nacional, melhor dizendo, porque mais tarde, 9h30, tem Copa do Nordeste, semifinais, jogos de volta entre ABC e Vitória e Sport Recife contra a equipe do Fortaleza. Jogos de ida terminaram com vitória do Vitória por 6-2. E o Sport, fora de casa, bateu o Fortaleza pelo placar de 2-1. Então, com isso, a equipe de Pernambuco tem vantagem nesta competição. As finais também serão disputadas em jogos de ida e volta na semana, do dia 3 de junho. E nessa mesma semana, no final de semana, no caso, no dia 7 de junho, melhor dizendo. Na Copa Sul-Sudeste, temos os classificados, a grande final também, porque a Chapecoense empatou por 2-2 com a equipe do Novo Horizontino e também garantiu vaga na final. O jogo de ida havia vencido pelo placar de 2-0 fora de casa. Enquanto isso, o Avaí de Jean-Pierre Wanderson bateu o Volta Redonda por 3-0. Jogo de ida tinha sido 2-2, então com isso Chapecoense e Avaí na grande final da Copa Sul-Sudeste, Ulisses.
2: É o futebol da Bandeirantes para você, obrigado, Aguilela. A bola vai rolar para Corinthians diante do time do Pratense. O futebol Bandeirantes em campo, última rodada, torcedor brasileiro da fase de grupo da Libertadores da América. Futebol Bandeirantes em campo, na mesa de São Rafael Palmeira, central técnica Beto Rebeque, Caíme Martins, Twitter, Alan Marcel e Carlos Amaral, digital Alessandra Wadi, Timácio de Esterda com Marco Conceição e Rafael Pellegrini. Já pra você, Corinthians e Platense, vem comigo porque você sabe, em 107.3 FM São Paulo, Bandeirante São Paulo, você sabe, futebol!
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0: 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A Bandeirantes vem para escalar os times para você. Começando com o Timão Corinthians. Manda pro ar, Miliose.
20: Salve o Corinthians. Escalando o Corinthians na despedida de sua casa antes da Copa em 2026. Para fechar a fase do grupo de forma invicta, o técnico Fernando Diniz manda a campo o Hugo Souza no gol. Na direita, 2 para Mateuzinho. Linha de zaga, G3, campeão paulista. 3 Gustavo Henrique, 21 Bidu pela esquerda. Meio de campo, de 14 Ganiele, 29 para Alan. Além de 7 Bidu Bidon e 8 para Rodrigo Garro. A de ataque de 10, vem Peter Pai. De volta ao time titular. E o centroavante, Yuri Alberto, tem a camisa 9 do Timão.
21: O banco.
0: Opções para Fernando Diniz, Cauê, Pedro Milan, Zanginelli e André Camalho, Matheus Pereira, Carrilho e André, Labiaca e o César, Dieguinho, Pedro Raul e Jess Liga. Esporte Platense. Centenária, equipe argentina que faz sua primeira participação na Copa Libertadores, ainda sonhando com classificação. No gol, 20 para Borgonho, na direita 4 para Lago, linha de zaga de 3, Cuesta, velho conhecido, e 13 Vascos, além do 3, com a Silva pela esquerda. Meio de campo de 15 a Matil, 5 para Ivan Gomes e 24 para Bacchus. No ataque, 33 Ronaldo, 10 para Zapiola, 43 Retamar, é o centroavante da equipe argentina. No futebol da Bandeirantes, para você, torcedora brasileira, a bola vai rolar daqui a pouquinho para você, Corinthians e Platense. O banco. Opções para o técnico estreante Walter Zunino, Sumavil, Rádio, Lenzia e Quirós. Saborito, Lúcio, Dalmasso, Merlini, Tucker, Lencina, Ereguia e Bobadilha. Obrigado pelo carinho da sua transmissão, audiência ligada na transmissão Bandeirantes, quem apita o jogo.
22: Arbitragem venezuelana de Alexis Herrera, auxiliado por Alberto Ponte e Erison Nieto. 4-4 é Yender Herrera, quem cuida do VAR é Reyes Soto.
0: Análise, opinião no futebol da Bandeirantes, Ronaldo Giovanelli, ídolo da Fiel, Alessandro Pratzel.
2: Olha, se o Corinthians jogar o que jogou contra o Galo, vai ter dificuldades contra o Platense, que é um time muito mais rápido que o time do Galo. Mas o Platense é um grande time, não. ficou comprovado isso na estreia. Quando o Corinthians, na estreia do Fernando Diniz, o Fernando Diniz tinha o quê? 2 dias de treino, foi lá e ganhou o jogo. Então, acho que o Corinthians também é favorito hoje. Agora, vai pegar um time mais rápido, um time que ataca mais do que o próprio Galo fez no último domingo. Então, a tendência é de um jogo rápido, mas com o Corinthians muito favorito para ficar com 14 pontos, na minha opinião, meu caro Ronaldo Giovanetti.
3: E usando bem os alas hoje aí também, né? Usar bem o Mateuzinho, usar bem o Biduzinho, que eles chegam na linha de fundo, procuram um ataque ali, que vai ter também muita qualidade no meio, que é o Garro e o Mendes. Teve uma época que a gente falava que jogando juntos, né, esse triozinho aí, o Corinthians não perdia. É voltar a ter essa alegria e a força, porque a única coisa que o Diniz vai cobrar é isso, a entrega. Então eu acho que a disposição hoje que estará em campo tem que ser dobrada. Porque se você gosta desse time lá, aqui você tem a obrigação de vencer também. E essa é a obrigação de hoje. O Corinthians tem que repetir aquela mesma ação, de não deixar espaços, de bloquear a saída do time também adversário, porque eles vão jogar devidamente bloqueando e saindo para o contra-ataque. Tem que usar bem os alas para poder fazer o time girar, Ulisses. É isso.
2: É o futebol da Bandeirantes para você, torcedor brasileiro. Você ligado, não vai falar de arbitragem, Ronaldo, hoje?
3: É, vamos ver, né? Vamos ver. Vamos elogiar. E se começar bem, Preston, não elogia,
2: não,
3: viu?
2: Ele é estranho, viu? Agora eu vou... O Alexis Herrera é estranho, é ciclotímico, viu?
22: A eliminação do Corinthians pro Guarani do Paraguai em 2020 e pro Del Valle em 2023.
3: Olha lá, quando não sou eu, é o Preston. Ai.
2: Que é um cara ciclotímico, Ronaldo. É um cara que vive de ciclos durante o jogo, positivos ou negativos.
3: Ai.
2: Vai começar o jogo, tudo pronto para a bola rolar. À direita o time do Corinthians, à esquerda a equipe da Platense. Vai começar o jogo para você, torcedor brasileiro, tudo pronto para a bola rolar. Você ligado na Bandeirantes. Garro vai tocar da bola pela primeira vez para começar. Corinthians, meias brancas, calções pretos, camisas brancas. O time da Platense, meias grená, calções brancos e camisas grená. É o futebol da Bandeirantes para você, torcedor brasileiro. Apita o árbitro, Garro toca na bola, ela rola, se ela rola, deixa ela rolar. E você quer emoção, vem comigo, torcedor brasileiro, aqui na... E já vem Corinthians, bola foi solta para Matheus e o tentou cruzamento na área, a bola desvia na marcação, explode em cima do jogador Thomas Silva. Vem embora para a linha de fundo, escanteio, Garro bate, levantou, no gol, toque para trás, vai ser o gol do Corinthians, a pancada pro gol, não passa o Ranieri. A bola volta do toque, ele para com o time corintiano, ele prende no campo de defesa, recolhe Matheusinho para Alan. Alan domina para o time do Corinthians e sai jogando, ele abre a jogada na sua zaga central, solta para Gabriel Paulista, que abre a jogada pelo setor de esquerda para Bidon. Bidon inteligentemente solta a jogada contigo no campo de intermediário. Recorde o Corinthians para ser jogando bem pro toque de bola curto com Bidu. Bidu prendeu para Alan, para Bidu. Bidu domina para o time do Corinthians, tentou abrir pelo setor de direito do campo de ataque, tentou o toque de bola, ganha lateral. Chega tocando na bola, põe para fora Juan. Juan põe para fora novamente. Juan Guto põe para fora lateral para o time do Corinthians bater. O árbitro manda voltar a cobrança mais atrás. Tem que bater onde a bola saiu. Bater para trás pode, né, Juizano? Pode bater para frente para ganhar, levar vantagem no lance. A bola volta no toque de bola, Mendes parte para cima do árbitro, bate boca, recolhe a Platense, tenta ser jogando o time da Platense do campo de ataque, aperta na marcação, vem Bidon para ganhar a bola, volta para Yuri, solta Yuri, recolhe do campo de ataque, o time do Corinthians tenta descer, na finta, não tentou passar, não conseguiu, perdeu o lance, recuperou Vasquez, ele prende para o toque de bola, curtinho da Platense, a Platense domina a entrada na grande área, bola batida, gol, trava Bidon, ela volta no toque de bola com Bidu, Bidu prende aqui pelo setor de esquerda, campo de defesa para o time do Corinthians, para ser jogando no campo de reta, guarda para Garro, Garro domina e a jogada pelo setor de direita, muito forte o passe do Garro, domina o passe do Mendes, a bola volta, volta para a direita do campo de ataque, aperta novamente o time da Platense, a abertura vem pelo setor de esquerda, Thomas Silva prendeu, girou jogada, soltou entrada na grande área, vai para o domínio, prende o lance novamente, Zapiola domina, prefere voltar na jogada do campo de reta, guarda com o Vitor Cuesta, Cuesta recolhe novamente, vem para o toque de bola, Amarfio domina no campo de defesa, recolhe a jogada, tenta o levantamento à frente do campo de ataque. Vem Gabriel Paulista de cabeça, tira. A bola volta para Ranieri para Mateuzinho. Domina no campo de defesa, Mateuzinho para o goleirão Hugo, que sai para fazer a firme defesa. Recorde que o Corinthians tenta ser jogando no campo de defesa. Vem para o toque de bola com Gustavo Henrique. Ele prende o lance para o time corintiano. Recorde com o Malan. Domina no campo de retaguarda para o time do Corinthians para Gabriel Paulista. Já passa Mateuzinho.
0: Mateuzinho pela direita. Gabriel Paulista solta para Mateuzinho pela direita no campo de ataque de primeira para Garro. Garro tentou chegar na bola, voltou para Yuri Alberto, tentou passe de bola errado. Yuri sempre displicente. Erra mais uma vez o camisa 9 do time corintiano. Aperta, vai para cima, tenta ganhar lateral, ganha lateral. Mateuzinho põe para fora. Lateral para Platense bater do seu campo de defesa. Lateral para Platense cobrar do campo de retaguarda e sair jogando. O Platense tentou toque de bola pelo setor de esquerda do campo de defesa. 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Do meio do campo de defesa para Sergiano, já vai tentar o toque de bola curtinho novamente para ser para o jogo time do Corinthians. A abertura foi feita no toque de bola curto pelo setor intermediário. Domina, vem para o toque de bola. O Platense aperta para ganhar na jogada, não consegue. Vem Mentes. Mentes domina para o time corintiano, soltou para Bidu pelo setor de esquerda, campo de ataque, dá o tapa na bola, escapa na marcação no primeiro, tropeçou nos pés do Bidu. Juan Couto abriu jogada novamente no campo de ataque, tenta finta o Corinthians, o árbitro manda seguir. É bola novamente para o time corintiano, na sequência ele marca a falta do Bidon. Está parado o jogo, campo de defesa, falta para o Platense Matera.
8: E o Fernando Diniz já mostra ali algum incômodo com essa marcação, olhou para baixo, conversou rapidamente com o quarto árbitro, a falta a favor do Platense logo depois de uma chegada em cima do jogador corintiano. Poste de bola da equipe argentina no campo de defesa.
0: Aí parado o jogo, está marcado novamente bola para o time do Platense bater no campo de retaguarda. 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Chega novamente a Platense, vem para a cobrança novamente, Borgogno. Borgogno vem para bater a frente do comando de ataque para o time do Platense, levanta do comando de ataque, aperta na marcação, vem para subir Gustavo Henrique de cabeça, corta, tira o perigo, Platense domina pelo direito do campo de defesa, é com o Rangoto. Rangoto domina no campo de retaguarda, tenta o toque de bola, bola sai para a linha de lado. É lateral para o Corinthians bater pelo setor de esquerda, campo de defesa, vem para a cobrança de lateral, Bidu para o time corintiano. Ele cobra do campo de defesa para Gustavo Henrique, Gustavo Henrique domina para o Corinthians, está jogando com Gabriel Paulista, ele prende em frente a grande área do time corintiano pelo campo de defesa. Já vem pra finta, vai pro passe de bola, solta curtinho pra Alan. Alan do Bida pro time do Corinthians, tem Bidu aperto pelo setor de esquerda. A bola volta com toque de bola curtinho de Bidon. Bidon prendeu para Gustavo Henrique. Gustavo Henrique gira o jogo, tenta o toque de bola, solta na sua zaga central para Gabriel Paulista. Ele prende mente e se movimenta, prende. Gabriel vai pra finta em cima da marcação. No primeiro volta o lance, recolhe com Gustavo Henrique que toca pro time corintiano. Mateuzinho na direita, na esquerda tem Bidu. O Corinthians não abre o jogo, insiste a jogada pelo meio. A abertura vem para Bidon. Bidon tenta o toque de bola agora sim para Bidu. Bidu prendeu muito mal, domina errado, vem para ganhar a jogada dele. Juan Galto vem para ganhar a jogada, tendo toque de bola curto. A bola volta com o time do Corinthians, está jogando errado, domina do campo de defesa, Gustavo Henrique para Mateuzinho. Mateuzinho domina para o time corintiano, para Gustavo Henrique. Ele prende pelo campo de defesa para o Corinthians, abre a jogada para Bidon. Bidon prendeu para a ponta esquerda, campo de ataque, tentou chegar na bola antes, ele vem, a marcação tira. A bola volta, volta para Bidon novamente, para Garro. Vamos ver como é que está o Garro hoje. Domina mal, bola espirra, volta, volta no toque de bola curtinho na intermediária, vem para marcar. São Yuri Alberto marca em cima, corre, tenta recuperar para o time corintiano, não consegue, para a volta na esquerda, domina do campo de defesa, tenta o toque de bola Lagos, ele tenta o levantamento, Mateuzinho tira, recolhe para o time, está jogando com Gustavo Henrique, que já prende no seu campo de defesa, ele prende a jogada, Gustavo Henrique para sair para o jogo. 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Memphis escorrega, perde o lance e volta o time do Corinthians. Alan para marcação para tentar recuperar. Toca a bola curtinho, escorrega Alan também. A bola volta de graça para Mateuzinho, deu para Memphis. Memphis protege para o time do Corinthians. 1-2 na sua marcação. Ele ganha lateral. Lateral para o time corintiano bater pela direita no campo de defesa. 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Pode voltar. Aí para a lateral. Para as suas zagas atrás, Sanjana. No time corintiano no campo de defesa. O tempo não para, Bandeirantes marca. Jogado 6 minutos de bola rolando, primeiro tempo de jogo, girando o placar da Libertadores da América. Levantamento à frente no ataque, Bidu não domina, a bola vai embora para a linha de fundo. Repito para você, jogado 7 minutos de bola rolando, primeiro tempo de jogo, Libertadores da América. Último jogo da fase de grupos, Arena Corinthians, Corinthians 0, Platense também 0. 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
8: Ulisses do Maracanã, 7 minutos de jogo, pênalti marcado para a equipe do Fluminense. Neste momento em revisão diante da equipe do Laguara. Se marcar, o Fluminense tem chance de se classificar em segundo lugar do grupo.
0: 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Se posicionar novamente para ser Jardim de tiro de meta para a equipe do Platense. Bater levantamento, vem para o comando de ataque. Sobe de cabeça, vem para tirar. Recolhe Gabriel Paulista, corta o perigo. Benfis corre atrás, tenta ganhar a jogada. Aperta Bidum, Bidum cochilou, mas vem para ganhar o lance. O time do Corinthians, abertura no meio para o toque de bola de Alan. Alan recolhe pelo comando de ataque, faz o giro, tenta ser jogando para o time corintiano. Ele prende a jogada para a direita, deu para Matheusinho. Matheusinho tem Gabriel Paulista atrás. Volta para Gabriel Paulista. Ele domina para o time do Corinthians e sai para o jogo. Abriu pelo setor de esquerda, campo de ataque, já tenta o levantamento à frente do comando, tenta o toque de bola curtinho novamente. Ranieri prendeu o lance, tenta o toque de bola curto no campo de defesa, dominou com Alan. Alan prende no campo de retaguarda, tenta o jogador, soltou jogada curtinho no campo de defesa para Gabriel, para Alan. Alan domina novamente para Gustavo. Gustavo Henrique domina para o time do Corinthians, vem para o toque de bola para Ranieri. Ranieri para Bidum, Bidum prendeu para o time do Corinthians na esquerda para Bidu. Bidu abre para o toque de bola de Garro. Mendes tenta chegar, mas toma falta. Já havia perdido a bola, mas toma falta, parada intermediária. Ataque, falta para o time do Corinthians bater. Mendes, que foi convocado para a seleção holandesa para a Copa do Mundo.
1: E logo após essa partida, o Ulisses Costa vai se juntar à delegação do Ronald Koeman, né? Já vai iniciar o treinamento para a estreia contra a seleção japonesa. Não apareceu tão bem no jogo e até aqui tem apenas essa falta sofrida nos pés de Rodrigo Garro. O Corinthians vai colocar a bola na área.
0: 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Vem para a cobrança de falta o time do Corinthians pelo setor de esquerda. Campo de ataque, a falta para o time do Corinthians bater. Garro se posiciona para a cobrança. O Timão quer o primeiro gol do jogo. Tá maduro o primeiro gol do Corinthians no jogo. Garro para cobrança de falta pelo setor de esquerda para o time corintiano. Para você ligado no microfone, Bandeirantes vai partir para a bola. Garro correu, partiu, bateu, levantou na segunda trave. O toque de cabeça de Ranieri para dentro da área. Mendes vem para tentar ganhar a jogada. Tem um toque de bola curtinho com Garro. Garro tenta o domínio, levanta para o meio de campo para Bidum. Bidum prendeu para Alan. Alan recolhe para o time do Corinthians para ser jogando para Gabriel Paulista. Ele prende o lance, o zagueiro solta a jogada para a direita para Matheusinho. Matheusinho domina, cortou para dentro, vem para o toque de bola, volta para Alan. Alan tem aberto o Garro lá. Lá na esquerda, Alan, levanta a cabeça, mas não lança, prefere o toque para Bidum. Bidum domina para o time corintiano, já tenta descer do campo de ataque, faz o break, prende, não tem opção de jogo. Cochila recolhe a jogada, tentou passar, 1, 2, 3 para a marcação, ele toma falta. Esquerda, ataque, é falta para a equipe do Corinthians bater.
1: O controle de bola é impressionante do camisa 7 corintiano, que recebe o passe do Alan, meio na fogueira, consegue se desvencilhar de 2, 3 marcadores, mas aí chegou o quarto e fez a falta, mais ou menos no mesmo lugar, de novo, nos pés do camisa 8, Rodrigo Garro.
0: É falta para o time do Corinthians bater pelo setor de esquerda. É bola para o time corintiano cobrar falta. 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É falta para o time do Corinthians bater pelo setor de esquerda. Campo de ataque vem para a cobrança. Garro. 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Nem de esquerda. Garro na cobrança. Corinthians quer gol. A Fiel quer gol, vem pra bola. Garro na bola, partiu, bateu, levantou na boca do gol, Gustavo Henrique de cabeça. A bola passa por sobre o gol, linha de fundo, quica no gramado, encobre o goleiro. Gol, tiro de meta pra equipe do Platense bater.
1: Sempre forte no jogo aéreo esse Corinthians de Fernando Diniz, com Gustavo Henrique, também com Gabriel Paulista. E agora essa bola que veio que cada dia tinha perigo, mas acabou se perdendo em linha de fundo. Apenas tiro de meta, só da Corinthians em Itaquera.
0: O tempo não para, Bandeirantes marca. 11 minutos de bola rolando, 11, primeiro tempo de jogo, girando o placar da Libertadores da América, fase de grupo, última rodada. Continua para você, Corinthians, Corinthians 0-0 para o time do Platense da Bandeirantes, é você a grana.
1: O Letiz tem gol no Maracanã pela Copa Libertadores, Savarino de pênalti confirmado.
0: Olha o Corinthians, ganhou, apertou, e o Roberto tira o zagueiro, pois não.
1: Savarino faz 1-0 para o Fluminense, nesse momento o Flu na segunda posição com 8 pontos somados. Bolívar, Independente e Rivadavia seguem empatando sem gols.
0: A bola volta com o time do Corinthians, tenta descer pelo campo de ataque, vem para o toque de bala, Alan Dubina abre pelo setor de direita, solta novamente no toque de bola de Gabriel Paulista, ele recolhe a jogada para o comando de ataque, para Alan, Alan domina pelo time corintiano, prendeu para Ranieri, Ranieri recolhe a jogada pelo setor de esquerda, deu para Gustavo Henrique prendeu na esquerda para Bidu, Bidu dominou para o Timão, recolheu novamente no toque de bola para Alan, ele recolhe para Gustavo Henrique, que está jogando aqui no campo de defesa com Ranieri, Ranieri busca o lance, o Corinthians toca de pé em pé, o time do Platense todo recuado no campo de defesa, Gabriel Paulista prende a jogada, deixa passar novamente no toque de bola, recolhe novamente para ser jogando Gustavo Henrique para o Corinthians, abriu de esquerda para Bidu. Bidu. Bidu prendeu, vem pro corte em cima da marcação. No primeiro rolou pelo meio de campo para Alan. Alan é muito de criação, solta a jogada pro Garro. Garro domina pro time do Corinthians, soltou na esquerda, enfiou na direita, boa bola na frente, tentou levantamento no boca do gol, tentou o Mateuzinho de primeira. A bola volta pro baixinho, Alan tentou ganhar, não consegue. Recorde do time do Corinthians com Ranieri. Esticou bem na ponta, soltou pra Bidu. Tomou falta, é pra amarelo. Bico da área, partiu o Bidon e vai pintar o primeiro amarelo do jogo. Ele tinha caminho do gol com a bola dominada.
22: Amarelo pro camisa 4, Lago. Só que não tinha outra opção. Se não puxar a camisa no Bidon, tu pararia no gol. Na pequena área daria espaço. Mas a falta aconteceu do lado de fora. Rodrigo Garros se posiciona. Cresce o clima do jogo. Amarelo pra equipe argentina.
0: Merecido o Prestes, merecido o Ronaldo. Amarelo para Lago.
2: Merecido o Bidon entrar sozinho pelo lado esquerdo, dentro da área. Falta e cartão bem aplicado. O Corinthians respeita o torcedor, escala a força máxima e joga como se fosse a estreia na Libertadores, Ronaldo.
3: E cartão merecido, né? Que até aqui um puxão desse aí, o Bidon ia sair na cara do gol. Mas a verdade é que o Corinthians começa bem com 13 minutos. Já acho que é a quarta bola cruzada para dentro da área dos homens aí, hein? E o Gustavo Henrique já experimentou uma, Ulisses.
0: É verdade, cabeceou no chão, a bola bateu no chão e cobriu o goleiro e o gol foi embora para a linha de fundo. É bola para o time do Corinthians bater, falta pela esquerda no Infinity Pay. 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Esquerda vem Mateuzinho para tentar o tiro direto pro gol. Ele bate bem na bola, Mateuzinho. Pode tentar o gol direto. Se posiciona para cobrança. Garre Mateuzinho. Bola rolada para Mateuzinho. Girou, bateu em cima da marcação do Yuri Alberto. Os atacantes do Corinthians sempre tirando gols, hein?
3: É ele e o Pedro Raul, né? Eita, nhaca!
0: Em vez de fazer, eles tiram. É um negócio de louco. A bola volta no tanque. Ele para, vem Garro. Dá um pique na bola. Vem para fora. Lateral para a equipe do Corinthians. Bater pela esquerda. Campo de ataque. 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Pois dá uma grela.
5: Ulisses empate no Maracanã. Londonho faz 1-1 agora. Fluminense e Laguaira depois de um golaço. Londonho, Ronaldão. E no Uruguai, o Santa Fé abre o placar em cima do Peñarol com Zapata. Agora Peñarol 0, Santa Fé 1.
0: 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Vamos chegar a 15 de bola rolando. Primeiro tempo 0-0. Corinthians e Platense.
2: Postura do Corinthians de jogo grande. Marcando em cima do Platense. Não deixa o Platense avançar em contra-ataques. Marca forte, marca a saída de bola, rouba a bola, entra com 4, 5 jogadores na frente. O Corinthians faz um jogo muito interessante, é melhor do que o Platense e trata o jogo como deveria, Ronaldo.
3: E o Diniz conhece bem essa competição, né? Por isso que o Corinthians está bem montado aí, está fazendo essa bola girar de um lado e de outro. Com pressão ou sem pressão, um time atuante. Estou gostando de ver o Bidonzinho pisando mais na área. É um time que está correspondendo as nossas expectativas, viu, Lecês?
0: É o futebol da Bandeirantes aberta, vem pelo toque de bola, Memphis. Memphis solta a jogada pelo campo de defesa. Recorde Gustavo Henrique, está jogando com o Hugo. Hugo domina para o time corintiano, abre a jogada pelo setor de direita, solta a jogada para Gabriel Paulista. Ele prende o lance, pode inverter pelo meio de campo para Hugo. Hugo recolhe para o time do Corinthians, tenta o levantamento para Bidu. Lançamento vem completamente errado, mas vai ganhar lateral para o time do Corinthians. Parado o jogo, lateral para o Timão, bater pela esquerda, campo de defesa. 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A bola volta para a vitória. Corinthians dá um pico na bola, põe para fora de graça. Lateral para a equipe do Platense bater. Lateral para o Platense cobrar. 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Se posiciona no campo de defesa. Robson Ramos está curtindo o sonsaço da Bandeirantes. Obrigado pelo carinho da sintonia da nossa Band FM. Grande Robson Ramos. Grande corintiano ligado na Bandeirantes. Aqui parado o jogo, está marcado escanteio para a equipe do Platense bater.
22: É o primeiro do jogo a favor da equipe argentina, que depois de um erro na saída de bola do Corinthians, consegue ter de novo a posse no campo de ataque. Chega com o perigo, o Corinthians se posiciona inteiro dentro da área de Hugo Souza.
0: 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Tem Zabiola, Capiola para cobrança de escanteio para você ligar pelo microfone. Bandeirantes, a Bandeirantes com você, torcedor brasileiro, levantamento à frente. Hugo falhou, viu o toque na mão, o árbitro mandou seguir, Hugo pegou e tenta lançar para o Alberto, tem que pôr velocidade, em velocidade lançamento para o Alberto, muito forte, mais para o zagueirão que está jogando com o seu goleiro, prende novamente Borgonho, ele domina do campo de defesa para ser para o jogo, vai tentar o toque de Baracutinho pelo campo de defesa, você ligado na Bandeirantes, a Bandeirantes com você. Obrigado, torcedor brasileiro, pelo carinho da sintonia. Time do Platense pedindo pênalti dentro da área. E o árbitro vai parar o jogo, por quê?
4: VAR acionado para checar esse lance, Luiz.
0: Ah, mas por que ele parou o jogo? A bola tem que sair para ele parar o jogo. Não precisa parar o jogo, não é assim, Pressa?
19: Não, se o VAR entender que é um lance já imediato e capital, ele pode chamar imediatamente. E aí o árbitro
0: muito
19: pode...
0: bem, então VAR... Isso. Me parece que chama possível toque na mão de pênalti. Não sei não, parece que ele está levando a bola para o goleiro do Platense novamente.
19: Tá, pegou na mão. Pênalti. Pênalti do Rodrigo Galo.
0: Então pênalti para o Platense bater, é isso? Vamos ver. Vamos ver o que aconteceu. Para você ligado no futebol da Bandeirantes. Árbitro vai para o VAR. Pode ter pênalti o Platense. Checagem de pênalti aqui na Neoquímica Arena. Ronaldo Pretzel.
21: O que pude ver a princípio foi que o Hugo saiu catando borboleta aí. Aí bateu na mão.
19: Saiu mesmo e ela bate no braço do Rodrigo Garro. O braço de proteção.
21: Olha lá. É isso aí.
0: Muito bem. Vamos ver o que vai fazer o árbitro do jogo. Ele deve dar pênalti para a equipe do Platense. Deu pênalti para o Platense. Está marcado o pênalti para o Platense bater aqui. Na Neoquímica Arena, o Garro vai conversar com o árbitro do jogo.
4: É, mas não adianta conversar. Tá definida a marcação. Realmente, o Hugo não consegue interceptar essa bola. E o Garro dentro da área toca com o braço. Arbitragem usou o recurso do vídeo. O Rei é solto. Árbitro de vídeo. Sinalizou com o Alex Zegueira que assinala pênalti a favor da equipe argentina.
0: Eu vou falar pro seu negócio. O Hugo falhou fake. Não achou nada, né? E o Hugo não tem jogado bem. Essa parada de Copa do Mundo vai fazer bem pro Hugo, hein, Ronaldo? Hein, Pretzel?
19: É verdade, pra ele treinar também, né? Principalmente fundamentos. Eu acho que a ausência dele na Copa do Mundo, ele disse que não. Mas eu acho que tá interferindo sim na postura dele.
21: Mas eu acho que o Ancelotti vai lembrar dele agora. Ele vai pegar esse pênalti aí, o Hugo.
0: Pode ser.
21: Vai pegar. O Hugo vai pegar.
0: É a cara do Hugo pegar pênalti.
21: É, o goleiro erra uma, mas ele tem mais 90 minutos também. Aí ele, pá, vai pegar.
0: Como é que é, Ronaldão?
21: Pá! Vai pegar!
0: Tá certo. É o futebol, tá Bandeirantes pra você. O Hugo tá no meio do gol. Quem vem pra cobrança aí?
4: Me parece que o Zapiola, camisa 10.
0: Zapiola pra cobrança, camisa 10. Se posiciona o Zapiola pra cobrança de pênalti pro time do Platense. A torcida vaia. Hugo tá no meio do gol. Vem pra cobrança de pênalti novamente. Zapiola é pênalti pro time do Platense bater. Hugo é pegador de pênalti. Tá no meio do gol. Goleiro do Corinthians que falhou no lance ao furar a bola bateu no braço do Garro. É pênalti. Zapiola vem pra cobrança. Ele ajeita a bola novamente ali na circunferência. Na marca penal, na marca do pênalti, Zapiola para bater pênalti para o time do Platense, se posiciona para a cobrança, Hugo no gol, você ligado na Bandeirantes, a Bandeirantes com você, Zapiola na bola, vem para a cobrança, correu, partiu, bateu, gol do Platense! O Platense abre o placar do jogo da Neoquímica Arena, explode até o torcedor da Neoquímica Arena, ignorando o gol do Platense, canta até a torcida como agora com o treino do Platense, Hugo para a direita, bola na esquerda, e um pênalti batido fraco, ele esperou o Hugo definir o campo para enfiar no campo esquerdo, agora um Platense 0, Corinthians na Bandeirantes, o detalhe do goleiro, diz aí, Migliosi.
4: E é um gol de importância histórica, porque não para a equipe argentina, que está buscando o resultado que precisava para avançar a próxima fase da Copa Libertadores, Zapiola deslocando o do Souza, a bola vai para o canto esquerdo do goleiro, o camisa 10, artilheiro do time com 4 gols, vai para quê de um Platense vence 1-0.
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4: Artilheiro do time com 4 gols. Vai pra quê de um Platense vence 1-0.
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0: dentro da área. Eu nunca vi o Garro dar uma cabeçada para dentro da área, nunca vi o Garro tirar a bola dentro da área, tirando dando cabeçada. Ele não é o forte desse cara. Ele tem que estar na entrada da área. Mas tudo bem, vamos lá ver o que vai acontecer. E o Hugo também quebrou o radar dele hoje. Ele foi para outro canto, Liz.
1: 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Dividiu do campo de ataque, tenta descer o Corinthians. Bidu cruzou, levantou para o Yuri Alberto, afasta a zaga, tira. A bola volta para Ana, abre para Bidon. Bidon toca para o time do Corinthians, volta a jogar do mesmo jeito. Já prende no estilo do meio de campo. Garro, Garro domina para o time do Corinthians. Arma a jogada pelo setor de esquerda para Ranieri. Ranieri tem Garro flutuando, soltou do toque de bola com o time da intermediária. Bem fez de letra. Abriu para o toque de bola do Garro. Poderia ter batido, não bateu. Domínio do campo de defesa, o time do Corinthians tenta descer do ataque. Bola tocada de forma errada, vem para o toque de bola Bidon. Ele mata no peito para o time do Corinthians, deu para Bidu. Bidu partiu na esquerda, Bidon pediu bola para ele, vai para o cruzamento, foi travado na primeira, driblou, passou, cruzou, levantou, levou para o gol. Yuri Alberto de cabeça, fraco cabeceio dele. Borgogno pega no canto esquerdo.
2: Aí fica fácil demais pro goleiro, né? Porque o Yuri teve a chance, apesar da marcação cercada da equipe argentina, o cabeceio não saiu forte, muito tranquilo. Fez a defesa do Borgogno na boa chegada no Bidon pelo lado esquerdo.
1: 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Jogado 0, Corinthians 1 pro Platense. Do meio do campo de defesa, o time do Corinthians para ser jogando, vem com Ranieri. Ranieri prende o lance pro time corintiano, já recorda a jogada contigo do campo de retaguarda, recomenda. Começa novamente o time corintiano com Gustavo Henrique. Para Gabriel Paulista. Gabriel Paulista domina para o time do Corinthians. Tenta enfiar a jogada para Alan. Alan desloca a jogada para o Yuri Alberto. Yuri Alberto prende o lance para o toque de bola de Memphis. Memphis para o Yuri Alberto. Tenta ganhar o lance para a esquerda. Afasta a zaga. Vem para tirar o time do Platense. A bola volta no meio de campo. Domina o time do Platense para ser jogado no seu campo de defesa. Abertura pelo setor de direito do campo de reta. Quarta domina. Faz o giro na marcação novamente. A Márcio. A Márcio Fernandinho. Van Gomes já prende. Tenta o toque de bola. Sai jogando contigo do campo de defesa. Solta com Vasquez. Vasquez recolhe novamente. Toma Silva. Já perde na esquerda, bola recuada com o goleiro Borgogno. Borgogno domina no campo de reta, guarda levantamento à frente, põe pra fora a lateral de mão. Vem pra cobrança, Garro. Garro tem Mateuzinho, vai deixar pro Mateuzinho bater ou vai cobrar? O árbitro mandou parar por quê? Hidratação?
2: É isso, pausa pra hidratação às quase 10 horas da noite de uma quarta-feira. O clima frio, mesmo assim, os jogadores vão parar pra beber uma água.
1: 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Ronaldo, o jogo 1-0 Platense.
3: Eu acho que o Ranieri está muito atrás. Ele poderia se avançar um pouco mais, deixar o Alan um pouco mais para trás, porque o Ranieri também é bom na bola aérea, também já fez gol assim. Então acho que eu inverteria esse posicionamento dos dois nesse momento. Bidon está jogando bem, mais avançado. O Garro mais lento do que o normal e cometeu um pênalti infantil, porque... Está bem claro, ele se protegeu da bola dentro da área. Foi um negócio impressionante, não foi um lance aleatório assim. Ele se protegeu da bola, como se estivesse assustado com a bola chegando, e cometeu um pênalti infantil. E o Memphis, movimentação até lenta, perto do que ele está sem ritmo, mas quando a bola chega, sempre sai alguma coisa diferente. É um jogo para o Corinthians virar, mas aquilo que eu falei antes da bola rolar. O Platense é um time rápido, um time que aproveita espaço, está jogando mais retraído e só buscando algum detalhe no contra-ataque. Achou um pênalti numa bola parada, algo que ninguém esperava, Ronaldo.
0: É, ele vieram aqui para isso, para tentar alguma coisa no contra-ataque. Porque sabe que o time do Corinthians ia vir para cima, jogando com os dois alas bem abertos, tentando encontrar o Yuri Alberto a todo momento, ou senão essa bola cruzada para dentro da área. Acho que até aqui o Diniz ele acertou na forma de pensar, mas agora tem que ser um pouco mais agressivo. Ele tem que colocar mais alguém nesse meio de campo para fazer a infiltração aí, junto com o próprio Bidon que está fazendo bonitinho. Agora, no gol, eu queria saber quem que posicionou o Garro. Se foi o Hugo, se foi o Diniz, falou, ó, fica atrás do Mateuzinho ali escondido, aí você põe a mão na bola, porque o Garro não tinha nada que tá fazendo ali atrás, Julius. Ele não tinha nada que tá ali. E o Hugo tinha que falar pra ele, falar, ô filho, sai daqui, vai na entrada da área, não fica aqui, vai lá. Eu gritei pra ele, não fica aqui, filho, vai lá, mas ele não ouviu.
1: Como é que era pra falar, Ronaldo?
0: Filho, não fica aqui, vai lá, na entrada da área.
1: 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Ronaldão tá bravo aqui com o Garro, com o posicionamento dele. 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Do meio do campo de defesa, recorde do campo de reta, quarta. Sai jogando novamente o time do Corinthians. Abertura vem pro toque de Maracutinho com Ranieri. Ranieri prende 1-0 para a equipe do Platense. Do meio do campo intermediário, o time corintiano tenta ser jogando com Gustavo Henrique. Mateuzinho partiu pela direita. Lançamento vem para Mateuzinho. De primeira cruzada.

0: Branco tira o zagueiro. A bola volta com o toque de bola com a equipe do Corinthians. Dominar a entrada da grande área. Deu bola à frente para Alan. Vai, lamber sabão. Tiro de meta para Platense Matera.
1: Aí não dá, né? O Alan que está tendo oportunidade hoje, colocou o André no banco, tem a chance com a perna esquerda e o cruzamento totalmente sem direção para o Bison. Não teve nem chance de tocar na bola, a bola se perde em linha de fundo e agora para atendimento ao Borgonho, que caiu ali na área da equipe argentina.
2: Acabei de falar sobre isso. O Alan é mais lançador, é mais passador. O Ranieri tem mais imposição física até para entrar na área. Então, por que não aproximar mais o Ranieri da área e deixar o Alan um pouco mais para trás? Faz o Alan o homem da primeira bola e joga o Ranieri perto da área. Acho que vai ter mais sucesso o Corinthians em relação a isso, Luiz.
0: Mas quem marca?
2: Mas é quando tiver a bola. Quando não tiver, todo mundo se desgasta. É assim que tem que ser na Libertadores.
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3: E aí não é cena do goleirão, não, porque ele se chocou com o Yuri Alberto, né? A verdade é essa, o Yuri Alberto foi sem freio e acabou atropelando o goleirão. Mas a verdade é que o Corinthians precisa fazer essa bola girar mais rápido também. Tem que mostrar que tá afim desse empate, porque agora eles vão dar essa picotada no jogo até o Juizão cismar aí de dar um cartão pro algum do Corinthians. Aí se o Hugo fizer isso aí, ele toma cartão. Mas a verdade é que o Corinthians até aqui não tá jogando mal, né, Ulisses? O Corinthians tá bem.
0: Só achar o gol, né? Hein, Prete? Hein, Ronaldo?
2: Sem dúvida. E aí tem que explorar mais o Memphis, eu acho. O Memphis também, não que ele esteja entregue à marcação, mas a movimentação dele tá diminuída. Até pela falta de ritmo dele. Tá confirmado na Copa também. Eu não vou colocar esse empecilho, não vai botar o pé. Acho que ele tá jogando normal. Mas o jogo tem que passar um pouco mais por ele. Quando ele tá em campo...
3: E o Garro também jogar um pouquinho mais, né? O Garro também, né?
2: Eu acho que o Garro se atrapalhou no pênalti, né? Olha, que pênalti infantil. Hoje você tem que jogar com os braços para trás. Quem tá na área, braço para trás.
0: É o futebol, tá, Bandeirantes, sobre a Corinthians, levantamento foi feito à frente para o Yuri Alberto, errado pelo Alan, passa mal, ele tenta o toque de bola para ganhar, o time do Corinthians vem para o toque, Garro para Memphis domina, curtida, perde o lance, bola volta com o time do Platense que está jogando no campo de defesa. 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QG Bandeirantes de Esportes está chamando, pois não, Guilherme Agrela.
4: Ulisses, mais um gol no Maracanã. Hércules faz o segundo do Fluminense aos 29 do primeiro tempo. Agora o Flu vai, por enquanto, se classificando às oitavas na segunda posição do seu grupo.
0: Futebol da Bandeirantes, domínio do campo de ataque, tenta descer o time do Corinthians, vem para o toque de bola com o Garro, Garro para Ranieri. Ranieri domina para o Corinthians, tentou tapa na bola, se perde com bola e tudo e põe para fora. É lateral para o time do Platense cobrar. 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Para o time do Platense bater o senhor jogando. 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Bola volta, Alan não vai nela, recolhe novamente o Platense, desce pelo setor de direito do campo de esquerda, campo de ataque, levantamento foi feito à frente, muito forte. A bola vai embora, liga de fundo, tiro de meta para o Corinthians bater.
1: E quando chega, sempre com pouca criatividade aqui para a Argentina, né? Achou o gol e por isso tem poucos jogadores na linha de frente. É retranca que o Corinthians vai ter que enfrentar até o final do jogo para virar essa partida em Itaquera.
0: Daqui a pouquinho, João Paulo Capelão diz, comando o intervalo, Bandeirantes vem para o toque de bola, Alan, que bolão para o toque de bola de Mateuzinho para a direita, soltou nas costas do Irão. Roberto Mateuzinho, que passe horrível do Mateuzinho, mas ele volta, tenta recuperar para o time do Corinthians, vem para cima da marcação, toca na bola, ganha o lance, domina o time corintiano, Mateuzinho recupera com raça, vontade, recolheu para Garro, Garro parte com a bola dominada, tem Mateuzinho partindo pela direita, vem para dar o tapa na bola, escapa da marcação no primeiro, balançou, cortou, soltou, entrada na grande área, não pega Bidon, Mateuzinho toca nas costas de novo, a bola volta no toque de bola, tenta ser jogando aperto o time do Corinthians, recolhe a jogada, Coutinho novamente, o Platense, Juan Alto, ele prende o lance, tenta o levantamento do meio, vem para ganhar a Paulista, solta para Garro, mata no peito, arredonda, recorda a jogada com Gustavo Henrique prende para Paulista, Gabriel Paulista domina para o time do Corinthians, já parte com a bola dominada, tem Bidu aberto na esquerda, recolheu Gustavo Henrique, ele prende o lance, pode soltar a frente, faz o breque, gira, tenta o toque para Alan domina, já vai passar novamente, Gustavo vem para o toque de bola, Gabriel Paulista recolhe o toque de Mateuzinho, Gabriel Paulista prende para Alan domina para o time do Corinthians, que tenta descer do campo de ataque, a abertura foi feita à frente, Garro se desloca, dentro do toque de bola para Bidu, prendeu, Bidu parte. partiu pelo setor de esquerda, bola para Bidu, chega o zagueiro, vem para tirar, a bola sai, lateral para o Corinthians bater, rapidamente Bidon cobra para Ranielli, Ranielli para Bidon, tentou o domínio, toma a pancada, e o Juan Galto vai tomar amarelo.
1: E é o segundo amarelo do jogo provocado pelo Breno Bidon, que sempre está no lance, sempre vai tomar essas bolas, e de novo a falta por trás, em amarelo para o Galto, número 33.
0: Se posiciona, falta para o time do Corinthians bater pelo setor de esquerda da câmera ataque. Merecido, Pretzel.
2: Merecido, veio por trás. Aliás, como os caras escolhem bater no Bidon, né?
0: Merecido, Ronaldo.
3: Merecido, segundo amarelo aí, merecido.
0: É falta para o Corinthians bater de esquerda, vem para a cobrança de falta novamente o time do Corinthians com garro, ajeita para bater falta, vem, bola levantada para dentro da grande área para você ligar pela Bandeirantes, a Bandeirantes com você, se posiciona para a cobrança de falta, o time corintiano, levantamento de garro, ele vai soltar na grande área, Gustavo Henrique está lá dentro da grande área, levantamento para ele, tenta o toque de bola na cara do gol, pega o goleiro. O desvio de cabeça, tranquilo do gol do Gabriel Paulista, tranquilo, vem para pegar Borgogno, ele faz a defesa.
1: É, a cabeça foi meio caindo, Gabriel Paulista não estava inteirão no lance, por isso a bola veio meio fraca, conseguiu encaixar de novo o goleirão argentino, e repôs para lugar nenhum, a bola já é do Corinthians no campo de defesa.
0: 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Tendo atacado, tenta ser jogando pelo setor de direita, dentro do toque Gabriel Paulista, ele solta a jogar para o Yuri Alberto, maior dificuldade para dominar a bola, velho, que dificuldade esse menino tem para dominar a bola, e o Yuri Alberto, hein, o Ronaldo, hein, Pretzel?
3: Quer jogar na Itália.
0: Mas ele não jogar pode, onde, né? Tá só na terceira divisão.
2: Ele não pode jogar.
0: Apesar que o futebol italiano dá uma M, né?
2: Tá mal, mas não pode jogar de costas, ele precisa de campo para avançar, de costas ela dá na canela e volta, sempre foi assim.
3: Quer jogar na Europa.
0: 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Grupo Souza Lima, domínio do campo de ataque, tenta descer o time do Corinthians. Levantamento foi feito à frente do Bidu. Boa bola para Bidon. Bidon prendeu pelo setor de direita, vem para o toque, ele para recolhe Coutinho para Garro. Garro articula a jogada novamente. Memphis aparece no jogo, ele solta a jogada, recolhe Memphis, toca para Garro, errado ainda. Garro arredonda a jogada, domina novamente do campo de ataque. Memphis, ele prende para o time corintiano, vai para a finta. Memphis, solta a jogada Coutinho para o toque, ele para de Gustavo Henrique. Gustavo Henrique lançou, é para Bidu, de primeira linha do lance. O Roberto na dividida, ele perde também outra bola. Corinthians precisa de um centroavante para segurar, para ser pivô, para girar essa bola, hein? Preto, Ronaldo.
3: Ele se assustou agora, Ulisses. Ele se assustou com a bola, com a movimentação do time. Tomara que ele faça um gol para me calar e hoje, já tô com raiva dele. Quer dizer, vou ficar de olho nele.
2: Esse perfil que tu pediste, Ulisses, tem no banco. Só que também dá na canela, que é o Pedro Raul.
0: E vem para o jogo do Miro, que vem para a bola. Ranielli com muita vontade, tira a bola, falta do toque de bola. Como é que é? O Pretzel.
3: O Pretzel
0: está no Gantz. Quem? Quem?
2: O perfil que tu colocasse, o cara que segure a bola, tenha físico de costas, tem no banco, Pedro Raul.
0: Não, parou, Pretzel, ele não sabe jogar futebol, irmão. Esse cara não sabe jogar futebol.
2: Eu só segui o teu perfil.
0: Que o futebol já inventou, cara.
2: Seguiu o teu perfil.
0: Essa é a verdade. O Pedro Raul é a maior mentira que o futebol inventou. Ele não consegue dominar a bola, ele não sabe chutar a bola, ele não consegue cabecear a bola. Ele não sabe. Ele conseguiu cabecear. Ele não jogou contra ninguém. E outra coisa, o Ceará caiu, o time que ele jogava. Só pra vocês lembrarem. Domina no campo de defesa. Outro dia a torcida, o Caio César cruzou a bola, foi longe. Aqui fora do jogo, foi dominar, não conseguiu. Conseguiu. E bem, Timão, domina no campo de ataque, tentou toque de bola, perde a jogada novamente o time do Corinthians. O Pedro Raul não conseguiu dominar a bola fora do campo
2: não,
0: de jogo sem
2: razão,
0: pressão nenhuma.
2: Tu tem razão, eu assino em tudo que tu dissesse. Eu só fiz uma menção ao teu perfil definido. O centroavante grande e que segure a bola.
0: Mas não sabe jogar bola.
2: Perfeito.
0: Nossa senhora, Memphis. Eu desejo pra você.
2: Tá ruim, Corinthians.
0: O Bidon partiu na direita, o Memphis meteu a bola nas costas. Todo mundo, Matheusinho tocando nas costas. Memphis tocando nas costas. Corinthians não acerta o passe nesse momento, hein?
1: Mais um passe errado, dessa vez o Memphis, que ainda não conseguiu aparecer muito na partida e pede pelo menos desculpas aos companheiros, voltando à equipe titular depois de 2 meses, deu esse passe aí pra lateral.
0: 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Se posiciona, vontade, afasta novamente, vem para tirar o Platense, dá um pico na bola novamente, Nível quer bandeira, Ivan Gomes, ela volta com o time curitino, Ranieri domina para Bidu, Bidu prende, tem Mentes partindo, ele recorre pelo setor de direita para Mateuzinho, inteligente Bidu para Mateuzinho, Mateuzinho prendeu para a direita do campo de ataque, abriu para Gabriel Paulista prende o lance, soltou para Alan, Alan domina para Bidu, Bidu já prende no campo de ataque para o time curitino, recolheu novamente com Ranieri, Ranieri prende o lance, recolheu no toque de bola, o time do Corinthians tenta descer, Carro escapa na marcação do primeiro, escapou na marcação do segundo, solta a jogada para a direita, soltou para Gabriel Paulista, abriu o compasso, cruzou na boca do gol, subiu, o zagueiro cortou, tirou, a bola volta para Gustavo Henrique, toca a bola para Ranieri, Ranieri prendeu para o Corinthians, deu para o toque de bola do Mentes, Mentes tenta passar, perde o lance, briga, Ranieri recupera, a bola volta, Garro, Garro tentou dividir, não consegue, dominou Bidon, deixou com Garro, Garro prendeu para a direita do campo de ataque, passa mal, aí Mateuzinho vem para fazer a falta para o time do Platense bater, abra as pressas, transporta as suas encomendas para qualquer lugar do Brasil, ela conta com cerca de 10 milhas distribuídas do país, acesse 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
2: Demais, acelerado demais do meio para frente e até um pouco desconectado, né? Os caras meio aéreos, o próprio Mayfield, até elogiei o início dele, essa bola que ele passou ali, ele parecia que estava num treino, num rachão, jogando a bola para o lado. O Mateuzinho deu dois passes nas costas, como tu disseste, e o Yuri Alberto está muito bem marcado, ele não sabe jogar de costas. Então que ele faça o simples, se a bola chegar, dá o tapa rápido para o lado. Enxerga algum companheiro, ao invés de tentar segurar a bola. Quando ele vai fazer isso, ele é muito marcado, ele perde a bola, Ronaldo.
3: Ele tem que se posicionar porque ele tem no campo aí, ele tem dois caras que sabem cuidar bem da bola, que é o Garro e o Memphis. Esses caras sabem cuidar da bola. Se ele se movimentar, se ele sair do zagueiro, se ele ficar encostado no zagueiro toda hora, ele não vai receber essa bola e não vai conseguir girar, que ele não tem essa força. Então ele tem que sair para receber essa bola também. Se ele ficar muito tempo parado entre o zagueiro aí, pode colocar até o Pedro Raul aí que não vai dar em nada.
0: Não, o Pedro Raul se propôs, ele sem goleiro que ele não faz gol. Domínio do campo de defesa, porque não consegue dominar a bola. Recolhe Gilberto Corinthians, tenta ser jogando com o Garro. Garro prende o lance no campo de defesa para o time corintiano. Domina a jogada na zaga central, vem para o toque, ele bola curtinho. 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E Ranieri domina para Bidon. Bidon já prende o lance curtinho para Gustavo Henrique. Recomeça o Gilberto Corinthians do seu campo de defesa. Gustavo Henrique no Mateuzinho, partiu. Gustavo Henrique não lançou. Recolhe a jogada, recolhe a Alan, Alan prende Mateuzinho, tá lá na direita, na esquerda, passa Bidon, abertura para Alan, Alan para Mentes, ao Mentes, dá o tapa na bola, errado, volta, Ranieri, domina para o time corintiano, tenta ser jogando pelo seu campo de ataque, o time Corinthians, abertura do toque de bola de Gustavo Henrique, lançamento à frente do campo de ataque, é fácil, já foi, tá manjada essa bola metida para o Mateuzinho, domina novamente para ser jogando, vem Gabriel Paulista, toca na bola, vem a lateral o time do Corinthians, manual para o time corintiano, bater no seu campo de defesa, lateral para o time do Corinthians, cobrar. 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Domínio do campo de ataque, o Corinthians tenta descer contigo no setor intermediário. Abertura vem no toque de bola, curtindo de Gustavo Henrique. Ele prende o lance e soltou para Ranieri. Ranieri domina para o time do Corinthians, vem para o toque novamente para Gustavo Henrique. Ele prende o lance e tenta enfiar a jogada no campo de ataque. Abriu para Alan. Alan domina para o time frigido para ser jogando pelo seu campo de defesa. Vem para 30 Mendes, dois a marcação. Voltou para o toque de bola de Garro. Garro vem articular a jogada. Deu para Mendes no meio de três. Recolheu, tem Garro como opção de jogo. Tentou. Bem, fez soltar para Mateuzinho e perdeu. A bola volta, volta com o time do Platense. Já tenta descer do campo de defesa. Vem Bidu, ele chega na bola, ganha para o time do Corinthians. Para ser jogando no campo de defesa. O Platense também presta e o Ronaldo não fez mais nada, hein?
2: Nada. O Platense é só bola para o lado e tentativa de contra-ataque. Vai estar dando a bola para o Corinthians. E o Corinthians com uma inspiração zerada nesse momento. Uma lentidão tremenda. O jogo fica horroroso agora com a vitória parcial dos argentinos, Ronaldo.
3: E o Platense não precisa fazer mais nada aí. Termina assim e tá bom pra eles. Eles vieram aqui pra jogar fechadinho e achar um gol. Eles já fizeram. No primeiro tempo eles conseguiram esse pênalti aí. Agora o Corinthians vai ter que começar a correr em dobro aí.
0: E vem pro jogo o time do Corinthians. Bala foi solta pro setor. Que é pra ataque pra Alan. Alan domina. Já recolhe do campo de ataque, aperta o time corintiano, o braço e solta, solta pelo setor de direita, tendo o toque de bola com o time da intermediária. Domina o time do Corinthians, tentou a partida esquerda, uma Alan dominou para o time corintiano, girou, soltou para Mendes, Mendes prendeu para o time do Corinthians, tenta bater no campo de ataque. Ele sai para a fita, tentou no creio para a Nelly, de calcanhar, Nelly. Deixa o Sócrates, filho, fazer isso. O que é isso? Não está dando certo tocar de frente, é um momento de pôr o pé no chão, jogar o feijão com arroz, né, meu filho? Ainda bem que voltou para recuperar. Que coisa. É bola para Hugo Cristian, jogando para Mateuzinho. Mateuzinho domina para o time do Corinthians, deu para Carro no meio de campo. Carro domina para o Corinthians, partiu, tentou soltar para o Yuri Alberto, bateu no zagueiro. Yuri Alberto desistiu do lance. A bola volta, Gabriel Paulista tenta ganhar a jogada com o time do setor intermediário. Atenta novamente, vem para ganhar o time do Corinthians, tenta ganhar, Carro não consegue. Ela volta, volta com o toque de bola do time do Platense. O Platense domina pela direita, Mateuzinho na esquerda, cabra ataque, Mateuzinho vem para a marcação. Recolhe o Platense para ser jogador do seu campo intermediário. 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Dá para a volta. Raniel fica no chão, Bidu também. É falta para o time do Corinthians bater no seu campo de defesa. Falta para o Timão cobrar em cima de Bidu. 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O tempo é para o Corinthians marca. Jogados para você conferir. Domingo, o time do Corinthians tentou descer com Mentes. Mentes prende a jogada, abriu o Coutinho para Alan. Alan assusta no jogo, recolhe do campo de defesa. Coutinho para Bidu, Bidu prendeu no campo de reta, guarda, soltou na intermediária. É para Gabriel Paulista, ele prende para o time do Corinthians. Mateuzinho está livre lá na direita. Abertura do Mentes, enfiou boa bola à frente para Ranieri. Brigou, ganhou, perdeu, bola sobrou para Mentes. Vai fazer o gol, dominou, girou. Boa finta, bateu pro gol nas mãos do goleiro Borro, dominou. Que faz a firme defesa. O Corinthians perde a chance do empate.
1: E era a chance que queria o Memphis Depay. Camisa 10 teve a bola dentro da área, costurou entre os zagueiros na hora da finalização. Um biquinho fraco nas mãos do goleiro, não consegue deslocar do arqueiro Borgonho, que faz a defesa fácil, encaixa pro Platense.
0: 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Velocidade, vai tomar falta, já domina pro time do Corinthians. Memphis se movimenta, abriu, tentou o toque de bola pro Yuri Alberto, apertou, ganhou, perdeu, voltou pra Carro, perde o lance, faz a falta, mas dá vantagem o árbitro do jogo. Domina do setor intermediário, o time do Corinthians, bola aqui, cara, intermediário, Hugo tem que sair, domina do campo de defesa. Nossa senhora, o Hugo poderia virar o corpo e tocar aqui no Gabriel Paulista, que tá livre, olha o que ele fez.
1: Isolou, né? Estava com muita tranquilidade. Só um jogador apertando, três opções de passe, mandou pra lateral, manda pra fora o goleirão do Corinthians.
0: É o futebol da Bandeirantes para você, torcedor brasileiro. Obrigado pelo carinho da sintonia, torcedor do Brasil. Obrigado pelo carinho da sua audiência. 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Domínio do campo de defesa para ser jogando. Levanta o time do Corinthians para ser jogando no campo de reta. Guarda, vai para o toque de bola contigo no setor intermediário. Aqui tá parado o jogo. Já tá marcado o lateral para o time do Corinthians bater.
1: E o Bidu é quem cobra rapidinho. O Corinthians vai ter alguns minutos em instantes os acréscimos. Lembrando que tivemos um atendimento médico ao goleiro Borgonho. Então pode ser generoso a arbitragem do jogo.
0: A bola volta, volta com o time do Corinthians. Já tenta descer do seu campo de ataque. Aperta mais 5 minutos. Vamos a 50. 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Prende o lance consigo no campo de defesa. Já recolhe a jogada. Domina novamente. Ranieri prende para o time do Corinthians. Vai para a finta. Gira a jogada para Alan. Alan dominou para o time corintiano. Tenta levantamento à frente para o toque de bola de Bidu. Bidu partiu na esquerda. Bom drible. Rolou entrada na grande área para Garro. Garro para Bidon. Bidon dominou.
5: O Corinthians não tem a quem tocar.
0: Tem a quem tocar na grande área. Vai ser obrigado a voltar com Ranieri. Ranieri recolhe, domina para o time do Corinthians, tenta o toque de bola curtinho para Gustavo Henrique. Gustavo Henrique prende o jogador do campo de ataque, domina para o time.
5: Tenta levantar a frente, arma a jogada pelo setor de esquerda, vai para o levantamento à frente, aperta o time do Corinthians, já domina pelo setor de ponta, tenta o toque de bola curtinho na entrada. Ranieri prendeu para Bidu. Bidu livre, o passe errado, ganha lateral, o Timão.
1: Aí foi oportunista demais, né, o Bidu, porque tinha o Memphis entrando na área com muita tranquilidade, era só virar e dar o passe. Quis dar de calcanhar, pede a jogada para o Corinthians, que segue no campo de ataque.
0: A bola volta, volta no toque de bola com o time do Corinthians, que tenta descer no campo de ataque, abertura para o toque de bola, recolheu no comando, aperta o Timão, toque errado, Gustavo Henrique domina novamente, tentava sair jogando o time do Platense, que não consegue sair para o jogo, só fica no campo de defesa se defendendo, hein?
6: Ah, e o Corinthians ataca também em bloco, só que erra demais os passes, né? O Fernando Diniz, é claro, está sério. Praticamente não esboça nenhuma reação na área técnica, mas provavelmente ele fará alguma mudança. Pode tirar o ala do time. Põe o Guinegão, cara. O Guinegão nem no banco, tá? Eu achei que tava.
0: E vem
5: Em Timão, Garro dominou, deu para Memphis, recolheu a entrada da área, tentou soltar para o Yuri Alberto, mas estava impedido o Memphis, hein?
7: Já estava impedido, marcou impedimento só para destacar o que o Pretzel comentou. O Diniz disse, não tem muitos jogadores lesionados, todo mundo à disposição, tem que fazer escolhas, por isso o Gnegão não aparece no banco do Corinthians.
6: O que está errado também, mas ele poderia começar o jogo hoje com o Labiade, cara, o Zacaria Labiade, que foi o destaque contra o Galo. Começa o jogo com o marroquino, dá um pouquinho de espaço para ele.
5: Se o Negão não tá, se o Guinegão não tá no banco, alguma coisa aconteceu, né, gente?
6: É, deve ter sido alguma coisa de postura, né? Só provavelmente.
5: Pode ser, né? E vem pro jogo o time do Corinthians, domínio do campo de defesa, tenta o toque de Baragá, houve a falta. E aí tá parado o jogo, marcada a falta pro time do Corinthians bater no campo de defesa.
7: Depois o Gomes fica caído, assinalando ali, pedindo uma falta do Ranieri, mas a arbitragem já tinha marcado. É posse pro Corinthians, que vai continuar no campo de ataque.
5: E do time do Corinthians para sair jogando, o árbitro manda a cobra, falta mais atrás. E tá tudo bem, hein, com o Ivan Gomes, que tava caído rolando, sarou rápido. Do meio do campo de ataque, vem pro toque para o time do Corinthians, já tenta descer pelo setor de esquerda, recorda a jogada, Ranieri, ele prende o lance para Bidu, Bidu domina para o time corintiano, Wesley, príncipe do sete mares, Ricardo Arababirutis abriu para Garro, Garro tenta o toque de para Memphis, não vai na bola, o Memphis perde a bola, recupera, tenta descer novamente, o time do Platense já recolhe pelo campo de ataque as costas do Gabriel Paulista, ele prende o lance, vem cruzamento na grande área, explode na marcação, voltando, sai o Hugo para pegar, Hugo não sai, tem que se virar a Raniel e o Hugo, e o Raniel dá uma bronca no jogador que tentou cavar o pênalti, uma bronca no Hugo, né?
2: E aí tá parado o jogo.
7: E agora a arbitragem vai separar uma confusão rápida ali entre o Gomes e o Breno Bidon, que tá acelerado, quer sair jogando camisa 7.
2: E vem pro jogo, Garro deu para Bidon, Bidon já prende, tenta partir para o comando de ataque, o árbitro manda seguir, domina do campo de ataque, tenta descer novamente o time do Platense, abertura frente, bola batida, gol, gol! De mão trocada, manda pra linha de fundo, escanteio pro time do Platense, bater foi bem Hugo no lance agora!
7: Um baita chute do Zapiola, que tinha endereço, morreria no ângulo do Souza, foi buscar o camisa 10 que já foi pra rede, cobrou o pênalti, por pouco não faz o segundo, escanteio a favor da equipe argentina.
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3: Vou falar uma coisa pra você, Ulisses, vi aqui, tô atrás do gol praticamente aqui, que defesaça do Hugo também, irmão. Que é isso?
2: Defesa de mão trocada, hein, Ronaldo?
3: Foi, bonita, viu?
2: Escanteio pro time do Platense bater escanteio fechado. Hugo competira. A bola volta novamente no toque de bola. Olha o Yuri Alberto. Ele domina, tenta o chapéu de cabeça pra sair pro jogo. 10. Bola de graça novamente com o Platense, que já pediu o seu campo de ataque. Vem cruzamento na grande área. Desvio de cabeça, vai pra fora. Tiro de meta pro Corinthians bater.
7: E vale destacar nesse escanteio aí. O Zapiola buscou um gol olímpico. Rasteiro. Hugo Souza recuperou rápido e tirou com o pé. Na sequência, o cruzamento não encontrou nenhum atacante da equipe argentina. A bola vai pra fora. E sai jogando o timão no campo de defesa.
2: 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Placar do jogo, vem pro toque, ele fala, recorde Memphis, desce com a bola dominada para o time do Corinthians, Mateuzinho partiu lá pela direita, lançamento do Memphis, um ponto futuro para Mateuzinho, se dominar, boa, dominou parcialmente, cruzou na área, mas não tem ninguém chegando. Ranieri chegava fácil, o goleirão vem para tirar, a bola fica na intermediária, vai sair para a linha de lado, quando vai terminar o jogo, o árbitro. Ergue o braço, o árbitro, intervalo de jogo aqui na Arena Corinthians. Corinthians 0-1, Platense, na Bandeirantes, quem está chegando para comandar o intervalo, Bandeirantes, é ele, João Paulo, capitalizando o Capela.
7: Alô, Ulisses, um abraço para você, boa noite especial de novo para o ouvinte sintonizado, o microfone de esportes da Bandeirantes e a rede Bandeirantes transmitindo para você, por enquanto, derrota parcial do Timão, mas calma, torcedor corintiano, calma, que daqui a pouquinho tem toda a segunda etapa e o Corinthians jogando em casa com a força da fiel torcida, tem toda a tendência, expectativa e projeção para uma virada no segundo tempo. Daqui a pouquinho com o Ulisses Costa, com Ronaldo Giovanelli, com Alexandre Pretzel, com Guilherme Agrela, já atualizando não só a situação da Libertadores, mas o super placar da Bandeirantes da Copa Sul-Americana. Voltando ao campo de jogo, alô repórter Bandeirantes, Bruno Milhozzi, haja pé frio, hein, Milhozzi, boa noite.
8: Boa noite, Capela, abraço pra você. Pra
7: não faz um jogo aí, quando faz o Corinthians perde.
8: Sim.
1: você, viu, cara? Não, que isso. Vai virar o Coringão hoje contra a equipe do Fluminense. Até porque, Capela, o Fernando Diniz tem alguns jogadores que estão em alta no banco de reservas. Né? O próprio Labiá, que marcou em 2 jogos consecutivos, pode ser uma novidade na segunda etapa, assim como o Caio César, que também vem de bons jogos. Linga, Carrilho, são outros nomes que podem mudar o time do Corinthians, que ficou sem conseguir atacar tanto na primeira etapa. Só para destacar, em retorno de Memphis Depay até aqui, de pouca participação. Não conseguiu dar sequência nenhum lance, teve um chute ali pro gol, que o goleirão Borgonho defendeu sem dificuldades, e o Platense agradece, porque com isso está conseguindo avançar a próxima fase da Libertadores na segunda colocação deste grupo. Cabê?
8: É muito bom, Milho, só para poder te liberar, porque jogos da Comebol, Sul-Americano e Libertadores, os repórteres não podem ficar atrás da placa de publicidade. Então, Pretzel, eles precisam procurar um local no estádio para trabalhar, certo? É. Adivinha, ei, Ronaldão, adivinha onde o Bruno Migliosi foi parar? No camarote Fielzone. É esperto ou não é o menino, hein, Ronaldão?
1: O Ronaldo Giovanelli.
8: É. Agora o cara do intervalo, vai o quê? Tomar um gorozinho, sorvetinho, pipoquinha, hot dog. Você é esperto, né, Migliosi?
1: Água.
8: Ah, tá bom.
3: É. A Cascavel tá do lado dele aqui, o Capelano.
8: Qual Cascavel?
3: É, aquela que picou o Jack, né?
8: E picou o Daniel também, né? Tá bom, Ronaldo Giovanelli, Alexandre Pretzel, fique à vontade para debater. Eu começo contigo aí já no camarote, Ronaldão. O que aconteceu no primeiro tempo? Você no jogo aberto parecia um pombão com o peitão inflado, falando, aqui é Corinthians, vai ser 3-0 e tá 1-0 pro Platense, hein, Ronaldão?
3: Mas já acabou?
8: Ainda não, mas o primeiro tempo foi no Platense.
3: Só pra lembrar, sabe por quê? Porque o time tá jogando fechadinho da Platense aqui, tá jogando que nem os times que vem aqui e joga fechadinho no contra-ataque esperta. No finalzinho, pra mim o Hugo falha no gol do Corinthians, ele falha no pênalti, que ele foi socar a bola, errou, e o Garro não tinha nada, tá ali atrás dele. Errou os dois ali, o Hugo e o Garro, eles erraram ali. Agora, no lance, no finalzinho do jogo aqui, teve um escanteio que ninguém deu valor aqui, se o Hugo não vai na bola é gol. Porque ela passa ali no primeiro pau. Quem que estava no primeiro pau? Yuri Alberto. Quer dizer, os dois caras que é para fazer a diferença lá no ataque e vem fazer besteira na defesa. E tem uma coisa que tem que ser revista aí também. Essa bola passa, o Hugo vai no cupom, o pé e faz uma defesa maravilhosa. E quem colocou essa bola para escanteio foi ele, numa outra defesa. Então, esse time da Platense, o que ele está fazendo aqui no estádio do Corinthians? Ele está marcando forte, tirando o espaço do time do Corinthians e algumas vezes se lançando para ataque. E eles estão malandro, porque agora já estão classificados. Se eles não vacilarem, eles estão classificados, junto com o Corinthians. Então, qual é o grande vacilo do Corinthians? É essa bola lenta, não está saindo rápida. Estão errando o passe ali, que é praticamente para fazer a jogada final, para sair um gol. Então, está errando todo mundo. Está errando o Mateuzinho do lado, está errando o Biduzinho do outro. Está errando o Bidon também, que começou bem o jogo. Ele começou pisando mais na área, saindo mais para dentro do ataque e... O time tomou cartão em cima dele, o time adversário toma cartão em cima dele, então já deixou aquela preocupação. Só que o Corinthians volta e fica refém do passe errado. O Corinthians erra muito passe, Capela, nesse primeiro tempo. Se voltar com velocidade, acertar os passes aqui, esse resultado muda, viu, Capela?
8: Do ídolo pro mestre, Alexandre Pretzel, foi por aí o primeiro tempo, Pretzel?
2: Foi, o Ronaldo tem razão e eu queria acrescentar o seguinte, o meio de campo muito lento, o Bidon tá jogando bem avançado, quase como um ponto esquerda. E estava levando vantagem sobre a marcação. E aí tomou 2 pancadas nos 2 cartões amarelos. Então, quem foi o jogador da armação? Bidon. Mas os caras se deram conta nisso e fecharam o espaço dele. O Garro está fora do jogo praticamente. Fora do jogo que eu digo, sabe? Fora do contexto.
8: Aéreo.
2: Fez um pênalti que... eu me protegendo da luz aqui. Ó. É o pênalti, sabe? É o pênalti que ele fez. A bola bate no braço dele. Um pênalti infantil. Na falha do Hugo, é verdade. Talvez se o Hugo não falhasse, não haveria o pênalti, ok. Mas aí estava ali o Galo, com o braço esticado, pênalti bem marcado, gol do Platense aos 20. Até os 20 não tinha acontecido nada no jogo. Só posse de bola do Corinthians. Posse de bola não representa muita coisa. Eu acho até que fechou aí 70, 75% de posse de bola. E quantas defesas fez o Borgonho? Uma no chute do Memphis, que me parece cansado. O Memphis está parado e me parece... Ele errou o gol,
8: se poupando.
2: É, eu comentei com a Grela que ele errou o gol por cansaço, que ele já chegou cansado na bola, chutou de bico na mão do goleiro. E aí é o seguinte, foi o único lance do Corinthians, enquanto que o Platense chegou no escanteio e deu o pênalti, fez o gol, e o chute do Zapiola no final. Então, os dois grandes lances do primeiro tempo foram do Platense, o que é pouco para o Corinthians. Eu gostei da escalação dos titulares, mas claramente tu vê que os titulares também, não é que eles estejam se poupando, mas eles estão com ritmo menor porque estão jogando quarta e domingo. Não que eu não concorde com isso. Pra mim, se está tudo bem, escala quem ele quiser. Mas, por exemplo, por que não começar o jogo com o Zacaria? Que foi muito bem no domingo, está com moral.
9: Nenhum absurdo.
2: Um golaço. É claro, tira um volante ou tira o garro e começa o jogo com o Marroquino. Até para dar jogo para ele, para dar um pouco mais de entrosamento.
9: Se tem um jogo para testar, é esse aí, né? Está classificado já.
2: O Corinthians é o primeiro. É. Se vai ser o segundo melhor primeiro, isso não representa. O Flamengo, ano passado, foi segundo colocado e foi campeão da Libertadores. Então, não significa muito esse tipo de coisa de decidir em
9: eu
2: casa.
9: Eu acho que valoriza-se demais.
2: Valoriza-se
9: isso aí, demais. Não, nossa, não que não seja bom, mas calma também.
2: O Fluminense está passando em segundo. E tu acha que o Fluminense não vai incomodar no mata-mata?
9: Claro que vai.
2: Então, é isso. Ó. Claro que é bom terminar primeiro, mas já é primeiro. Então, por que não testar alguns jogadores? Coloca o Labiade, coloca o Lingard. Põe os três estrangeiros juntos. Lingard, Labiade e Memphis juntos. Faz esse teste, até para jogo do brasileiro. Aliás, duas informações para o jogo de sábado. O Everton não joga no Grêmio, né? Vai jogar o terceiro goleiro, porque o Grando está machucado, que é o Thiago Beltrame, não jogou ainda.
9: Não conheço.
2: E o Pavon está com uma lesão grau 2, está fora. Ixi. Vai jogar o Marcos Rocha de lateral. Então, o Grêmio também tem desfalques. Então, o Corinthians poderia estar se poupando, porque é um jogo de 6 pontos. Esse jogo contra o Grêmio, os dois times com 21 pontos. Mas não, o Diniz costuma dizer, eu pergunto ao jogador, se todo mundo tem condição, eu vou escalar. E é isso que ele fez, respeitando a torcida, respeitando a Libertadores da América, mas o futebol apresentado no primeiro tempo foi constrangedor.
9: Vamos aguardar o segundo tempo, vem aí com Ronaldo Giovanelli, mais Alexandre Pretzel e a transmissão Bandeirantes do comando dele, Ulisses Costa. Depois do intervalo inteligente, nós temos o Guilherme Agrela com o super placar da Bandeirantes e todo o timaço técnico interno e externo colocando para você esse sonsaço. Agradecendo nossa audiência, mandando um abraço para todos que estão conosco na Rede Bandeirantes de Rádio em 107.3, a sua nova frequência da Bandeirantes e, claro, youtube.com/radiobandeirantesoficial. Abraçando os homens da água, Almir Mealdo Ferraz, esse é o cara, Fabião também, os homens da água do Brasil. Aguardem novidades, um abraço para todos vocês que nos acompanham em todas as plataformas digitais. 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Em 2 minutos de volta com o segundo tempo de, por enquanto, ai, Coringão, Corinthians 0, Platense 1. Até já, Brasil!
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7: Bandeirantes. 10:33 de volta com o intervalo inteligente Bandeirantes pela sua rede Bandeirantes. Atenção, os times estão voltando. Você direto do camarote Fielzone, o lugar mais louco e insano da Arena do Timão. E aí, Bruno Migliozzi, o Corinthians volta com mexidas ou não?
19: Corinthians ainda não voltou, Capela, mas a equipe do Platense prepara duas mudanças. Uma delas é o 34, Mendia. Ao lado dele, o 25, Saborido. Vão entrar na equipe argentina, já confirmam as trocas no Platense.
7: Daqui a pouquinho se confirma, então. Agora, tira uma dúvida. O Pretzel falou muito ao longo do intervalo aqui sobre o Guinegão. O Guinegão, na temporada passada, em determinado momento, ele foi arquivado, certo? E agora, o Guinegão que poderia ganhar uma sequência. E o que, que acontece com esse jogador que já mostrou qualidade e potencial, hein, Omiliose?
19: Capela, opção do Fernando Diniz. Não tem nada público, né, sobre essa decisão. Ele já falou no último jogo que com todo mundo à disposição ele tem que fazer escolhas. E a escolha foi por deixar o Guinegão fora dessa relação. Que nos atacantes tem o Pedro Raul, né, o que gera aí alguma divergência. O Guinegão já fez mais pelo Corinthians do que o Pedro Raul, que está no banco. E o Guinegão, não.
3: E ele deu moral também, ô Capela, o Diniz deu moral pro Alex Santana também. Então, eu acho que ele vai querer ver um pouquinho. Ele não vai descartar o menino sem ver o menino numa situação ou outra. Né? Deve ter acontecido alguma coisa, mas ele vai querer ver.
7: Lembrado,
3: vai querer
7: testar
3: o menino aí.
2: Se vocês me permitem, está viralizando aí uma entrevista com o Bidon. O Bidon foi comparado ao Pedro da Espanha. Calma, pessoal. Apenas isso, né? Calma.
19: Vem labiar, hein?
7: Labiar e pra
3: foi
7: te ajudar.
3: Foi pelo branco dos olhos.
7: Caio César.
19: Caio César.
7: E aí, Milhões, então confirme. Confirma as alterações aí. Vem os dois, sai quem?
19: Vamos lá, Capela. Não estou vendo Memphis Depay, hein? É isso mesmo, Depay sai. Sai com a 10, 37, Caio César na vaga dele. A outra mexida saiu o 14, Ranieri, pelo visto. E veio o 52, Zacaria Labiá no timão.
7: Larga o time, hein, Ronaldo Pretzel.
2: Olha, o Ronaldo, tem que ver se não houve uma combinação, né? Que o Mendes só jogaria um tempo. Tem que ver isso também no intervalo, por causa da Copa. Eu não duvido nada, viu? E que bom que o Zacaria vai estar jogando.
7: E vamos pro segundo tempo com o melhor do Brasil, com o Ulisses Costa!
0: Apito o árbitro. Apito o árbitro. A bola já está rolando. 20 segundos. Se ela rola, deixa ela rolar. É o futebol da Bandeirantes para você, torcedor brasileiro. Domínio do campo de ataque, tenta o toque de bola, tira o Bandeirantes, bola volta ao cupinho no campo de meta, quarta, tenta o segundo. Domina Bidon, prende o lance, tenta o levantamento da frente para Gustavo Henrique.
19: Mudou,
0: ele recolhe a jogada novamente para ser jogando. Pois não.
19: Precisa alterações do Platense. Saiu 4, Lagos, amarelado, veio 25, Saborido. Também saiu outro amarelado, Juan Galto. Entrou 34, Mendia, na equipe visitante.
0: É o futebol da Bandeirantes para você. E Domínio tenta descer. Corinthians mexe também. Platense, Prete e Ronaldo.
2: É para que dois volantes? Né? Eu tinha falado sobre isso, só que eu tiraria o Alli, não o Ranieri. Ele escolheu o Ranieri, colocou o Zacaria e ele tirou o Memphis. Por quê? Eu jamais tiraria o Memphis. Jogador fundamental, mesmo sem ritmo, mas deixaria ele em campo. Será que houve uma combinação, Ronaldo? Joga só 45 e vai descansar.
3: Eu acho que ele não ia aguentar, não, com tanto tempo que ele ficou de fora aí. Com tantos exames que ele fez, tanta coisa que ele colocou aí, acho que 45 ficou de bom tamanho para ele. Agora, a mudança que faz o Diniz aqui, ele quer ganhar o jogo também. Colocou a molecada para correr, aí Caio César vai correr muito aí também, o Laviar também. Eu acho que a visão do Diniz aí para esse segundo tempo, ela vem diferente. Não tem que ficar esperando 15 minutos. Diniz está certo. Mexeu no time, quer que o time vá para cima. E agora tá com uma confusãozinha lá, o juizão agora tá ali coisa e tal. E o juizão foi bem primeiro tempo, hein, Preto? Só o primeiro tempo,
2: foi
3: vou
2: bem.
3: Esperar o outro, hein?
2: Foi bem, foi bem.
0: Pintou amarelo pra Mateuzinho.
3: Chutou a bola no menino aí, foi isso aí.
19: É, antidesportiva a atitude ali do Mateuzinho. Amarelo pra ele, caminhar do Corinthians, falta pro Platense.
0: É bola no campo de ataque, a falta pro Platense bater o levantamento à frente. O juiz desvia, a bola vai embora. Marcado o tiro, não esquinado para a equipe do Platense bater. 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Se posiciona para a cobrança de escanteio. Escanteio para o time do Platense bater. Vem para a cobrança de escanteio. Zapiola. Zapiola, autor do gol do Platense. 1-0 Platense. Vem levantamento na grande área. Gol de pênalti. Garro meteu a mão na bola dentro da área. Escanteio cobrado. Levantamento na segunda trave. Subiu de cabeça. Tentou Paulista. Recebe a pancada na cabeça. E tá caído o jogador do time do Corinthians, Gabriel Paulista.
19: Ele dividiu a bola pelo alto, me parecia ali o Vitor Cuesta, ex-jogador do Botafogo, do Internacional, né? Fez algum sucesso no futebol brasileiro, na área não arrumou nada, a bola é do Hugo Souza no gol, Gabriel Paulista já tá de pé.
0: A bola sai jogando do campo de defesa, Gustavo Henrique sai tocando bola do campo de reta, quarta para o time do Corinthians, Bidu atravessa uma bola perigosa para Alan, Alan domina para o time corintiano, tenta o toque de bola para o time do campo de defesa para Gabriel Paulista, esse abre a jogada para a direita para Mateuzinho, Mateuzinho domina para o time corintiano. 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Bruno Henrique, ele prende para o time corintiano, domina o time do Corinthians para ser jogando. A abertura vem com Alan Cuchillo, ele é péssimo, perdeu. Domínio no campo de ataque na velocidade, bola muito forte. É que foi absurdo o passe, né? Completamente equivocado do Retamara. Ele meteu o Retamar, a bola muito forte, tiro de meta, Corinthians.
19: A sorte do Alan, né, que entregou de graça o contra-ataque para a equipe argentina. Não conseguiu sair jogando, também não tinha muitas opções, mas ainda assim, passe errado, quase coloca o Corinthians em problemas.
0: A bola volta no toque de bola com o time corintiano, para o senhor jogando pelo seu campo de defesa, para você ligado no microfone, Bandeirantes, a Bandeirantes com você. A abertura vem pelo setor de direita, o primeiro time do Corinthians vem para o toque de bola, Caio César, escapa do primeiro, do segundo, do terceiro, tentou a finta, tenta o toque de bola, a bola sai para a linha de lado. É lateral novamente para o time corintiano, bater pelo setor de esquerda, campo de ataque, lateral para o time do Corinthians, bater pelo setor de direita, se posiciona para a cobrança, lateral para o time corintiano bater, Mateuzinho cobra o lateral, já solta no campo intermediário, recorde a jogada, vai para o toque de bola, Coutinho para Gustavo Henrique, que abriu para Bidu. Bidu prendeu para a esquerda, inverte a jogada na direita. Para quem, Bidu? Para quem, Bidu? Mas o que é isso, Bidu? Mas o que é isso, inverte? Os dois jogadores do Corinthians, ele inverteu a bola e meteu no meio dos dois, hein?
19: Aí, desesperado, né? Não tá fazendo uma grande partida. É um passo, o Mateuzinho, o Pedro pediu desculpas, aceitou o lateral direito do Corinthians e a posse é argentina no campo de defesa.
0: 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Gabriel Paulista cobra a falta. O árbitro manda voltar, velho. Mas que absurdo, cara. Ele quer que cobre a falta exatamente onde ela aconteceu, viu, Prédio?
2: Inimigo do jogo. Inimigo do jogo. Segue o jogo.
0: É bola para o time do Corinthians. Já tenta descer pelo setor de direita do campo de ataque. Tem para Fintins, tem para a marcação. Prende o lance novamente. O time corintiano para sair jogando com o Anafre. Todo o caminho mais seguro. Só vai ali com o seu corredor. Domina o time do Corinthians. Prende o lance curtinho novamente. O time do Corinthians com o Gabriel Paulista. Ele solta a jogada curta para Alan. Alan domina para o time corintiano. Tenta o toque de bola curta pelo setor intermediário. Já recolhe para o Corinthians. 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Domina o time corintiano. Enfiada a bola do comando de ataque. Apertou o Caio César, tenta jogar, não consegue. A bola volta, tenta descer do comando de ataque. Vem Ana para marcação para o time do Corinthians para ganhar jogada. Tenta o toque de bola, sai jogando no toque com o Hugo Souza. Hugo Souza, o goleiro corintiano, domina no seu campo de defesa. 1 a 0, Platense vence o jogo. Para você ligado na Bandeirantes. 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Tem todos que estão acontecendo na Série B. A pintura para a ele domina para o Corinthians, tenta a finta, fica no chão, pede a falta, o árbitro para e marca. Marca falta para o time do Corinthians bater.
19: É, o Garro dominou na fogueira ali em cima da marcação do 24, Barrios. Foi costurando e sofre a falta do camisa 15 da equipe argentino. Amarfil, meio de campo, o Timão tem a posse com camisa 8.
0: É falta para o time do Corinthians bater. Garro vem para a cobrança de falta para o time corintiano. 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Já prende o lance, o time do Corinthians tenta sair jogando Bidu, Bidu para Caio César. Ele recolhe para o Corinthians e escapa da marcação do primeiro, deu para Garro. Para quem, Garro? Que momento do Garro, hein, cara? Que momento ruim. É o segundo jogo do Garro que ele tem errado tudo. Pode fazer 2 gols hoje, hein? Mas que tem errado tudo, tem, hein?
19: De novo o lance errado, né? Não conversou ali com o Labiá, que acabou de entrar para fazer essa ultrapassagem. Passou sem conversar com os jogadores, sem ver de fato a movimentação. Só tiro de meta a favor do Platense.
0: É tiro de meta novamente para o time do Platense bater no seu campo de defesa. 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A bola vai para o time do Platense, aperta o time do Corinthians para ser jogando no seu campo de defesa. Recolheu, tentou, Bidon, tomou no rosto. Meteu a bola por entre as pernas, está parado o jogo.
19: E foi em cima do camisa 10, o Zapiola, que de fato larga o braço em cima do camisa 7. Fica reclamando, ele já provocou 2 cartões amarelos, mas dessa vez a arbitragem não tirou o cartão do bolso. Ficou barato pro Zapiola, só falta a favor do Corinthians na defesa.
0: Pra você ligado na Bandeirantes, a abertura vem com toque de bola, curtinho de Labiá. Ele prende o lance pra Caio César, tenta enfiar. E Yuri Alberto vem pra apertar pro time do Corinthians. Caio César tenta, finta, tenta o toque de bola, a bola sai pra fora. É lateral pro Corinthians bater pela direita no campo de ataque. Lateral para o time corintiano cobrar. Lateral cobrado, Caio César domina pro time do Corinthians. Ele prende o lance, vem pra finta na marcação, balançou, cortou. Soltou, jogada pra Mateuzinho. Mateuzinho cruzou pra ninguém também. A bola passa de um lado ao outro. Chega Bidu, tenta ganhar a jogada, não consegue ser jogando novamente a equipe do Platense no campo de defesa para a volta com o time corintiano. 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A bola volta no toque de bola, o time corintiano. Já aprendeu o lance contigo no campo de defesa. 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Recolhe no campo de ataque, o time do Corinthians cai. O César prende finta no primeiro, finta no segundo, tentou escapar. Abriu para Mateuzinho na direita, vai para a grande área, ganha, escanteio Corinthians. Tá parado o jogo, escanteio para o Corinthians bater.
19: É o segundo escanteio a favor do Corinthians no jogo. De novo com o Caio César, hein? Entrou bem pelo lado direito, provoca o escanteio com o Mateuzinho. Garro vem pra cobrança com a perna esquerda.
0: Garro pra cobrança de escanteio pro time do Corinthians, se posiciona pra cobrança, vem levantamento dentro da grande área. Sempre a esperança do Gustavo Henrique de gol do time corintiano. 1 a 0 pro time do Platense. 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É bola do campo de ataque. Escanteio pro time do Corinthians, bater pelo setor de esquerda. Na direita, direita, Garro partiu, bateu, levantou, tentou. Nossa senhora, o Garro. Vou falar pra você que momento do Garro, hein? Impressionante. É 3-4 jogos, agora errou escanteio.
19: É, não achou ninguém. A bola muito forte. Passa até pelo Gustavo Henrique, que estava lá no segundo pau esperando essa bola. Foi se perder em linha de fundo, só tiro de meta.
3: Agora fazer uma menção também, Ulisses. Esse número 10, esse Zapiola aí, ele vai pro ataque, ele enche o saco lá, ele briga aqui, briga ali. Daqui a pouco ele está defendendo. Quer dizer, é um 10 diferenciado do que nós estamos vendo aí, o Garro, né? O Garro tá brigando com a bola, impressionante.
0: E a torcida grita, o árbitro deixa o goleiro bater o tiro de meta na hora que ele quer. A bola volta com o time corintiano, já prende Garro, recolhe para o time do Corinthians, tenta o passe, perde a bola sobra na sorte para o toque de bola com o time do meio de campo de Alan. Alan domina para o time corintiano, já recolhe pelo seu campo de defesa, o Corinthians toca a bola, já domina do campo de ataque, tenta o toque de bola, Garro recolhe para o time corintiano, ele vem para a finta, solta Coutinho para Caio César, recolheu para o time do Corinthians, tenta partir do campo de ataque para Garro, Garro dominou para o time do Corinthians, vai para a finta para Caio César, recolhe a jogada do Corinthians com Alan. Alan prendeu para Garro, Garro domina, tá aberto aqui Caio César do setor de direita de ataque, a abertura vem curtindo no campo de defesa, novamente Alan, Alan domina para o time corintiano, tentou partir, Bidu flutua, a abertura vem do toque para Coutinho, para Labiá, Labiá prendeu novamente para Alan, Corinthians toca fora de pé em pé, mas tem muita progressão, recorde no campo de ataque, a abertura vem para a direita para Caio César, sempre ele domina para o time corintiano, vem para a finta, tenta o drible, escapou bem do primeiro, escapou bem do segundo, tenta a finta, perde a bola, mas o árbitro dá escanteio, escanteio, tiro de meta, né?
19: Tiro de meta, a sinalização foi de que não houve nenhuma falta, né? O Caio César vai de encontro ali ao Cuesta dentro da área, provoca ali um chamado de falta a favor do Corinthians, a arbitragem não cai na dele, só tiro de meta.
0: 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Tiro de meta, a frente no campo de ataque, tenta subir de cabeça, desnecessária subir de cabeça do Gabriel Paulista, faltou inteligência, se deixa a bola passada, sai, a bola volta, volta com toque de bola com o Hugo, olha o Hugo, errou feio, vai pintar o gol! Zapiola! Gol! Do Platense! Numa falha do Hugo, num erro absurdo do Hugo, ele dá a bola no pé do Zapiola, fora do gol, o Zapiola dá um tapa na bola, encobre o Hugo e mete na bochecha esquerda da rede, mas o que é isso, Hugo? Que faz ele vive com a camisa corintiana, o goleiro do Corinthians erra feio, erra feio. O Platense faz o segundo gol do jogo, 2 Platense, 0 para o Corinthians. O detalhe do gol é teu desenho, Miliazzi.
19: E o Corinthians vai perdendo para ele mesmo em Itaquera na sua despedida no estádio antes da Copa. Primeiro com o pênalti, mão na bola do Carro sem muito perigo. E agora o Hugo Souza entregando de graça nos pés do camisador adversário a chance de encobri-lo. Estava completamente livre o Zapiola e o Hugo fora do gol. Ficou fácil para o argentino marcar seu quinto gol na temporada, o segundo no jogo. Platense tem 2, Corinthians 0 nesses 4.
0: E aí, Ronaldo, e aí, Prezio?
2: Falha do Hugo, 2 falhas, 2 gols, né? O pênalti que ele originou pela falha dele com o toque do Garro e esse lance agora é absurdo. Golaço do Zapiola, hein? 25 anos, base do Estudiantes de La Plata, foi comprado pelo Platense. E é o dono do jogo, simplesmente o personagem da partida. Golaço, hein, Ronaldo? 2-0.
3: E acabei de elogiar ele, que ele estava marcando aqui, estava fazendo uma fumaça no meio de campo, servindo até como lateral aqui, como ala. Aí você não pode vacilar na frente de um cara desse, né? Hoje a noite não é do Hugo, não. Errou 2 vezes o Hugo na saída do gol, quando só teve o pênalti, e agora tocar no pé do 10. Ele tocou a bola no pé do 10, que estava jogando muito, e depois não consegue voltar. 2-0, e vou falar para você, o jeito que está jogando aí, pode mexer o Diniz, pode colocar todo mundo aí, porque senão não vai conseguir nada aí.
0: Hoje o Hugo não tá bem, cara. O Hugo não tá bem. É umas 7 rodadas do campeonato de brasileiro, entre brasileiro e Libertadores, ele não tá bem. Hein, Pretzel?
2: Sem dúvida, né? E querendo ou não, eu não sei se ele vai negar isso. Ele disse que não, mas ele tá abalado pela ausência dele na Copa do Mundo. Para mim isso tá claro, mas não condiz também com esse tipo de falha. Esse passe que ele deu no pé do cara não é um lance técnico, é um lance totalmente de um cara desconcentrado. O cara que está entregue no jogo.
0: E vem para o jogo. E vem para o jogo. Tibro Corinthians, Garro domina a entrada na grande área. Bateu para o gol. A bola vai embora. Péssimo chute dele. Tiro de meta para a equipe do Platense bater. 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Rolando 14, 30, segundo tempo de jogo, girando o placar da Libertadores da América, fase de grupos, último jogo da fase de grupos. continua pra você. Corinthians 0, Platense tem 2. A bola fez os 2 gols do Platense. 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Alô, alô, Guilherme Agrela.
4: Ulisses, também pela Copa Libertadores. Segue Fluminense 2, Laguaira 1 e Bolívar 1, Independiente e Rivadavia também 1. Com isso, o Flu vai se classificar nas oitavas de final na segunda posição do grupo.
0: Vitor Curitiba, Corinthians tenta descer com a contra-ataque, abertura para Bidu. Bidu tenta o toque para o Coutinho no setor intermediário, recorda a jogada com o toque de bola do time Corinthians. 2 erros do Hugo, 2 gols do time do Platense. 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Novamente com o Bidon. Bidon já prende no campo de defesa. O Platense faz que o Corinthians faz que o Platense quer tocar a bola atrás. Levantamento vem à frente no campo de ataque. Mateuzinho na dividida de cabeça, perde. No lançamento péssimo do Alan. Recupera o time do Corinthians com Garro. Garro domina para o time corintiano. Tenta o levantamento na direita do campo de ataque em velocidade. Tentou chegar novamente no toque de bola. Cai, a bola vai embora. Tentou chegar da bola, não consegue. Novamente cai o César. É lateral para o time do Platense. Bater e sair o jogando. 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
2: Parece que eu tô lembrando que o Diniz vai dizer, esse era um jogo que a gente podia perder. Se podia perder, o que botou força máxima, né? É um debate que tem que ser feito. Eu não tiraria o Messi, né?
0: No futebol.

0: que viu que ele não aguentou, tava sem força. E o Garro também tá sem força para chutar pro gol.
1: E vem pro jogo o time do Corinthians. Bala foi chuta para Matheusinho, pela direita no campo de ataque. Timão não desiste, abriu jogada à frente. Seria pro Zacaria. A bola volta com o time do Corinthians com o Mano. Toca a bola no seu campo de ataque. O time do Corinthians, levantamento vem pra lá. Olha o Alan, o que faz?
0: Ai, ai, ai.
1: Meu Deus do céu.
0: Pode tirar qualquer um, velho.
1: Esse aí, o Diniz, não viu que não tá com nada. Pô, Carrilho.
0: Pode sacar o Garro, pô, pode Carrilho, sacar ele, véio, também. Pode colocar os caras aí, que esse daí já refugou já.
2: Agora a imagem foi no
1: já rosto. Já vem Carrilho, hein?
2: Opa, e a imagem foi no rosto do Diniz, que tá lamentando a atuação corintiana, mas ele também tá dando uma força.
1: 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ser jogador, já aprende a jogar no Coutinho no campo de defesa, dominou Gustavo Henrique, ele prende o lance e solta, Coutinho novamente com Alan, Alan recolhe que só jogou no Galo, não jogou em mais nenhum lugar, a abertura vem pelo comando de ataque, tenta o toque, ele para pela direita, soltou com o Naviá, Naviá prende, Alan tenta chegar na bola, vem para proteção, para o time do Corinthians, toma falta, o árbitro para, marca falta para a equipe do Corinthians bater no seu campo de defesa, e vai tomar amarelo Alan, que empurrou o jogador da equipe do Platense.
3: É, ficou irritado ali com a marcação da arbitragem, mas esse empurrão realmente aconteceu, né? O amarelo Alan é o segundo contra a equipe do Corinthians, hein? O Alan que há pouco toca na bola e o Diniz realmente chama o Carrilho. Deve ser a próxima mexida da equipe do Corinthians. Vem aí o número 19, o peruano Carrilho.
0: Acho que a deixa também pra tirar o Alan aí, né, velho?
1: Vai tirar.
0: É, a deixa é essa aí. Pode escolher aí o meio de campo aí com o Garro, com ele. Se quiser mexer, pode já colocar mais os dois aí.
2: Ele é nervosinho também, né? Necessário.
1: É falta para o time do Corinthians bater. O árbitro, pela terceira vez, manda o Corinthians bater a falta. Terceira vez ele mandou voltar. Quarta vez agora ele mandou voltar. É a quarta vez e o Garro vai lá falar com o árbitro do jogo.
0: Agora, se o jogador é malandro, pede para fazer a substituição lá, já que ele parou. Pede para fazer. Vamos ver se o cara é malandro mesmo. Olha lá, não é. Não é malandro.
1: É falta para o time do Corinthians, que está jogando pela quinta vez, cobra a mesma falta. Levantamento vem para Matheusinho. Nossa senhora! Corinthians irreconhecível, hein? E domínio do campo de ataque, o Platense, bola foi solta à frente. Domina na entrada da grande área, bola batida, gol! Hugo dá o tapa na bola, põe para escanteio.
3: Era o Retamar, hein? Camisa 43, dominou de frente para o Hugo, sem qualquer marcação. Um espaço muito grande, deixa a defesa corintiana para o atacante argentino, que buscou o ângulo, Hugo foi buscar. Na sequência, a troca na equipe do Corinthians. Vai sair o Alan, 29, vem Carrilho, 19.
0: Olha lá.
1: Isso aí, Prete. Ronaldo.
0: Acho que o maior erro do Diniz foi esse, né, Prédio? O maior erro do Diniz foi esse.
1: Ó, vai. Ó, vai é pro Alan. Esse foi um grande erro do Diniz, Ronaldo. Concordo com você também.
0: É, porque tinha o André, ele optou por esse menino e ainda continuou com ele no segundo tempo. Quando ele já tinha os caras do meio de campo que estavam cansados, no caso do Memphis, no caso que ele colocou o Caio para fazer a correria, ele já tem que pensar nisso aí, porque o Garro também não tá bem. O Garro tá sem força.
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2: Ah, eu imagino que sim, né? O Carrilho é com um pouco mais de vontade, pelo menos é o que eu imagino, até para trabalhar a bola. O Platense agora tá todo recuado, só abusando do contra-ataque para tentar fazer o terceiro, né? Mas a nhaca do Corinthians nesta noite é um negócio impressionante.
1: A bola volta com o time do Corinthians, tenta o toque de bola, Caio, vai para a quinta em cima da marcação, no primeiro prende, não se faz o breque em cima da marcação, já recolhe no campo de ataque, 2-0 para o Platense, já prende Caio, tenta o toque de bola, Labiá pedia, abertura vindo, comando para Bidão, Bidão prendeu para Mateuzinho, Mateuzinho domina para a direita, tenta o cruzamento na grande área, é para Bidu, dominou, bico da área, vai bater, cruzado, a bola passa à esquerda do gol, faz uma curva incrível, seria um golaço do Bidu, passa perto demais do gol, tiro de meta para a equipe do Platense. Se bater, o tempo não para. 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Vinte e um jogados para você conferir. É o segundo tempo de jogo, girando o placar da Libertadores da América. Platense vence 0, Corinthians 2, Platense na Bandeirantes, é você. Alô, alô, Agrela.
3: Ulisses do Maracanã, Canóbio, faz o terceiro gol do Fluminense diante do Independente Laguaira. Agora Fluminense 3, Laguaira 1, Bolívar e...

0: Rivadavia segue 1-1.
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2: Olha, o que, que o Diniz vai dizer agora, né? Ele tá ali falando com o Labiade e com o Carrilho, que entrou agora. É, visivelmente cansado o time do Corinthians, aquilo que eu falei antes de começar. O Diniz respeitou o público e respeitou o jogo, mas os jogadores não estão nem aí. O que, que é não estar nem aí? Se eles pudessem, eles poderiam estar em casa, né? Pensando no Grêmio no sábado. É o que eu imagino, né? Alguns jogadores, é claro, totalmente fora de contexto. O Mateuzinho fazendo um jogo horroroso. O Garro nem se fala. O Alan já foi embora. Talvez tenha feito o pior jogo desde que ele chegou ao Corinthians. E o Platense estava dele. É um time cheio de limitações, mas é um time bem arrumado, sem a bola. E abusando, é claro, do contra-ataque. O Zapiola, numa ótima noite, fez 2 gols. E, por enquanto, os argentinos vão ganhando com merecimento, Ronaldo.
3: E o primeiro jogo diz muito que foi esse time do Platense aí que teve que sair para cima do Corinthians. O Corinthians conseguiu fazer o que eles fizeram aqui e estão fazendo, marcando. E no contra-ataque ou na pressão faz o gol. E eles fizeram a mesma coisa, eles fizeram uma leitura que eles vieram aqui fechadinho, não se exporam tanto. Correram quando tiveram que correr, em bloco, essa que é a verdade. E fizeram a diferença hoje aqui, num erro grotesco, lógico, dois erros do Hugo. Eles fizeram o resultado, mas aqui, se você for ver o contexto do jogo, eles não mereciam esse placar. Mas só que eles criaram, tiveram a oportunidade e não vacilaram. Essa que é a verdade. Eles executaram. Teve o pênalti, teve a bola que jogou no pé do número 10, Zapoli, aí. E ele fez a diferença. Agora, nos dois jogos distintos desse time da Platense que joga compactado, Ulisses.
1: 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Começa o jogo pra você. E domina o time do Corinthians, tá jogando com Carrinho. O Carrinho já prende no seu campo de defesa. 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A Bandeirantes com você, torcedor do Brasil. Obrigado pela sintonia. Levantamento vem pra Bidon. Não domina, a bola sai. Lateral pra equipe do Platense bater.
0: É, dá pra ver que não é dia de Corinthians quando isso acontece. O Bidon e o Carrinho, dois caras muito técnicos, não conseguem conversar. Brigam com a bola, colocam pra fora e a posse é da equipe argentina.
1: Pra você ligado no microfone, Bandeirantes. Corinthians 11 pontos, Platense 10 pontos. Tá ficando assim.
2: Isso.
1: Não é mesmo?
2: E o Rivadavia tá empatando.
1: No futebol. Oi?
2: Rivadavia tá empatando. Então a segunda melhor campanha no momento é do Rivadavia. Um time surpreendente. Time argentino.
1: No futebol da Bandeirantes para você. Recolhe do campo de defesa, tenta o toque de bola pro time novamente no setor intermediário. Você ligado no futebol Bandeirantes, a Bandeirantes com você, obrigado, torcedor brasileiro, pelo carinho da sua sintonia. Domínio do campo de defesa, tenta o toque de bola novamente o time corintiano. Recolhe do campo de defesa para ser pro jogo. Obrigado, torcedor, pela audiência. Domínio do campo de defesa. O Platense é segundo, né, Presto? Tá ainda 10 pontos, né?
2: Sim, 11 Corinthians, 10 Platense. E outra, isso. Pode repetir isso. O confronto no sorteio das oitavas. Pode dar Corinthians e Platense de novo.
1: E tenta o toque de bola, o árbitro parou. Vai parar para ser atendido o jogador do Platense.
0: É lá do lado direito, acabou sentindo alguma coisa ali. O Saborido entrou há pouco no jogo, segue estirado no gramado. E aqui o Caio César pediu a falta, não foi atendido. A posse é da equipe argentina com lateral.
1: 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Para você ligado na Bandeirantes, lateral para o Platense bater, vem Thomas Silva, ele bate lateral, afasta a zaga do time do Corinthians, mas ela volta com o cara errado, que é o Roberto, que não ganha um lance, ela volta com o time do campo de defesa, recomeça novamente o time corintiano para ser jogando com o Bidu. Não toca no Hugo não, Bidu, tá perigoso hoje. Bidu tenta ser jogando para Carrilho, Carrilho já prende o lance para o time do Corinthians, volta para Bidu, que domina para o time corintiano e está jogando no campo de retaguarda. 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Ele domina, deu para Bidu. Bidu erra o passe de bola. Labiá estica a perna, ganha. Tocou para o Yuri Alberto para Labiá. Faz o giro da marcação. Tentou soltar a jogada curta para Caio César. Labiá erra. Ergue os dois braços. Pede desculpas para o Caio César.
0: E o jogo fica marcado por erros, né, individuais, de muitos jogadores errando passes, lançamentos. O Corinthians não consegue manter a posse, porque toda hora alguém espirra o taco e manda a bola para fora.
3: Eles estão defendendo com 7 agora, e saindo pro contra-ataque com 3. Com 2, eles já levaram perigo. Então, muda a linha aqui de defensiva, porque tá 2-0, só que eles não deixam espaço, Liz.
1: E vem para o jogo aberto, tenta o toque de bola, solta para cá e o César tenta a finta, se levanta, tenta ganhar a jogada, está marcada a falta para o Corinthians bater na esquerda. 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Já para o jogo, está marcada a falta para o time corintiano bater, se posiciona Garro, ele vem para a cobrança de falta para o time do Corinthians, para você ligado no microfone, Bandeirantes, a Bandeirantes com você, é falta para o time corintiano bater, Garro ajeita para a cobrança de falta para o time do Corinthians. É falta para o time do Corinthians cobrar, vem bola levantada na grande área, se posiciona Gustavo Henrique, ele sai da bola, vai para dentro da grande área, Gustavo Henrique, o toque do zagueiro, a bola sobrou, recolhe no campo de ataque, tentou o toque de bola, solta o Coutinho, a levantamento vem na grande área, tentou o domínio na finta, perde Caio, recolhe no campo de defesa, tenta ser jogando, aperta o time corintiano, vem para ganhar a jogada novamente, recolheu Gabriel Paulista para Bidu, Bidu domina para o Corinthians, partiu pelo setor de direita, deu bom toque de bola para Labiá, abre o compasso, que bola para o Garro, bonita, girou para dentro da grande área, para Bidu, para Labiá, tocou pro meio errado, o Bidu atrapalhou Labiá, o Tenda atacado, joga no seu time, com a 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
0: Exatamente, porque a jogada do marroquino foi muito interessante, ele tá no meio, a bola rasteira pro Garro, que agora entende a jogada, manda pra linha de fundo, mas o Bidu brigou pela mesma bola, aí ficou difícil dar sequência no lance, coloca nas mãos do goleiro. Uma boa jogada do Corinthians pela esquerda.
1: E já recolhe Bidu, vai pra frente em cima da marcação. No primeiro toma falta, tá parado o jogo, tá marcada a falta pro time do Corinthians bater. Bidu fica caído, desce o time corintiano. Recolhe com Garro, vai pra frente em cima da marcação. No primeiro deu pra Labiá, ele prendeu pelo setor de esquerda, limpou a jogada. Abre o compasso, solta a entrada da grande área. Para Mateuzinho, lançou pra Carrilho. Carrilho tentou bater cruzado pro gol, põe pra fora. Tiro de meta pra equipe do Platense bater. 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
0: Completamente sem ângulo agora o Carrilho, né? Poderia tentar o cruzamento, mas uma finalização ali que dificilmente daria certo. A bola de novo vai para a linha de fundo. É tiro de meta, o Platense vence por 2-0 em Itaquera.
1: 2-0 para o Platense na despedida do Corinthians. Antes da Copa do Mundo, da Libertadores da América e da Neo Química Arena. 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Levantamento da Yuri Alberto. Ele prende o lance, foi empurrado, derrubado. O árbitro manda seguir, ele perde a bola, Yuri Alberto. É impressionante esse cara, velho. Esse cara tem algum problema, não é possível. Saúde nesse momento, né? Ele domina a bola na frente dele, o cara ganha a frente dele, rouba a bola e sai pro jogo. E tem ele gente... não consegue dominar, usou o corpo como proteção, paredão, dominar, aprender e tocar pra alguém, cara. É impressionante.
3: E tem gente que fala que ele corre bem, mas tem que ajudar o time, né? Porque aí correr bem não adianta, você tem que fazer o time jogar também, tirar o time ali da zona de desconforto que tá o Corinthians, que não consegue tocar essa bola. Agora, correr, ficar trombando, velho.
1: Correr errado não vale de nada, né?
3: É, e pelo que ele ganha, irmão.
2: Primeira bronca do Diniz.
1: A gente sabe que ele não é o cara pra ser o pivô, mas é dominar uma bola pra ele tocar de frente.
2: Claro.
1: Ele tá com a bola dominada na frente dele, cara. Não é. Ninguém tá pedindo nada demais pra ele. É impressionante.
2: Domina, toca,
1: cai o César. Isso, a bola volta novamente, Garro soltou para Mateuzinho, Mateuzinho domina, tem Garro partindo pro meio, abriu para Garro, ele domina no campo de ataque, vem pro toque, para pra Carrilho, abriu o compasso, bateu pro gol, bola desvia, vai pro escanteio. Escanteio, o Corinthians vem na pressão, Timão.
0: Com 15 minutos restantes, mais acréscimos, vai para cima o Corinthians, vem buscando a finalização ali o Carrilho. Agora tem uma troca na equipe argentina, o número 43 deixa o campo, é o Retamar, para a entrada do número 23, Heredia, atacante, vai entrar na equipe argentina.
3: Acho que é o segundo chute a gol aí no segundo tempo, se eu não me engano, hein? Mamãe, é muito pouco.
1: Escanteio para o time do Corinthians bater. Que o árbitro demora tanto para autorizar, hein?
2: Ele é um chato, ele é contra o jogo.
1: Olha, só não deixa bater o escanteio, de jeito nenhum. Ele chama no bolo dos jogadores ali. Escanteio para o time do Corinthians bater. Vem levantamento dentro da grande área. Subiu Gustavo Henrique de cabeça. Recuou. E fica sentindo Gustavo Henrique caindo no campo de jogo.
0: Ele brigou bola pelo alto com o número 24 ali, o Vargas. e cai sentindo bastante. Vamos ver se é uma coisa no rosto, uma questão de menor gravidade. E já avisou que precisa de
1: atendimento. Tá sangrando, tá sangrando.
0: É, tá sangrando. O Cuesta ali já avisou. Vai entrar o departamento médico do Timão.
1: Departamento médico do Corinthians no campo de jogo. Gustavo Henrique sangrando.
2: Cabeceou a cabeça do 34.
1: Tá tudo bem com ele, parece ali.
2: Do 34.
1: É, ele cabeceou isso. Cabeceou o Mendia.
2: Mendia.
1: O Mendia, Mendia.
2: Nossa, olha o galão na testa do Gustavo Henrique. Que loucura, cara.
1: É, foi uma pancadaça, velho. Cabeceou com vontade, né, filho?
2: Alguma vez.
1: Tomar a cabeça do jogador.
2: Já tiveste? Eu já.
1: Cabeceaste?
2: Sim, o galão também, cara.
1: Eu já. É, eu também, velho. Vou falar pra você, mas vai pro jogo. 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Tenta o levantamento à frente. Ah, eu vou dizer pra você, cara. O Yuri Alberto caiu de novo, cara. Gente do céu, que esse cara tem, Pretzel?
2: Tá mal hoje, é um dos piores jogos do Yuri Alberto.
1: Será que tá tendo lombriga? Tá com lombriga? Sabe quando o cara tá com lombriga? É, ele tem fraqueza e não consegue fazer nada.
2: E a sensação...
1: Já tiveste lombriga na vida?
2: Já. Depois te conto uma história que é muito engraçada, né?
1: Meu Deus, não quero ouvir.
3: Se fosse num sábado à tarde esse jogo, a impressão que a gente tem é que eles comeram uma feijoada pra vir pra cá, velho.
1: É verdade. A bola volta com o time do Corinthians que tenta descer. Se o Corinthians fizer um gol, incendeu o jogo, né, Ronaldo? Né, Pretzel?
3: Dois chutes só até agora, Ulisses. Que eu contei, né? Não sei se vocês contaram mais aí. Dois chutes.
2: Não, é isso. É que se fizer um gol, acorda a torcida, né? A torcida também tá anestesiada com o péssimo futebol do time.
1: Tá gritando aqui, tá incendiando.
2: Mas aí é a festa de estar no estádio, mas tem gente que não tá nem vendo o jogo, eu acho que a atuação é horrível.
1: E vem pro jogo, o time do Corinthians, bola foi chuta para cá, e o César domina pro time corintiano, ele vem pra finta, tenta o toque, ele vai no escapa da marcação no primeiro, faz o break, são três em cima dele, ele domina pro time do Corinthians, vai pro cruzamento, levantou na boca do gol, Yuri Alberto! Mas o que que é isso? Houve o toque na mão, hein? Houve o toque na mão, vamos ver o que vai fazer o árbitro, Yuri Alberto, o time do Corinthians pede pênalti!
0: E a arbitragem marca apenas tiro de meta, pelo menos por enquanto. Está revoltado ali o jogador do Corinthians, pedindo também ali um puxão de camisa. O camisa 9, Yuri Alberto, que não conseguiu cabecear a bola com direção. Mandou para fora, a princípio nada marcado, apenas tiro de meta para o Platense.
1: Não foi nada, velho. Só a gente está pedindo empurrão, Yuri Alberto, nas costas.
2: Foi nada.
1: Ah, foi seguro pela camisa. Seguro pela camisa. Foi seguro, sim. E embaixo pela camisa. Ele foi seguro pela camisa, está reclamando disso o Yuri Alberto, Prestes e Ronaldo.
2: Eu vendo o lance aqui, queria ver de novo, vai passar de novo agora. Não, está passando o lance do Gustavo Henrique, que o Gustavo se machucou.
1: É futebol, tá, Bandeirantes, para você. 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Errado, o time do Corinthians, domínio do campo de defesa, o time do Platense que está jogando, é futebol raiz que você quer, assista mais de 300 jogos da Série B na ESPN pelos novos prêmios do Disney Plus, tem coisas que só acontecem na ESPN. Ronaldo, impressa, como falhou o goleiro do Corinthians?
2: Está totalmente aéreo, né, e não adianta, eu acho que se ele quiser dar entrevista na zona mista, é fato que ele ainda não conseguiu absorver a ausência na Copa do Mundo, Ronaldo. Pra mim tá claro isso aí.
1: E vem pro jogo o Labia. Bom lance do Labia, bateu pro gol! Dá o tapa na bola, o goleiro Borô combinou. Ele põe pra linha de fundo em escanteio.
0: Pelo menos os que entraram estão mostrando postura, né? Labia, Caio César incomodados com o resultado. De novo o Marroquino finalizando no canto direito. Defende o goleirão e coloca pra escanteio. Pra cima o Corinthians, daqui a pouco Jessinga e Pedro Raul.
1: Não, tem que tirar quem tá morto em campo, né?
0: Yuri Alberto.
1: E a torcida vaiando com o fio, Yuri Alberto. Olha, tome.
0: Sai 8, Garro e também 9, Yuri Alberto. Entram 18, Pedro Raul e 77, Linga.
1: E aí, Preto, hein, Ronaldo?
2: Ah, ia botar
3: demorou aqui. Pra mexer pra mim, demorou, né?
2: Demorou.
3: Era pra ter tirado com... Aconteceu, o Garro tá, não tem força. Enquanto o Zapiola do outro lado, 10, dá carrinho aqui na defesa. Então, acho que também fez bem, demorou o Diniz, só isso, me mexeu bem de novo.
1: Escanteio pro Timão bater, vem pra cobrança Labia. Quem sabe o gol de cabeça do Pedro Raul, vamos ver. Escanteio pro time do Corinthians bater, escanteio cobrado, subiu o goleirão, dá um soco na bola, bola volta de primeira, caiu o César, matou no peito, bateu pro gol em cima da marcação, afasta o zagueiro, tira mal. Marcado escanteio pro Corinthians bater.
0: Ficou pedindo uma falta ali o Caio César, porque foi travado na hora da finalização. Não marca nada, apenas escanteio. Mateuzinho e Labiá aparecem por ali.
1: Dois jogadores do Corinthians para a cobrança. Mateuzinho vai bater escanteio para o time do Corinthians, se posiciona. Ele fala para o Labiá, sai Mateuzinho, escanteio para o time do Corinthians bater, para você ligado no microfone Bandeirantes. Se posiciona para a cobrança Mateuzinho. Ele vem pela direita para a cobrança de escanteio para o time corintiano. 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Partiu Mateuzinho, levantou na boca do gol, toca de cabeça, afasta, zagueiro tira. Vai na volta para Caio César, domina pessimamente mal. Recolhe do campo de defesa, tenta descer o contigo no campo intermediário. Nossa, o bidon, velho. Não é bola para bater assim, não. É bola para dar o tapa, dominar e sair pro jogo.
3: E você viu quem roubou a bola do Caio César aqui?
1: Eu vi quem roubou a bola. Zapiola.
3: Esse cara tá em tudo quanto é lugar do campo aí. É o craque do jogo para mim já. Pronto, vou antecipar.
2: Jogou muito mesmo, né, Preto?
4: Demais. Muito. É o melhor em campo disparado. Já nem na hora da votação já elegemos. Só se algum jogador do Corinthians fizer dois gols, um atrás do outro.
1: Daqui a pouquinho, João Paulo Capelanes vem para comandar o apito final na Bandeirantes. 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
3: Olha o Pedro Raul.
1: Pedro Raul dominou, foi tocar pro bidon, tocou a bola para fora.
4: Que fase, é?
1: Mas o que é isso, Pedro Raul?
4: Mas é o perfil que tu queria. Alto, forte, de paredão.
1: Ele precisava de um jogador que sabe jogar futebol, né?
4: Claro, claro.
1: O cara que, o empresário dele,
4: nossa,
1: é o melhor empresário do futebol do mundo. Entregar um cara desse ruim de bola do jeito que ele é, pode até fazer gol aí. Mas vou dizer pra você, hein?
4: Agora.
1: E vem Caio César pro time do Corinthians, gira a jogada pro Bidu. Bidu domina pro time corintiano, tenta o toque de bola Coutinho pelo setor de esquerda, desce Bidu. Ele recolhe pro time do Corinthians, tenta o levantamento, arma a jogada Coutinho aqui atrás do campo intermediário. É pra Gabriel Cal Paulista que solta, é pro toque de bola de Mateuzinho. Mateuzinho pra Ranieri, tenta a finta na marcação, tenta o toque de bola, ganha lateral o time corintiano. Lateral pro Corinthians bater pela direita do campo de ataque. 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É Wonder e vem Corinthians no campo de ataque, eliminando o campo de ataque. Mateuzinho levantou no banco do gol, vem pra tirar novamente no toque de bola, tenta afastar o time corintiano, a bola volta no toque Coutinho de Carrilho para Bidon, Bidon prende, tem Caio César, domina pela direita, vem Mateuzinho, arma a jogada novamente com um toque de bola Coutinho, recolhe do campo de ataque, vem pra finta Ninga, Ninga tenta o domínio para Caio César, toque errado, seu 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Consulta para Bidu. Bidu prende lance contigo no campo de defesa para Gabriel Paulista. 2-0 pro Platense. O Corinthians insiste. 39 minutos. Vamos chegar a 40. Bidu domina. Solta a jogada contigo no campo de ataque. Abriu para Caio César. Ele protege. Gira em cima da marcação. Ameaça o cruzamento. Deu para Mateuzinho. Mateuzinho cruza. Levantou no banco do gol. O Pedro Raul de cabeça. Cabecei dele.
3: Olha ele aí.
1: No meio do gol. Fraco, velho.
3: Olha aí, o cara
1: é livre para cabecear. Ele é profissional. Segundo o Pretzel, ele cabeceou fraco no meio do gol, na mão do goleiro. Segundo o Pretzel fez campanha já contra o Raul e para a seleção.
4: Não.
1: Tá louco.
0: Cabe,
1: o Ronaldo, o Pretzel.
4: Ele, e outra, a bola veio certinha para ele fazer o gol. Ele atrasou para o goleiro de cabeça. Ele conseguiu cabecear na mão do goleiro.
3: Podemos falar que ele é ruim de tudo agora. Ele só enganou a gente no Ceará.
4: Oh, a torcida do Toluca.
1: E vem para o jogo, domina no campo de ataque. Bidon domina para o time do Corinthians. Vamos ver, Pedro Raul, cruzamento na área. Afasta a zaga, vem para tirar. Pois não.
4: A torcida do Toluca comparou ele a uma árvore quando ele saiu. Eu também acho uma sacanagem, mas colocaram na rede social.
3: Com a árvore, né?
4: Pois é, está indo.
3: É sacanagem com a árvore.
1: E vem para o jogo, no toque de para o time do Corinthians. Caio César, lindo drible, deu para trás. A bola não passa. Sobrou para Bidon. Teria que ter batido, não bateu. Abriu jogada na direita. Mateuzinho cruzou em cima da marcação lateral para o Corinthians bater. 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
0: sentindo alguma coisa na coxa ali. E o camisa 10 já deixa o campo. Entra o 32, Quirós, na equipe do Platense, mais um defensor.
1: E aí, Pretzel, e aí, Ronaldo? Ah,
2: tirou o melhor
3: da partida, crack, tá saindo aí.
2: Craque do jogo.
3: É o craque, é o 10. É o 10 que joga de lateral, né, Pretzel? Joga de meia, joga de atacante.
2: Zagueiro.
3: E aqui tirou a bola do Caio César aqui dentro da área, no escanteio. E é esse cara aí, está com dor na coxa aí.
2: E já tinha jogado
0: no
2: bem.
0: No futebol da Bandeirantes.
2: No primeiro jogo, desculpa, Ulisses, junto com o Amarfil, né? Torcida do Platense é fanática, é um time pequeno. O Eduardo Cudê foi base do Platense, depois ele foi pro River como jogador. Então é uma equipe que sabe daqueles times que tem poucos torcedores,
1: vem,
2: mas são fanáticos.
1: Levantamento pro Pedro Raul, cabeceou pra área. A bola sobrou, tentou o toque de bola. E gol! O árbitro marca pênalti. Penalidade máxima pro Corinthians. Bidon chutado na cabeça, o jogador corintiano.
0: E aí não tem conversa, porque vai na caça o Breno Bidon dentro da área, tentar buscar essa bola, após o Pedro Raul conseguir colocar pra dentro. E aí foi acertado em cheio, um pé no rosto do camisa 7. Pênalti a favor do Corinthians, e amarelo pro camisa 3, Tomás Silva. O timão tem a chance de diminuir em Itaquera.
1: No futebol, nossa senhora, Pretzel e Ronaldo.
2: Ah, foi um golpe.
3: Ele não queria dar o pênalti, hein? Ele não queria dar o pênalti, velho. Os caras gritaram na orelha dele, ele deu o pênalti.
2: Pretzel não precisa acertar para dar falta, né? Ele erra na bola e raspa a cabeça do Bidon. Pênalti bem marcado. Só para lembrar como comparação, no ano passado teve um lance igual
1: podia
2: a esse.
1: Podia dar pro Pedro Raul bater, né?
2: Pode dar para ele ganhar moral. No ano passado, Ulisses, teve um lance igual a esse entre Inter e Palmeiras, do Richard Rios no volante Fernando. Sabe o que aconteceu? Nada. O péssimo árbitro mandou o jogo seguir.
3: E agora os jogadores do Corinthians na malandragem ficaram ali na marca do pênalti, porque eles estão querendo fazer buraco ali também. Será que foram influenciados por alguém, Liscota?
1: Vou dizer pra você, viu? Eu não sei. Olha lá, não bate o pênalti, ganha tempo e o árbitro vai acabar o jogo. Ele vai ter que dar aí mais o que, uns 8 minutos de acréscimo, Pretzel? Seria o normal, porque tivemos 3 minutos de paralisação para hidratação, mais 5 minutos para esse rolo todo aí.
2: 8 é um bom número, né? Mas, cara, tu tem razão. Eu deixaria o Pedro Raul bater. Ou o Labiade.
1: Bidu. Deve ser o Bidu, né? E o Bidu que é o cobrador do Corinthians, né? Como não tá.
2: Vamos ver.
1: É pênalti pro time do Corinthians bater. E o goleiro não vai pro gol, velho. Eu vou te dizer, viu? Placar do jogo de 2-1, 2-0 pro time do Platense. Tem pênalti o Corinthians. Pênalti foi marcado a 42. Nós já estamos chegando a 45. O pênalti foi marcado a 42, já estamos chegando a 45. Pra você ter uma ideia. E aí tá parado o jogo, tá marcado o pênalti pro time do Corinthians bater.
3: Ele vai lá ver no VAR, ele vai lá,
1: vai
3: chamou.
1: VAR,
3: chamou,
1: VAR.
3: chamou.
1: Se o VAR chamou, então não vai dar. Vamos ver. Vai lá pro VAR. Não, se o VAR o chamou, Silva. O VAR tem dúvida, não vai dar o pênalti, então.
2: O Silva não acerta o Bidon, mas se acerta, é que tá o C, se ele acerta, ele arranca a cabeça do Bidon. Então, tu marca a intenção. Intenção também é falta. Eu acho que ele quer ver se é lance para expulsão. Acho que é isso. Não, revisão do pênalti está colocando. Ah, eu daria o pênalti porque tu precisa acertar. Só a intenção de ter dado um golpe.
1: Vamos ver o que ele vai fazer. Eu acho que ele vai anular o pênalti, hein? Pela impressão que eu tenho.
2: Sabe a expulsão? A expulsão do Carrascal do Palmeiras contra o Flamengo, o Carrascal
3: não
2: acerta
3: deu o pênalti. Não deu,
1: anulou o pênalti.
2: Voltou atrás.
3: Não deu.
1: E vai dar amarelo pro Bidon.
3: É, tem que.
1: Deixa eu ver, o Bidon não tinha amarelo, não, né? Vai ser expulso se vir amarelo.
2: Não tinha.
1: Ele deu amarelo pro Bidon e não deu pênalti.
0: Só cancelou o amarelo pro Tomás Silva, número 3.
1: Ah, tem cancelou pro Tomás Silva, mas não deu pro Bidon. Ele cancela o pênalti. Tô dizendo que o VAR chamou, cara. Os caras aí jogam tudo no mesmo time, viu?
2: Olha,
1: pra comer bom, viu?
2: Eu daria o pênalti porque pela intenção de acertar, mas ele não pega realmente. O Bidon acaba se...
1: Quer dizer, ele atrasou em 4 minutos
2: isso,
1: o jogo.
2: Isso.
1: Não deu o pênalti. Vamos ver quanto ele vai dar de acréscimo agora.
2: Acho que deu.
0: Deu mais 7.
2: Sete?
1: Ah, não é possível. Não, deu 7. Aí tá parado o jogo, lateral pro time do Corinthians bater. Lateral pro time do Corinthians, o Sérgio Júnior do campo de defesa. Pra você ligado no microfone. 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Recorde do campo de retaguarda, vai tentar o toque de bola contigo novamente no setor intermediário. Domina, prende o lance, o time do Corinthians, levantamento errado do Bidon. Ele aperta na marcação, vai para o toque de bola contigo novamente. Recomeça o time do Platense. Aperta o Bidon, tenta ganhar o lance para o time do Corinthians. A bola falta no toque de bola contigo na intermediária. Lançamento foi feito à frente no comando de ataque. Recorde novamente o time corintiano para ser jogando no seu campo de defesa. Prende o lance 2-0. Platense com duas falhas incríveis do Hugo. Uma saída de bola que tocou na mão depois, ele errou a bola, furou a bola o Hugo, perdeu o tempo e ele atrapalha, encobre, a bola bate no braço do carro, o juiz deu pênalti. E depois, o que aconteceu? Ele foi sair jogando, deu a bola no pé do Zapiolo, o melhor jogador do Platense, e o Zapiola tocou a bola por cima dele. É impressionante o que o Hugo fez no jogo de hoje, arrebentando com o time do Corinthians. Domina no toque, ele para contigo novamente. Daqui a pouco, João Paulo Capelanis comanda o intervalo. 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Domina do campo de ataque, Labiá. Ele vem para a finta, faz o drible, coxa. Tenta o levantamento à frente. Pedro Raul sobe de cabeça e escora. Para a volta com o time do Corinthians, com Gustavo Henrique. Ele já sai jogando para o time corintiano. Para você ligado na Bandeirantes. A Bandeirantes com você. Prende o lance, o time do Corinthians com Gabriel Paulista. Ligou para Caio. Ele tenta o toque, ele para na direita. Abriu para Mateuzinho. Mateuzinho dominou, tentou cruzamento. Cruza para dentro da grande área. Houve o desvio de cabeça, bola volta, volta com o time do Corinthians, tem lateral do Corinthians. Na direita, campo de ataque, vai mexer o time do Platense.
0: Saiu 5, o Ivan Gomes, e entra o número 27, o Dalmasso. Dalmasso 27 na equipe de Ivan.
1: Dalmasso vem pro jogo, é bola do campo de ataque, lateral, bola pro time do Corinthians, Caio César levantando a boca do gol, Pedro Raul não ganha de cabeça, Gustavo Henrique fica com a sobra da bola dentro da grande área, abriu para Carrilho, Carrilho já domina pro time corintiano, vem pro drible, faz a finta, levanta para dentro da grande área, houve o toque de cabeça do Pedro Raul, puxado pela camisa, o árbitro manda seguir, domina do campo de ataque, o time corintiano, abertura para Caio César, ele prende, vem pro cruzamento, chuveirou novamente dentro da grande área, só dá o time do Platense tirando, a bola volta com o Platense em contra-golpe, já domina do seu campo intermediário, não tem pressa para ser pro jogo, recolhe o Placente, bola enfiada de forma errada, mas domina pela direita, já prende o lance curtinho, tenta ser o jogador do Corinthians, perde o jogo 0, Corinthians 2 pro Platense, domina do campo de retaguarda, o Platense aperta na marcação, vem pra marcação, Ninga tenta o toque de bola, ganha lateral, Placente, o Platense pela direita.
0: O campo de ataque, era tudo que queria aqui pra Argentina, pra frear essa sequência de cruzamentos do Corinthians, que não encontrou nada dentro da área, vai encaminhando sua classificação, o time visitante vencendo por 2-0, Corinthians em Itaquera.
1: Corinthians fica em primeiro do grupo, Platense em segundo. 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Ataque 2-0, Platense. Numa noite pro Hugo, goleiro corintiano, esquecer duas falhas que originaram os gols da Platense, do Platense. 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Daqui a pouco você vai conferir o apito final com João Paulo Capelanes. Domínio do campo de defesa, o time do Corinthians está jogando com o Mateuzinho. Ele prende o lance para o time do Corinthians, recorda a jogada curtinha para Gustavo Henrique. Domina para o time corintiano, tenta o levantamento à frente para o comando de ataque. Abre a jogada, tenta o toque de bola, Mateuzinho, lançamento para Caio César. Ele domina para o time do Corinthians, vai para a quinta em cima da marcação, tenta o toque de bola, perde, ganha. A abertura vem na direita, recolheu para Carrilho, Carrilho quase deixa para sair, domina pelo comando de ataque, vai para a finta. Carrilho tenta o drible, não passa, tira a bola dele. Domínio do campo de defesa, para ser jogando novamente Thomas Silva, ele vem para a finta, aperta o time do Corinthians, abertura para Labiá, Labiá domina, cruzou, levantou na boca do gol, subiu a zaga do Platense, vem para tirar, bola volta para Mateuzinho, Mateuzinho domina para o time do Corinthians, deu na direita, é para Carrilho, Carrilho prende o lance para Mateuzinho, ninguém avisou que chegava ladrão, vai para o toque de bola para Labiá, bom cruzamento na boca do gol, pegou, largou, pega o goleiro, segura o goleiro do Platense.
0: É, quando o Corinthians erra com seu goleiro, gol da equipe argentina. Dessa vez vacilou ali o Borgonha, mas...
1: Como esse árbitro é babaca, velho. Agora ele tá contando o tempo que o goleiro tá segurando a bola. Pela primeira vez no jogo inteiro.
3: Ele quer embora, ele quer embora, já vai dar, já deu 7, pô. Pera aí também, né? Tá querendo muito, ele vai terminar o jogo.
1: Hein, Pretzel? Agora que ele, agora. Ele contou o tempo que o goleiro...
4: Claro, quer fazer tipo nos acréscimos que quando o jogo tá definido, né? Só para ajudar, ó, público 39.767 pagantes por uma renda de 2.909.000. A torcida do Corinthians é impressionante.
1: É o futebol, tá, Bandeirantes, para você. O Flamengo jogou com quantos no Maracanã ontem?
4: 30 mil.
1: É o futebol da Bandeirantes. Obrigado, torcedor brasileiro, você ligado no microfone de maior tradição do rádio do Brasil. Aí tá parado o jogo, vai terminar o jogo. Platense vai conseguindo a sua classificação, hein, Pretzel? Hein, Ronaldo?
4: Conseguindo, e pode repetir esse confronto no sorteio, viu? A Conmebol permite que os times continuem se enfrentando na próxima fase. Então não tem bloqueio. Então podemos ter um Corinthians e Platense caso haja um sorteio envolvendo as duas equipes, se der um sorteio aleatório.
3: E um resultado justíssimo pelo que mostrou o time do Platense aí. Eles brigaram o jogo inteiro. O número 10 deles, a Piola, foi o cara que desenrolou no meio de campo. E o time marcando com 5 lá. Acabou o jogo.
1: Ergue o braço, árbitro. É fim de jogo. Platense 2, Corinthians 0. 2 erros absurdos do goleiro corintiano. Na Bandeirantes vem Capela com apito final, Capelani.
5: Começando agora o apito final na voz dele, Ulisses Costa, que narrou para variar. Narrou demais a vitória do Platense. Corinthians 0, Platense 2. Timão, é bem verdade, está classificado. Assim como o Platense. Jogadores, atenção, chorando nesse momento no campo de jogo, porque realmente é um feito e tanto vencer o Corinthians em Itaquera e avançar para as oitavas de final da competição continental. Começando agora o apito final da Rede Bandeirantes. Alô, Bruno Migliosi, que fase do Timão, perdeu em casa na frente do torcedor.
6: É, Capela, a despedida do Corinthians, do seu torcedor antes da Copa do Mundo, vai ser amarga, porque essa derrota certamente pode fazer diferença ali no confronto de mata-mata, quando o Corinthians não terá algumas vantagens por melhores campanhas na Libertadores. Ainda assim, perde a sua invencibilidade na competição e aquela invencibilidade do Diniz em Copa Libertadores, o técnico que chegou a 19 jogos sem perder na competição, amarga uma derrota depois de tanto tempo. Do outro lado, festa absoluta argentina, em primeira participação da história do Platense, e garante sua vaga nas oitavas de final. Como o Preto destacou, não tem bloqueio, pode de novo voltar a Itaquera na próxima fase, tudo depende do sorteio. Timão classificado, líder do seu grupo, mas poderia ter sido melhor este encerramento da fase de grupos da Copa Libertadores. Capela.
5: Histórico, Platense, pela primeira vez jogará as oitavas de final da competição continental, é Copa Libertadores América, e o Corinthians, que fez uma boa campanha, bem verdade, mas perder em casa, na frente de mais de 40 mil torcedores, é sempre uma situação frustrante, principalmente para quem está no estádio aproveitando para pagar o ingresso e para tentar curtir. Não curtiu de nada e vai curtir o apito final que começa a partir de agora. Falaremos também de seleção brasileira, porque o Preto tem uma informação importante sobre Neymar. Importante ressaltarmos aqui, cada vez mais próxima possibilidade, não estou gorando, quero que Neymar jogue a Copa, já falei aqui N vezes, mas temos que tratar em cima da informação. Preste uma informação sobre Neymar, vamos lá.
4: O LanceNet, certo? O portal LanceNet publica o seguinte: após exame de ressonância magnética na panturrilha direita, Neymar deixou a clínica cabisbaixo. A lesão preocupa a CBF, na panturrilha direita, né? Aí coloca, vou ler o texto da matéria. Sim. O portal Lance é muito sério, viu? O portal
5: claro
4: Lance
5: é muito tá sério. Louco.
4: Segundo o portal Lance, que informa que teve acesso às imagens da movimentação do jogador após a realização do procedimento, o semblante abatido do camisa 10 chamou a atenção. Nas imagens, Neymar aparece mancando logo após deixar a sala do exame. Em seguida, o atacante caminha de um lado para o outro na clínica, demonstrando ansiedade, enquanto aguardava o resultado da avaliação médica. O jogador permaneceu no local por cerca de uma hora e meia. Pouco tempo depois, o médico Rodrigo Lasmar chegou à sala onde se encontrava o atleta para conversar diretamente com o camisa 10. Sentados em uma poltrona, os dois iniciaram uma conversa reservada. Em determinado momento, o médico parece explicar a situação da lesão, mostrando com gestos a dimensão do problema na região da panturrilha direita. Pessoas presentes no local perceberam o abatimento do jogador logo após a conversa com os médicos. Está no portal LanceNet, né, o relato em relação ao exame que o Neymar fez. Tudo isso a gente vai ver um esclarecimento ou não. Eu acho que vai ter, né?
5: Eu também.
4: Amanhã, de uma entrevista coletiva do Dr. Rodrigo Lasmar, explicando se o Neymar segue na seleção ou se o problema é mais grave do que as pessoas imaginavam.
5: Vamos aguardar e torcer, agora, obviamente, para pronta todo a recuperação do Neymar. Pois não, Ronaldão?
3: Agora, esse relato todo que fez esse menino aí, parabéns, hein? Melhor que o médico para fazer um laudo, um diagnóstico. Agora, Lance, UOL, eu vou esperar até amanhã, Prédio. Eu acho legal
4: não,
3: aqui
4: eu também,
3: essa narrativa do Prédio. Não, ela é bonita e tal. E se levar o menino para fazer a ressonância, alguma coisa ele tem. Agora, essa narrativa do cara, ele deve estar deitado ali na praia de Copacabana, vendo o pessoal descer com o parapente. E ele deve estar falando, meu irmão, a bagaça é o seguinte, vou colocar isso aqui, aquilo ali, tal, coisa de tal. Porque acho que nem o Lasmar, nem o médico, nem o outro doutor que era lá, o doutor Frango, como é que era o nome dele? Esqueci
5: Runco.
3: O nome dele. Ia fazer... Hã?
5: O doutor Runco.
3: Como é que é? Isso, doutor Frango, é ele. Nem ele faria um laudo tão bonito, faria um laudo tão bonito como fez esses cavalos, porque o Lance Wall, que invento de história, velho. Eu não sei ainda como ter nem que ler, mas já que o Petson viu aí, Petson, legal que você é um cara que estuda muito, eu gosto de ver isso aí.
5: Bom,
3: agora eu não assino embaixo pra esses dois aí.
5: Vamos aguardar.
3: Eu assino embaixo pro Pretzel.
5: Não, óbvio.
3: Não, eu tô falando por mim, velho.
5: Sim,
3: não tô falando por você,
5: irmão,
3: por mim.
5: Eu
3: Ronaldo Giovanelli.
5: É que você
3: Ronaldo
5: Giovanelli.
3: Eu não boto uma fé. Que eu já vi esses caras de perto e já sei a intenção dos caras.
5: Você,
3: então,
5: o Ronaldo.
3: Eu tô falando que nem um médico faria um laudo desse aí. É só isso que eu tô falando,
5: vamos
3: velho.
5: Vamos aproveitar. Ronaldo Giovanelli.
3: Não tô questionando o Pretzel, não tô questionando ninguém.
5: Eu
3: tô questionando esse veículo aí. Os dois que eu falei.
5: Deixa eu te falar uma coisa. É que você, nos tempos de jogador, você odiava a imprensa. Então você ainda tem birra dos blogueirinhos.
3: Eu acompanho de perto, é pior. O pior é que eu acompanho de perto. Eu acompanhava dentro de campo e agora acompanho esses caras. Escrevendo esse negócio aí é pra boi dormir mesmo.
2: Vamos ver amanhã agora, sinceramente, viu? Para o bem da
3: Zapiola. Não, ele tem alguma coisa, Prétio. Prétio, o seu olho clínico pra você saber como o menino tem, se o menino tem verme ou não. Se levaram ele pra uma clínica lá no Rio de Janeiro, Prétio, ele tem alguma coisa, eu acho que ele tem. Agora, enfeitar esse pavão todo aí, o cara tava lá na Copacabana vendo um avião descer e os parapentes cortar o morro.
2: Tu tem razão, Ana, mas eu apenas li aqui, certo, que a seleção, a gente sabe como é que funciona a cobertura, né? A seleção hoje, os jogadores chegaram, vários chegaram de helicópteros, tal, tem 23 jogadores, 3 que estão na final da Champions vão se apresentar depois. Agora, vamos aguardar, né? Porque tá todo mundo em silêncio. Me diz uma coisa, Capelani, se não tivesse nada no exame do Neymar, ele já tem acesso. Tu acha que a CBF não colocaria uma nota?
5: Já tinha saído.
2: De acordo com o exame realizado por Neymar hoje à tarde,
5: óbvio.
2: Certo? Não há nenhum problema com o jogador. O jogador deve estar à disposição, vamos colocar assim, no dia 5 de junho, certo? Para iniciar os treinamentos físicos e técnicos. Seria isso. É. Óbvio que deve ter alguma coisa. Agora, o cenário, eu só estou lendo aqui
5: Sim.
2: o que foi publicado.
5: Eu acho que deveria ter uma corrente. Eu sei que é o fantástico mundo de João Paulo Capelanes, mas uma corrente. É uma corrente positiva para que o Neymar ele possa não ter absolutamente nada. A gente não pode torcer para a lesão de
3: mas
5: uma pessoa.
3: Mas o que eu estou levantando aqui não é isso. O que eu estou levantando aqui, ô Capelanes.
5: Não, mas não
3: estou falando
5: que você
3: está
5: levantando isso, ô cabeça de ovo, calma.
3: Não, então, deixa eu só explicar, então.
5: Fala.
3: O Prete, se fosse o Prete dando a notícia, ele falaria assim, ó, o Neymar foi lá, tem alguma coisa com esse cavalo, papapá. Aí você já vê. Agora, se fosse o Chico Garcia, que estivesse lá no Rio e na clínica, ele faria um romance da perna do Neymar com o joelho, porque olha que não teve o... Então, você tá entendendo como é que o negócio fica florido? Agora, você vai onde tem ou você vai na ferida, irmão, ou você floreia. Aí depende se você quer acreditar ou não, né, meu?
5: Sim, eu concordo contigo. Eu acho o seguinte, Neymar, que você possa se recuperar o mais rápido possível, que haja transparência por parte da CBF nesta quinta-feira, que é que o povo brasileiro aguarda. Eu sei que, desde a convocação do Neymar, falou-se muito sobre o aspecto político, quem ele apoia,
2: nada,
5: quem ele não
2: pra
5: apoia.
2: Mim nada a ver com isso aí,
5: não, eu também, eu tô, desculpa, eu tô andando e andando, eu nunca vou pensar, aí eu vou apoiar alguém porque ele é da direita, ele é da esquerda. A gente tem que analisar aqui o atleta ou o profissional, que ele tenha saúde para poder viver a vida dele e, consequentemente, para representar da melhor forma possível a seleção brasileira, uma vez que ele está lá. O problema é que há uma ala que odeia o cara e que entendeu como é que funciona o modus operandi, falar do cara, se o Neymar tomar um copo d'água aqui, vai virar manchete lá em Paris, em Londres e assim vai. E tem os baba-ovo também, tem os Neymarzetes e também tá tudo certo. Eu não tô nem no boy,
3: mas
5: nem
3: você
5: no traleve.
3: Falou em saúde.
5: Oi?
3: Você falou em saúde aí, não é? Você
5: saúde, mais importante é ter saúde.
3: Saúde do Neymar e tal. Exatamente, o importante é que o Yuri tenha saúde para ir embora do Corinthians, o Pedro Raul tenha saúde para ir embora
5: do Corinthians.
3: O senhor é um ingrato,
5: tá? Um ingrato. O Yuri já fez muito pelo Corinthians, é ídolo.
3: Vamos agradecer. Vamos agradecer ele, Dorival Júnior. Vamos agradecer o Pedro Raul de ter vestido a camisa do Corinthians. Vamos agradecer, mas a gente não pode ver mais em campo. Eu acho que hoje aqui cravou a saída de muitos jogadores do Corinthians. E no caso, quem quer jogar na Itália, vai jogar na Itália. Quem quiser jogar, sei lá, na Lua, vai jogar na Lua. O Corinthians não pode ser refém de um time que aqui hoje passou vergonha. Deixa eu falar pra você, com o Platense passou vergonha. Não é a classificação do Platense aqui, é a primeira vez que o Platense... Não, é o jeito que o Corinthians jogou aqui e as peças que o Corinthians teve em campo, o Memphis, o Garro, Ranieri, Bidon, quem mais? Mateuzinho, Bidu... Meu, hoje os caras não estavam afim de jogar. Quer dizer, marcaram o jogo para hoje e eles estavam pensando que o jogo seria amanhã. Acho que eles queriam o jogo para quinta-feira. E Então acho que não bateu com o calendário da turma que entrou em campo hoje, porque eles não jogaram bola. E do outro lado, um time que veio aqui agora no finalzinho com a sua torcida aqui, ó, comemoraram, eles deram a vida. E para jogar no Corinthians, o cara tem que dar a vida aqui dentro. O cara tem que cansar. E o Memphis, obrigado, Memphis. Ah, vai abaixar o salário, vai abaixar tudo. Mas para fazer isso aí, deixa ele embora. Então acho que depois dessa parada aí, o trabalho vai ser do Marcelo Paz, que ele tem que trabalhar muito, mexer muito, limpar muito.
5: Mas não tem dinheiro,
3: armário.
5: Não tem, vai mandar todo mundo embora que você quer, vai contratar com que dinheiro que não tem?
3: Pô, não dá pra fazer uma permuta aí com o Pedro Raul, porque o Pedro Raul é bonito. Ele tem um corte de cabelo que ninguém tem. A sobrancelha dele é perfeita, velho.
5: Delineador, né?
3: Pra tirar foto com a camisa, pra tirar foto com a camisa do novo time, ele pode tirar. Então ele pode fazer isso. E o Yuri Alberto, o que ele pode fazer? Ele pode, na apresentação, dar 15 voltas no campo e bater na bandeirinha, pra um lado e pro outro, e rastar o joelho no chão? Também pode, obrigado. Agora, tem que mudar, o Corinthians tem que mudar. Eu tenho certeza que o Diniz deve estar agora sem dormir, porque a sequência de jogos dele na Libertadores era para ser o 20º jogo. E apresentar isso aqui, ele não vai dormir, o Diniz. E já vai apresentar uma lista para ver se ele faz uma troca. Eu acho que o Diniz está falando, gente, eu não quero que vocês façam lá de frente com uma troca. Troca esses caras para mim. Eu não quero ver mais a cara desses caras aqui, porque eles não estão respondendo. Então, acho que é isso que tem que ser o Corinthians. Ah, classificou em primeiro, mas precisa, vai ter um tempo agora que vai sair de férias, vai descansar. E se eu sou o Diniz, eu pergunto no vestiário, alguém quer jogar lá no Sul? Porque se vocês não quiserem jogar lá no Sul, eu vou trazer a molecada para correr pra gente aqui, porque tem que correr. No...
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0: Bandeirantes, boa música e informação. Acabamos de ouvir o som de Eric Clapton, Love Comes to Everyone. Vamos fazer uma rápida pausa e já já retornamos com mais músicas aqui em 89,9. Até já.
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0: Agora na Bandeirantes, 11:46.
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0: Boa música e informação. E continuamos os clássicos Bandeirantes de hoje, falando agora de The Alan Parsons Project. Days Are Numbers.
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0: A música Days Are Numbers é do álbum Vulture Culture, de 1984, e a letra reflete um dos temas principais desse disco, uma crítica ao consumismo e à cultura popular americana da época, focando na vida moderna e seus desafios, como a passagem do tempo e a busca por sentido. Vamos conferi-la agora nos Clássicos Bandeirantes. The Alan Parsons Project, Days Are Numbers.
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1: Bandeirantes, boa música e informação. Estamos fechando mais um Clássicos Bandeirantes nessa noite de quarta-feira. Eu, Joelson Costa, agradeço pela sua sintonia aqui em 89,9. Me despeço de você, mas temos um encontro marcado amanhã a partir das 18 horas. Uma boa noite e até lá. Tchau, tchau.
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1: São 5 horas e 15 minutos, marcou o quinto sinal. Vamos gerar a nossa reportagem, começando com Felipe Macon, terceiro dia do julgamento do caso Henri Borel, no Rio de Janeiro. Fala, Felipe.
2: O psiquiatra Rafael Bernardon Ribeiro foi o primeiro a prestar depoimento no terceiro dia de julgamento do caso Henri. O médico foi contratado pelo pai de Henri, Leniel Borel, para fazer uma análise do perfil dos réus. O psiquiatra afirmou que percebeu em Jairinho um padrão repetitivo de abuso infantil e de perversidade, de um modo que o ex-vereador teria prazer em causar dor em crianças pequenas. Com relação a Monique, o especialista afirmou ter identificado que ela subordinava o bem-estar do filho de forma sistemática para atender a interesses próprios e destacou que ela não afastou Henri da situação de abuso, mesmo após inúmeros sinais de alarme. Os dois seguem presos pela morte de Henri Borel, de 4 anos de idade, em 2021.
1: 5:16, segue foragido o falso médico suspeito de estar envolvido em mortes de pacientes em São Paulo. Detalhes com a Luana Pereira.
3: A Polícia Civil de São Paulo procura um segundo falso médico suspeito de envolvimento na morte de 9 pacientes em um hospital da zona leste de São Paulo. O investigado, identificado como Mike, está foragido no Chile e usava a identidade de um médico verdadeiro do interior paulista para realizar atendimentos. Os agentes prenderam outro suspeito nesta terça-feira e apuram cerca de 2 mil atendimentos feitos pelos falsos profissionais no Hospital Jardim Helena. A investigação aponta indícios de negligência da direção da unidade, que teve o diretor clínico e a gestora operacional afastados por decisão da Justiça. A Secretaria de Segurança Pública afirma que vai acionar autoridades chilenas para tentar trazer o investigado de volta ao Brasil.
1: 5 horas e 17 minutos agora. O garimpo ilegal cresce de forma explosiva no Brasil nos últimos anos. O repórter Eliseu Júnior conta mais.
4: O avanço do garimpo ilegal no Brasil atingiu níveis recordes nos últimos anos, segundo o relatório Boletim do Ouro, produzido pela UFMG em parceria com o Ministério Público Federal. O ouro extraído por garimpo saiu de menos de 1% da produção nacional em 2016, para quase 38% em 2022. O estudo aponta que a combinação entre a valorização internacional do ouro e o enfraquecimento da fiscalização ambiental criou um ambiente favorável para a expansão da atividade ilegal, principalmente na Amazônia. A partir de 2023, porém, o cenário começou a mudar. A retomada das operações de fiscalização e a implantação da nota fiscal eletrônica para comercialização do ouro aumentaram o controle sobre a cadeia produtiva. Com isso, o garimpo perdeu espaço na produção nacional e os alertas de desmatamento por mineração caíram.
5: Números da prévia da inflação com a repórter Luana Bernardes.
3: A prévia da inflação em maio fica em 0,62%. Segundo o IBGE, o resultado ficou 0,27 ponto percentual abaixo do verificado em abril. Em maio de 2025, o índice de preços ao consumidor amplo 15 foi de 0,36%. No ano de 2026, o IPCA 15 acumula alta de 3,02%. Dos 9 grupos de produtos e serviços pesquisados, o segmento de alimentação e bebidas teve a maior variação de 1,38%.
1: 2019, a Secretaria Nacional do Consumidor vai abrir processos contra plataformas de entregas por descumprimento de normas. Márcio Rocha.
2: As plataformas de entregas de refeições Kita e iFood têm 20 dias para se manifestar sobre o processo administrativo sancionador apresentado pela Secretaria Nacional do Consumidor contra as duas empresas, por falta de transparência. Elas podem ser multadas por não respeitar uma norma do governo federal que determina que elas informem nos recibos dos clientes e prestadores de serviço o valor repassado por cada parte do processo. Pela legislação, elas devem apresentar dados financeiros detalhados quanto à destinação do valor pago pelo consumidor, ou seja, quanto do preço pago pelo cliente vai para o entregador, quanto vai para o estabelecimento e quanto fica com a plataforma. Segundo o governo federal, as duas companhias vêm descumprindo a legislação reiteradamente e que elas não cumpriram o prazo de 60 dias para adequação à regra.
5: A Justiça de Portugal liberta um traficante do PCC que estava preso no país por conta de uma brecha na lei. Agora o temor é que ele fuja de vez e escape da extradição para o Brasil. Informações com o repórter especial da Band, Rodrigo Hidalgo.
6: Traficante do PCC que estava preso em Portugal é solto pela justiça por causa de uma brecha na lei do país. Agora o temor é que ele fuja de vez e escape da extradição para o Brasil. Quando foi capturado em Cascais, perto de Lisboa, Igor Daniel Zago, conhecido como Hulk, era considerado um dos principais operadores financeiros do PCC. Investigações apontam que ele atuou em um esquema de envio de cocaína para a Europa, em parceria com a máfia dos Balcãs e com o mega traficante André do Rap, que foi solto em outubro de 2020 e segue foragido. Hulk também é apontado como aliado de Mohamed Hussein Murad, o primo, e Roberto Augusto Leme da Silva, o Beto Louco. Os dois são investigados como peças centrais do esquema bilionário de fraude de combustíveis com metanol e lavagem de dinheiro. A decisão de libertar o traficante pegou as autoridades brasileiras de surpresa. Ele estava preso em Portugal desde novembro e aguardava extradição para o Brasil, onde foi condenado a 29 anos de prisão. A defesa de Hulk fez um pedido de asilo à Agência de Imigração de Portugal. A solicitação foi negada, mas a defesa recorreu. Enquanto o recurso não é julgado, a lei do país impede a extradição. O problema é que a legislação portuguesa não prevê a suspensão do prazo da prisão preventiva durante a análise desse pedido. Com isso, o tempo máximo de detenção se esgotou e o traficante foi solto. Na decisão, a própria magistrada admite que o pedido de asilo pode estar sendo usado para garantir a liberdade de investigados perigosos. A ficha criminal de Hulk é extensa. Além das condenações por tráfico e associação ao tráfico internacional de drogas, ele é acusado de lavagem de dinheiro, organização criminosa, homicídio, porte ilegal de arma e crime contra a ordem tributária. Mesmo solto e sem tornozeleira, Hulk está proibido de sair de Portugal e precisa se apresentar todos os dias à polícia em Cascais. A defesa diz que ele não vai fugir, mas as autoridades brasileiras temem que ele não seja mais localizado.
5: É, a gente sabe muito bem como é que funciona essa história, né, de soltar bandido perigoso. Afinal de contas, acompanhamos isso também no noticiário aqui no Brasil. Portugal vai mal com esse tipo de decisão, com esse tipo de postura em relação a criminosos perigosos como esse. Nós experimentamos essa liberação de bandidos com brechas na legislação, seja por um motivo ou por outro, mas isso não tem dado certo. A violência aumentou muito no Brasil. Hoje nós temos áreas absolutamente dominadas por traficantes, por bandidos dessas organizações criminosas, que rivalizam entre si, se matam, ameaçam uns aos outros e a população está no meio desse tiroteio, além dos crimes que são praticados para que esses bandidos possam levantar recursos para novas ações, né? Muito triste o que está acontecendo também com Portugal nesse capítulo, é um alerta, ainda dá tempo de consertar por lá. Aqui também dá, mas é um pouco mais difícil porque nós temos algumas barreiras maiores a superar.
1: O Diogo Braga tem informações. Problemas aonde, Diogo? Problemas na Castelo Branco, Silvana, no sentido do interior, ali na altura do quilômetro 21, tem uma ocorrência causando na região de Alphaville, Barueri.
5: Quero mandar um abraço para o Rodrigo, nosso ouvinte Itapevi, que mandou a foto de um hambúrguer maravilhoso aqui que ele tem na lanchonete dele. É a Toca do Gordivila. Olha que legal o nome. Lá em Itapevi, a lanchonete dele. Sucesso, então tomara que aumente as vendas hoje aí, porque quando tem o dia, né, do produto assim, a gente costuma verificar uma procura maior pelos produtos. Então, sucesso para você aí, Rodrigo. Deu fome logo cedo já, viu? Para nós que acordamos cedo, daqui a pouco já dava para matar um desse aí. Não dava não, Diogo Braga?
1: Com certeza. Eu nem vi a foto, mas
5: Diogo
1: eu acho
5: Braga,
1: que dá.
5: Então, que já está na hora do jantar, né?
1: Ele come o dia inteiro, né, o Diogo, né?
7: Ele
1: precisa ter hora também,
7: tá com,
1: né,
7: fome, viu?
1: É, né? Ele come
8: então, hoje
1: inteiro.
8: Eu estou bem alimentado.
5: Silvânia aqui, ó, um desse aqui dava para 3 dias para Silvânia. O tamanho do hambúrguer aqui,
1: no
5: ó.
1: Mínimo. Não sou muito de lanche, não. Prefiro comida. Mas eu bato um pratão também, viu? Eu como bem. É, sou magra de ruim, né, como diz o outro.
5: Olha, o hambúrguer em sua origem era redondo como uma almôndega e demorava na chapa para ficar pronto. Chapeiro americano Walter Anderson, cansado de fregueses que pediam ali para acelerar os pedidos, resolveu apertar de raiva o hambúrguer na frente de um freguês na chapa para ficar mais rápido. E aí ele conta que o nosso ouvinte Piracicaba, Killian, que foi assim que o hambúrguer ficou mais fino, né? Sem querer, ele inventou um novo formato do hambúrguer na década de 20. E aí fundou sua própria rede de fast food. Aí.
1: Será que o Vitor Gomes gosta de hambúrguer também? Bom dia, Vitor. Falando de Brasília.
7: Muito bom dia, Silvânia. Bom dia, Pedro, Diogo. Bom dia a todos os nossos ouvintes. Eu adoro hambúrguer. Ó, 5h25 agora, comeria um agora, tranquilamente.
5: E a tua informação aí, Vitor? Conta pra gente essa história da escala 6x1. Foi aprovada ontem e agora vai seguir pro Senado Federal. Qual que é o próximo passo? O que, que foi realmente aprovado? Conta pro ouvinte aqui da Bandeirantes com calma hoje.
7: Isso mesmo, Pedro. Olha, segue para o Senado a proposta de emenda à Constituição que propõe o fim da escala 6x1 de trabalho e também a redução da jornada semanal sem a redução salarial. Em uma movimentação da base do governo, a matéria teve o relatório aprovado na comissão especial que tratava do tema e a aprovação nos dois turnos no plenário da Câmara também no mesmo dia, tudo isso ontem. Em resumo, a matéria reduz a carga horária semanal de 44 para 40 horas semanais, sem a redução nos salários. A matéria também implementa como regra constitucional a escala de trabalho 5x2, ou seja, 5 dias de trabalho e 2 dias de descanso. No caso de aprovação no Senado, que não deve ter uma vida tão fácil como na Câmara, né, que passou com tanta agilidade, haverá leis complementares ainda para detalhar regras trabalhistas para carreiras específicas. Esse que é um ponto em discussão aí, que pode receber diversas emendas aí na discussão no Senado Federal. Volto com vocês.
5: Muito bem, vamos acompanhar então os próximos passos. O Vitor Gomes está lá com a nossa equipe em Brasília, na capital federal, para trazer todos os detalhes a respeito do que é notícia. Daqui a pouquinho, mais informações de Brasília no nosso giro completo às 6 horas da manhã. Silvânia.
1: 5h27 agora, notícia que chega durante a madrugada, um incêndio num dormitório de uma escola feminina no Quênia, na África, matou pelo menos 15 estudantes na noite de ontem. O fogo destruiu o alojamento de uma escola secundária feminina. Pelo menos 15 alunas morreram, uma tragédia. Um número indeterminado de estudantes ficou ferido. A informação foi confirmada pela polícia local por meio de um relatório obtido pela agência Reuters. A causa desse incêndio ainda é desconhecida.
5: Ex-padre condenado a 19 anos de prisão por estupro no Rio Grande do Sul. O destaque é da repórter Eduarda Oliveira.
8: A justiça condenou um padre a 18 anos e 10 meses de reclusão em regime fechado pelo crime de estupro de vulnerável e por armazenamento de pornografia infantil. Antes de ser preso, o réu atuava em Guaíba, na região metropolitana de Porto Alegre. Ele já estava preso desde 2024 e não vai poder recorrer em liberdade. De acordo com a denúncia, o homem de 44 anos teria assediado sexualmente uma criança de 9 anos entre maio e agosto de 2024 em uma casa paroquial de Guaíba. Durante um mandado de busca e apreensão, foi encontrado no quarto onde ele dormia um pendrive com conteúdo pornográfico de menores de idade. Esse padre já havia sido investigado em 2021 por outro caso, o estupro de uma menina de 13 anos. Essa denúncia foi arquivada por falta de provas e de relatos mais graves contra o padre.
1: 5h29, a polícia segue à procura do suspeito de cometer um feminicídio contra ex-companheira em São Paulo. Mais informações com Adélia Robichi.
9: Continua foragido o homem que matou a ex-companheira a tiros dentro de casa no bairro do Tremembé, na zona norte de São Paulo. Segundo a polícia, Raimundo Nonato Ferreira da Silva, de 52 anos, perseguia e ameaçava Letícia Alves de Oliveira, de 26, por não aceitar o término do namoro, que durou 4 anos. Na última terça-feira, ele disparou 4 vezes contra a mulher, atingindo a cabeça e as costas dela, que morreu em seguida. A irmã da vítima estava no local e testemunhou o crime. O suspeito fugiu e não foi localizado até o momento. Música.
5: São 5 horas e 29 minutos. O Diogo Braga tem mais uma informação importante a respeito do dia de hoje. É um dia de promoções, por quê? Nas lojas aí e também nos estabelecimentos, hein, Diogo?
10: 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E esse desconto é justamente as lojas tirando o que incide de imposto no preço final. 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
1: Muito bem, Diogo. Agora são 5 horas e 31 minutos. Seguimos com o nosso noticiário, infelizmente, com mais casos de feminicídio ou tentativa de feminicídio. Segue preso suspeito de empurrar a ex-companheira de um penhasco. As informações chegando com a Gabriela Oliveira.
11: É convertida para preventiva a prisão de Silvanildo Amancio de Araújo, de 52 anos, suspeito de jogar a ex-companheira de um penhasco na Serra do Rola Moça, na Grande BH. Ele passou por audiência de custódia na tarde desta quarta-feira. A vítima, Ana Cláudia da Silva, de 41 anos, estava desaparecida desde a última segunda-feira, depois de levar a filha para a escola. Ela foi encontrada nesta terça-feira consciente com ferimentos leves, após passar mais de 24 horas em uma área de mata fechada e de difícil acesso. Ana Cláudia segue internada em observação no Hospital João 23, na capital mineira. Silvanildo foi preso no norte de Minas e confessou o crime. No carro usado no sequestro, a polícia encontrou facas e malas com roupas.
5: 5 horas e 31 minutos. São Paulo teria uma Times Square, aquele bico famoso de Nova York, onde nós temos telões de LED que iluminam com propagandas e destaques que são colocados nos luminosos, né? E havia uma ideia de se fazer algo semelhante aqui em São Paulo, mas essa ideia está suspensa por hora. E o Guilherme vai explicar por quê, né, Guilherme? Bom dia.
12: É isso, Pedro. Bom dia para você, para a Silvânia, para quem nos acompanha aqui no Pulo do Gato, a Times Square paulistana, que seria, pelo menos é o projeto ainda, de ser no centro de São Paulo, principalmente no cruzamento das avenidas Ipiranga com a São João. Ontem, a Justiça de São Paulo suspendeu as obras, os acordos, as conversas dessa Times Square paulistana da Prefeitura de São Paulo com a iniciativa privada. É ainda uma decisão provisória em caráter liminar e cabe recurso por parte da Prefeitura de São Paulo. Nós vamos entender o que aconteceu. A decisão da Justiça foi após uma ação popular movida contra a Prefeitura de São Paulo. Nessa ação, a defesa alega que não há transparência desse projeto Times Square paulistana e que também não houve ali a influência, o envolvimento da população da região do centro de São Paulo para essa grande obra, Times Square paulistana, que vai mudar muita coisa se der certo no centro de São Paulo, principalmente, como eu disse, entre as avenidas Ipiranga e São João. Por exemplo, o trânsito de veículos interditado passará a receber eventos aos fins de semana. Então, é muita coisa que tem para acontecer no centro de São Paulo. E depois dessa ação movida pela população, a Justiça barrou, pelo menos por enquanto, em caráter liminar, essa obra. Bom, o que prevê mais essa Times Square paulistana? A instalação de grandes painéis de LED em prédios no cruzamento das avenidas Ipiranga com a São João. Ali há obras também em calçadas e também nas avenidas. E na prática, essa decisão impede, por enquanto, o avanço dessas obras, a formalização do acordo entre a prefeitura e a iniciativa privada, além da instalação desses telões luminosos. E nessa ação, a defesa alega também que esses telões, eles vão contra o princípio da cidade limpa que tem aqui na cidade de São Paulo. Agora, a magnitude desse projeto, segundo a Justiça, vai mudar e muito a gestão, a atuação, o dia a dia do centro de São Paulo. Então, a Prefeitura, a partir de agora, vai ter que apresentar à Justiça documentos ligados ao projeto pareceres técnicos da Secretaria Municipal de Urbanismo e Licenciamento, além da liberação do órgão de proteção do patrimônio histórico municipal aqui em São Paulo. A gente aguarda também agora um posicionamento da Prefeitura de São Paulo a respeito dessa suspensão da Times Square paulistana. Pedro.
5: Só é estranho, viu, Guilherme, que toda vez a gente tem uma interferência do Poder Judiciário nessas questões antes de uma decisão ser tomada. Tem sempre os interesses, né, às vezes de uma minoria, que acabam prevalecendo em relação à maioria. Então, se a cidade quer discutir algum tipo de atração, algum tipo de desenvolvimento, o centro de São Paulo é muito degradado. Se a gente não pensar em ações que possam transformar o centro, nós vamos ficar parado no mesmo lugar, né? Então, claro que o debate tem que ser feito, a gente tem que ouvir todos os lados, é preciso, mas quem perder tem que engolir. A democracia é assim, nem sempre você ganha. E os efeitos são muito ruins quando a gente fica com esse sentimento, né? De, lá vem a justiça novamente meter o bedelho aqui. Eu vou lembrar só um caso para vocês recente, que está envolvendo também, que envolveu também a prefeitura, para não trazer um caso de fora. Vocês lembram quando a prefeitura começou a instalar câmeras pela cidade para monitorar os criminosos? Programa chamado Smart Sampa. O que aconteceu? A justiça suspendeu a compra de câmeras, que o argumento na época, eu me lembro bem, era ferir a intimidade das pessoas. Intimidade aonde? Na rua. As câmeras são instaladas nas ruas. O programa é um sucesso. Levou para a cadeia um monte de criminoso que estava com um mandado de prisão em aberto. O sistema com inteligência artificial cruza as informações do banco de procurados, o sujeito passa por uma das câmeras, a polícia, a guarda é avisada, vai lá e prende o criminoso. Tanto é que o governo do estado depois copiou o modelo e chama de Muralha Paulista, que é mais ou menos o que acontece aqui no Smart Sampa. E aí nós estamos tirando de circulação bandido que abusa de mulher, criminoso que descumpre medida protetiva, bandido do PCC, golpista, todo tipo de criminoso já foi preso pelo Smart Sampa. E eu já falei aqui que eu não entendo por que não temos câmeras instaladas nos ônibus, no metrô. Quantas pessoas passam pelas estações do metrô em São Paulo diariamente? Se a gente tivesse uma câmera em cada catraca, e convenhamos que se tem alguém para fazer um investimento desse e é São Paulo, nós teríamos muito mais resultado desse programa. Era só colocar a câmera ali e um policial do lado de dentro da estação. Passou pela catraca, apitou lá o vermelho, sujeito, vem cá. Por favor, mão para a cabeça. Bora para a delegacia para explicar por que você está aqui e você tem uma dívida com a justiça. Então, se a gente colocar isso aí no transporte público, nós vamos dar um salto enorme, enorme de segurança. Vamos tirar de circulação muitos criminosos, muitos bandidos. Mas não entendo por que isso não foi instalado ainda. Mas isso tudo para dizer o seguinte, a justiça mete muito bedelho em coisas que não deveria meter esse bedelho. 5:38. Obrigado ao Guilherme Oliveira, que volta já já na nossa programação. Na sequência, depois do intervalo, tem a participação do INSS. Atenção, segurados e pensionistas, tem informação chegando para você.

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2: 5 horas e 40 minutos, hoje é quinta-feira, dia da participação da Priscila Benades, da assessoria de comunicação do INSS em São Paulo, aqui no programa. Priscila, o INSS anunciou mudanças no empréstimo consignado. Quais são as novidades? Bom dia.
3: Bom dia, Silvânia. A principal delas é que agora o beneficiário que solicitar empréstimo consignado vai precisar validar a operação por biometria facial, pelo aplicativo ou site Meu INSS. Depois de pedir o crédito ao banco, o beneficiário recebe a proposta no aplicativo Meu INSS, com o status pendente de confirmação. Ele vai ter até 5 dias corridos para confirmar a operação por reconhecimento facial. Se o procedimento não for realizado no prazo, o contrato é cancelado. Outra novidade é o aumento do prazo máximo para pagamento, que sobe de 8 para 9 anos. O beneficiário também poderá contratar um empréstimo consignado e começar a pagar só depois de 3 meses. Teve mudança também na composição da margem consignável. O percentual não utilizado nas modalidades de cartão consignado e cartão benefício poderá ser usado em operações de empréstimo consignado. Ou seja, se a pessoa não estiver utilizando toda a margem dos cartões, a parte que estiver sobrando poderá ser usada para obter empréstimo consignado. Mas tudo isso sem ultrapassar o limite de 40% para benefícios previdenciários e 35% para benefícios assistenciais.
2: 5h41, Priscila, o INSS lançou uma cartilha sobre direitos previdenciários da população LGBTQIA+. Como dá para acessar esse material?
3: Silvânia, a cartilha pode ser acessada pelo site do INSS. O endereço é gov.br/INSS. A cartilha, com ilustrações e linguagem simples, traz detalhes e informações sobre a proteção previdenciária dessa população. Há um foco especial nas pessoas trans, que muitas vezes, devido à discriminação, podem ficar desprotegidas. Contribuindo à Previdência, seja de modo obrigatório ou facultativo, as pessoas LGBTQIA+, podem ter acesso a benefícios como salário maternidade, salário família, auxílio por incapacidade e aposentadoria. Podem ainda ter direito a auxílio reclusão e pensão por morte aos seus dependentes. A cartilha reforça o reconhecimento das relações homoafetivas e da adoção de crianças por casais homoafetivos. Trata ainda do direito que todos têm à correta identificação de nome e gênero nos sistemas e no atendimento. Reforçando, para conferir a cartilha é só acessar o site do INSS. O endereço é gov.br/INSS.
2: E para terminar?
3: Para concluir, lembro que amanhã é o último dia para declarar o imposto de renda. O INSS disponibiliza anualmente o extrato para todas as pessoas que receberam algum benefício no ano base, que é 2025. O principal canal para obter o demonstrativo é o site ou aplicativo Meu INSS. Dá para acessar pelo aplicativo Meu INSS para celulares e pelo site meu.inss.gov.br. É preciso fazer login com CPF e senha do Gov.br. Após acessar o sistema, a dica é escrever extrato de imposto de renda no campo de busca. Logo aparecerá a opção de geração do extrato. Depois dá para salvar o documento em PDF. Quem não tem acesso à internet pode ligar no telefone 135 e agendar uma data para retirar o documento presencialmente em uma agência da Previdência Social. Por hoje é isso, Silvana. Muito obrigada e até a semana que vem.
2: Priscila Benades, da Assessoria de Comunicação do INSS São Paulo, toda semana no Pulo do Gato. Lembrando que hoje recebem aposentados e pensionistas que ganham até um salário mínimo e têm benefício final 4. Com o benefício é paga também a segunda parcela do 13º salário.
1: Guilherme Oliveira está de volta para esclarecer um ponto aí sobre a reclamação que nós fizemos aqui sobre a ausência de câmeras para o programa Smart Sampa, Muralha Paulista, o monitoramento de quem passa por estações do metrô e também pelos terminais e pelos coletivos. Já tem câmera nesses pontos aí do transporte público, Guilherme? Conta pra gente.
4: Já sim, Pedro. Nos novos ônibus elétricos que estão sendo entregues aqui na cidade de São Paulo, alguns deles já vêm com essas câmeras do Smart Sampa. Prefeitura, desde o início do ano, adotando essa estratégia de colocar câmeras do Smart Sampa nesses coletivos e aí para pegar principalmente crimes de violência contra a mulher, porque essas câmeras do Smart Sampa, né, além de identificar foragidos da justiça, ela ajuda a polícia a flagrar ali crimes que estão acontecendo naquele momento. Então essas câmeras dentro dos ônibus fazem esses dois papéis, tanto identificar foragidos dentro dos coletivos, quanto pegar casos de violência contra a mulher, ônibus elétricos apenas e os novos que estão sendo entregues. Já em outro modal do transporte público, nos terminais, câmeras do Smart Sampa estão sendo instaladas também em terminais de ônibus que são integrados a estações de metrô. E aí, mesma situação, para identificar foragidos da justiça que estejam nessas estações ou então para pegar crimes em flagrante, Pedro.
1: Muito bem, então, Guilherme. Então, já está começando, né? Mas deviam acelerar. E no metrô, principalmente, CPTM. Ontem eu passei na estação Pinheiros, lá por volta das 6 horas. Mas quanta gente passa por lá, né? Acho que a Praça da Sé já não é mais a mais movimentada de São Paulo. São Paulo, hoje em dia, Diogo Braga, Silvânia, tem congestionamento até de usuário do transporte público. Sim. Congestionamento de pessoas para passar na catraca. Eu saí ali da estação Pinheiros, da linha Nova Esmeralda, para pegar a estação Pinheiros da linha 4 amarela do metrô. Um mar de gente, uma estrutura que a concessionária tem que montar para dar vazão. E na hora que você vai passar de uma catraca para outra, que você vai entrar ali na escada rolante, ou mesmo na escada que não é a rolante, uma fila indiana para você conseguir descer. Fiquei imaginando isso ontem lá. Falei, quanta gente passa por aqui. Né? Ainda mais em dia de jogo. Bom, tem a mensagem do Oswaldo aqui avisando sobre um problema na Avenida dos Bandeirantes.
5: Bom dia, amigos da Band. Oswaldo do Butantã e do Barata Mais. Um dia de trabalho em Diadema. Informar que tem um veículo abalroado aqui na Avenida dos Bandeirantes, sentido Imigrantes, a aproximadamente 200 metros antes do cruzamento da Alameda dos Maracatins. É um único carro que está lá. Ele está com a frente bem danificada, quase destruída. Pelo visto, ele bateu sozinho numa mureta ou alguma coisa assim. Tem um triângulo de sinalização. Eu não vi nenhum ocupante, não vi nenhuma pessoa, não tem viatura. Ele está ocupando duas faixas da direita. É um veículo vermelho, não deu nem para identificar o tipo de carro que é. Fez um estrago grande. Comunicar os amigos aí, tenham cuidado aí. Tenham todos um dia com muita paz, com muita alegria, com muito amor, com as bênçãos de Deus.
1: Obrigado, viu, pela sua mensagem. 5h48, vamos falar de Copa do Mundo?
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1: O próximo domingo é a despedida do Brasil aqui, dos torcedores brasileiros, para a disputa da Copa do Mundo de 2026. Será realizada nos Estados Unidos, majoritariamente, mas também teremos jogos no Canadá e no México. O repórter Luiz Fabiani está lá na Granja com o marido, daqui a pouquinho vai estar conosco aqui para contar como é que foi a chegada dos jogadores. O próximo compromisso é dia 31 de maio, no domingo, amistoso contra o Panamá no Maracanã, às 18h30 da tarde, com transmissão aqui da Bandeirantes. E no dia 1º de junho, a viagem para os Estados Unidos, o embarque do time Brasil, que vai ficar numa sede lá perto de New Jersey, onde disputa a primeira partida contra Marrocos. Exatamente. Então, vai ser no dia 13 de junho, que é um sábado, às 7 horas da noite, dia de Santo Antônio. O João Braga foi vasculhar alguns arquivos dessa história da Bandeirantes com as Copas do Mundo, emissora que esteve em todos os mundiais de 1950 para cá. Hoje da história das Copas, história contada pela Bandeirantes, Diogo Braz.
8: Vamos começar pelo começo, entendeu? Vamos começar com a Copa do Mundo de 1950, a primeira realizada aqui no Brasil, inclusive onde o Brasil vai jogar domingo, foi a grande final, né, daquela Copa de 50 entre Brasil e Uruguai, que infelizmente acabou acarretando no Maracanã. Mas a gente traz aqui a memória da Bandeirantes com a narração do grande Edson Leite, começando com o gol que abriu o placar, o gol que fiasca 1-0 para o Brasil naquele, no Maracanã. E sabe quantas pessoas tinham lá, Ailton Dias? 200 mil pessoas tinham na grande final no dia 16 de julho de 1950. Vamos ouvir.
9: Os movimentos ainda imediatamente para Ademir. Ademir recolheu o couro, caiu sentado no gramado. Agora sobre o couro, Zizinho. Zizinho, Ademir. Ademir virou o couro na hora. Dá para a Friaça. Entrou na área. De pé direita. Tira gol!
8: Deixa eu contextualizar essa Copa, porque apesar foi uma derrota por 2-1 na final. Mas a expectativa era tão grande porque nas quartas de final o Brasil venceu por 7-1 a Suécia. E na semi, 6-1 contra a Espanha. Então, o clima era de já ganhou. A torcida só ia lá para comemorar e receber a taça. Mas aí veio o grande lance. Guiga, por Uruguai, marcou aos 80 minutos do segundo tempo o gol que deu a vitória e é o bicampeonato para o Uruguai. Vamos ouvir.
9: Vindo da Paramigues, Migues correu de para Julio Pérez pela meia direita, contra-ataque perigoso do Uruguai agora, vai correndo Julio Pérez agora pela meia direita, deu para Gija, Gija vai livre agora para a área, espetacular escalado de Gija, livre, entrou na área, tirou, agarra Barbosa, solta, gol do Uruguai, gol de Gija para o Uruguai, Barbosa errou sobre a bola num frango espetacular. E o Uruguai marca o segundo gol contra o Brasil. 2-1 no marcador, amigos. O time que mais jogava está sendo derrotado por 2-1.
8: O gol de Guiga que marcou, né, o último gol do Uruguai por 2-1. Contra o Brasil na grande final do Maracanã, que ficou marcado para a história. E agora a gente vai ouvir a narração do Edson Leite, que terminou o jogo num clima de velório, Pedro.
9: Faltam 20 segundos para terminar a partida, amigos. O marcador é de 2-1 para o Uruguai. Vai Priassa cobrar o córner contra o Uruguai. Prepara-se Priassa, emoção em Maracanã, cobrou o córner, Milena na área. Terminou a partida. Vitória do Uruguai por 2-1. Os uruguaios são campeões do mundo num verdadeiro milagre de chance, quando desde o sorteio eles foram favorecidos. 160 mil pessoas cabisbaixas saem agora de Maracanã, depois de um esforço supremo, onde a sorte traiu o Brasil de maneira trágica nesta última partida, colocando nas mãos do Uruguai exatamente a decisão do título mundial. Amigos, um time que é derrotado frequentemente pelo Brasil e que foi derrotado duas vezes seguidas há pouco tempo, vence o Brasil no Campeonato do Mundo, quando mais as nossas vitórias pareciam assegurar o triunfo. Fala, Bruno.
10: Amigos, o que vemos agora em Maracanã é de veras contingente de um lado e alegre para o lado do adversário. Todos os jogadores brasileiros ficam gramados chorando diante da derrota de 2-1 que nos foi infligida pela seleção uruguaia.
1: História das Copas do Mundo, você vai acompanhando, lembrando aqui na Bandeirantes, que tem um arquivo riquíssimo, né, com entrevistas, gols, narrações, momentos históricos dos mundiais. 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

0: o consultório do Pulo do Gato. Vamos conversar com o médico do programa, Dr. Evaldo Stanislau, que no próximo dia 10 de junho, um dia antes de começar a Copa do Mundo, vai lançar o seu livro em São Paulo. Nós vamos ter um bate-papo legal lá na Livraria Martins Fontes para falar sobre saúde e qualidade de vida.
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2: Hoje nosso assunto com o Dr. Evaldo é alergia a remédios.
3: Alergia a remédios é comum, mas o que você imagina? Tomar um remédio e ficar com alergia na pele, vermelhidão e coceira, acontece em 1 a 5% das pessoas que usam medicamento qualquer pela primeira vez. O quadro aparece em geral 4 a 21 dias após o uso da medicação. Portanto, pode não ser imediato e é muito importante para procurar o médico, a pessoa lembre de tudo que usou nos últimos, pelo menos, 20 a 30 dias. As lesões, em geral, aparecem no corpo todo e de forma simétrica, nos dois braços, nas duas pernas, em todo o tórax, etc. São vermelhas, podem se juntar e formar grandes placas, podem ser planas ou elevadas, como pequenos calombinhos na pele, e coçam. E são rapidamente evolutivas. Pessoas que tenham alguma disfunção imunológica podem ter maior propensão para alergias, como pessoas vivendo com HIV. Se além da pele houver comprometimento de mucosas, como dentro da boca ou da vagina, bolhas, febre elevada, inchaço do rosto e ínguas, esses são sinais de gravidade e sinalizam que o médico deve ser procurado imediatamente, idealmente em um pronto-socorro. Parar com possível desencadeante é essencial e o tratamento envolverá ainda antialérgicos e, eventualmente, medicamentos mais potentes, como os corticoides. Entre os medicamentos mais associados com alergias, temos alguns anticonvulsivantes, como a fenitoína e as sulfas. Mas lembro que já abordei em outras colunas. A alergia real e severa à penicilina é muito mais rara do que se supõe. E quando for essencial, como na sífilis, não devemos hesitar em usar a penicilina. Fique bem e até a próxima.
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0: O Quinto Sinal vai marcar 6 horas da manhã. A partir de agora, temos transmissão em áudio e vídeo aqui do Pulo do Gato. É a nova casa do Pulo do Gato. Estreamos nesta semana no estúdio multimídia Bandeirantes, aqui direto de São Paulo, zona sul da cidade, região do Morumbi, bairro Jardim Leonor, rua jornalista José Paulo de Andrade, de onde nós transmitimos o Pulo do Gato para todo o Brasil e para todo mundo. Vem aí a versão local do Pulo do Gato, com giro completo de manchetes. Atenção rede, o Quinto Sinal, marca característica da Bandeirantes, vai marcar a hora oficial do Brasil, 6 horas da manhã, desta quinta-feira, dia 28 de maio de 2026.
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0: 6:02, 6:03, na virada do relógio. Bem-vindo, bem-vinda, bom dia. Começando mais um Pulo do Gato nesta quinta-feira, 26 de maio de 2026. Não, Adriano, tá querendo voltar no tempo. 28 de maio de 2026. É que eu tava contando aqui como o tempo para os jogos da Copa, ou seja, para iniciar a Copa do Mundo, mas já estão faltando 14 dias para o início da Copa do Mundo. Agora há pouco a gente estava lembrando aqui na edição nacional do Pulo do Gato o Maracanaço, né? A Copa de 50, a derrota do Brasil para a seleção do Uruguai. E aí o narrador estava contando a história, diz assim: o Brasil, que sempre vence o Uruguai, foi perder justamente numa Copa do Mundo. Aí eu estava lembrando, não do futebol, mas estava lembrando, por exemplo, do vôlei. Nos Jogos Olímpicos, a seleção olímpica de vôlei do Brasil, ela sempre vencia a Argentina, por exemplo, mas quando chegava exatamente naquela hora de Olimpíada, como aconteceu duas vezes, o Brasil perdeu. Isso em 98, quando era aquela seleção do Radamés Latari, eu tô falando da seleção masculina, e acho que na última Olimpíada, se eu não me engano, o Brasil perdeu para a Argentina também. E por que eu fiz essa comparação? Porque era da mesma forma. O Brasil sempre vencia a Argentina, foi perder justamente numa Olimpíada. Quem quiser comparar também, eu sei que as pessoas já vão lembrar mais dessa geração do que o que eu vou falar. Basquete. Brasil também. Nossa, o Brasil dava usar uma expressão bem do Rio Grande do Sul, um laço nos argentinos no basquete, até que surgiu aquela geração maravilhosa com Ginóbili, entre outros grandes jogadores da Argentina, que foi campeão olímpico, inclusive, né? Foi campeão olímpico, mas aquela seleção era um espetáculo. Aí a gente tá falando, a seleção de vôlei nem tanto, mas a seleção da Argentina era um espetáculo e venceu com justiça. Só que o brasileiro também não esperava, porque tradicionalmente, quando tinha os sul-americanos, você tinha a vitória da seleção brasileira no basquete. A gente era uma força do basquete. Eu tô falando do período do Oscar, tá? Só que, infelizmente, a gente acabou se perdendo isso. Só para recordar a comparação que foi feita, inclusive, ali no nosso Sedon, com relação à Copa do Mundo. Faltando, então, 14 dias já preparado para juntar o churrasco com a festa junina. Estamos aqui no Pulo do Gato, Adriano Oliveira e toda a nossa equipe, para trazer alguns dos destaques desta manhã. Bom dia, Vitor Gomes. GDF regulamenta manejo do pirarucu.
1: Exato.
0: E lança campeonato de pesca.
1: Exatamente. É uma curiosidade até. Muito bom dia para você. Bom dia a todos que nos acompanham neste início de manhã. O governo do Distrito Federal vai assinar amanhã dois decretos voltados para a regulamentação dessa atividade no Lago Paranoá. As medidas tratam do ordenamento da pesca no lago e do manejo do pirarucu em reservatórios do DF. A proposta do governo é ampliar o controle ambiental, fortalecer a fiscalização e estimular práticas sustentáveis ligadas à atividade pesqueira. O texto prevê normas para modalidades recreativa, esportiva, profissional, científica e também a pesca de subsistência. Segundo o segundo decreto trata do manejo e controle do pirarucu, que reconhece a espécie como exótica e invasora fora da Amazônia. Neste fim de semana também, a gente destaca que vai ser realizado no Lago Paranoá a primeira edição desse ano do Campeonato de Pesca do Distrito Federal. A reportagem da Bandeirantes acompanhou ano passado, né, uma das etapas, nós estivemos lá no Lago Paranoá. A competição integra as ações de incentivo à pesca esportiva sustentável e ao turismo ecológico. A expectativa é consolidar um modelo de atividade pesqueira compatível com a preservação ambiental e o uso recreativo do Lago Paranoá, Adriano.
0: Valeu, se você quer pescar, né, você tem essa possibilidade. Uma vez a gente fez uma reportagem aqui na Band falando sobre a pesca aqui no Distrito Federal e eu fiquei surpreso porque é uma atividade que tem... É uma atividade até forte.
1: Forte. Tem muita gente, muito praticante, tanto da esportiva...
0: Eu não estou nem falando da esportiva, estou falando da profissional mesmo. E era uma reportagem daquelas de período de Páscoa, em que você vai comprar o peixe. E a gente estava entrevistando o pessoal das feiras ali do Guará. E aí o pessoal estava falando, não, boa parte da pesca ela vem exatamente aqui do DF. Dessa pesca profissional feita por pescadores do Distrito Federal. E envolvia aí, claro que o Lago Paranoá tem algumas espécies, mas boa parte, claro, camarão vem de fora, mas peixes, assim, o Distrito Federal tem muito, inclusive tem uma rede de pescados que é daqui do Distrito Federal e se criou e cresceu muito em função dessa estrutura que é da tilápia. Dessa, que não, na verdade não é nenhuma pesca, mas é de uma produção que é feita como se fosse açudes, ou que o pessoal chama, não é uma caixa d'água, mas tem um nome específico para isso.
1: Tanque?
0: Um tanque, obrigado. É exatamente isso. E aí você tem o Peixe na Rede, por exemplo, que é foi uma criação de um jornalista que deixou a profissão para começar a lidar com isso e se tornou uma grande rede de alimentação. E era exatamente nesses tanques com a tilápia, porque a tilápia se reproduz muito rápido, né? E o peixe, eu gosto, por exemplo, um dos peixes que eu mais gosto, porque ela não tem nada de gordura. E é praticamente só carne, né? Na comparação com outros peixes gostosos, por exemplo, sei lá, você vai falar da tainha, que é um peixe gostoso. Só que você tem aquele espinhaço, pelo menos é só o espinhaço no meio. Mas tem outros peixes bons, você tem muita espinha. Eu, pelo menos, com relação ao peixe, você vai comer um peixe desse com muita espinha, eu vou passar fome no primeiro momento que você vai tirar a primeira espinha, né? Mas é legal saber que o Distrito Federal aí tem esse campeonato de pesca também, além dessa produção que é bem considerável. Obrigado, viu, Vitor? 6:10, débitos da dívida ativa podem ser negociados com desconto de até 70% sobre multas e juros. Felipe Campbell, bom dia.
2: Bom dia, Adriano. É isso, informação aí para quem está endividado. A Procuradoria-Geral do Distrito Federal abriu uma nova etapa do programa Negocia DF para regularização de débitos tributários e não tributários inscritos em dívida ativa. A iniciativa contempla dívidas judicializadas até dezembro de 2020 e permite negociação de valores relacionados a IPTU, IPVA, ISS, ICMS, taxas distritais e outros créditos. Os contribuintes poderão aderir ao programa até o dia 20 de agosto, exclusivamente pela internet, no site do Negocia DF. De acordo com os editais publicados, os descontos podem chegar a 70% sobre juros, multas e encargos legais, a depender do perfil do contribuinte, do tipo de débito e da forma de pagamento escolhida. Também será possível parcelar os valores em até 120 vezes. Em casos de empresas em recuperação judicial, falência ou liquidação, o parcelamento poderá alcançar 145 prestações. Uma das modalidades é voltada para débitos de pequeno valor, de até R$40 mil por devedor, inscritos há mais de 2 anos na dívida ativa. Nesses casos, os descontos podem chegar a 50% com um parcelamento em até 60 vezes. Para aderir, é necessário pagar a entrada equivalente a 5% do valor negociado. A adesão ao programa implica reconhecimento da dívida e desistência de ações judiciais ou recursos relacionados aos débitos na negociação.
0: Valeu, Felipe. Obrigado pelas informações. Caso você dormiu e não prestou atenção, acordou agora, ontem a Câmara votou o fim da escala 6x1 e aprovou, viu, a PEC que reduz a jornada de trabalho. As duas votações em plenário ocorreram ontem à noite, entrou o iniciozinho da madrugada, né? Ali por volta de meia-noite e pouquinho, quando terminaram as votações, passou primeiro pela comissão, ao longo da manhã de ontem, início da tarde, pela comissão especial que analisava o tema, depois foi para plenário, teve a votação em primeiro turno e a votação em segundo turno. O fim da escala 6x1 é aquele texto que estabelece duas folgas por semana em redução de 44 para 40 horas por semana em até 14 meses. A proposta agora ela vai para o Senado e foi o seguinte: em primeiro turno, A proposta ela foi aprovada por 472 votos a 22. Em segundo turno, 461 a 19. Como eu falei agora, esse texto ele vai para o Senado para fazer uma tramitação lá pelo Senado e depois, aí sim, se sancionado sem mudança no texto, aí vai para, se aprovado sem mudança no texto, vai para a sanção do presidente. O que, que diz a proposta em si sobre a aprovação do texto que foi ontem lá na Câmara dos Deputados? Conforme a proposta, a redução das 4 horas na jornada de trabalho será concretizada em 2 etapas. A primeira, ou as primeiras 2 horas, em até 2 meses após a promulgação da PEC. As 4 horas restantes, em até 12 meses após as primeiras 2 horas. O fim da escala 6x1 como garantia ao menos 2 folgas semanais, preferencialmente aos domingos, entrará em vigor em 60 dias após a promulgação do texto. Não é agora, tá? Como eu falei, passa ainda pelo Senado. Não posso passar pelo Senado aí, promulgado o texto com a sanção presidencial. Tem 2 meses, pelo menos nesse texto, para começar a entrar em vigor. O período de transição foi o principal ponto dessa discussão da PEC nas últimas semanas. E aí tem posicionamentos de empresários, confederações de empregados. Basicamente a discussão era para um período maior, mas o texto acabou ficando nessa. Ficando com essa redação, né? A regra ela não vai ser universal, tá? Ficaram de fora novas regras estabelecidas pela PEC, os trabalhadores que têm diploma de nível superior e ganham a partir de 2,5 vezes o teto do INSS, cerca de R$ 21 mil atualmente. Para esses profissionais não serão aplicadas as regras da jornada e controle de ponto. A exclusão se deu sob o argumento de combater a pejotização e dar liberdade a profissionais de alta renda. Vamos ver como é que vai ser a tramitação agora no Senado. Eu acredito, já falei aqui, ontem até tínhamos sinais já do próprio presidente da Casa, Davi Alcolumbre, de que não vai demorar muito não. A ideia é que se acelere mesmo o processo, porque eles é uma pauta que acaba sendo positiva para a maioria dos políticos, né? Até quem não defende ou quem é contra acaba se atrapalhando um pouco na hora da argumentação, porque é uma pauta popular, né? A discussão ela pode implicar, né, um raciocínio maior. Eu já falei aqui, tanto faz 5x2, 4x3, né, 6x1, acho que não é necessariamente só a lei que tem que mudar, mas sim uma cadeia, né, de ideias com relação a isso, para não tornar o tal do 5x2 7x0, porque daí nesses, no que teoricamente seriam os 2 dias de folga, dentro da realidade da dificuldade que nós temos no Brasil, as pessoas vão aproveitar esses 2 dias para trabalhar ainda, né, para conseguir mais dinheiro também, uma grana um pouco maior, porque a gente sabe da dura realidade que nosso país sempre passa. 6h16, daqui a pouquinho tem futebol para a gente falar da rodada de encerramento da Libertadores da América, da Sul-Americana, tem brasileiro no fim de semana, mas principalmente seleção brasileira chegando também com, será que o Neymar vai ser cortado, não vai ser cortado, o quando que o Neymar vai estrear, né, por causa dessa lesão que ele chegou na seleção brasileira que ele se apresentou, já estava no Santos, né, mas se apresentou, inclusive foi fazer uma ressonância magnética ontem. 6h17, pelas câmeras do DR, para a gente falar sobre o trânsito. EPTG, acesso ao Guará com trânsito intenso. Já tem um pouquinho de lentidão na saída ali do Guará, ali pelo viaduto em direção ao CIA, mas por enquanto o trânsito flui. Tem a lentidão, mas está fluindo o trânsito por lá. Já não é o caso, por exemplo, da EPNB, na altura da UPA do Núcleo Bandeirante. Por lá, o trânsito já para em alguns trechos, então o motorista precisa, né, ter paciência e aquela atenção redobrada de sempre. Na estrutural já tem a pista inversa funcionando, trânsito fluindo bem por lá. Daqui a pouquinho a gente passa por outras vias do Distrito Federal. Bom dia, Mário Bala, que já está por aqui, ainda falando sobre peixe, ele lembrou das conservas dele em de sardinha que ele faz, muito boas, por sinal, viu? Já tive o prazer de experimentar as sardinhas do Mário Bala. Já que a gente falou em comida, hoje é dia do hambúrguer, hein? Ah, hoje é aquele dia que eu posso arrumar a desculpa que eu quiser, viu? Dia nacional, oficialmente, o dia do hambúrguer, um dos lanches mais populares do mundo. Criado nos Estados Unidos em 1904, o hambúrguer ganhou versões e cada vez mais variadas ao longo dos anos. Hoje é o dia de você matar aquele hamburgão, meu amigo. Sem dó nem piedade, né? Sem dor na consciência, porque hoje pode, né? Se é o dia do hambúrguer, pô, aniversário, o que a gente faz? A gente comemora. Então, se hoje é o dia do hambúrguer, vamos comemorar dessa forma. 6:18, depois do intervalo a gente fala de futebol.
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0: Pedro Coin, bom dia, Pedro, tudo bom?
1: Fala, Adriano, bom dia para você, todo mundo que nos acompanha aqui no Pulo do Gato da Bandeirantes, tudo certo, né? Torcedor do Fluminense foi dormir ontem feliz da vida, né? Aliviado, melhor dizendo, né? Acho que feliz da vida é um pouco demais. E o torcedor do Corinthians foi dormir de cabeça cheia, né? Apesar da classificação, até porque ambos estão nas oitavas de final. O Fluminense sofreu bem mais do que precisava nessa fase de grupos, né? Não pegou um grupo daqueles que dá pra dizer que era da morte, não. Era um grupo fácil, era um grupo até que complicado e sofreu bem mais do que se esperava, principalmente por ter um dos principais elencos do futebol brasileiro, né, Adriano? Foi passar na última rodada, dependendo de outros resultados, mas deu tudo certo, tá nas oitavas de final como segundo colocado, é verdade. Então pode vir até, quem sabe, um Fla-Flu nas oitavas. Né, Adriano? Seria, para mim, que não torço para nenhum dos dois clubes, seria ótimo, né? Mas para quem torce, aí é para matar do coração.
0: Você tá louco
1: para,
0: como necessidade. Como diria uma banda aqui do Distrito Federal, você tá louco para ver o Oco, né? Nessa fase. É Grenal que você queria, é Fla-Flu.
1: Eu gosto de futebol, entendeu, Adriano? Eu quero ver clássico, queria ver clássico na Copa do Brasil, e teve, Fluminense e Vasco, saiu. Quero ver clássico na Libertadores, quem sabe na Copa Sul-Americana, né? Porque hoje tem jogo também, pode ser que o Palmeiras vá para a Sul-Americana, é muito difícil, né? Chance completamente remota, mas quem sabe, né? Um choque rei, São Paulo e Palmeiras também nessa fase da competição. Ou se o Palmeiras passar na segunda colocação do seu grupo, um derby, Corinthians e Palmeiras. Por mim tá tudo certo, viu, Adriano? A gente vai torcendo, pode ter sanção ainda na Copa Sul-Americana, eu tô afim de clássico, é isso que eu quero, entendeu? Então, por mim, pode rolar esses clássicos aí, inclusive, como o Fluminense passou em segundo, eu vinha falando, a gente pode ter sim um Fla-Flu aí nas oitavas de final da Copa Libertadores da América, mas, como eu vinha dizendo, né, o Fluminense sofreu muito mais do que o necessário nessa fase de grupos da competição, até porque perdeu muitos jogos que não precisaria ter perdido, empatou jogos que poderia ter vencido e ganhou jogos com uma dificuldade maior do que é necessária, como foi a última partida em casa, por exemplo, contra esse mesmo Bolívar, que agora vai à Sul-Americana e vai enfrentar o seu Grêmio, viu, Adriano? Tava dando uma olhada na tabela da Copa Sul-Americana, esse me parece ser o único duelo que já está definido, né, o melhor segundo colocado da Sula, que é o Grêmio, contra o pior terceiro colocado da Libertadores, que é o Bolívar. Então, esse duelo já tá garantido.
0: Se o jogo não for na altitude, como não tem sido, é jogável. Na altitude, sim, sempre é um problema, porque quando você vai jogar na altitude, quando não consegue um resultado positivo, você tem que ter redução de danos.
1: Exatamente. Ah, e decide em casa, né? Então tem chance de classificar sim a equipe tricolor. Ó,
0: o problema, só para fechar Grêmio, claro. O problema é o Grêmio. Decide em casa, beleza, mas o problema é eu conseguir decidir em casa contra o Torque. Não resolveu, pelo menos não perdeu, mas também não resolveu.
1: Tá difícil mesmo, viu, Adriano? Ó, o Corinthians jogou ontem, também perdeu em casa, viu? Um jogo com, dá para dizer, a cara das falhas, né, defensivas do Corinthians, dá para dizer assim. Até porque no primeiro gol, um pênalti bobo cometido pelo Garro, que estava com o braço completamente aberto. O Hugo sai mal na bola, a bola pega no braço do Garro, o juiz corretamente apita o penal aos 18 minutos da primeira etapa. Acho que isso não tem discussão, pênalti indiscutível. E o Sapiola, camisa 10 da equipe argentina, converteu, abriu o placar. No segundo tempo, falha bizonha do Hugo, né? Aquela falha que a gente está acostumado a ver nos times do Diniz, né, Adriano? Isso acontece muito, falha de saída de bola. O Hugo vai tentar sair com o seu zagueiro, dá o passe e a bola cai no pé do atacante Sapiola, do meia camisa 10 Sapiola da equipe do Platense, que faz o seu segundo gol na partida, né? Com um gol com a cara do dinizismo mesmo, né? Ele tenta sair jogando e dá nos pés do adversário. O próprio Diniz já admitiu que esse gol acontece nos times dele, que isso é uma falha que não é a primeira vez que acontece, não vai acontecer de novo. Não é algo que incomoda o Diniz, né? Claro que incomoda quando o time perde o jogo, como aconteceu ontem, mas se o Corinthians tivesse conseguido converter as chances que teve, e não foram poucas, né? Também não foi aquela coisa, pressão do Corinthians e perdeu em dois detalhes, não, mas se o time tivesse convertido algumas das suas chances, poderia ter saído com a vitória, né? Quem sabe? Ó, Além disso, ontem, na partida, o Hugo fez ótimas defesas, né? O problema foi que ele falhou nos dois gols, isso é verdade. Mas ele fez boas defesas, salvou o Corinthians de tomar outros gols ontem na partida, apesar de ter falhado nos dois gols. O Bordonho, que é o goleiro da equipe do Platense, como eu disse, fez uma grande partida, né? Fez boas defesas em finalizações do Zacaria Labiade, finalizações do Yuri Alberto, outras finalizações do Gustavo Henrique também, que tem um ótimo jogo aéreo, né? As bolas do escanteio, falta na entrada da área, todas vêm para o Gustavo Henrique e ele consegue finalizar, e o Bordonho fez uma grande partida. Corinthians classificado então como primeiro colocado do seu grupo na Copa Libertadores da América. Sorteio dessa fase das oitavas de final no próximo dia 26 de junho, ou seja, daqui mais ou menos um mês, Adriano. A gente vai conhecer aí os confrontos dessas oitavas de final, tanto da Copa Sul-Americana quanto da Copa Libertadores. A única coisa que a gente já vai saber a partir de hoje à noite, com as partidas desta quinta-feira, são os confrontos da repescagem da Copa Sul-Americana. Falando em Sul-Americana, ontem teve brasileiro em campo, Atlético Mineiro e Botafogo, que garantiram os seus primeiros lugares nos seus grupos e, assim, classificação direta às oitavas de final da Copa do Brasil. Inclusive, aqui, mais um possível clássico, viu, Adriano? Porque o Vasco passou na segunda posição e o Bragantino também. Então, esses dois clubes vão para a repescagem, acompanham Santos e Grêmio, já classificados, né, para essa fase da competição. Vasco e Bragantino, então, que ganharam também suas partidas na noite de ontem. Hoje tem mais jogo, dois brasileiros em campo. Na Copa Sul-Americana já finalizamos todas as participações dos brasileiros, mas na Libertadores ainda tem Palmeiras e Cruzeiro. Os dois Palestra Itália ainda jogam nesta noite. Às 7 horas, o Verdão entra em campo com transmissão da Bandeirantes, precisa ganhar para garantir a classificação, mas se o pior acontecer, ainda pode ficar de fora até das oitavas de final da Libertadores e cair para a Sul-Americana, né? O segundo colocado com 8 pontos, enfrenta a equipe do Júnior Barranquilla em casa, que é o quarto e tem 4, e na outra partida o Cerro Porteño, líder do grupo com 10 pontos, enfrenta o Sporting Cristal, recebe o Sporting Cristal, que tem 6. Qual é o grande ponto aqui, né? O Júnior Barranquilla não vem a passeio a São Paulo, ainda tem a chance de se classificar a Sul-Americana. Nesse momento está sendo eliminado de tudo, ficaria sem competição para jogar, mas ainda tem essa chance de se classificar a Sul-Americana. Por isso que é um jogo perigoso para o Palmeiras, que evidentemente é mais time, tem melhores jogadores, tem mais elenco, tem o melhor treinador, vai jogar em casa, tem tudo para classificar na próxima fase, né? Mas também é mais time, tem mais elenco, tem mais treinador que o Cerro Porteño, e na semana passada perdeu em casa. Então não dá para entrar desconcentrado, é um jogo de concentração total para o Palmeiras, que ainda depende desse resultado para ir às oitavas de final da Copa Libertadores, sem depender do que acontece lá no Paraguai na noite de hoje. O Cruzeiro também joga, entra em campo às 9:30 da noite, em casa também, contra a equipe do Barcelona de Guayaquil, e também precisa vencer. O cenário é bem parecido com o do Palmeiras, o Cruzeiro também é o segundo colocado do seu grupo. Boca Juniors e Universidade Católica, Boca é o terceiro e a Católica é a primeira colocada do grupo, também jogam hoje, então o cenário é bem parecido mesmo com o jogo do Palmeiras. A diferença é que o Barcelona, de fato, já está eliminado, não pode ir nem para a Sul-Americana. Então, eu acredito que o Cruzeiro tenha um duelo um pouco mais tranquilo, mas mesmo assim, não dá para entrar de salto alto, não dá para entrar achando que já está classificado. É concentração total para o Cruzeiro na noite de ontem, que precisa vencer até para, quem sabe, garantir um primeiro lugar nesse grupo e ter um adversário um pouco mais, querendo ou não, né, tranquilo na próxima fase, né? A não ser que pegue um Fluminense da vida ou um Palmeiras, que pode acabar ficando com a segunda vaga. Mas, geralmente, esses segundos colocados acabam sendo equipes mais tranquilas, né? Às vezes viagens mais longas, mas tranquilo não dá para dizer, né, Adriano? Libertadores é Libertadores, mas um pouco menos complicados, né? Melhor você pegar um outro time do que pegar um Flamengo, como pode acontecer com o Fluminense, ou pegar o Corinthians e tal. Ó, além disso, tá? Ponto final, então, nas competições sul-americanas. Amanhã a gente já volta aqui com todos os confrontos dos brasileiros nessa fase de playoffs, de repescagem da Copa Sul-Americana. Grêmio, Vasco, Botafogo. Botafogo, na verdade, passou em primeiro, né? Grêmio, Vasco, Santos e Bragantino. Mas tem coisa importante pra gente falar, porque a seleção brasileira tá treinando lá na Granja Comaria, Adriano. Casemiro e o Everton, hoje, inclusive, já darão entrevista coletiva. Daqui a pouco eles falam lá no Rio de Janeiro. inteiro. Nosso repórter Luiz Fabiani está por lá, vai trazer todas as informações no Manhã Bandeirantes. E a CBF anunciou na noite de ontem que Neymar não participou do treinamento da tarde desta quarta-feira e que ele foi encaminhado para fazer a uma clínica para fazer mais alguns exames, né? Ele tem um problema na panturrilha e que não vai divulgar mais detalhes até que a equipe médica tenha mais novidades, né? Então, ficamos na expectativa aí. O Luiz Fabiani trouxe ontem, estava falando com ele, ele trouxe a informação de que o Neymar não deve estar em campo na partida desse domingo, exatamente por esse problema na panturrilha. Mas que, neste momento, ele não preocupa para a Copa do Mundo. Ninguém lá no Rio de Janeiro tem essa percepção de que o Neymar vai ficar fora da Copa. Talvez fora desses dois amistosos para se preservar, de fato, ao Mundial. Mas que, realmente, não é algo tão preocupante assim por enquanto, viu, Adriano?
0: Fechou então, meu amigo. Falaremos mais amanhã. Será que amanhã a gente consegue focar já mais em seleção? Se bem que ainda tem os jogos de hoje, como você bem lembrou, né? E tem Campeonato Brasileiro ainda. Nossa, quanta coisa que tem antes da seleção ainda, ô Pedro. Agora tava me dando conta.
1: E ainda tem uma final de Champions League no sábado também.
0: É verdade, é verdade.
1: Ah, ó, antes de eu encerrar, Adriano, só uma informação que saiu hoje num jornal francês, o L'Equipe, que é um dos principais portais de notícias do futebol lá da Europa. O L'Equipe diz que Felipe Luiz, ex-treinador do Flamengo, fechou com o Mônaco, com um contrato até 2028. Ainda não foi oficializado pela equipe do condado francês, né, de Mônaco, mas quem sabe nas próximas horas aí a gente tem essa confirmação. Informação é do L'Equipe, que Felipe Luiz será o novo treinador do Mônaco, então, viu, Adriano?
0: Fechou então, meu amigo. Amanhã tem mais e hoje também ainda no Manhã Bandeirantes, né?
1: Exatamente, eu volto aqui na programação ainda com todas as informações no Manhã Bandeirantes, depois na nossa área também e quem sabe à tarde também, Adriana. A gente está sempre por aí. Tchau.
0: Sempre de prontidão, abraço, até mais. Pedro Coen, falando de futebol aqui na nossa Bandeirantes. 994009269, 994009269. Você participa, manda a sua mensagem. Depois do intervalo, a Natália Ferreiro traz o seu destaque aqui no nosso...
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0: 6h35, 6 horas 35 minutos, vamos trazendo mais destaques da nossa reportagem. Destaque chegando agora com a Natália Ferreiro. Feira das Profissões amplia perspectivas de futuro para sócio-educandos. Natália Ferreiro, bom dia.
1: Oi, Adriano. Bom dia para você e a todos que nos acompanham. O objetivo é apresentar, então, novas possibilidades de emprego, de futuro. Aí, a Feira de Profissões foi realizada nas unidades socioeducativas do DF, reuniu atividades voltadas para a qualificação profissional, a educação e a preparação para o mercado de trabalho. A iniciativa integra uma série de ações promovidas pela Subsecretaria do Sistema Socioeducativo da SEJUS. As atividades buscam fortalecer as perspectivas de futuro dos adolescentes em cumprimento de medidas socioeducativas, incentivando a construção de novos projetos de vida por meio da educação, da cidadania e da inclusão social. As ações foram realizadas neste mês e contaram com a participação do Instituto Federal de Brasília, SESILAB, Serviço Nacional de Aprendizagem Comercial e Centro de Integração Empresa-Escola, o CIEE, proporcionando aos jovens experiências voltadas para o acesso ao conhecimento, a qualificação e a preparação para o mundo do trabalho. Adriano.
0: Obrigado, Nath. Falando sobre profissões, trabalhos, etc e tal, a Agência do Trabalhador tem 1.622 vagas para esta quinta-feira. Para quem está procurando emprego, são oportunidades com salários que podem chegar a R$3.500. O posto de maior remuneração é o de encarregado de obras, isso em Samambaia Sul, com 20 vagas abertas e é exigido o ensino fundamental completo e experiência. Já o cargo que oferece maior número de vagas é o de estoquista, com 251 oportunidades. O salário oferecido de R$ 1.800, além de benefícios. Para participar do processo seletivo, basta aquele cadastro do currículo do Carteira de Trabalho Digital em uma das 16 agências do trabalhador, de 8 da manhã até as 5 da tarde. Ação de acolhimento à população de rua passa por Taguatinga, Cruzeiro e Sudoeste. O destaque vem chegando é com Rodrigo Vilela.
2: O PDF realiza nesta quinta-feira uma nova ação de acolhimento voltada à população em situação de rua. A operação vai passar por 33 pontos do Sudoeste, Cruzeiro e Taguatinga, com início previsto para as 9 horas da manhã. A iniciativa é coordenada pela Casa Civil e reúne equipes de diversas áreas do GDF, como assistência social, saúde, educação, segurança pública e limpeza urbana. Durante as abordagens, serão oferecidos serviços de saúde, assistência social, vagas em abrigos, encaminhamento para qualificação profissional, além de cadastro para programas habitacionais. O governo também informou que pessoas sem condições de pagar aluguel poderão receber um auxílio excepcional de R$600. Segundo o GDF, as equipes realizaram atendimentos prévios ao longo da semana para mapear as demandas da população atendida. Após os acolhimentos, a DF Legal fará a retirada das estruturas montadas nos locais e o transporte dos pertences pessoais para endereços indicados pelos ocupantes ou para depósito do governo, onde poderão ser retirados em até 60 dias.
0: 6h39, o mercado ilegal de produtos tem movimentado cifras cada vez maiores. No ano passado, o prejuízo causado por contrabando, pirataria e falsificação chegou perto de R$500 bilhão. Em ano de Copa do Mundo, um dos alvos dos falsificadores tem sido o quê? Camiseta de futebol, né? A repórter Olivia Freitas vai contar pra gente.
3: Em apenas um container, no Porto de Santos, foram apreendidas 22 toneladas, aproximadamente 120 mil camisas de seleções e também de clubes. Entre as mais falsificadas estão as das seleções brasileira e argentina. Nos últimos meses, segundo dados da Receita Federal, foram 15 containers com 75 toneladas de materiais esportivos, além de outras mercadorias falsificadas apreendidas no mesmo local. De acordo com o anuário divulgado nesta quarta-feira pela Associação Brasileira de Combate às Falsificações, O prejuízo provocado pelo mercado ilegal superou R$500 bilhão em 2025, 8% a mais que no ano anterior. Os setores mais prejudicados com as piratarias, falsificações e contrabando foram bebidas alcoólicas, vestuário, combustíveis, material esportivo e também perfumaria. O delegado titular da Delegacia Antipirataria do DEIC em São Paulo, Wagner Carrasco, alerta para os outros crimes que passam a ser praticados a partir do mercado ilegal no Brasil.
4: O crime ele pode ser um crime que ele acaba financiando crimes mais graves, né? De certa forma, como aquisição de armas de fogo, como o próprio tráfico de drogas.
3: A ação de facções criminosas, infiltradas em diversos setores da economia, é apontada hoje como a principal causa para o aumento do mercado ilegal no país. A porta-voz da Polícia Rodoviária Federal em São Paulo, Kézia Viana, explica os desafios enfrentados hoje para a fiscalização nas principais rotas logísticas do país.
5: Um dos grandes desafios hoje da PRF é acompanhar a modernização que o crime organizado tem em estar criando novas tecnologias, novos aparatos, novas formas de trazer, de transportar essas mercadorias ilícitas ocultas em veículos.
3: Entre os cuidados a serem tomados está desconfiar de preços muito mais baixos e pedir sempre a nota fiscal, como explica o diretor da Associação Brasileira de Combate à Falsificação, Rodolfo Ramazini.
6: Com exceção das roupas, que quando o consumidor acaba comprando num shopping popular, ele sabe que está comprando um produto falsificado, todos os outros produtos falsificados são produtos que sempre acabam atentando contra a saúde, a segurança do consumidor ou ambas. E além disso, é um dinheiro que está indo direto para o bolso do crime organizado para que eles espalhem mais violência, mais armas e mais problema nas nossas grandes cidades. E isso é inaceitável.

6:42, 6:42. Falei do dia do hambúrguer, né? Que é nesta quinta-feira, dia 28 de maio. Hoje é aquele dia em que você pode comer aquele hambúrguer e não ser julgado, porque como em dia de aniversário ninguém é julgado, né? A gente comemora o dia do aniversário, então hoje é o dia do hambúrguer. Além disso, nas efemérides, temos o Dia Internacional da Luta pela Saúde da Mulher. Também nesta quinta-feira, 28 de maio, temos o Dia Nacional da Luta pela Redução da Mortalidade Materna. Com relação a aniversários de cidades, hoje o município de Machadinho, no Rio Grande do Sul, está de aniversário, assim como o município de Valinhos, em São Paulo, Senhor do Bonfim, na Bahia, e Corumbaíba, em Goiás, são os municípios que comemoram o aniversário nesta quinta-feira.

0: sobre fatos históricos. Um deles ocorreu em 1999, em Milão, na Itália, após 22 anos de obras de restauração. A obra-prima de Leonardo da Vinci, A Última Ceia, foi novamente exposta. E recentemente tivemos as 500 milhas de Indianápolis, né? Em 2017, o ex-piloto de Fórmula 1, Takuma Sato, venceu seu primeiro Indianápolis 500. Foi o primeiro piloto japonês asiático a conseguir a vitória nas 500 milhas de Indianápolis. Vem aí o repórter Bandeirantes.
1: Horas e 45 minutos, o mercado ilegal de produtos tem movimentado cifras cada vez maiores no Brasil. No ano passado, o prejuízo causado por contrabando, pirataria e falsificação chegou perto de R$500 bilhão. Em anos de Copa do Mundo, um dos alvos dos falsificadores tem sido as camisas de futebol. A repórter Olivia Freitas explica.
2: Em apenas um container no Porto de Santos, foram apreendidas 22 toneladas, aproximadamente 120 mil camisas de seleções e também de clubes. Entre as mais falsificadas estão as das seleções brasileira e argentina. Nos últimos meses, segundo dados da Receita Federal, foram 15 containers com 75 toneladas de materiais esportivos, além de outras mercadorias falsificadas apreendidas no mesmo local. De acordo com o anuário divulgado nesta quarta-feira pela Associação Brasileira de Combate às Falsificações, o prejuízo provocado pelo mercado ilegal superou R$500 bilhão em 2025, 8% a mais que no ano anterior. Os setores mais prejudicados com as piratarias, falsificações e contrabando foram bebidas alcoólicas, vestuário, combustíveis, material esportivo e também perfumaria. O delegado titular da Delegacia Antipirataria do DEIC em São Paulo, Wagner Carras, alerta para os outros crimes que passam a ser praticados a partir do mercado ilegal no Brasil.
3: O crime ele pode ser um crime que ele acaba financiando crimes mais graves, né? De certa forma, como aquisição de armas de fogo, como o próprio tráfico de drogas.
2: A ação de facções criminosas infiltradas em diversos setores da economia é apontada hoje como a principal causa para o aumento do mercado ilegal no país. A porta-voz da Polícia Rodoviária Federal em São Paulo, Kézia Viana, explica os desafios enfrentados hoje para a fiscalização nas principais rotas logísticas do país.
4: Um dos grandes desafios hoje da PRF é acompanhar a modernização que o crime organizado tem em estar criando novas tecnologias, novos aparatos, novas formas de trazer, de transportar essas mercadorias ilícitas ocultas em veículos.
2: Entre os cuidados a serem tomados está desconfiar de preços muito mais baixos e pedir sempre a nota fiscal, como explica o diretor da Associação Brasileira de Combate à Falsificação, Rodolfo Ramazinho.
5: Com exceção das roupas, que quando o consumidor acaba comprando no shopping popular, ele sabe que está comprando um produto falsificado, todos os outros produtos falsificados são produtos que sempre acabam atentando contra a saúde, a segurança do consumidor ou ambas. E além disso, é um dinheiro que está indo direto para o bolso do crime organizado para que eles espalhem mais violência, mais armas e mais problema nas nossas grandes cidades. Isso é inaceitável.
1: 6h48, o presidente dos Estados Unidos, Donald Trump, afirma que o Irã não receberá alívio das sanções em troca da entrega de urânio altamente enriquecido. A declaração foi dada à imprensa ontem. Entre as principais exigências dos Estados Unidos para assinar um acordo com o Irã estão a entrega do urânio e a renúncia do regime ao programa de energia nuclear iraniano. Há 6 dias, o líder supremo iraniano divulgou uma determinação proibindo a retirada de urânio do país. 6h48.

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0: 6:51, 6:51, hora do nosso consultório do Pulo do Gato.
1: Hoje nosso assunto com o Dr. Evaldo é alergia a remédios.
2: Alergia a remédios é comum? Mais do que você imagina. Tomar um remédio e ficar com alergia na pele, vermelhidão e coceira, acontece em 1 a 5% das pessoas que usam medicamento qualquer pela primeira vez. O quadro aparece em geral 4 a 21 dias após o uso da medicação. Portanto, pode não ser imediato e é muito importante que ao procurar o médico, a pessoa lembre de tudo que usou nos últimos, pelo menos, 20 a 30 dias. As lesões em geral aparecem no corpo todo e de forma simétrica, nos dois braços, nas duas pernas, em todo o tórax, etc. São vermelhas, podem se juntar e formar grandes placas, podem ser planas ou elevadas como pequenos calombinhos na pele e coçam. E são rapidamente evolutivas. Pessoas que tenham alguma disfunção imunológica podem ter maior propensão para alergias, como pessoas vivendo com HIV. Se além da pele houver comprometimento de mucosas, como dentro da boca ou da vagina, bolhas, febre elevada, inchaço do rosto e ínguas, esses são sinais de gravidade e sinalizam que o médico deve ser procurado imediatamente, idealmente em um pronto-socorro. Parar com possível desencadeante é essencial e o tratamento envolverá ainda antialérgicos e, eventualmente, medicamentos mais potentes, como os corticoides. Entre os medicamentos mais associados com alergias, temos alguns anticonvulsivantes, como a fenitoína e as sulfas. Mas lembro que já abordei em outras colunas. A alergia real e severa à penicilina é muito mais rara do que se supõe. E quando for essencial, como na sífilis, não devemos hesitar em usar a penicilina. Fique bem e até a próxima.
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0: 6:53, uma pesquisa aponta um grande problema nas cidades para idosos. Buracos nas calçadas que se tornam armadilhas e que podem levar a quedas e fraturas. O Giba Ismanioto preparou uma reportagem.
4: Um desafio diário para quem chegou numa certa idade e precisa ter muito mais cuidado ao sair pelas ruas.
5: Tenho 59, eu tenho dificuldade, porque é muito buraco. Eu caí ali, ó.
4: As calçadas quebradas, irregulares, buracos e falta de acessibilidade aumentam o risco de quedas e acidentes graves. E olha, uma simples caminhada pode terminar em fratura, internação e perda da autonomia. A Estela Ciacuito, de 86 anos, caiu e machucou o cotovelo. Meses antes, ela já tinha machucado o joelho.
6: Você está andando, você cai. Cai, porque você tropeça nesses buracos.
4: Nessas saidinhas dá pra ver que o perigo anda com ela.
7: Você tem medo de andar na rua?
6: Tenho. Não por assalto, essas coisas, nada. Tenho medo por causa dos buracos.
4: Não é só a Estela que fala sobre medo. Um estudo mostra que 43% dos idosos que vivem em áreas urbanas têm medo de cair nessas calçadas completamente detonadas. E essa preocupação também aumenta com a idade. Os que têm 80 anos ou mais estão muito mais preocupados, revelou uma pesquisa da Fiocruz e da Universidade Federal de Minas Gerais. O doutor Daniel Daniak diz que as fraturas mais frequentes em idosos são no quadril, nas vértebras, no punho, nas costelas e na cabeça, com o traumatismo crânioencefálico. O maior problema está na recuperação, que é muito mais demorada porque as lesões são mais graves do que em pacientes jovens.
8: O principal, quando a gente está falando de fratura, é que como nós temos um esqueleto mais frágil nessa população, essas fraturas acabam sendo mais graves e muitas vezes precisando de intervenções cirúrgicas mais complicadas.
4: Por lei, a manutenção da calçada é responsabilidade do morador. Manter o caminho seguro é garantir que a dona Estela e tantos outros possam caminhar sem medo, nos disse Maria Fernanda Costa, que é pesquisadora da Fiocruz.
9: O proprietário do imóvel é responsável por isso, né? Então, as prefeituras têm que colocar vai ter uma política muito clara para promover calçamento legal dos calçados.
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1: 6h57, fechando o nosso pulo do gato aqui, vamos fechar com o aniversariante do dia, que essa canção acho que todo mundo conhece aqui, ó, pra cantar junto no carro agora, ó.

está ouvindo John Forgeri, ou John Forgeri, né, como é a pronúncia do nome dele. Para quem não sabe ou não está associando o nome à pessoa, acho difícil, né, mas tudo bem. Ele era a voz e a cabeça pensante do Creedence Clearwater Revival. E continua com carreira solo. O Creedence, parte da banda, faz o Revisit, que agora é chamado Creedence Clearwater Revisit. Mas o John Forgeri, ou John Forgeri, ele é o cara que dá a voz e continua fazendo shows por todo mundo, completando hoje 81 anos, um dos nossos heróis da música, pelo menos um dos meus heróis da música, com o clássico Have You Ever Seen The Rain. Quando você fala de Creedence, você lembra dessa música, é a primeira. Tem Proud Mary, tem várias canções maravilhosas, mas isso aqui é uma espécie de um hino. É o hino do karaokê, é o hino das rodas de violão, então Pulo do Gato termina com John Forgeri, com Have You Ever Seen The Rain. Tchau, gente, eu tô de volta daqui a pouquinho.

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0: 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Hora oficial do Brasil, 7 horas.
1: Quinta-feira, 28 de maio de 2026.
0: Proposta que põe fim à escala 6-1 avança no Congresso com adesão de parte da oposição.
1: A discussão sobre redução da maioridade penal é adiada mais uma vez na Câmara.
0: Procuradoria-Geral da República tem 20 dias para se manifestar sobre um pedido de revisão da condenação de Jair Bolsonaro.
1: O Ministério Público de São Paulo e Receita Federal realizam nova operação contra a infiltração do crime organizado no setor de combustível.
0: Há duas semanas da Copa do Mundo, a seleção inicia a reta final de preparação para a amistoso de despedida antes de viagem aos Estados Unidos.
1: Na Libertadores, Corinthians avança, mesmo com derrota no último jogo da fase de grupos. Hoje, Palmeiras e Cruzeiro entram em campo.
2: Nesta quinta-feira, o tempo segue firme em grande parte do país. Na capital paulista, a circulação marítima mantém a nebulosidade durante a manhã. E à tarde o sol aparece e as temperaturas seguem agradáveis, com máxima de 20 graus. Já em Porto Alegre, o dia segue estável e com temperaturas baixas. E à tarde a sensação de frio domina, com máxima de 18 graus. Já em Brasília, o predomínio de sol entre poucas nuvens e o tempo mais seco. E as máximas alcançam os 26 graus.
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1: A proposta que põe fim à escala 6-1 avança no Congresso.
0: Vamos para a capital federal da Bandeirantes Brasília, Felipe Campeão. Felipe, muito bom dia.
3: Bom dia, Nelson. Bom dia, Silvânia. Bom dia. Segue para...

0: Agora, o Senado Federal, a proposta de emenda à Constituição que propõe o fim da escala 6x1 de trabalho e a redução da jornada semanal tem redução salarial. Em uma movimentação da base do governo, a matéria teve o relatório aprovado na comissão especial que tratava do tema e a aprovação nos dois turnos no plenário da Câmara no mesmo dia. A votação foi expressiva, 472 votos favoráveis contra 22 votos contrários no primeiro turno e 461 a 19 no segundo. Por conta do ganho eleitoral que essa aprovação pode trazer para a base do governo, a oposição tentou dar o troco apresentando uma emenda que voltava com as regras do texto da deputada Érica Hilton, do PSOL de São Paulo, que propunha a escala 4x3, 4 dias de trabalho e 3 de descanso. Além desse teor, a emenda seria analisada antes do texto original. A justificativa dada em plenário pela oposição, essa movimentação seria uma canetada sem função prática, assim como a matéria do governo. Como revide, a base apresentou que retirava qualquer destaque da apreciação. A medida passou pela presidência de Hugo Mota, que está alinhado à base do governo. Após a aprovação, Mota afirmou que a redução da jornada de trabalho não pode ser tratada como inimiga da produtividade e defendeu uma revisão do modelo atual de carga horária no país.
1: A redução da jornada não é vilã de produtividade. Precisamos reconhecer uma realidade. O Brasil está entre os países com maior carga horária de trabalho no mundo. Ao mesmo tempo, convive há décadas com a estagnação da produtividade. Isso mostra que produtividade não pode continuar sendo medida apenas pela quantidade de horas trabalhadas.
0: Já a deputada Adriana Ventura, do Novo de São Paulo, defendeu que mudanças na jornada de trabalho sejam negociadas diretamente entre empresas e trabalhadores e criticou a criação de uma regra única para todos os setores da economia.
2: Por meio de acordos coletivos que já são feitos entre empresas e trabalhadores, a média já é 38. Agora, não dá para resolver uma questão, criar um outro problema, porque querem impor uma única jornada e uma única escala para todo o país. Cada trabalhador, cada empresa tem que escolher a maneira de trabalhar. Basta ver que setores são diferentes.
0: Em resumo, a matéria reduz a carga horária semanal de 44 para 40 horas semanais, sem a redução dos salários. A matéria também implementa, como regra constitucional, a escala de trabalho 5x2, com 5 dias de trabalho e 2 dias de descanso. Há também um período de transição. Após a aprovação completa no Congresso, 2 horas serão retiradas do texto constitucional em até 60 dias e as outras 2 em até 1 ano desse período, totalizando 14 meses. No caso de aprovação no Senado, haverá leis complementares para detalhar regras trabalhistas para carreiras específicas. Volto com vocês.
3: Obrigado, Felipe Bandeirante, 76.
4: O especialista em relações do trabalho, José Pastore, alerta para as consequências negativas da proposta.
5: O Congresso está querendo reduzir jornada e cancelar uma escala, várias escalas, por meio de regra constitucional, ou seja, por lei. Isso não dá certo. No mundo inteiro, são 190 países que eles reduzem jornada por negociação coletiva e não por meio de lei impositiva, assim. Porque a lei impositiva, ela põe uma regra única, por exemplo, como se fosse comprar um sapato tamanho 40 para servir o exército todo. Não vai servir para todo mundo.
3: Já o cientista político e colunista da Bandeirantes, Fernando Schiller, ressalta que o debate foi contaminado pelas eleições.
6: É um debate completamente contaminado pelo clima pré-eleitoral. Quer dizer, é um debate de acusações, de demagogia, quer dizer, é um concurso de demagogia. Demagogia para o lado do governo, demagogia para o lado da oposição. A oposição, na última hora, aderiu não só à escala, à redução da escala, no fim da escala 6x1, ela aderiu ao propósito original do que era do deputado Érica Hilton, na verdade, a escala 4x3, né? Para provocar, na verdade, uma provocação, né? Um pouco a lógica, assim, já que não tem cálculo econômico nenhum, já que não tem lógica econômica, já que não tem nenhum estudo que se leva a sério sobre produtividade, sobre impacto social, inclusive, então, se ninguém fez conta nenhuma, em vez de 5x2, bota 4x3.
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4: O Ministério Público de São Paulo e a Receita Federal realizam uma nova operação contra a infiltração do crime organizado no setor de combustíveis.
3: Guilherme Oliveira, muito bom dia.
7: Tudo bem, Nelson, Silvânia, bom dia para vocês, para quem nos acompanha aqui no Primeira Hora. Uma operação importante acontecendo nesta manhã em 5 estados contra o crime organizado no setor de combustíveis. É um desdobramento daquela operação Carbono Oculto, que aconteceu há exatos 9 meses, e neste desdobramento de hoje, a operação Fluxo Oculto, principalmente para asfixiar esse esquema financeiro do crime organizado no setor de combustíveis. Desde a operação Carbono Oculto para cá, as autoridades identificaram fintechs que eram utilizadas como um banco paralelo do crime organizado, para a fraude, sonegação e lavagem de dinheiro, dinheiro, claro, que era oriundo do setor de combustíveis, da venda e adulteração de combustíveis em postos pelo país. Essa operação de hoje, liderada novamente pela Receita Federal e pelo Ministério Público de São Paulo, estão sendo cumpridos 59 mandados de busca e apreensão contra pessoas físicas e jurídicas em 5 estados no território paulista. Esses mandados são cumpridos na capital, Arujá, Atibaia, Barueri, Itupeva, Jardinópolis, Mogi das Cruzes, Paulínia, Rafard, Santos, São José do Rio Preto, Sorocaba e Votorantim. Os outros estados com essa operação de hoje: Paraná, Mato Grosso do Sul, Minas Gerais e Rio de Janeiro. A investigação identificou 6 fintechs, bancos digitais, que de 2022 a 2025 movimentaram mais de 26 bilhões de reais, com B, 26 bilhões de reais. E uma dessas fintechs recebeu um depósito de mais de 1 bilhão de reais em espécie, em dinheiro vivo mesmo. Então, você que está nos acompanhando, imagina 1 bilhão de reais em dinheiro vivo sendo feito o depósito. E para quem nos acompanha, pode se questionar, né? No meu imposto de renda, eu erro um número, caio na malha fina. Como essas fintechs nunca caíram, nunca foram descobertas, pelo menos até agora, né? Isso acontece porque até 2025, essas instituições não estavam obrigadas a apresentar uma declaração que as instituições financeiras, os bancos tradicionais, devem enviar periodicamente à Receita Federal. Depois da operação Carbono Oculto, essas fintechs passaram a ser obrigadas também a enviar essa declaração periódica à Receita Federal. Por isso que tudo está sendo descoberto. Além dessas 6 fintechs, 4 fundos de investimentos, 2 gestoras e 2 administradoras também foram descobertas por parte dessa investigação. Além da fraude, sonegação e lavagem de dinheiro, a Receita Federal e o Ministério Público identificaram mais um esquema de adulteração de combustíveis com um solvente, nafta. Essa carga, ela era comprada com a alegação de que iria para a indústria química, mas o crime organizado conseguia desviar essa carga, adulterava os combustíveis e esses combustíveis, portanto, eram comercializados nos postos. Um grande esquema que participa ou participava de toda a cadeia produtiva, da importação, à distribuição e, por fim, a comercialização desses combustíveis adulterados. Hoje, às 10 horas da manhã, vai ter uma coletiva de imprensa com a Receita Federal, o Ministério Público de São Paulo. A gente vai ter mais detalhes dessa operação, mas durante a manhã, na programação da Bandeirantes, a gente vem trazendo os detalhes, pessoal.
3: Obrigado, Guilherme Oliveira. 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

0: Constituição e Justiça da Câmara ainda não tem uma data para voltar a discutir a PEC que prevê a redução da maioridade penal.
1: Ontem, a análise da proposta de emenda à Constituição foi interrompida após pedidos de vista apresentados por parlamentares durante a sessão do colegiado.
0: O texto propõe diminuir de 18 para 16 anos a idade para que adolescentes possam ser responsabilizados criminalmente, tendo de cumprir pena em presídio.
1: A PEC da redução da maioridade penal tramita hoje no Congresso, sob um intenso debate a respeito da aplicação da medida no combate à violência no país.
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2: 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Renata Flores está com a gente, conectada, para falar sobre cartão de crédito empresarial hoje. Bom dia, Renata.
3: Oi, Pedro, bom dia. 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
2: Verdade, Renata. E o que fazer quando o empreendedor não tem limite suficiente para essas compras, hein?
3: Uma boa pergunta. 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
2: 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Isso também vale para o empresarial?
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2: Dicas com tudo aquilo que mexe com o seu bolso. Hoje falamos sobre o cartão de crédito empresarial. Amanhã tem mais dicas para você nesse horário aqui na Bandeirantes com a Renata Flores. Até lá, Renata.
3: Tchau, Pedro. Bom dia.
2: 7:18.
0: Bandeirantes nas eleições 2026. Pré-candidato do PL à presidência, Flávio Bolsonaro retorna ao Brasil após os encontros com Donald Trump e integrantes do governo americano em Washington.
1: O correspondente da Bandeirantes, Eduardo Barão, tem mais informações.
4: O encontro foi com Christopher Landau, número 2, o secretário de Estado, Marco Rubio. O senador estava acompanhado do irmão, Eduardo Bolsonaro, e do jornalista Paulo Figueiredo. O senador ainda foi para a Casa Branca, onde se reuniu com o secretário de Estado americano, Marco Rubio, e o vice, J.D. Vance. A proposta para os Estados Unidos classificarem facções criminosas brasileiras como grupos terroristas foi um dos temas discutidos na reunião.
5: Ser recebido pelas mais altas autoridades da maior democracia do mundo. Isso demonstra, sim, uma preocupação, né, dos Estados Unidos com o que está acontecendo no Brasil, com os rumos que o país está tomando, mas, obviamente, sem se comprometer, não houve nenhuma conversa sobre eleições, apenas atualizando, né, o nosso pedido sobre a preocupação do combate às organizações criminosas no Brasil.
4: Foi o pedido que o senador fez a Donald Trump depois de ter sido recebido no Salão Oval da Casa Branca. O governo Lula é contra, por entender que essa classificação abre margem para ações militares dos Estados Unidos no território brasileiro. Aliados de Flávio Bolsonaro disseram que Donald Trump elogiou o dinamismo do presidente Lula no encontro com o senador. Flávio minimizou o assunto.
5: Não, eu que, na verdade, quis separar quem é Flávio de quem é Lula. Só isso, esse nesse contexto.
6: Ele elogiou?
5: Mostrando que eu sou completamente diferente dele, só isso.
0: O pré-candidato do PSD à presidência, Ronaldo Caiado, reconhece que ele e o representante do Novo estão bem abaixo de Lula e Flávio Bolsonaro nas pesquisas.
1: Questionado em entrevista se haveria a possibilidade de um acordo para Romeu Zema encabeçar uma chapa com os dois, o ex-governador de Goiás ponderou.
6: sentimentos, deixe os sentimentos. Ele é uma pessoa aberta. Nós estamos realmente olhando.
0: Terça-feira, Caiado e Zema se encontraram em São Paulo para avaliar se vão unir forças já no primeiro turno.
1: O pré-candidato do Novo disse que uma definição ocorrerá perto da data limite. Os partidos têm até 15 de agosto para registrar as chapas.
0: Ontem, pelo segundo dia seguido, o presidente Lula cumpriu agenda em Manaus.
1: O petista disse que falta pouco para a Petrobras anunciar se há petróleo na margem equatorial.
0: Em tom de brincadeira, ele citou Donald Trump ao relatar uma conversa com a presidente mexicana Claudia Sheinbaum.
1: Lula citou uma parceria entre as estatais brasileira e mexicana para exploração e refino de petróleo no Golfo do México.
7: Minha amiga Cláudia me telefone e fala assim, presidente Lula, eu estava precisando hablar com Petrobras, porque eu quero fazer prospecção de petróleo em águas profundas no Golfo do México. Magda Valar, vamos fazer uma associação com a Pemex e vamos no Golfo do México. Para ver se o companheiro Trump vai se meter, sabe, com a Petrobras prospectando água.
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9: O comportamento do eleitorado de centro ou independente, que é visto fora da polarização e mais sensível às mudanças no noticiário, tem oscilado nas últimas pesquisas para o lado de Lula. E se torna, é óbvio, centro de atenção dos analistas na expectativa das próximas pesquisas, que estão chegando, incluindo a do Datafolha, que já mostrou um movimento a favor de Lula nesse segmento, alguns dias depois da divulgação do áudio de Flávio Bolsonaro pedindo dinheiro a votar para pagar o filme do pai. A nova pesquisa está vindo por aí, e outras em seguida. Vamos ver o que muda, ou se muda alguma coisa naquele segmento. A última Quest também já mostrou, no segmento independentes, Lula com 29% contra 20% de Flávio. Flávio que está tentando reverter isso, inclusive com o encontro e a foto com o presidente Trump, que ele acabou conseguindo.
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1: Seleção brasileira é direto do Rio de Janeiro, da Granja Comari. Começou ontem as preparações para a Copa do Mundo. Luiz Fabiani, bom dia.
2: Olá, bom dia aos amigos que acompanham o Primeira Hora aqui na Bandeirantes. A seleção brasileira deu o pontapé inicial nesta quarta-feira na preparação rumo à Copa do Mundo de 2026, daqui cerca de duas semanas, na estreia diante de Marrocos, primeira rodada da fase de grupos. Nessa atividade inicial, dois atletas não foram a campo: o zagueiro lateral direito Danilo e o atacante Neymar. Esse que foi submetido a uma série de exames em uma clínica aqui em Teresópolis para que a CBF tenha real noção da gravidade do problema que ele apresenta na panturrilha. De acordo com o Santos, somente um edema, mas há certa desconfiança na entidade quanto à real gravidade desta possível lesão. O técnico Carlo Ancelotti comanda atividades ainda na quinta, na sexta e no sábado, antes da ida ao Rio de Janeiro, onde o Brasil tem pela frente o Panamá, às 18h30, no primeiro amistoso preparatório para o Mundial do Maracanã.
1: Brasil e Panamá, então, no próximo dia 31 de maio, domingo, antes do embarque, dia 1º, para os Estados Unidos. O Brasil ainda joga com o Egito, dia 6, antes de começar a Copa do Mundo contra a seleção de Marrocos, dia 13 de junho. Fechando, então, botando um ponto final em seleção brasileira, falando de Copa Libertadores e Sul-Americana, porque ontem o Corinthians perdeu em casa por 2-0 com falhas defensivas para a equipe do Platense. Mesmo assim, consegue a classificação com a primeira vaga do seu grupo. Hoje tem Palmeiras. O Palmeiras entra em campo às 7 horas contra a equipe do Júnior Barranquilla, precisando vencer para garantir a classificação à próxima fase, assim como o Cruzeiro, que também joga e precisa vencer para ir às oitavas de final.
0: 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Hora oficial do Brasil, 7h30. 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

0: Quinta-feira, 28 de maio de 2026, esses são os destaques do dia do jornal Primeira Hora. Audiência de técnicos de enfermagem acusados de matar pacientes seguem no Fórum de Taguatinga. O trio é investigado por aplicar doses excessivas de medicamentos em um hospital particular do DF. Incêndio destrói apartamento em Águas Claras e deixa andares interditados. O fogo atingiu unidade no nono andar. Moradores relataram falha no alarme do prédio. O projeto aprovado na Câmara Legislativa prevê distribuição de graça de repelentes durante surtos de dengue. Medida atende famílias de baixa renda inscritas no cadastro único em períodos de emergência sanitária. O Ministério Público pede investigação sobre abordagem policial contra adolescente em Ceilândia. O vídeo mostra a jovem sendo derrubada durante a ação da PM em frente à escola. No esporte, o Fluminense e Deportivo La Guaira se enfrentaram ontem no Maracanã pela última rodada da fase de grupos da Libertadores da América. O Flusão venceu por 3-1. Os gols foram marcados por Savarino, Hércules e Canóbio. Lodonho marcou para o La Guaira. Com o resultado, o Fluminense está classificado para a próxima fase da Libertadores.
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0: Bom dia, Felipe Campbell.
2: Bom dia, Adriano. Vamos à previsão do tempo desta quinta-feira. Mais um dia que vai fazer frio, principalmente no período da noite e de manhã, pela manhã, no momento 17 graus, mínima prevista para a noite de 15 graus, mas durante a tarde a temperatura sobe um pouquinho, podendo chegar aos 27 graus. Sem previsão de chuva, expectativa de mais um dia ensolarado, com algumas nuvens no céu da capital e umidade relativa do ar em 40%, e a expectativa é que a seca desse ano também seja bastante intensa. Os bombeiros anunciaram que o DF deve enfrentar a pior seca dos últimos 149 anos, por isso aumenta o risco de incêndios e doenças respiratórias até meados de setembro. Segundo o IMET, já há previsão de dias quentes e noites frias para os próximos 3 meses. O período também é marcado por pouca chuva, como tem acontecido nos últimos anos. O meteorologista do IMET, Melquisedeque Duarte, alerta ainda para a previsão de baixa umidade nos próximos meses.

0: A gente vai ter aquele padrão de baixa umidade relativa, que isso é muito importante, né? Principalmente para aquela questão, a questão da saúde das pessoas e também da com relação às queimadas, né? E deve ter períodos aí com umidades que podem chegar até abaixo de 10%. Então, por isso é importante também que a população acompanhe as previsões do IMET, né? Que a gente faz tanta previsão do tempo, né? Mais de curto prazo aí, para esses valores baixos de umidade relativa, como também emite os avisos, né?
1: Os bombeiros também já têm se preparado para possíveis incêndios que podem acontecer daqui para frente. A corporação organizou uma equipe de cerca de 1.500 bombeiros espalhados por todo o DF diariamente, especialmente disponíveis para atuar no incêndio. Essa e outras medidas foram anunciadas nesta terça-feira na solenidade de início da Operação Verde Vivo, que previne e combate incêndios. No ano passado, a operação foi desde o dia 1º de maio até 1º de outubro. Nesse tempo, foram atendidas 6.488 ocorrências de incêndio florestal no DF, com destaque para o mês de agosto, com 1.826 ocorrências. Neste ano, ainda não foram registrados incêndios florestais, mas as queimas preventivas em áreas de muita vegetação já estão sendo feitas. Por exemplo, a Floresta Nacional de Brasília, a Flona, que teve vários focos de queimadas no ano passado, inclusive um incêndio criminoso. Lá, o ICMBio começou com as queimas preventivas na semana passada e a ação vai até o início de junho. Essas medidas também vão ser adotadas no Parque Nacional de Brasília, mais conhecido por Água Mineral, na próxima semana. E os bombeiros alertam que a melhor forma de prevenção e combate aos incêndios é a conscientização da população. A orientação é não acender fogueiras, não atear fogo em lixo e vegetações e fazer o descarte correto de cigarros.
2: Um homem ficou ferido após o capotamento de um caminhão nessa quarta-feira na BR-060 entre o Gama e Alexânia, um trecho conhecido como Sete Curvas. Segundo a corporação, o motorista ficou preso às ferragens e apresentava diversos ferimentos. As equipes realizaram o trabalho de retirada da vítima dentro do caminhão e iniciaram os procedimentos de atendimento e imobilização no local. Após o resgate, o homem foi encaminhado para a unidade hospitalar pela concessionária responsável pela rodovia. A Polícia Rodoviária Federal ficou responsável pela ocorrência.
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1: E trânsito complicado em algumas regiões aqui do Distrito Federal. O motorista que está saindo do Paranoá e vai em direção ao Lago Sul vai precisar de paciência ali na altura da barragem. Por ali, trânsito bastante complicado, mas chegando na DF-001 volta a acelerar. Situação complicada também para quem está na altura do Jardim Botânico. Por ali, lentidão até a chegada ao balão da antiga ESAF, também próximo ao balão da QI23, é todo esse trecho com trânsito bem difícil para o motorista. O acesso à terceira ponte também tem um trecho de lentidão. Já a ponte das Garças e a Onestino Guimarães, no momento, apresenta boa fluidez, e a chegada via L4 Sul também com trânsito tranquilo no momento. Nos dois sentidos da via, o motorista não fica parado. Para quem está no Eixão, na Asa Sul, funciona bem, o motorista não vai enfrentar grandes dificuldades por ali, mas no sentido contrário, para quem está na Asa Norte indo em direção à Asa Sul, o trânsito fica um pouquinho mais complicado por causa das obras na região.
2: Às 7h37, as audiências de instrução do caso dos três técnicos de enfermagem acusados de matar pacientes em um hospital particular do Distrito Federal seguem até a próxima segunda-feira no Fórum de Taguatinga. Os trabalhos começaram ainda na quarta-feira, ontem, no plenário do Tribunal do Júri. Nessa fase do processo, são ouvidas testemunhas e analisadas provas que vão embasar o andamento da ação penal. Ao final, pode haver o interrogatório dos réus. De acordo com a Justiça, as audiências são destinadas exclusivamente à produção de provas. Ou seja, ainda não se trata de julgamento. O processo corre em segredo de justiça e os depoimentos ficam restritos as partes envolvidas. O advogado criminalista Wesley Reis explica a importância dessa etapa para a definição dos próximos passos.
4: Fazer a confirmação dos fatos da ocorrência policial, bem como também a aquisição de testemunha, ou seja, as testemunhas serão ouvidas pelo Ministério Público, pelo juiz e também pela defesa e podem ser inquisitadas, questionadas sobre o que de fato aconteceu, bem como também serão analisadas as provas e também a inquisição dos réus, né? Essa oitiva é feita Por último, depois de todo o crivo, toda a produção processual é ouvida os réus, que vão poder dar sua versão, permanecer em silêncio, segundo o direito constitucional dele.
2: Os técnicos Marcos Vinícius Silva Barbosa de Araújo, Amanda Rodrigues de Souza e Marcela Camille Alves da Silva são acusados pelas mortes de 3 pacientes. São eles Marcos Moreira, de 33 anos, João Clemente Pereira, de 63 anos, e a professora aposentada Marinilde Pereira da Silva, de 75 anos. Segundo o Ministério Público, os crimes teriam sido cometidos com aplicação de doses excessivas de medicamentos, o que provocou uma parada cardíaca nas vítimas. As investigações apontam que os suspeitos aumentavam em até 10 vezes a dosagem dos remédios, tornando esses remédios letais. O trio foi denunciado por homicídio doloso quando há intenção de matar, além da tentativa de homicídio. Os 3 estão presos desde janeiro e aguardam o julgamento. Desde a descoberta dos casos, a direção do Hospital Anchieta acionou a Polícia Civil e colabora com as investigações.
1: Um incêndio no residencial Michigan, localizado na Rua 4 Norte, em Águas Claras, deixa um apartamento no 9º andar completamente destruído. O Corpo de Bombeiros foi acionado por volta de 11h50 da manhã e mobilizou 11 viaturas e mais de 30 militares para atender a emergência. Em vídeos que circulam pelas redes sociais, gravado por moradores da região, é possível ver as chamas altas e muita fumaça saindo do apartamento. Segundo a corporação, as chamas foram controladas rapidamente, sem que houvesse feridos ou que o fogo se espalhasse para as demais unidades. Durante o incêndio, algumas pessoas apresentaram dificuldades para respirar por causa da fumaça, mas todas passam bem. Ao longo de uma varredura feita pelos bombeiros na unidade atingida, foi encontrado um gato de estimação já sem vida. O tenente Iranildo Pontes, do Corpo de Bombeiros, falou com nossa equipe e informou que do térreo ao 8º andar do prédio já está liberado normalmente para moradores, mas que o 9º e 10º andar estão interditados temporariamente.
3: O edifício do térreo ao 8º andar já está liberado para os usuários. O 9º e o 10º andar está interditado para o serviço da perícia e avaliação da Defesa Civil.
1: Em conversa com a nossa reportagem, moradores relataram que perceberam um incêndio após as pessoas do prédio vizinho gritarem fogo e que o alarme de incêndio do residencial não tocou. A Fernanda Macedo, funcionária pública que mora no 6º andar do prédio, relatou que os bombeiros chegaram rápido no local, mas que a espera foi angustiante.
5: Os bombeiros, eles, acho que eles demoraram uns 5 minutos para chegar, mas foi angustiante, assim, a espera. E aí a gente ficou ali do lado de fora assistindo tudo, vendo os vidros caírem, né, as esquadrias também caírem. Foi bem, bem desesperador, assim. E aí agora eu subi agora lá, tá com um cheiro de fumaça, né? No meu apartamento não tanto, que é o 6º, mas agora eu não vou ficar em casa, né, para evitar qualquer inalação, e vou para a casa dos meus pais, que aí eu trabalho de lá.
1: A perícia foi acionada para descobrir a causa do incêndio.
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2: 7h44.
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3: Para o motorista que está saindo de Planaltina, BR-020 apresenta boa fluidez até a chegada a Sobradinho. Ali tem lentidão até a saída da cidade, mas chegando na descida do Colorado, o motorista volta a acelerar. Chegada à Asa Norte também tem um trecho de lentidão por ali. O motorista precisa de um pouquinho de paciência. Na Épia, tudo tranquilo, sem notificação de acidente.
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4: Superior Tribunal de Justiça corta os benefícios extras pagos ao ministro Marco Buzzi, afastado do cargo por denúncias de assédio sexual.
5: A suspensão dos chamados penduricalhos ocorre 3 meses após o magistrado ser retirado das funções.
4: Com a medida, a remuneração líquida do ministro caiu de cerca de R$100 mil para R$35 mil no mês de maio.
5: De acordo com o portal da transparência do STJ, os cortes, em linhas gerais, atingem os auxílios como saúde, moradia e ajuda de custo.
4: A suspensão das verbas extras cumpre uma determinação do Conselho Nacional de Justiça para magistrados afastados das funções.
5: Marco Buzzi segue fora do tribunal enquanto responde à acusação por importunar sexualmente uma jovem de 18 anos, filha de um amigo dele em Santa Catarina.
4: O ministro também é alvo de uma outra denúncia. Uma ex-servidora afirma ter sido assediada por ele dentro do próprio Superior Tribunal de Justiça.
6: E aí ele foi me pedindo que eu verificasse o que ele estava me pedindo. Ah, estava naquela dispensa. Foi quando eu fui pedir a dispensa. E quando eu pude perceber que ele já estava atrás de mim, contando.
5: Marco Buzzi nega as acusações.
4: Além de um processo administrativo disciplinar aberto pelo STJ, ele é alvo de um inquérito aberto por determinação do ministro do Supremo, Nunes Marques.
5: 747.
4: A Organização Mundial da Saúde pede por um cessar-fogo imediato na República Democrática do Congo para conter o avanço atual. Surto de ebola no país africano.
5: A escalada da guerra civil tem impedido o trabalho das equipes de saúde e o envio de suprimentos para a população.
4: A OMS alerta que os combates inviabilizam uma eventual vacinação e o rastreamento de pessoas infectadas.
5: Segundo a organização, a situação sanitária poderá atingir países vizinhos, caso não haja uma trégua no país.
4: Ontem, o governo de Uganda fechou a fronteira com a República Democrática do Congo.
5: A travessia está autorizada apenas para o transporte de cargas e para trabalhadores humanitários com quarentena de 21 dias.
4: O ebola é transmitido pelo contato próximo e uma vacina para a cepa atual do vírus ainda está sendo desenvolvida.
5: O surto já provocou mais de 1.000 casos entre suspeitos e confirmados, resultando em mais de 230 mortes.
4: 7h48.

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0: 7:50, o destaque chegando com Natália Ferreiro, bom dia.
1: Bom dia, Adriano, Felipe, a todos que nos acompanham. Uma bebê de um ano, picada por um escorpião no último domingo, apresentou melhora. Teve os aparelhos retirados e já respira por conta própria. O acidente aconteceu em São Sebastião, enquanto a criança dormia com a mãe, que também foi picada. O quadro da menina chegou a se agravar e ela precisou ser transferida de helicóptero para o Hospital Regional da Asa Norte, o Agarram. Mas, segundo a família, a bebê reagiu bem ao tratamento e começou a respirar sem ajuda de aparelhos ontem. O caso acende o alerta no Distrito Federal, já que dados da Secretaria de Saúde mostram um aumento nos acidentes com animais peçonhentos. Só no ano passado foram registrados mais de 5 mil casos, a maioria envolvendo escorpiões. Segundo a pediatra Fernanda César, o veneno é mais perigoso em crianças menores de 7 anos.
2: As picadas de escorpião elas tendem a ter uma gravidade maior, porque a quantidade de veneno inoculado é proporcionalmente maior por quilo de peso corporal. Então, enquanto adultos vão sentir apenas uma dor local intensa, as crianças elas vão sentir sintomas sistêmicos que podem, inclusive, evoluir com uma gravidade maior, como uma sudorese excessiva, vômitos de repetição, palidez, tremores, irritabilidade, sonolência e até falência cardíaca, e por isso essas crianças precisam de um atendimento, uma avaliação imediata.
1: Em caso de picadas, a orientação é lavar o local com água e sabão e procurar atendimento médico o mais rápido possível. Adriano.
0: Obrigado, Natália.
3: E suspeito de furto a comércio é preso após perseguição na Asa Norte. Mais informações chegando com a Milena Dias. Bom dia.
4: Oi, Felipe. Bom dia para você, a Deiane e a todos que nos acompanham. Um homem de 25 anos foi preso suspeito de participar de um furto a um comércio na Asa Norte. A prisão aconteceu depois de uma perseguição a pé na região da 708 Norte. Segundo a PM, equipes faziam patrulhamentos voltado à prevenção de furtos em estabelecimentos comerciais quando perceberam dois homens carregando uma caixa com diversos produtos. Ao notarem a aproximação dos policiais, os suspeitos aceleraram o passo e tentaram fugir. Durante a tentativa de abordagem, os dois abandonaram a caixa e correram pelas quadras residenciais. Um dos homens foi alcançado e detido, e o outro conseguiu escapar. Enquanto a ocorrência era atendida, a polícia recebeu informações sobre um furto registrado em um comércio na CLN 108. De acordo com a corporação, as características dos suspeitos coincidiram com as dos homens vistos anteriormente. Imagens do sistema de monitoramento e relatos de funcionários ajudaram a confirmar a ligação entre o suspeito preso e o furto. Com o grupo, os policiais recuperaram uma máquina de fazer gelo e outros objetos de uso doméstico levados do estabelecimento. O homem foi encaminhado para a 5ª Delegacia de Polícia, onde foi autuado em flagrante por furto qualificado. O segundo suspeito foi identificado e segue sendo procurado.
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0: 7 horas 56 minutos, 7h56. Contrato de parceria entre BRB e Flamengo está provisoriamente suspenso por suspeita de prejuízo ao patrimônio público. Reportagem de Jéssica Souza.
12: A Fazenda Pública do Distrito Federal determinou provisoriamente a suspensão de novos repasses, pagamentos ou transferências de valores relacionados à parceria entre o Banco de Brasília e o Clube de Regatas do Flamengo. A Fazenda Pública do Distrito Federal determinou provisoriamente a suspensão de novos repasses, pagamentos ou transferências de valores relacionados à parceria entre o Banco de Brasília e o Clube de Regatas do Flamengo. A decisão foi tomada em uma ação popular que questiona a validade do contrato de parceria, estimada em mais de R$ 42 milhões. A autora do processo argumenta que o banco enfrenta grave crise financeira e que os pagamentos ao Flamengo poderiam causar prejuízo ao patrimônio público e violar princípios de moralidade e economicidade. O Flamengo informou à Justiça que a decisão já fez o clube deixar de receber R$ 6,2 milhões do banco e que não há comprovação de dano ao patrimônio público. Procurado pela reportagem, o Flamengo não irá comentar sobre o assunto. O Distrito Federal defendeu que não participou do contrato patrimônio público. Procurado pela reportagem, o Flamengo não irá comentar sobre o assunto. O Distrito Federal defendeu que não participou do contrato, portanto, não

0: seja analisado pela vara competente.
1: E temos basquete. O NBB segue avançando e o Brasília tem jogo decisivo pela competição em busca de chegar à grande final. Mais informações com o Vitor Gomes.
2: Oi, Felipe, bom dia para você, bom dia, Adriano, e aos nossos ouvintes. Exatamente, o Brasília segue vivo na série semifinal do NBB. O jogo 5 é o decisivo, é hoje, novamente lá no ginásio Pedrocão, em Franca, às 8 horas da noite. No jogo passado, Brasília jogou aí a sobrevivência, né, contra o Franca, fora de casa, teve uma grande atuação, venceu por 71 a 69, destaque para o Cestinha, o Corvalan, que anotou 17 pontos para manter o Brasília na frente aí, empatado em 2-2, segue vivo e a nossa torcida também para a grande final.
3: Termina aqui o Jornal Primeira Hora. Apresentação, Adriano Oliveira e Felipe Campbell. Diretor responsável, João Carlos Saad. Bom dia.

São 8 horas da manhã em ponto, está no ar o Jornal Gente, para você que acompanha a Bandeirantes, para você que também está ligado em Band News TV ou pela internet nos aplicativos. Hoje é quinta-feira, dia 28 de maio de 2026, e a principal notícia do dia é a aprovação ontem pela Câmara Federal em dois turnos da PEC que acaba com a escala de trabalho 6x1. Foram duas votações, o que exige a legislação brasileira para aprovação nas casas legislativas. Falta também a aprovação agora no Senado, o quórum qualificado, mas houve uma articulação muito grande na primeira votação. Depois de passar pela comissão especial, nós tivemos 472 votos favoráveis, 22 contrários, depois 461 contra 19. Lembrando que a jornada de trabalho semanal foi reduzida de 44 para 40 horas, com entrada em vigor de parte das medidas em 60 dias, depois, claro, da sanção da PEC. Isso deve acontecer depois da aprovação no Senado Federal. A PEC torna obrigatória a concessão de duas folgas semanais aos trabalhadores, uma delas preferencialmente aos domingos. Houve uma articulação da oposição para tentar modificar alguns trechos do texto do relator Léo Prates. Este é o deputado do Republicanos que foi o responsável por elaborar esse texto que está sendo muito criticado pelo setor produtivo e também integrantes da academia. Especialistas na legislação trabalhista prevêem uma situação muito difícil para a economia brasileira com esta aprovação. Por quê? Porque nós vamos ter modificação em muitos setores, custos que serão, a partir de agora, contratados pelas empresas para conseguir continuar operando. E é claro que isso vai desaguar no trabalhador. E muitos deles que estão comemorando hoje esta medida, entendendo que terão um descanso maior sem redução de salário, porque a PEC diz isso, vão sentir, claro, no bolso o aumento do preço dos produtos e todos nós vamos sentir este impacto. A deputada Adriana Ventura fez um protesto ontem e trouxe, nas suas palavras, ponderações muito razoáveis no momento em que os deputados estavam debruçados sobre o tema na Câmara Federal.

0: trabalham no Brasil já são 38 horas. E isso não precisou dessa PEC. Por meio de acordos coletivos que já são feitos entre empresas e trabalhadores, a média já é 38. Agora, não dá para resolver uma questão, criar um outro problema, porque querem impor uma única jornada e uma única escala para todo o país. Gente, a gente tem que defender a liberdade. Está na nossa Constituição. Liberdade, livre iniciativa. Cada trabalhador, cada empresa tem que escolher a maneira de trabalhar. Basta ver que setores são diferentes.
1: E esse talvez seja um ponto importante da inconstitucionalidade daquilo que está sendo aprovado pela Câmara Federal. Os especialistas dizem que, neste ponto, há um confronto com outros pontos da Constituição Federal, porque o trabalhador deixa de ter o direito de querer trabalhar mais. Ele não pode ter esse direito exercido por uma trava que foi colocada na Constituição Federal. Esse foi um dos temas que nós abordamos ontem com o nosso colunista de economia do Jornal Gente, o professor Paulo Rabelo de Castro, que esteve nos nossos estúdios e também falou a respeito da vigência da norma para o setor privado e a isenção para os contratos do serviço público.
2: Cláusula que permite a arguição do equilíbrio, do reequilíbrio econômico-financeiro. Ora, então, quer dizer que para o setor público vale o reequilíbrio econômico-financeiro. O que quer dizer que o relator malandramente admite naquele artigo que existe um desequilíbrio econômico-financeiro que está sendo causado. Eles fazem confissão na PEC. Eles, é a primeira vez, Cláudio, que há uma confissão constitucional de irresponsabilidade.
1: É, e a conta vai chegar, né? E essa conta está ficando cada vez mais cara, depois de todo o problema fiscal que o país está enfrentando com a relação dívida-PIB alcançando a marca de 80%, com o problema da recuperação judicial que atinge muitas empresas, hoje nós temos mais essa para digerir. Ou seja, é um dia em que muitos estão comemorando, houve uma ampla aprovação aí por parte dos deputados que querem fazer bonito na foto pouco antes da eleição. Até porque esse prazo de 60 dias, se a gente contar que vai levar mais um tempinho aí até o Senado aprovar, e isso deve acontecer nas próximas semanas, temos o mês de junho, tem o mês de julho, então a medida entra em vigor antes de outubro, que é o que o governo quer, para que o cidadão possa sentir os efeitos dessa medida, os efeitos, os primeiros efeitos, né, que são efeitos do ponto de vista de quem trabalha positivos, porque vai trabalhar menos, mas aqueles efeitos da inflação, aqueles efeitos que vêm na sequência, eles ficam para depois da eleição. Aí ninguém sente, quando sentir já foi, já passou. O objetivo é puramente eleitoral, tanto do governo quanto dos deputados que votaram. E apenas aqueles que tiveram a coragem de enfrentar esse tema é que, claro, merecem o nosso respeito. O Cláudio Humberto está em Brasília, na capital federal, trazendo para a gente um destaque também do Jornal Gente de hoje. Tudo bem, Cláudio? Bom dia.
3: Olá, Pedro Campos. Muito bom dia a todos. O que a gente assistiu ontem na Câmara dos Deputados foi um surto coletivo de falta de escrúpulos quando se trata de pegar o voto alheio, né? Quando se trata de tentar, de todas as maneiras, buscar o voto do eleitor nessa busca desesperada por melhorar os indicadores das pesquisas, de intenção de votos, etc. Foi, de fato, uma lástima. Bom, o que eu trago aqui hoje como destaque é que é o fato de que eleitores e aliados de Jair Bolsonaro agora têm uma esperança bem concreta na soltura do ex-presidente ou mesmo, no mínimo, uma redução substancial da sua sentença, desde que o ministro Cássio Nunes Marques, da segunda turma do Supremo Tribunal Federal, deu andamento na condição de relator. Há um mandamento que é decisivo ao pedido de revisão da condenação, que muitos consideraram excessiva, até desproporcional, de mais de 27 anos de prisão para o ex-presidente. O ministro Nunes Marques concedeu 20 dias para que a Procuradoria-Geral da República se manifeste sobre a pretensão da defesa de Bolsonaro, que foi protocolado no início do mês e que pretende revisar ou até mesmo anular a condenação por suposta trama golpista. Os advogados sustentam que se trata de um erro judicial, incluindo falta de provas e graves nulidades processuais que precisa de uma correção urgente da sentença. Esse, entre os argumentos centrais dos advogados, destacam-se o cerceamento de defesa e a incompetência da primeira turma do Supremo para julgar o ex-presidente da República. Eles sustentam que, pela dignidade e natureza do cargo, aquele julgamento deveria ter ocorrido de forma transparente e perante o Supremo, o plenário do Supremo Tribunal Federal, e não de uma turma que não, por acaso, tinha maioria hostil ao réu, né, ao ex-presidente. Outro ponto forte da contestação técnica é a delação do ex-ajudante de ordens Mauro Cid. A defesa de Bolsonaro requer anulação completa dessa delação, alegando que ela não foi voluntária, além de ter sido negado aos advogados do ex-presidente acesso integral e paritário às alegações que foram feitas ali contra o acusado. A ação destaca a ausência de provas materiais que liguem o ex-presidente a qualquer ato ilícito ou liderança mesmo de um plano, um suposto plano de ruptura institucional. Depois dessa manifestação da PGR, que foi intimada a fazê-lo pelo ministro Nunes Marques, a revisão será submetida para julgamento dos 5 ministros da segunda turma, onde a bancada lulista é minoritária. As esperanças da defesa de Bolsonaro foram reforçadas porque, além de Nunes Marques, que foi nomeado, inclusive, pelo ex-presidente, fazem parte da segunda turma os ministros André Mendonça e Luiz Fux. Ou seja, ali na segunda turma, os anti-bolsonaristas, os ministros hostis a Bolsonaro, são minoria. Pedro Campos.
1: Cláudio Humberto, mais um destaque aqui na abertura do Jornal Gente. A Sônia Blota está lá direto de Paris com um destaque internacional da nossa abertura. Bom dia para você, Sônia.
4: Bom dia para você, Pedro Campos, Cláudio Humberto e toda a nossa audiência. Olha, antes do meu destaque, só um comentário. França e Europa sofrem com uma onda de calor fora de época. Ainda estamos na primavera e os termômetros chegam 40 graus e a vigilância para ser chamada canicule foi ativada, que é uma situação em que o corpo pode sofrer desidratação. Mas, por falar em clima quente, eu volto a comentar sobre o Oriente Médio. Há pouco, os Estados Unidos voltaram a atacar o Irã. Segundo oficiais americanos, a ação foi defensiva. Os Estados Unidos derrubaram 4 drones que ameaçavam o Estreito de Hormuz e também atingiram bases de lançamento de drones em território iraniano. Bem, o Irã respondeu atacando bases americanas no Kuwait. E essa tensão aumentou após Teerã atacar 4 navios que tentavam atravessar o estreito sem autorização da Guarda Revolucionária Iraniana. Os Estados Unidos e outros países não aceitam que o Irã controle as águas internacionais do Golfo Pérsico. O presidente americano Donald Trump, inclusive, alertou o Oman, país aliado dos Estados Unidos, para que se afaste das negociações com o Irã sobre o controle de Hormuz, sob o risco de o exército americano bombardear o país. Oman e Irã são 2 países localizados, vamos dizer assim, na porta do Estreito de Hormuz. Trump também afirmou que talvez tenha de terminar o trabalho do Irã, isso entre aspas. Enquanto isso, no Líbano, Israel intensifica os ataques no sul do país. Desde o fim de semana, mais de 550 alvos já foram bombardeados. Na cidade de Tiro, que fica no sul do país, um grande ataque deixou um saldo trágico de 11 mortos, entre eles 2 crianças. E já são mais de 3.200 mortos, crianças entre esses mortos, e cerca de 1.200.000 deslocados no país. Cresce o temor internacional de que o Líbano se torne uma nova faixa de Gaza, que é um enclave devastado pelo governo de Benjamin Netanyahu. Mas hoje temos muitos assuntos aqui para você que está na nossa audiência do Jornal Gente, né, Pedro Campos?
1: Exatamente, viu, Sônia, Cláudio, quem está nos acompanhando e também tem daqui a pouquinho mais detalhes de uma operação que está em curso. É uma operação do Ministério Público, da Receita Federal, das polícias, também outros órgãos de Estado, incluindo também a Agência Nacional do Petróleo, porque o Ministério Público descobriu que tem mais fintechs operando para o crime organizado. É um desdobramento da Operação Carbono Oculto e também com um braço de investigação apurando a respeito da adulteração de combustíveis, assuntos que nós vamos trazer também aqui em destaque na sequência no Jornal Gente, que está só começando.
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1: Desse assunto, vamos receber aqui o ex-ministro Aldo Rebelo, jornalista, que é nosso colunista, todas as semanas está conosco para debater um assunto importante. E o assunto, a bola da vez, é o fim da escala 6x1. Como nós já trouxemos em destaque aqui no primeiro bloco, ministro, houve a aprovação na Câmara Federal e até uma aprovação de uma maneira que tem se mostrado, né, muito eficiente, com uma celeridade incrível quando há interesse político. Porque é claro que o legislador não desenhou essas duas votações na Câmara para elas acontecerem uma logo depois da outra, né? Deveria acontecer uma e depois mais debates até acontecer a segunda. Mas a gente já está acostumado com isso, não é a primeira vez, e quando há uma vontade política dessa magnitude, não tem o que segure, hein, ministro Aldo Rebelo? Bom dia.
12: Bom dia, Pedro. Bom dia, Cláudio. Bom dia, Sônia. Bom dia aos ouvintes e internautas. É mais uma vez o teatro da política quando uma operação que é uma busca de benefício para uma parcela da população, que de fato pode almejar ter 2 dias de descanso por semana, substitui aquilo que o governo não está disposto a resolver, que é a situação da economia do país. Isso não vai alterar, por exemplo, a vida de 82 milhões de inadimplentes. Não vai alterar a vida de uma senhora que trabalha numa empresa terceirizada de limpeza, que ganha um salário mínimo, que paga R$ 800 de aluguel, que paga R$ 300 de conta de luz, que paga R$120 de conta de água. Isso estou dizendo o que eu vi ontem, conversando com pessoas aqui na cidade de São Paulo. Pode passar em qualquer lugar onde tem uma empresa terceirizada e tem uma senhora limpando o chão, limpando o banheiro, pergunte quanto ela ganha. Essa lei vai alterar o salário dessa senhora? Essa lei vai alterar o que ela paga, por exemplo, na conta de água e de luz, de aluguel, ou o que ela paga no mercado, principalmente depois dessa guerra do Irã? Então, o governo e a própria oposição, porque foi um apoio quase unânime, foram 460 votos, não, 471 na primeira votação e 460 no segundo turno. Para quê? Para dizer à população que estão lutando por um interesse que não vai alterar fundamentalmente, a não ser a escala de um setor de serviços, do comércio. O resto vai continuar do mesmo jeito, na mesma situação. E aquilo que o país espera, que o país almeja, que é exatamente a remoção dos obstáculos, das dificuldades ao desenvolvimento, para que as empresas possam ganhar, para que os trabalhadores possam melhorar de salário. Em matéria de desenvolvimento, o Congresso e o governo não fizeram nada. Fizeram um pacto para dizer, não, agora nós vamos votar e aprovar um grande benefício para a população. Primeiro que essa escala, ela já existe em boa parte dos serviços e do serviço público, principalmente no país. Em segundo lugar, aquilo que é uma relação cada vez mais difícil entre o ganho dos trabalhadores e o custo de vida, essa proposta não vai alterar coisa nenhuma. E o país ainda vivendo naquilo que os economistas chamam de voo de galinha, não vai exatamente resolver essa situação. O país está parado, o país está quebrado, o país não tem recursos sequer para mover a máquina pública, as universidades paradas, as agências paradas, os orçamentos dos ministérios contingenciados, e o país e o governo e o Congresso fazendo de conta que estão oferecendo à população um grande benefício. A véspera de eleição, né? Porque isso está aí há décadas, agora a véspera de eleição, todos correm para dizer que estão preocupados com os trabalhadores e apresentam essa votação num grande teatro que não vai remover aquilo que são as principais dificuldades de quem vive do trabalho, que é exatamente o ganho, o salário, que não vai ser alterado. Nem o custo de vida vai ser alterado com essa medida. É lamentável que o país não discuta aquilo que é mais importante.
3: Ministro, bom dia, bem-vindo aqui. O senhor foi presidente da Câmara dos Deputados, né, e enfrentou muitas situações difíceis, como, por exemplo, a depredação promovida por radicais de esquerda na Câmara naquela ocasião, né, foi inclusive com invasões, etc. O senhor agiu de maneira muito firme naquela ocasião. Ontem, observando a votação que se processou primeiro na comissão, né, especial, que tratava dessa questão da escala 6x1, o que foi chocante foi, não é um teatro, o senhor está sendo elegante quando classifica aquilo de teatro, né? Parecia mais um circo vagabundo, né? Aquele circo da pior espécie. Me lembrei muito de um circo muito de pobre na periferia de Maceió, que eu conheci e frequentei, mas era muito digno, apesar de ser muito pobre. Tinha aqueles elefantes com tristes, né? Meio magros, né? Mas era o circo Birinho. Mas assim, tinha uma dignidade aquele circo que a gente não viu ontem na Câmara dos Deputados. Tinha gente fantasiada, tinha gente fazendo palhaçada para aparecer na foto, tinha gente, ou seja, foi um surto coletivo de falta de escrúpulos por espaços, inclusive para produzir conteúdo para redes sociais, e valia tudo, absolutamente tudo. E aí eu estava pensando, estava assistindo essa cena e me lembrando, puxa vida, o deputado, o ex-ministro, ex-deputado, ex-presidente da Câmara, Aldo Rebelo, como é que ele estará vendo isso, né? O senhor considera que houve uma involução, digamos assim, no ser político desde a sua presidência até os dias de hoje?
12: Cláudio, na verdade, hoje a política transformou-se num espaço de performance, não é mais de conteúdo. Não é mais de ideias, não vale mais um discurso de 3 minutos. O que vale são 20 segundos de uma performance que chama a atenção, que cause o espanto, o riso, o medo ou qualquer outro sentimento que substitui o debate das ideias, o debate de conteúdos. Ninguém tem mais paciência para ouvir um argumento, ninguém tem mais paciência para oferecer à população uma ideia que tenha começo, meio e fim. O que as pessoas oferecem é uma performance, um teatro mambembe de quinta categoria, de emoções baratas, de emoções passageiras, de emoções virtuais. E a política vai se transformando, portanto, numa situação que substitui as ideias, o conteúdo, o projeto, a proposta, a racionalidade que deve existir nas decisões políticas, porque são decisões que não alcançam apenas o universo ou o destino de quem decide. O indivíduo pode tomar decisões sobre a sua vida, sobre o seu destino, ele pode escolher a sua profissão, pode escolher estudar ou não estudar, casar ou não casar, morar ou não morar, mudar ou não mudar, e isso diz respeito apenas à vida dele na política. As decisões dizem respeito à vida, ao destino de milhões de pessoas, de toda a sociedade, mas as pessoas se comportam apenas como se fosse o seu destino político, a próxima eleição, a sua votação, o seu mandato que estivesse em jogo. Desapareceu do horizonte da sociedade, do horizonte do país, aquilo que no passado chegou a receber uma denominação muito interessante, que eram os objetivos nacionais permanentes. E quando você fala de objetivos nacionais, você está falando daqueles que vivem na nação, daqueles que habitam a nação, daqueles que têm seu destino e sua vida ligadas ao destino e à vida da nação. Mas isso, infelizmente, no Brasil desapareceu. E é constrangedor para a política aquilo que se vê no Congresso Nacional. As pessoas não olham para quem está falando, as pessoas olham para o seu próprio celular, porque estão aproveitando para fazer uma pequena filmagem para obter aquilo que eles chamam de gostei ou likes, como se usa aí na expressão do inglês, é para obter um reconhecimento imediato, que daqui a pouco é esquecido e se busca um novo reconhecimento de qualquer forma. Então são essas medidas extravagantes que degradam a política, que diminuem a sua autoridade e que transferem para essas corporações arrogantes, para essas corporações que querem dominar o destino da sociedade no lugar da política, a atribuição do poder. Então, tudo bem, se a política é desse jeito, as pessoas olham para onde? Para o Judiciário, para o Ministério Público, para o Supremo, para o Fiscal, olham para qualquer outra instituição, porque não confiam, porque não acreditam e porque não veem na política e nos seus agentes legitimidade, que não é mais a legitimidade nem do conhecimento, nem do preparo, nem da capacidade, porque isso as pessoas conseguiram conviver. É a legitimidade moral, é a legitimidade da autoridade moral que a política vai perdendo com esse tipo de comportamento. E as pessoas sabem que numa votação daquela, pouco importava o conteúdo, o que importava era a aparência.
13: Ministro, bom dia para o senhor. Sabe, ouvindo o senhor falar, né, eu costumo responder todos os e-mails que eu recebo, enfim, depois das reportagens, depois da apresentação do jornal Gente, e teve um que me chamou a atenção, que fala assim: Sônia, você não acha que esse assunto é muito antipático, porque fala do trabalhador não descansar? Aí o meu argumento que eu gostaria de colocar aqui no ar, inclusive para a nossa audiência, eu falei: gente, se cair a produtividade, aí não vai ter emprego e aí não vai ter descanso de jeito nenhum. Como, ministro, fazer com que as pessoas entendam que isso pode ser um tiro no pé do Brasil?
12: Da forma que as pessoas não entenderam, no seu mais elevado nível de responsabilidade, que é o Congresso Nacional. Porque não houve um debate, audiências públicas, onde as posições fossem expostas, onde houvesse a possibilidade, por exemplo, de uma discussão sobre a legislação comparada do Brasil com a China, com os Estados Unidos, com outros países que tratam do mesmo tema, porque o trabalho é uma atividade universal. O trabalho não é uma atividade única do Brasil. O trabalho é uma atividade universal. Ela tem regulações que são universais. O Brasil vive um processo de crise econômica. O Brasil vive uma situação de inadimplência não só do mundo do trabalho, mas do mundo corporativo. A cada dia que passa, você vê a multiplicação de empresas que recorrem às negociações porque não conseguem mais gerar fluxo de caixa para pagar seus encargos, suas dívidas. Você não imaginava que um pão de açúcar pudesse quebrar. Você não imaginava que uma raiz pudesse quebrar. Você não imaginava que uma rede de varejo que tem grande presença lá no Nordeste pudesse realizar demissões em massa por inviabilidade. Você não imaginava que houvesse uma fuga de domicílios fiscais e de empresas do Brasil para o Paraguai, para a China ou para outros países. Isso tudo deveria ser examinado com detalhe, com responsabilidade social e com responsabilidade também econômica. Você só protege o trabalho se você proteger a empresa. Num país capitalista é assim, certo? Não são empresas estatais, são empresas privadas. Se elas quebram, não quebra apenas a renda, o lucro, o fluxo do caixa do empresário, dos sócios da empresa. Quebra também o emprego, o trabalho. Isso foi discutido de forma séria, isso foi levado em conta, além da reivindicação justa dos trabalhadores, de ter uma jornada que permita um descanso semanal de 2 dias, que são reivindicações justas. Ninguém há de tirar a legitimidade dessa aspiração, mas isso tudo foi discutido e cotejado. Pergunte a uma trabalhadora que ganha um salário mínimo se ela aceitaria, por exemplo, duplicar, triplicar, não é para ganhar uma fortuna, para ganhar 3 salários, discutindo a jornada de trabalho dela, para ela ter mais recurso para pagar o aluguel, para pagar a conta de água, de luz, da farmácia, eventualmente, se pudesse, uma creche ou uma escola para os filhos. Não, isso não vai alterar a renda dela. A moça que ganha um salário mínimo, que tem que pagar o aluguel de 800, a conta de luz de 300 e a conta de água de 120 e ainda passar na farmácia, ela vai continuar ganhando a mesma coisa. A vida dela não vai ser alterada. Então, eu acho que era isso que o governo e o Congresso deveriam discutir de forma séria. Mas não, substitui o debate sério por uma performance que nada mais é do que a corrupção da virtude. Uma bela e virtuosa causa em função de interesses imediatos para a próxima eleição. É isso o que nós vimos por aqui.
1: Ministro Aldo Rebelo, jornalista, colunista do Jornal Gente, volta na semana que vem para discutir mais um assunto conosco. Obrigado por hoje, ministro. Até a próxima.
12: Bom dia.
1: Bom dia. Bom dia. Cláudio, Sônia, quem acompanha o Jornal Gente, nós vamos agora fazer contato com a nossa reportagem nas ruas de São Paulo. Guilherme Oliveira está pedindo passagem porque ele está acompanhando a operação de hoje do Ministério Público. É um desdobramento da Carbono Oculto. Operação que tem como alvo o crime organizado e também para revelar e buscar documentos de um esquema, uma suspeita de adulteração de combustível em massa na cidade de São Paulo e também em todo o Brasil. Guilherme, quais são as informações que você já conseguiu colher? Tem algum preso nessa operação? Bom dia.
14: Por enquanto não, viu, Pedro? Bom dia para você, para os colegas de bancada, para quem nos acompanha na Band News TV e também na Bandeirantes. Hoje, Receita Federal, Ministério Público, Secretaria da Fazenda e Polícia Militar cumprem 59 mandados de busca e apreensão em 5 estados, principalmente aqui em São Paulo, contra um grande esquema de fraude, sonegação e lavagem de dinheiro do crime organizado no setor de combustíveis. A operação de hoje, denominada Fluxo Oculto, é um desdobramento da Carbono Oculto, que aconteceu há exatos 9 meses. A gente lembra que naquela ocasião as autoridades descobriram o envolvimento do crime organizado em todo o setor de combustíveis, em toda a cadeia produtiva, desde a importação, a distribuição, comercialização desses combustíveis adulterados em postos de combustíveis. A gente fala neste momento da sede do Ministério Público de São Paulo, no centro da capital, e algumas viaturas vão chegando a todo instante, inclusive uma viatura da Polícia Militar acaba de chegar aqui, mas sem presos neste momento. Diversos itens já foram apreendidos, entre dinheiro, computadores e celulares, nessa operação. Às 10 horas da manhã vai ter uma coletiva de imprensa para detalhar melhor essa operação, o que foi apreendido, o que foi descoberto, mas a gente já traz diversas informações aqui para vocês que nos acompanham. 6 fintechs foram descobertas, que eram usadas apenas para sonegação e lavagem de dinheiro do crime organizado, bancos digitais. E essas fintechs, segundo as investigações, eram uma espécie de banco paralelo do crime. E aí, muita gente pode se questionar, né? Se eu erro um número na minha declaração do imposto de renda, eu já caio na malha fina. Como o crime organizado conseguiu usar tanto tempo esses bancos digitais sem que as autoridades descobrissem, né, toda essa quantia? Só para a gente ter uma ideia, entre 2022 e 2025, mais de 26 bilhões, com B, bilhões de reais foram movimentados pelo crime organizado. E tem uma explicação. Até 2025, os bancos digitais, as fintechs, elas não eram obrigadas a enviarem declarações periódicas à Receita Federal. Por isso que o crime organizado conseguia movimentar tanto dinheiro sem chamar a devida atenção. Mas depois da Operação Carbono Oculto, há exatos 9 meses, esses bancos digitais passaram a ser obrigados a enviarem essas declarações periódicas à Receita Federal. Então agora ficou muito mais difícil para movimentar tanto dinheiro sem chamar a atenção. Só para a gente ter uma ideia, numa das fintechs, houve um depósito de mais de 1 bilhão de reais em espécie. Imagina, dinheiro vivo mesmo, nota a nota, mais de 1 bilhão de reais. Além de todo esse esquema de lavagem de dinheiro também com criptomoedas, as autoridades descobriram mais uma maneira de adulteração de combustíveis por parte do crime organizado no momento em que mais viaturas da Polícia Militar do Choque saem aqui da sede do Ministério Público de São Paulo. Como é que funcionava essa outra maneira de adulteração de combustíveis? Nafta, um solvente que é utilizado na indústria química. O crime organizado importava esse solvente com a alegação de que ele iria justamente para a indústria química, mas no meio do caminho a carga era desviada e o crime conseguia adulterar combustíveis. Com isso, sonegava impostos e nos postos de saúde vendia menos combustível por essa adulteração. Ou seja, era lucro de todos os lados por parte do crime organizado. Nessa parte em específica da sonegação de impostos e também da adulteração de combustíveis, o crime ele usava 4 fundos de investimentos, além de 2 gestoras e 2 administradoras de pagamento. Tudo isso foi alvo nessa operação de hoje por parte da Receita Federal e do Ministério Público, e a gente vai acompanhando a cada momento, a gente traz mais informações aqui na programação. Pedro?
1: Isso aí, Guilherme. Olha, eu tenho um nome aqui de alguns dos envolvidos nesse esquema, segundo os investigadores, é o Grupo Seopag, Grupo Cispay, Grupo Smart Solution, Grupo Ian. Esses são alguns dos investigados nessa operação de hoje. O Guilherme segue lá na porta da sede do Ministério Público para trazer novas informações a qualquer momento e, claro, acompanhar a entrevista coletiva às 10 horas da manhã. Cláudio Sônia, quem está nos acompanhando, é uma operação importante, porque, Cláudio, nós estamos vendo, viu, Sônia, que o crime organizado cada vez mais está enraizado e entrando para as atividades lícitas, para a lavagem do seu dinheiro. Mas não é com a ajuda de terceiros, é o próprio crime organizado operando esses sistemas. Então, a Operação Carbono Oculto da polícia, do Ministério Público, ela trouxe essa nova dinâmica. E agora, os investigadores estão debruçados sobre as áreas de atuação do crime organizado, que cria uma empresa, cria um banco, cria uma estrutura que tem a aparência de ser legal para o Estado, mas que só serve para os interesses do crime organizado. E isso é muito perigoso, porque é o avanço do crime para os organismos oficiais e não a separação como nós tivemos no passado, Cláudio.
12: É, exatamente. Esse assunto é um assunto da mais alta importância, né? Para se ter uma ideia, somente nessa fase de hoje da operação, essa nova fase da Carbono Oculto, estamos falando de 26 bilhões de reais.
3: 26 bilhões de reais de dinheiro ilegal e dinheiro obtido através do crime pelo PCC no, entre os anos de 2025, 2022 e 2025. Isso só mostra como já passou da hora de as autoridades brasileiras pararem de passar pano para organizações criminosas, não é? É por isso que é tão atual a discussão sobre a classificação dessas facções criminosas como organizações terroristas, porque, afinal de contas, eles estão virando organizações transnacionais. Eles estão com tentáculos em todos os países da América, praticamente. Estão já nos Estados Unidos. O governo americano fez um acordo com inúmeros países, e o Brasil se recusou a fazer parte desse acordo, por razões, enfim, que carecem explicar ainda, e que se baseia exatamente na troca de informações, de colaboração recíproca no combate a essas organizações terroristas. Mas aqui no Brasil, não. Aqui no Brasil, as autoridades costumam passar pano para facções criminosas, como a gente vê aí as relações, inclusive, de influenciadores recentemente presos com aqueles que estão no exercício do poder no Brasil. É tudo muito, muito preocupante, é tudo muito esquisito, e essa operação de hoje mostra como eles estão ramificados, né? Eu vi já referência ao fato de que essa operação é a maior operação em curso no Brasil, essa operação Carbono Oculto. Só para você ter uma ideia da ramificação do crime organizado, não é apenas falsificando ali combustível num posto ou no outro posto, não. É uma operação complexa que envolve, inclusive, fintechs, envolve uma série de ações de branqueamento de capitais e que totalizam, na estimativa, somente dessa fase de hoje, de 26 bilhões de reais movimentados. É preciso que o Brasil, imediatamente, pela legislação e por atitudes políticas, que faltam às nossas principais autoridades, o enfrentamento decisivo a esses bandidos.
13: Pois é, Cláudio, não é à toa que segurança pública, e isso inclui todas essas operações do crime organizado, estão aí entre os top 3, né? Se não é o primeiro assunto, segundo o nosso Murilo Hidalgo do Instituto Paraná, o primeiro assunto de preocupação do brasileiro é o segundo, seria a economia e seria a segurança pública, segundo os brasileiros que foram ouvidos nas pesquisas eleitorais. E ninguém toca nesse assunto, né? Muito curioso. É um ano de eleição, esse passar pano está funcionando bem, ó. Não vou mexer com esse assunto, porque aí eu vou ter que dar muita explicação. E isso de todas as partes. Ninguém fala sobre crime organizado. Falam, vou manter a segurança. Mas a segurança, ela é uma consequência de hoje, se você tem que esconder a sua aliança porque você não pode usar, que você vai ser assaltado. Ela é uma consequência de tudo que está acontecendo, de deixar o comando do país para traficante. Tentáculos, Cláudio, que você falou que estão nos Estados Unidos, na América, tentáculos que já estão aqui na Europa também. Tem uma operação que o governo francês fez em Marselha, vários brasileiros foram presos nessa operação, porque a cocaína que o Brasil não produz passa pelo Brasil. E aí ganha o Atlântico, chega por aqui através dos portos, e o porto de Marselha é um dos principais receptores, vamos dizer, dessa droga. E a partir desse tráfico, eles ficam entrando na sociedade em várias empresas, como diz você, não só na adulteração do combustível, mas em fintechs, em várias outras empresas de fachada, lojas de fachada, no comércio, está em toda a sociedade. E agora que deixaram crescer tanto, como é que vai acabar? Como é que vai combater? Bem, a Polícia Federal está fazendo aí a sua parte, mas é aquilo que a gente fala sempre, parece enxugar gelo e que isso nunca vai acabar. Capital estrangeiro, investir no Brasil, as pessoas não estão achando seguro nesse momento.
1: Sônia, daqui a pouquinho a gente vai ter mais atualizações desse caso com a nossa reportagem, né, e desdobramentos dessa que é a grande operação do dia de hoje. No próximo bloco do Jornal Gente, vamos falar sobre eleição, o cenário está cada vez mais agitado, né? Temos políticos novos trazendo aqui seus depoimentos, novas composições, na verdade são velhos políticos, mas novas composições, ou pelo menos indicativos de composições. Você vai saber tudo isso e também vamos dar uma passadinha pela Granja Comari. Afinal de contas, a seleção brasileira está reunida. Estão faltando apenas 3 jogadores que vão disputar a final da Champions no sábado e vão se unir ao grupo apenas depois do fim de semana. No próximo bloco você confere tudo isso aqui no Jornal Gente.
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1: 4 minutos pelo horário oficial do Brasil, horário de Brasília. Vamos para a Granja Comari, onde já está a equipe Bandeirantes, que vai acompanhar a Copa do Mundo de 2026. A Bandeirantes é a emissora que esteve em todas as Copas do Mundo desde o seu nascimento. De 1950 para cá, o microfone esteve presente em todos os mundiais e é claro que não vai ser diferente. Uma grande cobertura está sendo planejada e já está em operação, porque profissionais já estão em deslocamento, como é o caso do Luiz Fabiani, que está na Granja Comari, lá no Rio de Janeiro, e vai trazer para a gente as últimas informações do time Brasil, que já está praticamente reunido. Estão faltando poucas peças, né, Fabiani? Bom dia para você.
22: Tudo bom, Pedro? Bom dia para você, para todo mundo que acompanha o Jornal Gente. É isso mesmo, a delegação praticamente completa por aqui. Dos 26 convocados pelo técnico Carlo Ancelotti, só 3 ainda não marcam presença. Gabriel Martinelli, Gabriel Magalhães e Marquinhos, jogadores que estarão na final da Liga dos Campeões da Europa neste sábado entre Paris Saint-Germain e Arsenal. Portanto, eles são esperados somente nos Estados Unidos no retorno da delegação. Assim, quem também não esteve em campo ontem, mas está concentrado com os demais companheiros, o lateral direito e zagueiro Danilo do Flamengo, que teve um controle de carga nessa última atividade, tendo em vista que ele entrou em campo na terça-feira, e mais importante, Neymar Júnior, ele que ontem foi submetido a novos exames depois de apresentar dores na panturrilha. Chegou de helicóptero, como vocês acompanham nas imagens, não participou do treinamento e à noite esteve numa clínica aqui mesmo, em Teresópolis, para passar por uma bateria de exames na panturrilha. Expectativa é que a CBF se pronuncie hoje quanto à situação física do craque, que tem presença em xeque, talvez, nos primeiros jogos da fase de grupos da Copa do Mundo. Pedro.
1: Ô Luiz Fabiano, o que o pessoal quer saber é o seguinte, como é que está a situação do Neymar? Ele foi fazer exame fora da Granja Comari, que hora sai esse exame? Está todo mundo preocupado com isso aí.
22: A CBF nos informou que nenhuma informação adicional em relação ao exame será divulgada antes de uma comunicação completa a respeito do que aconteceu com o camisa 10 da seleção brasileira. Mas ele passou por esses exames ontem, a expectativa é que haja um pronunciamento ainda hoje, seja em formato de nota oficial ou mesmo de entrevista coletiva. Dois personagens vão nos atender por aqui, o Casemiro e o goleiro Everton, dois que estiveram na Copa do Mundo de 2022. Mas sobre o Neymar, ainda sem grandes informações. A gente acompanhou a saída dele ontem na clínica, exames que duraram um pouco mais de uma hora. Ele já está aqui junto aos companheiros e certamente o departamento médico da seleção está analisando esses dados dos observantes.
1: Muito bem, esse é o Luiz Fabiani, repórter da Bandeirantes, falando ao vivo direto da Granja Comari, lá no Rio de Janeiro, coladinho na seleção brasileira. Ao longo da programação ele volta com mais destaques, né, e a palavra aí dos jogadores que vão para a coletiva de imprensa hoje. Bom trabalho por aí, Fabiani.
22: Valeu, Pedro. Um abraço. Eu retorno a qualquer momento com os entrevistados de hoje.
1: Combinado. Estamos esperando. 8 horas e 47 minutos da manhã. Agora, o nosso assunto é eleição. É o grande outro assunto do ano depois da Copa do Mundo. Vamos falar sobre a eleição de 2026, porque o pré-candidato à presidência da República, Flávio Bolsonaro, falou a respeito da ligação do crime organizado com o debate eleitoral e marcou posição a respeito do assunto que foi abordado pelo Cláudio no último bloco, né? A classificação das facções criminosas como organizações terroristas.
0: Ser recebido pelas mais altas autoridades da maior democracia do mundo. Isso demonstra, sim, uma preocupação, né, dos Estados Unidos com o que está acontecendo no Brasil, com os rumos que o país está tomando, mas, obviamente, sem se comprometer, não houve nenhuma conversa sobre eleições, apenas atualizando, né, o nosso pedido sobre a preocupação do combate às organizações criminosas no Brasil.
1: Está aí o Flávio Bolsonaro falando sobre isso. Nós também acompanhamos a agenda dos demais pré-candidatos à presidência da República nessa grande cobertura. Lembrando para você que o primeiro debate está marcado, hein? Vai ser no dia 16 de agosto, aqui no Grupo Bandeirantes de Comunicação. É o primeiro encontro entre os candidatos à presidência da República. Também acompanhamos ontem o pré-candidato do PSB, do PSD, Ronaldo Caiado, que reconheceu que ele e o candidato Romeu Zema têm muitas coisas em comum e acenou a possibilidade de algum tipo de união, junção das pré-candidaturas. Vamos acompanhar o que ele disse.
2: Existe esse sentimento. Ele é uma pessoa aberta. Nós estamos realmente olhando.
1: O deputado Aécio Neves foi entrevistado no Grupo Bandeirantes de Comunicação, em Brasília, e disse que ainda não decidiu se vai entrar na disputa pelo PSDB Cidadania.
4: Não teria disposição de dialogar, por exemplo, com o governador Zema na disputa presidencial, com o ex-governador Ronaldo Caiado, de repente fazer uma composição desses partidos? Eles estão hoje ainda com um perfil pouco de subprodutos do bolsonarismo. Se eles conseguirem, e tem talento, romper essa marca, caminharem para o centro, eu não tenho a menor dificuldade nem discutir e apresentar junto com eles um projeto para o Brasil.
1: O presidente Luiz Inácio Lula da Silva, que vai disputar a reeleição, esteve ontem em Manaus e falou sobre exploração de petróleo.
23: Minha amiga Cláudia me telefone e fala assim: presidente Lula, eu estava precisando hablar com o Petrobras, porque eu quero fazer prospecção de petróleo em águas profundas no sul do México. Magda vai lá. Vamos fazer uma associação com a Pemex e vamos no Golfo do México para ver se o companheiro Trump vai se meter, sabe, com a Petrobras prospectando água.
1: Cláudia, quando o presidente Lula se referiu nesse evento, é Cláudia Sheinbaum, presidente do México, e Magda é Magda Chambiar, que é a presidente da Petrobras. Cláudio Humberto, Sônia Blota, vamos debater política aqui no Gente, vamos conversar um pouquinho sobre o que disseram os pré-candidatos no dia de ontem. Cláudio.
3: Então, olha, a visita do senador Flávio Bolsonaro a Washington foi mais importante do que pareceu em princípio, né? Ele não apenas foi recebido pelo presidente Donald Trump, que o convidou a ir a Washington, como também ele acabou se avistando com as maiores autoridades do governo Trump, a começar por Marco Rubio, que é o secretário de Estado. É, digamos assim, a segunda figura mais importante do governo, de um governo americano, em razão do cargo, né? E é um provável candidato à sucessão de Trump. Portanto, foi de fato um encontro relevante esse. É preciso lembrar que o ministro das Relações Exteriores do governo Lula, o embaixador Mauro Vieira, levou 9 meses para conseguir ser recebido pelo Marco Rubio. E o senador Flávio Bolsonaro embarcou para o encontro com Trump sem a expectativa de um encontro com essas outras autoridades. No entanto, em poucas horas, ele foi convidado também a visitar Marco Rubio, e o que ele fez foi uma conversa que durou mais de meia hora. Também o senador se avistou com o J.D. Vance, que é o vice-presidente, outro provável candidato à sucessão de Trump, o atual vice-presidente da República. Também se avistou, inclusive, com o Christoph Landau, que é o vice-secretário de Estado e aquele assessor, conselheiro do presidente Trump para o Brasil, que foi hostilizado pelo governo Lula com a negativa de visto para que ele visitasse o Brasil e visitasse o ex-presidente Jair Bolsonaro na prisão. Portanto, assim, não foi apenas uma chance ali para tirar uma foto ao lado do presidente Trump. Foi uma conversa, foi uma passagem mais importante do que fez parecer no começo. Isso não significa muito, porque, afinal de contas, o senador é apenas um pré-candidato, não tem funções governativas e, portanto, são limitadas as consequências dessa sua agenda. Mas foi, preciso reconhecer que foi, de fato, algo relevante.
13: Comentando um pouco do que seria essa aliança de direita que não bolsonarista. Bem, Aécio Neves, né, deu uma entrevista ao jornalista Pedro Teixeira, muito interessante, e Ronaldo Caiado, que também acenou aí com a possibilidade de estar junto com Romeu Zema. Agora, são duas figuras fortes. Quem seria vice de quem, né, nesse caso? Enfim, a gente vê que alguma coisa está se desenhando aí, porque passado a Copa do Mundo, enfim, a campanha começa para valer no mês de agosto, e agosto está logo aí, né? Então, vamos ver o que vai acontecer, se isso pode mudar um pouco o cenário polarizado que está hoje em dia.
1: Sônia, o ex-senador, atual deputado, né, ex-governador Aécio Neves, está tentando, de alguma forma, ganhar aí algum espaço nessa discussão. Ele já foi candidato à presidência da República em outra circunstância, a vida política era absolutamente diferente, numa eleição muito disputada, né, contra Dilma Rousseff, e hoje vem com esse tipo de articulação. Essa união do Zema com o Ronaldo Caiado, não dá para dizer que vai mudar alguma coisa no cenário que está muito consolidado com Lula e Flávio Bolsonaro mesmo na disputa. Nós tivemos já um tempo de digestão das conversas entre Flávio Bolsonaro e Daniel Vorcaro. O que nós vimos foi uma alteração muito, muito específica ali nos números das pesquisas, mas sem grandes traumas. Então, o que está desenhado mesmo é uma disputa entre o atual presidente da República e o filho do ex-presidente Jair Bolsonaro. É isso que deve acontecer, pelo menos se nada, né, de muito grave aparecer até lá, principalmente em relação a Lula e a Flávio Bolsonaro. Agora, uma fatia muito pequena do eleitorado que está ali no meio, né, que em 2018 decidiu por Jair Bolsonaro. Em 2022 decidiu por Lula. Esse é o eleitor que tem que ser cativado. E aí eu fico me perguntando, né, Cláudio, o que os marqueteiros, o que as equipes, tanto de Lula quanto de Flávio, têm de fazer para seduzir? O Lula, claro, tem a caneta na mão, né, e está articulando uma série de bondades faz tempo. Nós temos acompanhado, noticiado isso aqui e até criticado pela falta, muitas vezes, de responsabilidade de apoiar determinadas medidas. E a de Flávio Bolsonaro está agindo conforme ali o script também. Não tem nenhuma declaração, não tem nenhuma sinalização para esse eleitor, que é muito específico e me parece que é a chave para vencer a eleição de outubro desse ano. Cláudio.
3: Pois é, sobre Aécio Neves, é preciso lembrar que não é uma candidatura para valer, né? Na verdade, o principal projeto do PSDB é sobreviver, é sair da rota de extinção em que se encontra já há alguns anos, né? É preciso, o PSDB, portanto, tanto quanto o Partido Novo, de Romeu Zema, precisa de um candidato a presidente para tentar fazer uma bancada mais relevante na Câmara. Do mesmo modo, o PSDB. O PSDB está numa situação muito difícil e, portanto, se não tiver uma candidatura própria, tende a desaparecer, inclusive, do Congresso Nacional, virar um partido nanico. Imagina, um partido que já chefiou o governo do Brasil ficar numa situação como essa. Não é uma candidatura relevante. Realmente não quer. Ele, inclusive, ontem já admitiu que ainda não confirmou se vai ou não vai ser candidato a presidente. Agora, ele compõe com Romeu Zema e mais o Ronaldo Caiado, sem contar também o Renan, né, e também Aldo Rebelo, enfim, outros pré-candidatos, mas tem ali uns 8, 9% de pré-candidaturas que não são de esquerda. Portanto, assim, vencido o segundo turno, a tendência é que todas essas candidaturas acabem apoiando aquele que estiver se opondo no segundo turno. Diretamente

0: nossa programação da operação do Ministério Público da Polícia em relação ao crime organizado.
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0: 9 horas da manhã, pelo horário de Brasília. Vamos discutir um pouco mais, então, essa operação do dia de hoje do Ministério Público, da Receita, das polícias, que estão aí nas ruas desde as primeiras horas da manhã para trazer e reunir documentos para uma investigação que tem duas pontas principais. A utilização de fintechs, que são os bancos digitais, né? Picaretas nesse caso aí, se tudo isso que for dito pelo Ministério Público for comprovado, e também a utilização de nafta no combustível para adulteração desses combustíveis. O Cláudio Zaidan está conosco hoje para discutir esse assunto, trazer mais elementos, falar um pouco dessas estruturas do crime organizado que estão cada vez mais sendo descobertas dentro da economia formal e também das estruturas de Estado. Zaidan, bom dia para você.
5: Bom dia, Pedro. Bom dia, Cláudio Humberto, Sônia Blota. Saudação a todos.
6: Bom dia, Zaidan.
5: Bom, Pedro, a lavagem de dinheiro, ela é essencial para o crime, né? Para qualquer tipo de atividade criminosa. A corrupção, o suborno, o roubo, isso é tão antigo quanto o homem, né? Você tem relatos bíblicos do Antigo Testamento, condenações a suborno de juízes, né? Corrupção de juízes, corrupção de príncipes. Só que o Estado moderno, ele desenvolveu uma estrutura burocrática relacionada ao sistema tributário. Ou seja, o Estado tenta rastrear o dinheiro, exatamente para ficar com a sua parte, né? Uma parte cada vez maior. E é claro, isso faz com que sejam desencadeados sistemas de lavagem de dinheiro, para que esse dinheiro volte como dinheiro lícito. Há um pouco tempo, não faz muito tempo, há pouco tempo, você simplesmente usava pontos comerciais onde basicamente as pessoas compravam as coisas com dinheiro vivo, né? Papel moeda. Então, o crime organizado, ele optava por investir em negócios onde havia movimentação diuturna de dinheiro. E, claro, isso permitia uma lavagem simples. Você não precisava demonstrar de onde veio aquele dinheiro. Eu vendi meu serviço, né? Eu lavei o carro, eu coloquei combustível.

0: isso ou aquilo. Hoje, é cada vez menor, no Brasil, o uso do dinheiro em papel moeda. As pessoas usam cada vez mais o PIX ou o cartão de pagamento. Não é um fenômeno global estabelecido. Você sabe que no Japão, por exemplo, Pedro, há muitas cidades onde o uso de cartão é uma raridade. E, às vezes, até há pontos comerciais onde você não encontra a maquininha para fazer o pagamento. Né? E lá não há o PIX. Então, você tem que ter um cartão. As pessoas usam muito o papel moeda. No Brasil, isso é cada vez mais raro. Né? E aí, é claro, agora o sistema de lavagem de dinheiro vai muito além disso. Quem lava o dinheiro dos cartéis mexicanos? Bancos estabelecidos, fortes, reconhecidos, dos Estados Unidos. Recentemente, um banco recebeu uma multa de centenas de milhões de dólares, e para ele não fez muita diferença, porque calcula-se que ele fez uma lavagem correspondente a 3 bilhões de dólares. E o interessante, eles descobriram, não aconteceu nada com o banco, hein? Nada, foi só multado. E, obviamente, ele é parte essencial do esquema. Mas o que esse banco havia feito uma lavagem da ordem de 3 bilhões de dólares. Mas o que chamava a atenção é que não eram transações virtuais. Eles tinham estrutura física para receber contêineres de dinheiro. Dinheiro, né? Papel moeda. E saía do México. Agora, como é que isso é possível? Numa fronteira tão vigiada, num sistema financeiro razoavelmente controlado, como é que isso é possível? O dinheiro abre as portas. O apóstolo Paulo tem uma frase no Novo Testamento, é óbvio, estamos falando de Paulo, uma frase lapidar, né? Ele diz que o amor ao dinheiro é raiz de todos os males. Ele não fala o dinheiro em si, o ganhar dinheiro com o trabalho, mas o amor ao dinheiro. E você abre portas, não apenas nas fintechs, em bancos, como esse caso dos cartéis mexicanos, você abre portas no Estado. O Estado brasileiro, ele tem episódios de corrupção desde o Brasil colônia. Quando havia, por exemplo, o Estado era português, quando você tinha a representação do Estado português no Brasil, grande parte da dívida brasileira, ela advém da transformação em pública de dívida privada. Muita dívida privada foi tornada pública. Jogaram para a sociedade dívidas privadas. Isso aconteceu também na República. E aconteceu recentemente, nos anos 70 e 80. Houve esquemas de transformação em dívida pública de dívida privada, dívida particular. Então, há uma corrupção sistêmica. E aí, aquela história. O crime, e hoje, Pedro, Sônia, Cláudio, se ocorresse um milagre e não houvesse mais o consumo nem sequer de um grama de cocaína no Brasil e de qualquer outra droga, nem sequer um grama, as pessoas simplesmente abandonaram o consumo. O crime organizado já não depende disso para continuar ganhando rios de dinheiro. Primeiro você tem o roubo de cargas. Comando Vermelho, por exemplo, tem hoje como principal fonte de arrecadação roubo de carga, não a venda de drogas. Os crimes pela internet, os crimes por telefone, né, os crimes contra o sistema bancário, os crimes contra o PIX. Então você tem hoje uma estrutura criminosa que já não depende da venda de drogas. Ainda tem um mercado paralelo de armas também, que é um mercado muito importante. Aliás, nos Estados Unidos, há fortunas feitas com o mercado paralelo de armas, né, no mundo inteiro. Inclusive no México, os cartéis mexicanos são abastecidos com armas fabricadas nos Estados Unidos. Agora, eles entram no Estado. Inclusive no Brasil, quando houve a proibição da colaboração de pessoas jurídicas com campanhas eleitorais, e passaram a permitir apenas a doação da pessoa física. Né? O que aconteceu? Primeiro, as empresas continuam bancando campanhas, só que elas pulverizam isso em milhares de CPFs. E o candidato sabe de quem é o dinheiro, quem colocou dinheiro na campanha. Né? Mas, segundo, isso também permitiu ao próprio crime organizado financiar campanhas com dinheiro vivo. E é claro, isso não é por amor à democracia, ao Estado de Direito, à representação popular, mas é para ter tentáculos dentro do Estado. Mas não só elegendo pessoas, preparando pessoas para que passem em concursos públicos, não é só isso. É comprando muitos que lá estão. Por isso que o Master não inaugurou a corrupção no Brasil, convenhamos. E nem inaugurou a relação promíscua entre o setor privado e o setor público. Claro que não, isso já havia há muito, muito, muito tempo, e nós sabemos quantos episódios históricos e aqueles que não são conhecidos. Mas o que o Master representa hoje é uma espécie de síntese. Por quê? Ele passou a ser investigado, por exemplo, vocês se lembram, a CPI do crime organizado. Lá aparecia o Master, nesse sistema de lavagem de dinheiro. Além do que a polícia descobriu depois, a Polícia Federal, que era a corrupção de policiais no Rio de Janeiro e utilização também do sistema, do braço armado do jogo do bicho, da contravenção no Rio de Janeiro, para atacar desafetos, né? Aqueles que contrariavam, vorcaram de alguma maneira. INSS, está lá o Master, também participou do roubo aos aposentados. Gravíssimo, porque isso é sempre bom ressaltar. Isso ocorreu usando a estrutura do Estado. Não foi o golpe por telefone, não foi o golpe na fila do banco, não foi o golpe pela internet, foi o golpe utilizando a estrutura do Estado, a relação do Estado com os aposentados e pensionistas. Isso é gravíssimo. O Estado participou do roubo, do assalto de bilhões de reais contra milhões de aposentados e pensionistas. E lá estava o Master. Claro, você tem o próprio escândalo em si, né? a ciranda misturada com pirâmide financeira, um claro esquema de pirâmide financeira. Ontem vocês falavam do quê? Que o Fundo de Pensão do Rio de Janeiro, que responde por cerca de 235 mil aposentados e pensionistas, ele colocou quase 4 bilhões de reais. Pensavam, 980 milhões, talvez chegue a 1 bilhão. E aí a polícia vem e fala, não, nós temos aqui 3 bilhões e 700 milhões. Agora, quem abriu as portas? Mais do que isso, quem levou a esses investimentos no Master? Investimentos de altíssimo risco, e não só no Rio. No Amapá, no Amazonas, em várias cidades brasileiras. Várias cidades brasileiras colocaram dinheiro no Master. Outro dia, aqui na Bandeirantes, o Valdemar Costa Neto, que conversava com o Schneider, Rodolfo Schneider, ele falou o seguinte, tem alguém aqui em São Paulo, muito, que é muito conhecido e tal, e que pressionou diversas prefeituras para que colocassem dinheiro no Master. Ou seja, houve ação política, gente que tem poder político, tem influência para chegar no prefeito, para chegar em quem administra um fundo de pensão. Quem fez isso? Como é que nós temos uma investigação a respeito de um projeto de lei elaborado no Master? Os caras contratam juristas, advogados, gente que sabe elaborar uma lei. E a gravação diz que o Vorcaro estava afirmando que eles elaboraram a lei. Quantas vezes isso aconteceu no Brasil? Quantas medidas provisórias, projetos de lei foram elaborados dentro de uma empresa, de uma corporação, de um banco e apresentados por um representante do povo? Ou de um Estado, ou seja, um senador, ou por um representante direto do povo, em tese, um deputado? Isso é a corrupção da democracia. Isso é a corrupção da representação popular. O sujeito já não representa uma parte do eleitorado. Ele representa um setor ou interesse privado específico. Isso é sistêmico. E aí, o Cláudio falava há pouco sobre a necessidade de repressão. E é isso, porque o Kant dizia, olha, há dois freios para que o homem não cometa delitos. Tá? O temor a Deus, ou seja, ainda que as pessoas não descubram, que os homens não descubram, Deus sabe, né? E a punição divina, a justiça divina será muito mais severa. E aquilo que ele chamou de imperativo moral, ou seja, o refreamento interno. Eu não posso fazer isso. Aquilo que vulgarmente chamamos de consciência. Né? Eu não posso fazer isso. É errado. Eu prejudicarei pessoas. Isso não é certo. Eu não me sentirei bem. Né? Eu não vou fazer isso, vai corroer a corrupção, o roubo, qualquer tipo de delito, de crime, de traição, de mentira. Então, quando você não tem esses dois freios, você tem de ter o peso da lei. O peso da lei é o terceiro elemento que pode deter a propensão à corrupção, ao roubo, ao suborno. Só que quando o próprio Estado está contaminado, quem vai endurecer as leis e a execução da punição prevista em lei? Quando o próprio Estado está cada vez mais contaminado. Isso é um desafio muito grande. E a sociedade brasileira, não. Particularmente a sociedade ocidental. Embora não seja um problema só do Ocidente.
1: Zaidan,
0: você tem casos parecidos na Coreia, no Japão.
1: Cláudio quer fazer uma pergunta aí.
2: Olá, Zaidan. Bom dia. Parabéns aí pela sua intervenção, sua explicação. Inclusive com essas pinceladas históricas que são preciosas. Eu queria saber o seguinte. O nosso Guilherme Oliveira, repórter aqui, bravo repórter, muito competente, muito arguto. Ele, trazer no início do programa matéria sobre essa operação de hoje da Polícia Federal, ele fez uma observação que está na cabeça de todo mundo, né? Como é que pode? Como pode uma organização como esse PCC montar um esquema que somente nessa fase da operação de hoje representou a movimentação de mais de 26 bilhões de reais? Né? E assim, é um dinheiro que circulou ali em fintechs, bancos, empresas, circulou à vontade, né, entre 2022 e 2025. O cidadão comum ou empresário comum, aquele pequenininho, se ele esquecer ou perdeu o recibo do médico e não o declarar o imposto de renda, ele toma logo ali uma reprimenda, multa, o escambau, entra na malha fina, etc. e tal. O que é que acontece? Que a corrupção explica tudo ou não? Ou há uma falha estrutural do Estado, cujas brechas acabam sendo ocupadas por essa corrupção institucionalizada?
0: A origem dessas brechas também é a corrupção, né, Cláudio? É claro que agora houve uma mudança no que se refere à fiscalização dessas fintechs. Uma mudança normativa. Então, até o ano passado, era uma moleza, um sossego, uma mão com açúcar, né, como dizem no Rio de Janeiro. Era uma moleza, porque elas não precisavam apresentar esses relatórios. Agora, mesmo quando já havia a obrigação de uma fiscalização, por exemplo, do Banco Central, nós assistimos a um capítulo específico do caso Master, que é a corrupção dentro do Banco Central. Dentro de um banco público do Distrito Federal, BRB. Então, não há dúvida que, mesmo na formulação das normas, das portarias, das leis, a corrupção já está presente. Ao deixar brechas, ao permitir que haja uma maneira de driblar a fiscalização, ou então a própria fiscalização está corrompida. Aliás, é um problema crônico nas agências. O Banco Central não é uma agência, ele é um braço do Estado. Aliás, eu não gosto dessa dessa PEC 65, que transforma o Banco Central numa empresa pública de direito privado. Né? Mas, de qualquer maneira, se o próprio Banco Central, que é quem fiscaliza os bancos, é quem, inclusive, autoriza ou não a aquisição de um banco por outro banco. O Banco Central tem um papel essencial, é quem determina o volume de depósito compulsório dos bancos para controlar a circulação monetária. Ele tem um papel de Estado, um papel que não pode ser substituído pela iniciativa privada. Se lá dentro, pessoas que têm postos-chave se corrompem, todo esse sistema desmorona. Todo esse sistema desmorona. No caso das fintechs, agora há a possibilidade legal e a exigência legal de que prestem contas. Mas isso não significa que não continuará havendo brechas, porque muitos que estavam já sob a obrigação de apresentarem contas e de estarem sujeitos à fiscalização, também encontraram brechas ao longo da história. O Master é um exemplo. Ele encontrou brecha dentro do próprio Banco Central.
3: Aí vem a pergunta de US$1 bilhão. Como é que a gente corta esses tentáculos? Suponhamos que alguém tenha o interesse em a combater de verdade o crime organizado como se deve. Como cortar isso que já deixou crescer tanto, tanto, tanto?
0: Bom, da mesma maneira que a questão cotidiana do crime, o chamado, a chamada insegurança pública, o problema da segurança pública, que no Brasil é crônico, né? A solução só o Estado pode dar, correto? Cidadãos não podem fazer isso a não ser como eleitores e como aqueles que cobram a ação do Estado. Você precisa de leis e do cumprimento da lei. O Brasil tem uma lei que é frouxa. O Brasil tem várias leis frouxas, que, na verdade, se tornam incentivo ao crime. Aquele negócio, a punição é essa? Que isso? O crime compensa. A famosa expressão, o crime não compensa, ela é invertida por essa frouxidão. E estamos falando aqui não apenas do crime do cotidiano, do roubo do celular. Estamos falando de todos os tipos e níveis de crime. Há uma lassidão, uma frouxidão, uma conivência. E até quando tudo funciona, ou seja, o sujeito é pego, é preso, quanto tempo ele vai passar ali? E se ele tiver dinheiro, meu Deus, o dinheiro facilita inclusive a saída do país. Né? Então, a solução está no Congresso. Casa parlamentar, a casa legislativa, é a única casa com legitimidade para mudar esse estado de coisas. E é isso que deve ser cobrado, e o eleitor deve estar muito atento. Qual é o compromisso desse cara com o combate à corrupção e o combate à criminalidade? E não apenas do sujeito que em setembro, um mês antes da eleição, começa a falar do assunto, mas que tem um histórico coerente nessa direção. É o único caminho, é o Congresso. Só ele pode legislar.
1: Ô Zaidan, deixa eu trazer uma notícia aqui de última hora para você, para o Cláudio, para a Sônia, para quem está nos acompanhando. Rodrigo Lasmar, médico da seleção brasileira, confirmou agora na Granja Comari que há uma lesão muscular grau 2 na panturrilha de Neymar. O que isso significa? Recuperação prevista de 2 a 3 semanas. Por enquanto, não tem nenhuma informação sobre corte do Neymar, o que é muito bom, né, para quem torce pela seleção brasileira. Neymar está mantido e a recuperação deve levar de 2 a 3 semanas. Zaidan, nós estamos há 14 dias do início da Copa, 16 dias
0: Sim.
1: da estreia da seleção brasileira.
0: Da estreia do Brasil.
1: Então, temos aí 2, 3 semanas. Possivelmente, talvez ali no primeiro jogo ainda não esteja em condições, mas como são 2 a 3 semanas, esse prazo é variável. Pode ser que o Neymar estreie com a camisa da seleção, ou pode ser que precise mais de um tempinho, mas tudo indica, pelo que nós estamos acompanhando lá na Granja Comari, e o Fabiani está lá, o Luiz Fabiani passou para a gente, ele não tem como entrar agora conosco aqui, porque ele está no meio da coletiva, mas ele já passou com a tecnologia das mensagens instantâneas, essa informação para a gente levar para o ar, aqui, que foi passada agora, lá na Granja Comari. Então, acho que é um alívio, né, em relação àquilo que poderia ser o pior nesse exame realizado pelo jogador Neymar, Cláudio Zaidan.
0: Se o período de recuperação for esse, ele não vai enfrentar Marrocos. E aí fica a possibilidade de jogar contra o Haiti, que é o segundo jogo. O Brasil estreia em um sábado, dia 13 de junho, e aí o segundo jogo será só na sexta-feira seguinte, contra o Haiti. Então, haveria tempo, claro, desde que ele esteja realmente recuperado, treine bem, né? E o terceiro jogo, que é contra a Escócia, né? Aí na semana seguinte. Então, em tese, haverá a possibilidade de ele enfrentar o Haiti, se de fato o tempo de recuperação for esse. Agora, 3 semanas, aí já seria complicado até enfrentar o Haiti. Talvez jogue contra a Escócia. Mas aí depende da situação. O Brasil já estará com 2 vitórias, praticamente classificado. Ou o jogo contra a Escócia será chave. O Neymar terá condição. Aí entra uma série de variáveis, né, que devem ser consideradas. Mas é preocupante, porque recupera em 2, 3 semanas, portanto, ainda na primeira fase da Copa. Questão é saber como estará para uma sequência que vai ser muito exigente, física e tecnicamente. Tomara esteja bem, porque é preciso alguém. Embora, convenhamos, joga 20% do que ele jogava no seu auge. Mas já que o Ancelotti resolveu levá-lo, e ele é um jogador extra-classe, né, tecnicamente ele é melhor que todos os outros da seleção, então tomara ele se recupere e consiga jogar normalmente a Copa do Mundo. Mas o primeiro jogo, fora de questão, né, contra o Marrocos não vai dar.
1: Cláudio Zaidan trazendo para a gente informações aqui. O Zaidan também é um craque do esporte, da nossa equipe esportiva, vai estar nas transmissões da Copa do Mundo. Aproveitamos aqui a presença para repercutir essa notícia que saiu agora há pouco a respeito da situação de saúde do jogador Neymar. Zaidan, quinta que vem tem mais. Conversamos aqui no Gente. Grande abraço.
0: Abraço, até a próxima.
1: Até mais.
0: Abraço.
1: O Jornal Gente segue ao vivo pelas ondas da Bandeirantes a partir de agora. Para você que está acompanhando o Band News TV, vem aí o radar depois do intervalo.
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14: O holandês Memphis Depay do Corinthians ainda não estreou nesta Copa Libertadores, mas caso continue no timão até o final da competição, pode brigar por um feito importante na história da Taça Continental. Isso porque até aqui, apenas 2 estrangeiros europeus sem dupla nacionalidade conseguiram conquistar essa taça. E os 2, recentemente, pelo Flamengo. Pablo Mari, espanhol em 2019, se sagrou campeão na equipe de Jorge Jesus. Além disso, Saúl, no ano passado, venceu também pelo Flamengo. Já a lista de técnicos campeões da Libertadores é um pouquinho maior. Em 1991, o croata Mirko Jozic foi campeão com o Colo-Colo. Também os portugueses Jorge Jesus, em 2019, no Flamengo, Abel Ferreira, em 2021, no Palmeiras, e Arthur Jorge, pelo Botafogo, em 2024. A Copa Libertadores, cada vez mais marcada também pela presença dos europeus.
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20: Muito bom dia, Brasília. Muito bom dia. Seja bem-vindo e bem-vinda. 9 horas e 30 minutos, começando o nosso Jornal Gente desta quinta-feira, 28 de maio de 2026. Muitas informações para você nesta manhã, que tem tempo, pelo menos aqui na região central de Brasília, tempo parcialmente nublado a nublado. Bom dia, Cláudio Humberto.
21: Olá, Adriano Oliveira. Muito bom dia. Quero desejar aqui uma ótima quinta-feira, 28 de maio, para todos os nossos ouvintes. É um dia meio nubladinho, etc. Fez frio ontem, hein, Adriano Oliveira?
20: Fez.
21: Não sei se houve algum recorde, mas olha, foi uma noite gelada.
20: É, a temperatura hoje, deixa eu até abrir aqui a temperatura desse momento, porque a tendência é que para os próximos dias a temperatura caia ainda mais. Ó, para você ter uma ideia agora, 9h31, 22 graus é a temperatura. Na madrugada mínima foi de 16 graus, mas o que dá essa sensação de frio, Cláudio, e ouvintes, é o vento, que a gente está tendo vento acima dos 10 km por hora, e aí isso faz com que a sensação térmica diminua. Mas digo para você o seguinte, ó, semana que vem, pelo que eu estou vendo aqui na evolução da temperatura e do tempo no IMET, teremos mínima de 13 graus. A tendência é que a gente, cada dia que passa, Cláudio e ouvintes, é que a gente tenha mais frio. Até porque tá chegando inverno, né? Dia 21 de junho chegou inverno, a gente já tá naquela fase do outono mais pro inverno do que do outono mais pro verão. Então, faça como dizia minha mãe, como diz minha mãe, como dizia minha avó. Leve o casaquinho, meu filho, se você for sair, tá? Leve o casaquinho, leve uma roupa mais quente, que é para não correr nenhum risco, né, Cláudio?
21: Enquanto isso, na Europa há uma onda de calor violentíssima, inclusive com casos de desidratação, tá? Lá está um horror, deve estar morrendo de inveja do nosso friozinho aqui.
20: Ah, não tenha dúvida. Vamos tratar de vários assuntos no nosso programa de hoje. Daqui a pouquinho tem uma entrevista com o Henrique Capesse, que é o diretor da rodoviária do Plano Piloto, que completou um ano sob nova gestão. Tem vários índices positivos. Claro que está aberto o espaço aqui para os nossos ouvintes pelo 994009269 falar sobre a rodoviária, críticas, elogios, né? Também lá no chat do YouTube a gente também tem a sua participação no Band Brasília. Qual é o destaque do dia, Cláudio?
21: Então, o destaque é a aprovação ontem. Ontem houve um surto de falta de escrúpulos, né, na Câmara dos Deputados, uma votação vergonhosa sobre o fim da escala 6x1, sem que aquilo tenha sido produto de qualquer tipo de reflexão, de discussão, nem nada. Era uma questão meramente eleitoral, todo mundo ali. Foi um negócio horroroso. A transmissão ao vivo da sessão da votação na comissão especial da Câmara durante a tarde. Aquilo ali é um documento contundente do circo, de denúncia do circo em que se transformou o poder legislativo no Brasil. Que horror! Gente fantasiada, gente fazendo palhaçada para chamar a atenção das câmeras, ou fazendo palhaçada para TikTok, para, enfim, pra lacrar, né, para divulgar nas redes sociais e tudo mais. E em discussão um assunto da gravidade que era exatamente esse que acabaria aprovado. Uma insanidade generalizada, todo mundo desesperado por votos nas eleições de outubro e portanto, todos dispostos a jogar os escrúpulos na lata do lixo e fazer o que fizeram ontem. Foi um horror completo. Bom, durante a madrugada foi protocolada uma nova proposta de emenda constitucional que talvez que dá oportunidade a que o Congresso corrija, né, esse erro grave que foi adotado ontem sobre vários aspectos. A começar do fato de que a média semanal, a média de horas trabalhadas por semana no Brasil já é de 38 horas. Portanto, assim, não, 38 horas é abaixo das 40 horas que essa PEC aprovada ontem preconiza. Portanto, assim, até para essas pessoas, ou para os defensores da tese, né, isso é uma involução, é um recuo. Bom, mas ontem, na madrugada de hoje, o senador Rogério Marinho, do PL do Rio Grande do Norte, que já foi ministro e é um dos políticos de oposição mais ouvidos, mais respeitados, né, muito sensato, ele protocolou essa PEC que permite a negociação da carga horária entre empresas e funcionários. Porque essa estupidez que aprovaram ontem simplesmente joga na lata do lixo todos os acordos salariais que foram celebrados nos últimos anos, que permitiram, por exemplo, o alcance dessa média semanal de 38 horas. Eles agora querem estabelecer 40 horas como uma carga horária obrigatória. As pessoas que queiram trabalhar mais do que isso estarão proibidas. Aquele microempreendedor individual, ou médio, ou seja qual for o tamanho dele, se eu conheço muita gente, já vi muita gente dando declarações nessa direção, né, que tem uma jornada de trabalho 7x0. É gente que trabalha porque vê sentido nisso, né, trabalhar o tempo todo, todos os dias da semana, independente de feriado, fim de semana, etc. Sobretudo aqueles que têm o seu próprio negócio. E quanto menor o negócio, maior a presença ou empenho no trabalho do seu proprietário, do seu responsável, que conta ali com um ou dois auxiliares no máximo, né? Isso em caso de microempreendedor individual mais próspero. Pois bem, essa gente toda está proibida de trabalhar além de 5 dias por semana, o que é uma violência, inclusive, contra a liberdade que todos temos, que a Constituição assegura, inclusive essa liberdade de escolha, né? Escolha, inclusive, de trabalhar ou não trabalhar. Em todos os países do mundo, decentes, desenvolvidos, que oferecem aos seus trabalhadores a oportunidade de prosperidade, são países que as pessoas, quanto mais trabalham, mais ganham. Isso é de uma obviedade ululante, mas menos aqui, em meio a essa ignorância generalizada que reina no Brasil, né? Há um estado de ignorância no exercício do poder aqui no nosso país, que é um negócio desanimador, né, quando a gente verifica ontem, né? O que a gente viu não foi apenas uma demonstração de desinteligência, é uma mistura de desinteligência com ignorância clara, né? Elogio à ignorância, inclusive, e com falta de escrúpulos, independentemente de qualquer coisa. A gente viu a iniciativa do deputado Marcon, né, lá do Rio Grande do Sul, que pediu vistas na véspera e tal, para chamar atenção para o fato de que ninguém tinha lido o texto, até porque não houve nem tempo. porque a falta de escrúpulos era tão generalizada que o texto elaborado pelo relator só foi disponibilizado na internet para que os deputados tivessem acesso a ele minutos antes da votação. O cara, epa, pelo menos vamos ler. E aí pediu vista para dar não só ele próprio, mas também dar oportunidade aos colegas de lerem o que votariam. Ontem a gente percebeu que não houve chance de ninguém ler coisa nenhuma, né? Simplesmente foi todo mundo na onda, todo mundo ali muito ansioso, não apenas para tentar caçar votos, como também para atender a ordem, como eles chamam, de orientação dos líderes de bancada, que condicionam a obediência dos deputados e senadores à liberação dos milhões das emendas parlamentares. E o que a gente está vendo, como eu disse, não é um exagero dizer que o que houve ontem foi um surto de falta de escrúpulos na Câmara dos Deputados. Mas essa proposta, eu vinha dizendo, né, do senador Rogério Marinho, dá uma chance não apenas ao Congresso de corrigir o seu erro, mas também uma chance à própria classe trabalhadora, né? Porque, afinal de contas, a prioridade deve ser o negociado, o acordo negociado e fechado e consagrado entre as partes, entre trabalhadores e funcionários, né? Há, por exemplo, acordos que, como eu disse, né, que derrubaram a média de carga horária semanal de 44 para 38 horas, aí vem a Câmara, composta de gente que não trabalha, nunca trabalhou, a maioria nunca trabalhou, nunca deu um tapa numa broa, né, como se diz lá no Nordeste, e decidindo sobre isso. O presidente da República também nunca teve exatamente uma carga horária extenuante toda a sua vida. E aí se junta com esses deputados que não trabalham. O presidente da Câmara, né, eu expliquei aqui ontem, ele foi eleito deputado pela primeira vez, mal saído da adolescência. E desde então nunca deixou de ser deputado, ou seja, nunca trabalhou. Nunca trabalhou. Nunca teve que trabalhar para além dessa jornada folgada da Câmara, de terça a quinta. E olhe lá, né? De vez em quando, com muita mordomia, muitos poderes, muitos empregos, enfim, tudo que a gente conhece aí da atividade política. Então vamos aguardar para ver se de fato prospera essa PEC apresentada pelo senador Rogério Marinho, que não anula o que foi aprovado ontem, mas abre essa possibilidade de as categorias profissionais negociarem uma outra lógica, uma outra com seus empregadores, uma outra jornada de trabalho.
2: Nove horas e quarenta e um minutos. Esse é o nosso Jornal Gente Brasília, para você aqui na Bandeirantes 89,9 FM. A notícia também de há pouco tem a ver com o Neymar, que ele ainda não sabe a situação. Teve uma entrevista agora há pouco com o médico Rodrigo Lasmar, que é um médico da seleção brasileira, que informou que o Neymar sofreu uma lesão grau 2 na panturrilha direita e pode levar de 2 a 3 semanas para se recuperar. Inicialmente, o departamento médico do Santos tinha afirmado que se tratava de um edema. O que que isso pode resultar? Em várias coisas. Em nada, ou seja, mantém a preparação como está, a recuperação do Neymar também como está, até porque 2, 3 semanas vai dar mais ou menos no início da Copa do Mundo, o que provavelmente deixaria ele fora do jogo contra Marrocos, do dia 13 de junho. Ou, em outros casos, como a gente já observou, o corte de jogadores. Foi o caso do Romário, que a gente sempre lembra, de 1998. Jogador esse que disse que se recuperaria dentro do prazo para jogar a segunda partida, mas naquela época o técnico era o Zagallo e teve um entendimento por parte da comissão técnica de que o corte teria que ter sido feito porque ele não iria se recuperar para a Copa do Mundo. E se viu que não, né? Que o Romário, se não no mesmo dia da Copa, ou dias após, estava no amistoso pelo Flamengo. Acho que a tendência, pelo que a gente tem observado, é que o Neymar vai fazer todo esse processo normal de recuperação e estará no grupo para atuar pela Copa do Mundo, não no primeiro jogo, mas para a sequência da Copa, até porque o Brasil
20: tem pelo menos três jogos na fase de classificação e muito provavelmente vai passar para as outras fases, porque a fase que tem pré-oitavas de final só não se classifica se você for muito, mas muito incompetente, né, nessa fase pré, porque participa até o segundo colocado, o terceiro colocado do grupo, aqueles que foram oito, né, que tiverem o melhor desempenho. Mas você sabe, toda a cobertura da Copa é aqui na Bandeirantes. Diga, Cláudio.
21: Sobre o Neymar, o que o médico disse é que ele tem uma lesão grau 2 na panturrilha. Isso, segundo o médico, tem um prognóstico de recuperação em 2 ou 3 semanas. Como ele é um craque, né, um atleta, então é possível até que esse prazo seja encurtado, mas é essa a previsão. Se você for olhar o calendário, isso coloca o Neymar fora do primeiro jogo, que é contra Marrocos. Mas pode colocar ele para jogar no segundo jogo, que será realizado, acho que uma semana depois, né, contra o Haiti. E depois vem a Escócia. Portanto, assim, a primeira fase, pelo menos a primeira fase, o Neymar não está muito... Quer dizer, não há muita confiança de que ele participe de jogos da primeira fase, ou pelo menos os primeiros, né? Marrocos, ele está fora, sem dúvida nenhuma, e talvez jogue contra o Haiti, mas valerá a pena jogar contra o Haiti, arriscar o Neymar contra o Haiti, né? Não se sabe ainda. De outro lado, a gente precisa, como disse agora há pouco o Zaidan, né? O Neymar é melhor do que qualquer outro jogador da seleção brasileira, portanto, seria do interesse do esporte, do futebol brasileiro, mantê-lo na seleção. Agora, ele vai ter que se esforçar muito, é uma competição de alto rendimento, né? Os jogadores que estarão em campo estarão no auge, por suposto, né? Em todas as seleções, são os jogadores que estarão no auge, inclusive da sua condição física. Então, é algo que é preciso ter muita cautela. Mas o Neymar, no banco, faz muito bem a seleção. Até no banco faz muito bem a seleção, né? Faz muito bem o ambiente do time. Todos ali são absolutamente loucos pelo Neymar, né? Os jogadores. Então, a presença dele é inspiradora. E sem contar que ele, no banco, ainda mais se tiver condições de entrar no jogo, ele será sempre um fator de intranquilidade do adversário. Portanto, tudo recomenda que o nosso maior craque continue, não venha a ser cortado, a não ser que isso se agrave de maneira substantiva.
20: 9h46, vem chegando o repórter Bandeirantes. Já a gente conversa com o Henrique Capesse, diretor da Rodoviária, em instantes aqui no nosso Gente Brasília. Então agora, repórter Bandeirantes.
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18: Bandeirantes. 9h45 e não foi votada ontem a redução da maioridade penal na comissão, porque houve um pedido de vista, não é, Felipe Campbell, direto de Brasília? Traga esse destaque para toda a rede Bandeirantes, às 9h45, no Repórter Bandeirantes. Bom dia, Felipe.
22: Bom dia, Pedro. Pois é, não avançou muito. A Comissão de Constituição e Justiça da Câmara dos Deputados deve analisar só na semana que vem o texto da proposta de emenda à Constituição que propõe a redução da maioridade penal no país, depois que houve um pedido de vista feito pelos deputados Orlando Silva, Érica Cocai, Sâmia Bonfim e Talíria Petrone, da base do governo. A ideia era votar a PEC na CCJ, mas como esses deputados pediram mais tempo para analisar o texto, a votação acabou adiada. O projeto determina que a maioridade penal no Brasil deixe de ser dos atuais 18 anos e passe para 16. A comissão vai decidir primeiro a possibilidade de admitir a PEC para depois analisar e discutir o mérito da questão em uma comissão especial. só depois que vai para votação em dois turnos no plenário da Câmara dos Deputados, nos moldes do que aconteceu ontem com a PEC do 6x1. Atualmente, a Constituição estabelece que menores de 18 anos são penalmente inimputáveis e estão sujeitos às normas de uma legislação especial, como a internação para cumprir medidas socioeducativas por um período de 3 anos. Assim, a PEC, que está em análise no colegiado, prevê que qualquer pessoa com mais de 16 anos responda criminalmente e cumpra pena no sistema prisional. Então, lembrando aí, esses deputados da base do governo, Érica Cocai, Orlando Silva, Sâmia Bonfim e Thalíria Petroni pediram vistas, então.
18: São os deputados, os nomes dos deputados que pediram vista e interromperam a sequência do debate. Obrigado ao Felipe Campbell. Para a Rede Bandeirantes, informamos que foi constatada a lesão no jogador Neymar da seleção brasileira. Trouxemos aqui os detalhes, uma lesão que prevê uma recuperação de 2 a 3 semanas e com isso ele está fora dos últimos amistosos, mas tem chance de atuar pela seleção brasileira, se não no primeiro, segundo, mas nos outros jogos do Mundial. 9h48.
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24: O crédito tem sido usado por muitas famílias como forma de sustentar o padrão de vida. E isso aumenta a vulnerabilidade do orçamento familiar. Segundo pesquisa da Fecomércio de São Paulo, 7 em cada 10 famílias paulistanas estão endividadas. E a inadimplência já atinge 21% dos lares. A leitura da entidade é clara. Muitas famílias estão recorrendo ao crédito para cobrir despesas do dia a dia. E não apenas compras maiores ou planejadas. Isso ajuda a manter o consumo no curto prazo, mas também deixa o orçamento mais exposto a pressões como a alta de combustíveis, alimentos e juros elevados. Em resumo, crédito para bancar despesas correntes mostra um consumo das famílias apoiado em bases muito frágeis. É isso, um abraço e até a próxima.
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18: Nove horas e 52 minutos.
20: Opa, se eu abrir o microfone certo fica mais fácil. 9h52, vamos juntos aqui pela Bandeirantes, no nosso Gente Brasília, já recebendo o diretor-presidente do consórcio Catedral, responsável pela administração da rodoviária aqui do Plano Piloto, Henrique Capetti. Henrique, seja muito bem-vindo. Tudo bem?
26: Muito obrigado, bom dia, Adriano, bom dia também aí a todos os ouvintes. E agradeço aí pelo convite, né? Quase um ano após a nossa primeira entrevista, né? Sim. Estamos agora aqui para repassar aí as realizações aí da concessionária à frente da rodoviária.
20: Um ano também à frente, né? Foram vários desafios E lembro que, daquela entrevista, várias perguntas tratavam da questão de problema da escada rolante, problema de elevador, problema no banheiro. E aí, recentemente que eu falo, é algo de 2 ou 3 meses, a gente está falando ali de março, saiu uma pesquisa sobre satisfação com relação à utilização da rodoviária. E eu acho que, desses quase 20 anos que eu moro em Brasília, foi a primeira vez que eu vi alguém ou uma pesquisa mostrar indicadores positivos de satisfação. O que foi feito desse período para cá, de um ano para cá, mais difícil na adaptação dessa gestão?
26: A rodoviária, Adriano, ela vive um novo ciclo, né, de transformação, né? Nós assumimos esse equipamento público com dezenas de problemas e de itens desafiadores aí a serem solucionados, né? Em especial, itens como as escadas rolantes, os elevadores, que era um problema seríssimo aí, especialmente no quesito da acessibilidade, né? E hoje nós temos aí as 12 escadas rolantes em pleno funcionamento, os 7 elevadores em pleno funcionamento, temos peças de reposição para que, quando ocorra algum tipo de quebra, o que é normal, apesar das manutenções preventivas, a gente possa fazer o reparo de imediato. E, principalmente, a qualidade na prestação de serviço também, né? Nós desenvolvemos aí e implantamos uma nova categoria de funcionários que atuam diariamente ali na rodoviária, que são os fiscais de piso, fiscais de plataforma, que abordam todos os usuários, tanto prestando informações, como acompanhando pessoas portadoras de necessidades especiais também, acolhendo e prestando serviço para toda a população.
20: Cláudio Humberto, estamos com Henrique Capetti.
21: Muito bom dia, doutor Capetti. Bem-vindo aqui mais uma vez ao nosso programa. Eu estou muito impressionado assim, com esse índice de satisfação, né, dos usuários da rodoviária, um índice superior a 86%. Se comparar aos índices anteriores à privatização, eram de 45%, estamos falando de 40 pontos percentuais a menos. Os procedimentos da concessionária, né, privada, ali na rodoviária, o que é que o senhor acha que afetou tanto, quer dizer, para melhor essa avaliação? É o pleno funcionamento dos elevadores, das escadas rolantes? Houve uma melhoria de qualidade? Isso eu queria que o senhor explicasse, que para nós é um ponto central, né? Das pessoas, inclusive comerciantes que prestam serviços, lojinhas, etc. Enfim, eu queria que o senhor desse como é que o senhor definiria as diferenças, né, da rodoviária de hoje, da rodoviária de um ano atrás, e que possa justificar esse expressivo índice de satisfação superior a 86%.
26: Cláudio Humberto, muito obrigado pela pergunta, bom dia. É uma satisfação novamente estar aqui conversando, né, e prestando aí essas informações para a população e para os usuários lá da rodoviária, né? Não existe uma bala de prata, né? Não tem como a gente indicar que foi um item apenas, mas sim um conjunto de ações integradas que foram tomadas desde a implantação do Centro de Controle Operacional, que já era uma obrigação contratual nossa, mas nós tínhamos um prazo de 12 meses para fazer e nós acabamos implantando antes mesmo da nossa assunção. Então nós antecipamos mais do que o prazo original, porque entendíamos que era um item essencial para o nosso planejamento durante a fase de transição operacional, né? Em destaque de algumas ações, nós podemos citar tanto o restabelecimento do funcionamento das escadas rolantes, dos elevadores, mas também em especial a um trabalho que foi feito junto aos comerciantes informais, né, que ocupavam, acho que todo mundo lembra aí, diversas operações informais ali na rodoviária. Então nós, juntamente com o apoio aí do governo do Distrito Federal, com o apoio do SEBRAE, nós realizamos uma mobilização de uma carreta escola que fez a capacitação, formalização desses profissionais. E hoje na rodoviária a gente já pode encontrar, inclusive, alguns ex-comerciantes informais que agora são lojistas com seus contratos assinados, recolhendo impostos e prestando um serviço de alta qualidade aos usuários, né? Então, esse é um ponto de destaque que ajudou muito na organização da rodoviária e que recebe aí diversos elogios. Além disso, nós procuramos aí ouvir diversos usuários que vêm contribuindo no dia a dia, né, com a gestão da rodoviária. Instalamos a sala multissensorial que acolhe pessoas portadoras do espectro autista, 100% gratuito e vem sendo muito utilizado. Temos aí também a implantação de uma sala de amamentação, tá certo? Que também vem tendo um uso constante, diariamente. Nós colocamos ali à disposição de forma gratuita fraldas para que as mães ou os pais possam fazer ali a substituição caso de algum imprevisto. E é algo que ali

0: parceria com uma ONG aqui de Brasília, o Cantinho do Desabafo, que é uma operação que existe ali na rodoviária com profissionais capacitados que acolhem usuários que estejam com algum transtorno mental, algum desconforto psicológico, e que é prestado esse atendimento ali em tempo imediato, praticamente, não necessita nem de agendamento, por ordem de chegada, e também tem tido aí um sucesso também de forma muito relevante.
1: A rodoviária, ela comporta, claro, além dessas estruturas, como a gente falou, de suporte, ela comporta, por exemplo, sei lá, ter um espaço da polícia, uma mini, vou dizer, usar uma palavra, mini delegacia de polícia, já tem? Então, sim, por exemplo, a delegacia, ou até mesmo esses juizados especiais, que você notava muito em estádios de futebol, né, em jogos, tem juizado, o aeroporto teve também, não sei se ainda tem um aeroporto. Como é que fica nessa organização da estrutura do Estado dentro da rodoviária? A gente tem um na hora, ok, mas tem alguns serviços que não são executados pelo na hora. Como é que vocês fazem essa ligação com o poder público?
0: Perfeito. Nós temos hoje uma base da Polícia Militar presente ali na rodoviária. O nosso sistema de controle operacional, todas as câmeras são integradas também à Secretaria de Segurança Pública. Então, em tempo real, é possível realizar qualquer tipo de abordagem que eventualmente seja necessário. E até uma pesquisa da própria Secretaria de Segurança Pública, né, indica que na região ali da rodoviária houve uma redução em cerca de 60% do número de abordagens e de ocorrências que ocorriam anteriormente, e que agora isso reflete na prática uma sensação de segurança ao usuário de forma substancial.
1: Cláudio Humberto.
2: Então, o que a gente viu é muita, na época da privatização, né, muita confusão, muita polêmica, enfim, ameaças e tudo mais. E eu gostaria de saber, porque certamente houve judicialização de alguns procedimentos, né? Eu gostaria de saber se hoje o departamento jurídico, digamos assim, da empresa tá tendo menos trabalho.
0: Nós recebemos constantemente, através dos nossos canais de ouvidoria, e também, eventualmente, a gente entende como normal essa eventual judicialização, né, de alguns atores, inclusive em alguns casos com cunho político, né? E sempre quando existe essas demandas, a gente procura responder de forma também transparente, e está dentro da normalidade, Cláudio. Não vou dizer nem que diminuiu e nem que aumentou, né?
2: É do jogo, né?
0: Faz parte, e todas que houveram até agora foram também transitadas em julgado, sem nenhum tipo de reverberação, e caminha bem nesse quesito.
1: A polêmica, quando você veio aqui há um ano e estava no auge da polêmica, era o estacionamento, né? Eu reclamei, inclusive, do que eu chamei aquelas bolas que atrapalhavam ali as pessoas para caminharem naquela região. E aí o senhor falou que ia resolver aquele problema, porque tinha tido uma demanda junto à sociedade, e a questão do estacionamento também seria resolvido. Nunca mais se falou no estacionamento da rodoviária como um problema. O que, foi feito ali?
0: Estacionamento, ele é uma prestação de serviço que faz parte ali do nosso contrato, né? É uma obrigação contratual prestar esse serviço ali aos usuários e a toda a população. Então, tanto no que diz respeito a um seguro para os veículos, também como atendimento dos funcionários que operam ali também, toda essa organização, as vagas destinadas a pessoas gestantes, portadores de necessidades especiais também, a sinalização, a gente procurou fazer um trabalho ali de alta qualidade para que o usuário sinta esse conforto, e também um contato com o comércio do entorno, né? Que anteriormente eles tinham uma situação de dificuldade pela indisponibilidade de vagas. Aquelas vagas que eventualmente estavam disponíveis, existia já uma cobrança que era realizada de forma informal e muitas vezes até constrangendo aquele cliente, né, do estabelecimento comercial. E com isso agora a gente pôde oferecer um estacionamento com seguro para esse comércio e com uma condição diferenciada, que são os selos que a gente comercializa especialmente para comerciantes, fomentando ainda mais o comércio ali na região.
2: Agora, a gente vendo aqui...

0: que a pesquisa, né, que foi realizada pela Opinião, pelo Instituto Opinião, né, que é especializado nisso, mostra um índice espantoso de satisfação com relação à segurança. Né, a segurança. Mais de 85% dos entrevistados elogiaram a segurança no que era um dos pontos vulneráveis, digamos assim, da nossa rodoviária, exatamente, era tomada. Tivemos muitos casos, né, de bandidos que usavam, até chegaram a usar pessoas como reféns, bandidos que se misturavam à multidão ali na rodoviária, etc. E hoje em dia tem um índice de satisfação muito grande com relação à questão da segurança. O que é que mudou? A segurança é privada, totalmente privada? Tem também a presença efetiva, ou maior, da polícia militar, que é o policiamento ostensivo? Eu queria que o senhor detalhasse mais por que é que mudou tanto, né, e para melhor, essa questão da segurança.
1: Nós temos hoje mais de 180 câmeras instaladas, conectadas ao nosso centro de controle operacional, que fomentam e auxiliam a equipe de segurança privada que opera hoje na rodoviária para eventuais abordagens, muitas vezes em caráter preventivo, né? Muitas vezes tem uma pessoa, às vezes até distraída, a equipe faz uma abordagem até para prestar, às vezes, alguma informação de utilidade pública. Então, a gente acredita que, além dessa operação focada, de fato, na segurança, existe aquela teoria da janela quebrada, né? Que isso está totalmente ligado à segurança pública, né? Quando você não conserta aquela janela que está quebrada, as outras também irão seguir o mesmo caminho e criará uma sensação de insegurança naquele local, né? Então, tanto a parte de zeladoria, de organização, de limpeza que vem ocorrendo lá também, especialmente a parte de organização dos acessos, as escadas rolantes, né, que estavam numa condição ruim, né, no passado, todo esse conjunto, Cláudio, vem contribuindo para a sensação de segurança das pessoas. E é importante também destacar que houveram aí diversas ações junto com o poder concedente, né, junto com a Secretaria de Segurança Pública, né, diversas prisões ocorreram, especialmente no início da nossa assunção, e uma vez realizado esse tipo de operação, o grande desafio é a manutenção, que é o que a gente vem conseguindo, e o reflexo a gente pode observar aí nas pesquisas e na satisfação aí de modo geral dos usuários.
2: A gente está conversando com o diretor do consórcio Catedral. Deixa eu perguntar de novo para ele o sobrenome, porque eu já chamei de Capesse, Capete. Qual é a pronúncia correta? Porque eu já ouvi várias pronúncias. Qual é a pronúncia correta do sobrenome?
1: Capesse.
2: Capesse. Então vamos voltar a falar Capesse, porque eu vi já em algumas entrevistas o pessoal chamando de Capete, por causa dos dois Cs, né?
1: Certo.
2: Deixa eu aproveitar aqui que a gente está com o Capesse, Henrique Capesse, diretor do consórcio Catedral, para também colocar nossa audiência que quer se manifestar e falar sobre a rodoviária. Tem uma mensagem do nosso ouvinte, o Laércio. Diga aí, o Laércio.
3: Bom dia, Adriano e Cláudio. É o Laércio falando. Eu queria parabenizar aí o administrador da rodoviária. Eu que passo lá duas vezes por dia, toda semana, durante a semana. Está muito bem organizado, tudo limpinho. Só tem uma coisa que me incomoda, acho que todo mundo, talvez. É umas muretas de concreto que fica na entrada da rodoviária, na parte de baixo, onde os ônibus entram, e na plataforma superior. Em volta todinha da plataforma superior existem essas muretas de concreto, umas amarelas. Eu não sei por que motivo, que fica lá fechando a entrada de pessoas, sei lá. Obrigado, Laércio.
2: Diretor.
1: Laércio, muito obrigado pelo comentário, pela manifestação positiva. Eu transfiro aqui a toda a equipe da concessionária Catedral, equipe extremamente qualificada, extremamente dedicada, que opera dia a dia para esse tipo de satisfação. Com relação à mureta de concreto, trata-se de uma sinalização viária, que inclusive agora com essa audiência pública que ocorrerá na próxima semana para implantação da ciclofaixa, haverá uma alteração. Então hoje essas muretas elas se encontram para fazer a separação do posicionamento dos táxis, para o posicionamento de eventuais veículos para embarque e desembarque. E com esse novo projeto que está em fase de aprovação e que a gente acredita que nos próximos dias já estará aprovado, esse tipo de elemento será substituído. Então é algo que, apesar de ter uma função de segurança, uma função de sinalização, ele possivelmente será alterado por essa reconfiguração que ocorrerá ali no sistema viário, nos passeios dessa região que foi citada pelo Laércio.
2: Eu ia aproveitar para emendar também dessa questão do bicicletário e eu ia juntar, eu acho que a pergunta dele vem bem a calhar, que é: a rodoviária sempre foi vista como um ponto de embarque e desembarque de ônibus. Só que a rodoviária, em todas as suas estruturas pelo país, mas principalmente a nossa, ela tem como característica também de ponto de encontro. Para tudo, né? Para as pessoas se encontrarem, é o táxi que tem que parar, é o Uber, o aplicativo 99, seja o que for. São as pessoas que vão deixar outras pessoas para ir para outros destinos na rodoviária. E sempre pareceu muito bagunçada essa estrutura, porque você tem ali, tem uma área aqui que é uma área de desembarque. Só que é uma área de desembarque que não era oficial. As pessoas paravam porque achavam que ali era um ponto mais seguro. Há de se pensar ou de se fazer uma nova estrutura para conseguir abrigar esses modais também, como a bicicleta, os carros de aplicativo, os táxis, ou dentro da própria estrutura é uma questão só de reorganização?
1: Hoje, a rodoviária, de fato, ali é um terminal multimodal, né? É. As duas linhas de metrô terminam ali, são mais de 6.500 ônibus todos os dias operando. Hoje já existem espaços ali para as bicicletas serem estacionadas. Agora, com a construção do bicicletário, que vai ser implantado aí pelo governo, a gente acredita que também haverá um fomento aí para a utilização também das bicicletas. E com essa reconfiguração do projeto do viário na parte externa, que está em fase agora de discussão pública, essa organização ela vai vir junto, né? Então, nós hoje já temos áreas para os táxis, as áreas para os aplicativos, a gente é um trabalho constante junto com essas empresas, para que, de fato, exista também uma disciplina desse motorista, que a gente sabe que tem uma importância relevante aí para os usuários, e a gente precisa que, de fato, isso aconteça na prática. Mas a gente acredita que, com essa nova implantação do sistema viário, essa melhora será também percebida.
2: Cláudio.
0: Então, eu também gostaria de saber com relação a investimentos, né? Porque quando se deu a assinatura do contrato desse contrato de gestão da rodoviária, o consórcio se comprometeu a fazer investimentos importantes, né, ano a ano. Eu gostaria de saber se já foram feitos nesse primeiro ano, quanto isso importou e qual a expectativa ao longo de 2026.
1: Nós estamos realizando diversos investimentos, né? O cronograma encontra-se em andamento, inclusive com antecipação de diversas etapas, inclusive não apenas aquelas que seriam obrigações contratuais, né? Nós estamos muito atentos às necessidades de fato dos usuários, né? Então, tanto a antecipação do centro de controle operacional é uma realidade, a reforma dos banheiros que iniciaram na semana passada, né, inclusive com a aprovação do IFAM, né, por diversas vezes a equipe do IFAM esteve na rodoviária para verificar e para que a gente pudesse promover essa integração, e aprovamos o projeto no IFAM, já é uma obra que também encontra-se em andamento. A reforma estrutural de 64 pilares encontra-se concluída, uma reforma de suma importância para o equipamento aí de mais de 60 anos, né, de construção. Então já concluímos aí essa etapa importante em menos de 12 meses, né? E agora iniciamos a reforma e o reforço estrutural aí também das vigas, né? Isso tudo monitorado por equipamentos de última geração, com engenheiros acompanhando em tempo real. Então todas essas necessidades contratuais, obrigações contratuais linkadas com as necessidades dos usuários estão sendo implantadas muito além do que seriam as obrigações. Como, por exemplo, um investimento que também já foi concluído e que fez parte aí da pesquisa de satisfação, auxiliou nesse desempenho positivo, foram as 50 telas de prestação de informação dos horários de ônibus em tempo real. Né? Essa era uma carência muito grande ali dos usuários, né? Eles não conseguiam ter a informação com relação à chegada dos ônibus. Esse foi um dos primeiros investimentos que a concessionária fez, além das escadas rolantes, né? Que até uma curiosidade, a própria fabricante na época da escada rolante, ela declinou da manutenção, para vocês terem uma ideia, né? De tamanho eram os problemas encontrados nesses equipamentos, né? E nós tivemos que buscar outros parceiros e que hoje temos aí o pleno funcionamento com esses investimentos já concluídos. Que, diga-se de passagem, não eram até uma obrigação da concessionária, mas não teria menor sentido esses equipamentos não estarem funcionando. O usuário não quer saber de quem que é a obrigação, quer ver funcionando, quer ver desempenho, para que ele possa, de fato, utilizar o equipamento conforme ele foi projetado.
2: Queria agradecer a presença do diretor do consórcio Catedral, Henrique Capesse. Que bom a gente poder falar bem da nossa rodoviária. E quando tiver que falar mal, nós vamos falar. E claro que sempre acionar a assessoria, o próprio Henrique, que sempre nos atendendo tão bem, rapidamente, prontamente, sempre que teve alguma demanda e sempre que tem alguma demanda junto à rodoviária. Obrigado e parabéns por esse um ano de gestão, viu, diretor?
1: Muito obrigado, Adriano. Obrigado, Cláudio. Estamos sempre à disposição aí para prestar as informações da rodoviária.
0: Abraço.
2: 10h15, a gente vai para o intervalo, já já outros destaques para você aqui no Gente Brasília.
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6: 10h21, esse é o nosso Gente Brasília pela Bandeirantes, 89,9 FM. Vamos com outros destaques do dia aqui na nossa programação. Comissão de Assuntos Econômicos do Senado convoca a presidente do BRB para explicar operações do banco com o Banco Master. Vitor Gomes tem o destaque. Diga aí, Vitor, bom dia.
7: Muito bom dia para você, bom dia para o Cláudio Humberto e a todos que nos acompanham. Está prevista para a próxima terça-feira audiência com o presidente do BRB, Nelson de Souza, para prestar esclarecimentos aos parlamentares da Comissão de Assuntos Econômicos do Senado. A decisão sobre a convocação foi tomada após o colegiado considerar insuficientes as justificativas apresentadas pela instituição para o adiamento da participação do dirigente. A princípio, foi apresentado pela senadora Damares como um convite, mas o presidente da CAI, né, o senador Renan Calheiros, resolveu transformar ali em uma convocação. A expectativa no Senado é de que Nelson esclareça aos parlamentares questões relacionadas à situação financeira do banco e à divulgação dos demonstrativos contábeis que estão pendentes.
6: Obrigado, Vitor, pelas informações. E outra expectativa, pelo menos que se fala muito, e aí foge só das explicações do BRB, é da tal da delação do Paulo Henrique, se é que vai sair, não vai sair, quem é que ele vai apresentar ou não vai apresentar, porque ainda está muito nesse... ainda está muito nessa discussão. Ah, vai ter delação ou não vai ter delação? Do próprio Vorcaro, né, que acaba se comentando muito sobre se a justiça vai aceitar uma delação ou se vão fechar algum tipo de delação. Mas a polícia está trabalhando. Todo dia tem operação, todo dia tem uma investigação. Tivemos na... Já estou até perdido, né? Hoje, quinta-feira, na segunda, na terça, tivemos operação da polícia lá no Rio de Janeiro, né? E a gente tem visto que a polícia tem, além de avançado nessa investigação, tem atuado em todas as ramificações que envolvem o Banco Master.
8: Pois é, o que a gente observa é exatamente isso que você disse, né? O Congresso Nacional se recusa a investigar isso, essa coisa de comissão de assuntos econômicos, vai lá o presidente do Banco Central, como foi, ouvindo perguntas, meu Deus do céu, vergonhosas, né, de gente desinformada sobre tudo que aconteceu. E também será a vez agora de o presidente do BRB ser submetido a isso, mas é só para garantir brilhareco para senadores dessa comissão, porque ela não tem poder nenhum, a não ser o de convidar as pessoas para falarem, vão falar, etc., mas sem, apenas para produzir vídeos que possam ser utilizados na campanha eleitoral desses políticos. É apenas isso, não tem nenhuma consequência. O que teria consequência era uma CPI ou CPMI, como foi proposto, está lá na mesa ou na gaveta dos presidentes da casa, e não andam, porque o governo Lula não quer. Né? Como ele tem controle sobre a Câmara e tem também, como é que eu diria, afinidades com o Davi Alcolumbre, no sentido de não deixar que a investigação seja feita por CPI, ninguém faz coisíssima nenhuma. Quem tem feito isso, esse trabalho, é o Supremo Tribunal Federal, na relatoria do ministro André Mendonça, e a Polícia Federal. Então a gente tem que esperar mesmo o desenrolar dessas investigações e também, enfim, para ver até onde é que isso vai parar.
6: 10 horas 25 minutos, 10h25. A Comissão de Constituição e Justiça da Câmara dos Deputados deve analisar na semana que vem o texto da proposta de emenda à Constituição que propõe a redução da maioridade penal no país, depois que houve um pedido de vista feito pelos membros do colegiado. A PEC seria votada na CCJ, mas como alguns deputados pediram mais tempo para analisar o texto, a votação acabou adiada. O texto determina que a maioridade penal no Brasil deixe de ser dos atuais 18 anos e passe para os 16. A comissão vai decidir primeiro a admissibilidade da PEC para depois analisar e discutir o mérito da questão em uma comissão especial. Só depois é que vai para a votação em dois turnos no plenário da Câmara dos Deputados. Atualmente, a Constituição estabelece que menores de 18 anos são penalmente inimputáveis e estão sujeitos às normas de uma legislação especial, como a internação para cumprir as medidas socioeducativas por um período de 3 anos. Dessa maneira, a PEC está em análise no colegiado e prevê que qualquer pessoa com mais de 16 anos responda criminalmente e que cumpra a pena no sistema prisional comum. E a gente também repercutiu esse assunto ontem com o deputado Alfredo Gaspar, que diz que a medida é necessária para evitar impunidade.
0: A maioridade penal foi fruto de uma ficção jurídica. Se pode escolher o presidente da República, se pode escolher o certo ou o errado, também tem a ficção jurídica na legislação penal que prevê que essa maioridade surja a partir dos 16 anos de idade. Não é possível que o Brasil continue compactuando com essa impunidade.
6: No entanto, para a deputada Érica Cocai, uma das parlamentares que acabou pedindo mais tempo para análise do texto, o tema está sendo usado como cortina de fumaça. Vamos ouvir a parlamentar.
4: Nós tivemos, nesse escândalo do Master, um assalto a banco. Se assaltou o BRB, mas também assalto a aposentados. Eles criam uma discussão acerca da redução da maioridade penal. De uma PEC que é de 2015, de 11 anos, para poder fazer uma cortina de fumaça, para que a sociedade não veja quem são os verdadeiros ladrões deste país.
6: Com todo respeito à deputada, uma coisa é uma coisa, outra coisa é outra coisa, como já diria o poeta, né? Além das regras para a maioridade penal, o mesmo texto também muda regras eleitorais. Pela proposta, o voto seria obrigatório também a partir dos 16 anos. Além disso, também muda idades mínimas para candidaturas a cargos eletivos. Para presidente da República ou senador, o candidato precisa ter de 30 anos de idade e não 35, como é atualmente. Para ser governador, a idade mínima deixa de ser 30 anos e passa para ser 25. E deputados federais, estaduais, prefeitos, vereadores precisam ter 18 anos e não 21, como determinam as regras atuais. A gente ouviu a deputada Érica Cocai, do Partido dos Trabalhadores, mas o pedido que ocorreu ontem de vista conjunta, além da deputada Érica Cocai, teve o deputado Orlando Silva, Sâmia Bonfim e Talíria Petroni, Cláudio.
8: Tutti buona, gente. Mas olha, é preciso lembrar o seguinte, a independência, isso aí é apenas aqueles que foram designados para assumir esse papelão. De uma maneira geral, os parlamentares que apoiam o governo Lula são contra, eu acabei de contar isso, lembrar isso aqui agora, são contra a investigação do Banco Master. Isso tudo é conversa mole, é conversa fiada, entendeu? É para tentar justificar essa passação de pano para criminosos. O que o governo Lula e seus apoiadores fazem é passar pano para bandido o tempo todo. O tempo todo. Então, assim, o Brasil é o único país minimamente relevante no mundo que ainda adota essa proteção a menores de 18 anos. É uma vergonha isso, né? Há um clamor nacional para a redução da maioridade penal. E eles ficam procurando cabelo em ovo. Ah, é porque não querem investigar o Banco Master. Querem. Tanto querem que tem ali CPI, tem 7 CPIs propostas. E o governo não apoia nenhuma delas. O governo Lula não apoiou nenhuma delas. Aí quando lembra de aposentado, os aposentados. Pois é, o governo Lula impediu a investigação o quanto pôde. Né? O governo Lula e seus apoiadores impediram que alguns dos ladrões mais notórios dos aposentados fossem convocados para depor. ou que tivessem sigilos quebrados. A gente viu, eles pintaram e bordaram. A gente viu ontem uma nova fase da Operação Sem Desconto, que trata do roubo aos aposentados e pensionistas. Foram 31 mandados, foi uma operação importante, viu? Foram 31 mandados de busca e apreensão expedidos. 8 pessoas ganharam tornozeleira eletrônica, tudo isso ontem. Ainda na investigação pela Polícia Federal do roubo aos aposentados. Grande parte desse roubo, né, ou dessa operação de ontem, foi concentrado no estado de Pernambuco. Sabe o que é o estado de Pernambuco? É o estado do presidente da CONTAG, que é uma confederação de trabalhadores, supostamente, né, de trabalhadores na agricultura, presidida ou controlada pelo Partido dos Trabalhadores há décadas, controlada pessoalmente por suas relações políticas e pessoais pelo próprio presidente da República. Ele é amigo pessoal do presidente da CONTAG, é amigo pessoal do irmão do presidente da CONTAG, que é um deputado federal do PT lá de Pernambuco, e não permitiram que esses caras, que segundo a CPMI meteu no bolso 3,4 bilhões de reais dos aposentados, que essas pessoas sequer comparecessem para prestar depoimento sem nenhum tipo de restrição ou com a obrigação de responder às perguntas. Então, assim, é tudo uma desfaçatez. A gente viu o relatório do relator da CPMI ser derrotado pelo governo Lula. A gente viu o governo Lula impedindo a convocação de Frei Chico, irmão de Lula, que é vice-presidente do Sindinap, um dos sindicatos mais beneficiados com o roubo do INSS. A gente viu aí a luta, aquela desesperada que incluiu até a bancada lulista no Supremo Tribunal Federal, para impedir a convocação de Lulinha, o filho de Lula, apontado como sócio do careca do INSS, no mínimo parceiro, que teria recebido uma mesada de 300 mil reais por mês do careca do INSS e outros negócios, né, entre os dois. A Polícia Federal vinha avançando nessa investigação e o delegado foi substituído. Aí vem essas pessoas ligadas ao dizer que a culpa é da oposição. Olha, assim, cinismo tem limite, até para político.
6: Dez horas 32 minutos, 10h32. Um abraço lá pro Felipe Filho, nosso ouvinte, sempre muito ativo no nosso chat da transmissão ao vivo da nossa live no Band Brasília. O Gente Pereira, como sempre, direto lá de João Pessoa, na Paraíba. Lúcio Gonzalez, também sempre fiel escudeiro aqui, participando da nossa programação. Obrigado pelas mensagens. O Emerson, nosso ouvinte de todos os dias, motorista por aplicativo, está falando aqui sobre a escala 6x1 que a gente estava falando lá no início do programa. Ele lembrando o seguinte: ó, minha jornada de trabalho é, saio 7 da manhã e volto 7 da noite, tirando uma hora para almoçar, às vezes nem isso. Se não for assim, não compensa nem sair de casa. Cada dia é mais difícil ganhar dinheiro com aplicativos. É a mensagem do nosso Emerson. Obrigado, viu, Emerson, pela sua mensagem. 10h33, mais um intervalinho, já já outros destaques para você.
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10: 10 horas e 37 minutos, 10 e 37. Enfermeiros acusados de matar pacientes em hospital particular no DF passam por audiência de instrução. Repórter Natália Ferreiro, bom dia.
11: Oi, Adriano. Bom dia para você, Cláudio Humberto, a todos que nos acompanham. Essa audiência aconteceu ontem, desses três técnicos de enfermagem, né? E eles... Vamos lá, segue até a próxima segunda-feira no Fórum de Taguatinga, então, essa audiência. Os trabalhos começaram ontem no plenário do Tribunal do Júri. Nesta fase do processo, são ouvidas testemunhas e analisadas provas que vão embasar o andamento da ação penal. Ao final, pode haver o interrogatório dos réus. Então, tem uma série de etapas aí ainda a serem cumpridas. De acordo com a Justiça, as audiências são destinadas exclusivamente à produção de provas. Ou seja, ainda não se trata de julgamento. O processo corre em segredo de justiça e os depoimentos ficam restritos às partes envolvidas. O advogado criminalista Wesley Reis explica a importância dessa etapa para a definição dos próximos passos do caso.
12: Fazer a confirmação dos fatos da ocorrência policial, bem como também a aquisição de testemunha, ou seja, as testemunhas serão ouvidas pelo Ministério Público, pelo juiz e também pela defesa e podem ser inquisitadas, questionadas sobre o que de fato aconteceu, bem como também serão analisadas as provas e também a inquisição dos réus, né? Essa oitiva é feita por último, depois de todo o crivo, toda a produção processual é ouvida dos réus, que vão poder dar sua versão, permanecer em silêncio, segundo o direito constitucional dele.
11: Os técnicos Marcos Vinícius Silva Barbosa de Araújo, Amanda Rodrigues de Souza e Marcela Camille Alves da Silva são acusados pelas mortes de três pacientes. São eles Marcos Moreira, de 33 anos, João Clemente Pereira, de 63, e a professora aposentada Miranilde Pereira da Silva, de 75 anos. Segundo o Ministério Público, os crimes teriam sido cometidos com aplicação de doses excessivas de medicamentos, o que provocou paradas cardíacas nas vítimas. As investigações apontam que os suspeitos aumentavam em até 10 vezes a dosagem dos remédios, tornando-os letais. O trio foi denunciado por homicídio doloso quando há intenção de matar, além de tentativas de homicídio. Os três estão presos desde janeiro e aguardam julgamento. Desde a descoberta dos casos, a direção do hospital acionou a Polícia Civil e colabora com as investigações. Adriano.
10: Obrigado, Natália Ferreiro, pelas informações. 10 horas 39 minutos. Imagine passar por uma cirurgia feita pelas mãos de um robô, que parece uma cena de filme, já é realidade no Brasil há quase 15 anos. Desde então, as novas tecnologias chegam para ampliar o cenário de cirurgias robóticas no mundo, com procedimentos menos invasivos, maior precisão e recuperação mais rápida no pós-cirúrgico. Esse procedimento é realizado por um cirurgião que comanda braços mecânicos por meio de um console. A técnica é utilizada em cirurgias de alta complexidade, principalmente nas áreas de urologia, ginecologia e aparelho digestivo. Com o avanço tecnológico da área, Brasília recebe o 18º Congresso Brasileiro de Videocirurgia Robótica, né? E esse evento ele conta com apresentações de debates, na maioria dos casos, com novidades mundiais na cirurgia robótica digital. O presidente da Comissão Científica do Congresso, Carlos Eduardo Domeni, comenta sobre essas inovações e a gente vai ouvir agora.
7: Os temas mais importantes serão sobre os grandes avanços hoje, tanto na área ética quanto na área de humanização da cirurgia, porque nessa era de grande tecnologia, a humanização é fundamental. Mas vamos falar muito sobre cirurgia robótica, que vai dominar o futuro da cirurgia. E o Brasil é um dos países onde a cirurgia robótica está penetrando bastante fortemente. E inteligência artificial, que vai moldar, vai permear a medicina e a cirurgia do futuro.
10: Uma das grandes novidades que vai ser apresentada no evento é o sistema robótico cirúrgico Inotori, desenvolvido pela Medicaroid, que é um empreendimento conjunto entre as empresas japonesas Kawasaki e Sysmec. Esses sistemas apresentam diferenciais tecnológicos que pretendem ajudar o cirurgião. Outra grande diferença e destaque é o sistema de fluorescência com tecnologia própria, que permite identificar com maior precisão tecidos, vasos e lesões. O congresso ele ocorre até o sábado no Centro Internacional de Convenções do Brasil, CICB, que fica no setor de Clube Sul. Inscrições que podem ser feitas no local ou até mesmo pelo site sobracil.org.br. Você está no nosso Gente Brasília, trazendo os principais destaques desta manhã.

0: Adriano,
1: Oi, Cláudio.
0: eu queria fazer um registro, assim, que é algo que de fato, eu já tratei desse assunto aqui, mas é um assunto muito triste que diz respeito ao tratamento que a ditadura do Irã confere às suas próprias mulheres, né? Impressionante como eles não gostam das suas próprias mulheres e as maltratam. E eu digo isso porque fiquei muito impressionado, e aliás, todos que ficamos, quem quer que tenha tomado conhecimento da notícia, né, da execução pela ditadura, por ordem da ditadura dos ayatolás, a execução de uma mulher de 28 anos que tinha dado à luz numa prisão iraniana. É daquelas coisas assim que a gente mal acredita que aconteçam mundo afora, né? Aqui também no Brasil tem muitas, a gente conhece, né? Há muitas atrocidades também contra mulheres, de uma maneira geral, mas o que eles fazem no Irã é absolutamente espantoso, né? Imagine que essa mulher, ela foi presa sob a acusação de tentar matar o marido ou o noivo com soníferos. Enfim, as organizações não governamentais que divulgaram, só tem duas ONGs, duas. Mesmo assim, uma com sede na Noruega, que são vozes isoladas, né, e que saem em defesa das mulheres iranianas que são implacavelmente perseguidas pela ditadura. Aqui no Brasil, não só o governo Lula não fez nenhuma, não deu que dá nota sobre qualquer coisa. Teve um enchente na rua, não sei das quantas, lá no Zimbábue. Aí tem uma nota de solidariedade do governo Lula. Agora, quando se trata da matança de mulheres, é algo que de fato nos envergonha, esse silêncio do governo e também das entidades de defesa das mulheres aqui no nosso país, né? Eu não vejo comissão de mulheres da Câmara ou no Senado, eu não vejo ONGs brasileiras de defesa das mulheres oprimidas e perseguidas e maltratadas mundo afora. Ninguém fala nada sobre isso. Essa mulher de 28 anos foi executada, que tem no Irã uma das coisas mais absurdas que você pode imaginar, em pleno século XXI, que exige no que existe, né, ainda no Irã, tem a ver com o fato de que elas têm lá um sistema pelo qual as mulheres se comprometem, a família das mulheres se comprometem se compromete a arrumar dinheiro para dar para o espertalhão lá para se casar, né? E eles chamam enfim, esses laços familiares antes do casamento são estabelecidos através de um entendimento que envolve chamado de arrecadar o dinheiro de sangue. O dinheiro de sangue. O dinheiro de sangue é uma grana que as mulheres, as famílias delas precisam arrecadar para impedir que elas sejam executadas pela ditadura. Veja, é uma coisa de bandidos, né? É uma ditadura criminosa sob todos os aspectos. As mulheres são acusadas, em geral, de tentar matar os maridos e não sei o que e tal, porque eles querem se livrar do casamento, querem se livrar do compromisso de casamento. Em geral, mulheres que eles engravidam e abandonam. Caso dessa moça, ela foi engravidada aos 28 anos, era maltratada e acabou sendo ele, para se livrar exatamente disso, né? Ele acabou abandonando essa moça, acusou-a desse tipo de coisa, ou enfim, sei lá quem foi que acusou, e o fato é que ela foi condenada à morte, a menos que pagasse o dinheiro de sangue que essas pessoas são obrigadas a correr atrás. Se não conseguir, elas são executadas. Simples assim, né? Somente no ano de 2025, 48 mulheres foram executadas a mando do regime ditatorial dos ayatolás do Irã. E a gente vê assim, por que esse silêncio? Ah, porque o Irã é de esquerda. Ah, porque o Irã é de. Enfrenta o Trump, que é de direita. Porque o Irã é nosso herói. A gente não vê uma linha no noticiário brasileiro sobre esse assunto. A gente não vê também nenhuma linha em defesa de Narges Mohammad. Sabe quem é a Narges Mohammad? É uma mulher iraniana vencedora do Prêmio Nobel da Paz de 2023. Nobel da Paz de 2023. Ela está encarcerada. Ela foi presa por ter recebido, por ter sido homenageada com o Prêmio Nobel da Paz em 2023. E com isso chamando a atenção para a luta dela em defesa das mulheres iranianas. Ela foi presa e condenada a uma sequência de julgamentos absolutamente abjetos, desonestos, de mais de 30 anos de cadeia, apenas porque defende as mulheres, porque fez algumas declarações muito comedidas, muito cuidadosas, em defesa das mulheres. A gente viu, antes da guerra, o caso de uma menina adolescente que foi assassinada pela ditadura porque tirou o véu na rua. Não pode, isso, tirar o véu não pode, tem que ser morta, e foi morta. Assim, eu trago esse assunto não apenas para informar os nossos ouvintes sobre o que está acontecendo no Irã, porque fica todo mundo aí, o noticiário brasileiro sobretudo, né? No Brasil o noticiário internacional é completamente tendencioso, né? Do ponto de vista ideológico, e ninguém fala nada sobre isso. Ninguém fala absolutamente nada sobre isso. Nem das execuções de mulheres no Irã, execuções covardes, criminosas, né, cruéis, como também essa perseguição imposta a essa moça, Narges Mohammad, que é ganhadora do Prêmio Nobel da Paz de 2023, e nem sequer teve tempo de curtir isso, de saborear essa láurea tão honrosa para qualquer sociedade, qualquer país, né, qualquer pessoa. Porque simplesmente foi presa pela ditadura. E sob silêncio cúmplice de toda essa corja, quando eu vejo assim essas mulheres, comissão de mulheres, não sei o que, as mulheres perseguidas, tudo caladinha, não diz nada, para não ter que falar mal da ditadura do Irã.
1: 10h50, o Rodrigo Vilela não é com o destaque ainda do Manhã Bandeirantes, mas é trazendo destaques nacionais. Aqui, Superior Tribunal de Justiça corta benefícios extras pagos ao ministro Marco Buzzi, afastado do cargo por denúncias de assédio sexual. Vilela, bom dia.
2: Bom dia, Adriano, Cláudio, todo mundo que está acompanhando o nosso Gente Brasília aqui na Bandeirantes 89.9 FM. Adriano, essa suspensão dos chamados penduricalhos ocorre 3 meses após o magistrado ser retirado das funções. Com a medida, a remuneração líquida do ministro caiu de cerca de R$100 mil para R$35 mil no mês de maio. De acordo com o portal da Transparência do STJ, os cortes, em linhas gerais, atingem os auxílios como saúde, moradia e ajuda de custo. A suspensão das verbas extras cumpre uma determinação do Conselho Nacional de Justiça para magistrados afastados das funções. Marco Buzzi segue fora do tribunal enquanto responde à acusação por importunar sexualmente uma jovem de 18 anos, filha de um amigo dele. Isso aconteceu em Santa Catarina. O ministro também é alvo de outra denúncia. Uma ex-servidora afirma ter sido assediada por ele dentro do próprio Superior Tribunal de Justiça. Temos, inclusive, uma fala dela. Vamos ouvir.
3: E aí ele foi me pedindo para que eu verificasse o que exatamente a gente guardava naquela dispensa. Foi quando eu me dirigi à dispensa e quando eu pude perceber, ele já estava atrás de mim colocando.
2: Ouvimos a voz ali distorcida para preservar a identidade dela, que faz dessa ex-servidora que faz essa acusação. Marcos Buzzi nega as acusações. Além de um processo administrativo disciplinar aberto pelo STJ, ele é alvo de um inquérito aberto por determinação do ministro do Supremo, Nunes Marques. Adriano, Cláudio.
1: Obrigado, Vilela, pelas informações.
0: Rapaz, ontem, Cláudio. Ontem, na hora do almoço, eu passei pelo estacionamento do restaurante Francisco, ali da ASBAC, né? aquela associação dos funcionários do Banco Central. Eu fiquei chocado com a profusão de carros pretos, de carrões oficiais pretos com motoristas enfileirados na porta do restaurante. Todos eles certamente esfomeados, esperando que suas excelências pudessem saborear ali o cardápio do Francisco, que é absolutamente extraordinário, sempre foi, continua cada vez melhor, quanto mais antigo, mais saboroso. É, bom, todos esses carros eram do... Estava lá na placa preta escrito Conselho Nacional de Justiça. Conselho Nacional de Justiça. E assim, é, por que é que cada... Aí, conselho não, conselheiro. Conselheiro do Conselho Nacional de Justiça. Ou seja, cada uma dessas pessoas que não necessariamente moram aqui em Brasília tem um carrão oficial à sua disposição, com motorista. Por que isso? Sabe, por que é que nós temos que pagar por isso? Quando a gente vê uma situação como essa, chega à conclusão de que isso tem piorado, tem aumentado o número de carros oficiais nas ruas de Brasília. Né? E aí você vai ver os integrantes do conselho são magistrados, são pessoas certamente honradas, merecem fazer parte do conselho, mas eles podiam dispensar o pagador de impostos dessa despesa. E a própria direção, o próprio presidente do conselho, que é o presidente do Supremo Tribunal Federal, né, poderia perfeitamente, se haverá um almoço para suas excelências, onde quer que seja, em algum restaurante da cidade, e se isso é uma coisa institucional, puxa vida, chama um ônibus, né, uma van, alguma coisa assim, e conduz essas pessoas até o local do evento gastronômico, né? Não precisa fazer essa exibição desnecessária de mordomia, né? Algo tão em desuso. Meu Deus, é tão jeca isso. Tão jeca. Eu tenho certeza que essas pessoas se incomodam com isso, essas autoridades, né? Porque são, se você pegar a lista, são pessoas, como eu disse, direitas, decentes, homens honrados, que com toda certeza viajam ao exterior e verificam, né, com a curiosidade que certamente têm sobre as estruturas de poder de judiciário mundo afora, que isso não existe lá fora. Simplesmente isso não existe. Não existe carro oficial com essa profusão aqui aqui existe aqui no nosso país por conta de quem paga impostos.

0: Vamos falar sobre futebol. Quase tudo é seleção. Eu digo quase tudo porque ainda tem jogos pela Sul-Americana ainda para serem disputados. Na verdade, não tem até campeonato brasileiro no fim de semana, quando o Brasil já joga contra o Panamá em termos de amistosos. A notícia do dia, para quem chegou agora, é que o Neymar vai desfalcar a seleção no amistoso contra o Panamá, no domingo, às 18h30 da noite, e deve perder a estreia da Copa do Mundo. O médico Rodrigo Lasmar fez um rápido comunicado hoje lá na Granja Comari. Os nossos repórteres da Bandeirantes estavam por lá e acompanharam. A atualização do atacante do Santos é que ele fica fora por 2 ou 3 semanas, mas estará lá com acompanhamento médico. Inclusive, o Dr. Rodrigo Lasmar é um dos melhores do Brasil, se não o melhor médico também, que passou pelo Atlético Mineiro. Hoje teve as entrevistas coletivas de Casemiro, volante e capitão da seleção brasileira, e do goleiro o Everton, que também falaram por lá. O Brasil que já começa essa preparação. Não tem 3 jogadores no grupo, dos 26, 23 se apresentaram, e os 3 que não se apresentaram têm uma justificativa. São os 3 jogadores que estão na disputa da Liga dos Campeões da Europa nesse fim de semana. Os 2 Gabriéis, se é que dá para dizer dessa forma, que é o Magalhães, o Gabriel Magalhães e o Martinelli, pelo Arsenal, atual campeão da Premier League, foi campeão inglês nesse último, no meio de semana passada, né? E no fim de semana só confirmou o título e a festa. E pelo PSG tem ali o Marquinhos, zagueiro da seleção brasileira. Esses 3 jogadores já se apresentam direto lá nos Estados Unidos. No mais, o Brasil segue a preparação e vai com a sua força principal. Inclusive, o levantamento feito pelos nossos colegas com relação a esse tempo de parada do Neymar, é de que ele poderia voltar. O Cláudio até falou lá no início, para quem não acompanhou, no jogo contra o Haiti, que é o segundo confronto do Brasil pela Copa do Mundo, no dia 19 de junho, para a estreia. É algo que parece que é um pouco mais complicado, mas tudo depende da recuperação do atleta, né? De como consegue fazer essa recuperação. Tem alguns atletas que é um pouco mais rápido, outros mais lento. O Brasil estreia no dia 13 de junho contra Marrocos, em Nova Jersey. Depois enfrenta na Filadélfia o Haiti no dia 19 de junho. E no dia 24 de junho tem a Escócia em Miami. Antes desses 3 confrontos já pela Copa do Mundo, como eu falei, no domingo amistoso contra o Panamá. Já viaja na segunda-feira para os Estados Unidos, dia 1 de junho. E no dia 6 de junho tem um amistoso em Cleveland contra o Egito. 10h59, hora, claro, do nosso Rodrigo Vilela agora trazer os destaques do Manhã Bandeirantes. Diga aí, Vilela.
1: Mas eu avisei, viu, Adriano? Eu avisei.
0: Você acha que o Neymar não vai, é isso?
1: Ah, já tá pipocando, né, Adriano?
0: Ei, Vilela.
1: Mas eu avisei, viu, Adriano? Eu avisei.
0: Você acha que o Neymar não vai, é isso?
1: Ah, já tá pipocando, né, Adriano?
0: Eu acho que temos alguém que não gosta.

0: 2026, o alerta é do Corpo de Bombeiros, viu? Então o pessoal tem que ter cuidado aí com a saúde.
1: Isso e muito mais a partir de agora com Rodrigo Vilela no Manhã Bandeirantes. Bora, Cláudio Humberto! Então vambora, terminando aqui o nosso Gente Brasília. Tchau, Cláudio!
2: Tchau, até amanhã então. Sexta-feira.
1: Pra sextar. Protocolo Kyoto, meu e seu, né?
2: Exatamente.
1: Rodrigo Vilela e Manhã Bandeirantes a partir de agora. Tchau, gente.
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0: 11 horas e 2 minutos.
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0: E bom dia, muito bom dia, quinta-feira, 28 de maio de 2026. Está no ar Manhã Bandeirantes, comigo, Rodrigo Vilela, produção de Vitória Carvalho e toda a brilhante equipe da Bandeirantes, da nossa 89.9 FM. Te faço companhia até meio-dia, que você pode participar sempre que quiser pelo nosso WhatsApp, que é o 994009269, 994009269. Você acompanha a nossa programação pelo rádio no 89.9 FM e também no YouTube, nosso perfil Band Brasília, nossa live que já está no ar. Também estamos no Instagram, nosso perfil Rádio Bandeirantes Brasília, tudo junto mesmo. É só abrir o aplicativo do Instagram, colocar arroba Rádio Bandeirantes Brasília. Vamos aos destaques do Manhã Bandeirantes. Distrito Federal deve enfrentar a pior seca dos últimos 149 anos. Está chegando ao fim o prazo para declarar o imposto de renda. 11 milhões de contribuintes ainda não acertaram as contas com o Leão. Polícia desmonta esquema fraudulento no BRB. A falcatrua envolvia gerentes do banco e correspondentes bancários. Polícia Civil mira grupo suspeito de ataques coordenados contra 57 ônibus no DF. Inclusive, isso foi notícia aqui no Manhã Bandeirantes. Contei para vocês, trouxe essas informações quando estava acontecendo, né? Salvo engano, foi quando ali demitiram uma pessoa ali da empresa e aí começaram

0: aqueles ataques em diversos pontos do Distrito Federal, mas o Felipe Campbell vai trazer as informações para a gente logo mais. Atualização sobre as audiências dos técnicos de enfermagem acusados de matar pacientes na UTI do Hospital Anchieta. Polícia Civil prende 5 criminosos investigados por um homicídio brutal. A vítima era mãe de 2 dos criminosos. Em ano de Copa do Mundo, camisa de futebol vira alvo de falsificadores. No ano passado, a pirataria movimentou 500 milhões de reais. E a corregedoria da PM investiga abordagem policial em que uma adolescente teria sido agredida por um dos militares. E detalhes sobre o incêndio em um apartamento em Águas Claras. E mais, a população de baixa renda do DF poderá receber repelentes gratuitamente durante períodos críticos de dengue. Compromisso do Manhã Bandeirantes, vagas de emprego, mais de 1.600 oportunidades e salários que chegam a R$ 3.500. Tudo isso e muito mais agora no Manhã Bandeirantes. Para participar, manda um zap aqui para mim, 994-009-269.
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0: Sol está tímido hoje aqui na área central de Brasília, céu com muitas nuvens. Temperatura para esta quinta-feira entre 15 e 25 graus. Neste momento, 23 graus Celsius, umidade relativa do ar entre 90 e 45%. Para você que gosta de acompanhar o pôr do sol, não sei se vai conseguir, viu? Porque está com bastante nuvem hoje. Mas a previsão do IMET é que o sol se ponha às 17 horas e 48 minutos. E o dia deve ser assim, viu? Com muitas nuvens na tarde, à noite também, mas sem previsão de chuva. Dá uma olhadinha aqui nos nossos reservatórios. Reservatório do Descoberto. Ah, olha só, os índices tanto no Descoberto quanto no de Santa Maria mantiveram a estabilidade. No Descoberto, o reservatório está com 100,62% de volume útil, mesma quantidade de ontem. O de Santa Maria operando em 100%.
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0: Pessoal, trânsito bem ruim aqui na área central de Brasília, tá? Bem em frente ali ao Palácio do Buriti, trânsito fica bem ruim. Então, se você puder evitar aquela região ali, é a sugestão que eu te dou. E aí começa ruim ali e vai com lentidão até a altura do estádio, até antes do Mané Garrincha. Olha, na verdade... Vai, ó, o aborrecimento tá grande ali, acabou de atualizar o mapa do Waze e nos dois sentidos, tá? Então começa esse engarrafamento ali no Memorial JK nos dois sentidos, para quem está indo sentido Congresso Nacional e para quem está indo sentido Épia, os dois sentidos estão com engarrafamento. Esse engarrafamento começa na altura do Memorial JK, segue até a altura da Torre de TV. Então se tiver alguma maneira para você que quer chegar aqui na área central e, por exemplo, passa normalmente pela IPIG, sugiro que você desvie o caminho ou por dentro do Parque da Cidade ou pega pela W3, pela L2, é melhor do que enfrentar esse engarrafamento na área central de Brasília. Começa o engarrafamento nos dois sentidos, no Memorial JK e segue até a altura da Torre de TV. Na 020, nos dois sentidos, o trânsito muito bom, inclusive na Épia Norte. Asa Norte também com trânsito muito bom, na W3, no Eixão, na L4, L2, pode vir sem nenhuma preocupação que o trânsito está bom. O mesmo na Asa Sul, inclusive ali no setor policial, que normalmente o trânsito é ruim, mas tá bom, viu? Ali naquele semáforo, ao lado do cemitério, na W3 Sul, tem um trechinho de lentidão para você que vai pegar o setor policial, então uma indicação de acidente de trânsito, tá? Mas o trecho que fica engarrafado é só essa porta ali mesmo do cemitério, o resto da via toda com trânsito muito bom. Estrutural sem lentidão ao longo de toda a via, ou mesmo na 070. IPTG com trânsito fluindo muito bem. Centro de Taguatinga também, inclusive a Elmo Cerejo. Se você vai pegar a EPNB, pode ir tranquilo, meu amigo, que o trânsito está liberado na EPNB, também na 060. EPSU, trânsito livre.

0: Pessoal, trouxe na abertura do Manhã Bandeirantes e agora o Felipe Campbell vai atualizar pra gente. A Polícia Civil mira um grupo suspeito de ataques coordenados contra 57 ônibus aqui no DF. É uma coisa de mafioso que a gente consegue observar geralmente em São Paulo, né? Quando tem ali até ordens de facções criminosas, Rio de Janeiro. E aí, vimos isso aqui no Distrito Federal também, só que a Polícia Civil tá em cima e já descobriu o que é que aconteceu. E quem vai trazer os detalhes pra gente agora é Felipe Campbell. Bom dia.
1: Bom dia, Vilela. Essa operação foi deflagrada nessa manhã de quinta-feira e foram cumpridos 3 mandados de prisão e 8 de busca e apreensão em Ceilândia, Samambaia, Recanto das Emas, Gama, Planaltina e também em Águas Lindas de Goiás. Durante a operação, os investigadores também apreenderam um carro apontado como o utilizado nos ataques. O que aconteceu, né? Segundo a investigação, 57 ônibus foram alvo da ação desses criminosos em janeiro de 2026, entre 6 horas da tarde e 11 horas da noite, em diferentes regiões do DF, incluindo Ceilândia, Taguatinga, Samambaia, Recanto das Emas, Riacho Fundo, Núcleo Bandeirante, Candangolândia e Plano Piloto. Então a gente percebe que foi uma ação realmente muito bem planejada, que aconteceu em diversas regiões do Distrito Federal, um número impressionante aí de 57 ônibus vandalizados por esse grupo. De acordo com a Polícia Civil, os ataques eram realizados com pedras, bolas de gude e xilingues, provocando quebra de vidros e danos aos coletivos. Segundo a polícia, a ação colocava em risco motoristas, passageiros e pessoas que circulavam pelas vias. As apurações apontam que os envolvidos atuavam de forma coordenada, utilizavam um carro para circular entre diferentes regiões administrativas durante esses ataques. Gol vermelho foi identificado em vários locais e horários compatíveis com as ocorrências e acabou apreendido durante a operação. Segundo a investigação, há indícios de que esses ataques tenham sido motivados por retaliação após demissões de funcionários ligados a um grupo de oposição sindical de uma empresa concessionária do transporte público. A polícia também identificou um grupo de aplicativo criado no dia seguinte aos ataques, chamado Rodoviários na Resistência, e era utilizado, segundo os investigadores, para a comunicação entre os envolvidos. Ao todo, pelo menos 8 pessoas são investigadas por participação nas ações e os suspeitos podem responder por dano qualificado, atentado contra o serviço de utilidade pública e também associação criminosa. As investigações continuam para identificar outros envolvidos e esclarecer a divisão de tarefas e o possível financiamento dessas ações. Vilela.
0: Obrigado pelas informações, Felipe Campbell. Isso aí não é nem coisa de pelego sindical, não, né, gente? Isso aí é coisa mesmo de quadrilha, já é a bandidagem. Isso aí não tem nada a ver com organização sindical, não, viu?

0: Polícia desarticula organização criminosa que fraudava empréstimos oferecidos pelo BRB. Gente, meu Deus, mas a gente não vai ficar uma semana sem falar de uma falcatrua no BRB. O que está acontecendo com o BRB, hein? Diogo Albuquerque vai trazer as informações. Bom dia, Diogo.
1: Bom dia, Vilela, e também aos nossos ouvintes aqui no Manhã Bandeirantes. A Polícia Civil do Distrito Federal desarticulou aí grupos criminosos suspeitos de fraudes em empréstimos consignados e corrupção envolvendo gerentes e correspondentes bancários ligados ao Banco de Brasília. Ao todo, foram cumpridos 16 mandados de busca e apreensão aqui no DF, em São Paulo e também no Rio de Janeiro. A Justiça também determinou o bloqueio de mais de R$1 milhão em bens e valores. A operação é conduzida pela Delegacia de Repressão à Corrupção, com apoio aqui do Ministério Público do DF e das Polícias Civis de São Paulo e do Rio de Janeiro. De acordo aí com as investigações, o esquema começou a ser apurado em 2025, depois que o próprio BRB informou à Polícia Civil suspeitas aí de irregularidades envolvendo funcionários do banco e um grupo que era conhecido como Pastinhas. De acordo com a polícia, esses correspondentes bancários abordavam clientes pelas redes sociais, eles se apresentavam ali como assessores do BRB e ofereciam empréstimos, principalmente a pessoas que não teriam direito a esse crédito, como é o caso de servidores temporários. Para viabilizar os financiamentos, o grupo utilizava contra-cheques falsificados enviados aí às agências bancárias. Ainda segundo a investigação, os gerentes envolvidos liberavam os contratos mesmo com as irregularidades. Após a aprovação dos empréstimos, parte do dinheiro era repassado ao grupo criminoso como uma comissão. Em alguns casos, os próprios gerentes desviavam valores das contas dos clientes para contas ligadas aos pastinhas, aí denominados esse grupo aí denominado aí pela Polícia Civil. A Polícia Civil também identificou aí outra frente do esquema envolvendo empréstimos milionários. Conforme as apurações, os gerentes do BRB teriam recebido propina para aprovar créditos de alto valor em conluio com operadores financeiros. As investigações apontam a existência de grupos organizados aí com funções diversas, incluindo intermediários, gerentes do varejo, gerentes da área de alta renda e operadores financeiros. Os investigados, no caso, podem responder aí por peculato, corrupção ativa e passiva, estelionato contra a administração pública, lavagem de dinheiro e também organização criminosa. Somadas essas penas aí podem chegar a 30 anos de prisão. E em nota, o Banco de Brasília informou que a operação teve início depois que informações repassadas, né, pelo próprio banco às autoridades competentes e também disse que segue colaborando aí com as autoridades para garantir então a conformidade das operações bancárias e a devida responsabilização desses envolvidos aí nesse esquema.
0: Obrigado pelas informações, Diogo Albuquerque. E minha solidariedade aos servidores comprometidos do BRB, né, que ficam até com insegurança, porque cada semana é um cambalacho novo dentro do banco ali, uma coisa muito estranha, nebulosa acontecendo no BRB. Vamos torcer para que tudo seja resolvido, né?

0: Os bombeiros anunciaram que o DF deve enfrentar a pior seca dos últimos 149 anos. Por isso, aumenta o risco de incêndios e doenças respiratórias até meados de setembro. Segundo o IMET, já há previsão de dias quentes e noites frias para os próximos 3 meses. O período também é marcado por pouca chuva, como tem acontecido nos últimos anos. O meteorologista do IMET, Melquíside Duarte, alerta ainda para a previsão de baixa umidade nos próximos meses.
1: A gente vai ter aquele padrão de baixa umidade relativa, que isso é muito importante, né? Principalmente para aquelas questões, a questão da saúde das pessoas e também da com relação às queimadas, né? E deve ter períodos aí com umidades que podem chegar até abaixo de 10%. Então, por isso é importante também que a população acompanhe as previsões do IMET, né? Que a gente faz tanta previsão do tempo, né? Mas de curto prazo aí, para esses valores baixos de umidade relativa, como também emite os avisos, né?
0: O Corpo de Bombeiros já tem se preparado para os possíveis incêndios que podem acontecer daqui para frente. A corporação organizou uma equipe de cerca de 1.500 bombeiros espalhados por todo o DF diariamente, especialmente disponíveis para atuar no incêndio. Essa e outras medidas foram anunciadas nesta terça-feira em solenidade de início da Operação Verde Vivo, que previne e combate incêndios. No ano passado, a operação foi desde o 1º de maio, desde o dia 1º de maio até 1º de outubro. Nesse tempo, foram atendidas 6.488 ocorrências de incêndio florestal no DF, com destaque para o mês de agosto, com 1.826 ocorrências. Neste ano, ainda não foram registrados incêndios florestais. Ah, curioso, eu vi uma fumação ali perto da Floresta Nacional, achei que fosse incêndio, mas pelo jeito não. Mas as queimadas preventivas em áreas de muita vegetação já estão sendo feitas. Por exemplo, olha aqui, a Floresta Nacional de Brasília, a Flona, que teve vários focos de queimadas no ano passado, inclusive um incêndio criminoso. Lá, o ICMBio começou com as queimas preventivas na semana passada e a ação vai até o início de junho. Essas medidas também vão ser adotadas no Parque Nacional de Brasília, conhecido como Água Mineral, na próxima semana. O Corpo de Bombeiros alerta que a melhor forma de prevenção e combate aos incêndios é a conscientização da população. A orientação é não acender fogueiras, não atear fogo em lixo e vegetação e fazer descarte correto de cigarro. Enfim, né? Porque o pessoal, gente, olha, esse negócio de incêndio é igual negócio de dengue. Todo mundo já sabe o que tem que fazer. O pessoal tem que ter ali a fiscalização em cima e o rigor da lei para punir quem se aventura por esse tipo de coisa. 11 horas e 19 minutos.
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0: 11 horas e 21 minutos.
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0: As audiências de instrução do caso dos 3 técnicos de enfermagem acusados de matar pacientes em um hospital particular do Distrito Federal seguem até a próxima segunda-feira no Fórum de Taguatinga. Quem vai trazer as informações para a gente ao vivo, Beatriz Matos. Bom dia.
5: Bom dia, Vilela, a você e aos nossos ouvintes. E sim, os trabalhos começaram nesta quarta-feira no plenário do Tribunal do Júri e nesta fase do processo são ouvidas testemunhas e analisadas provas que vão embasar o andamento da ação penal. Ao final, pode haver um interrogatório dos réus. De acordo com a Justiça, as audiências são destinadas exclusivamente à produção de provas, ou seja, ainda não se trata do julgamento em si. O processo ocorre em segredo de Justiça e os depoimentos ficam restritos às partes envolvidas. O advogado criminalista Wesley Reis explicou a importância dessa etapa para a definição dos próximos passos do caso. Vamos ouvi-lo.
6: Fazer a confirmação dos fatos da ocorrência policial, bem como também a aquisição de testemunha, ou seja, as testemunhas serão ouvidas pelo Ministério Público, pelo juiz e também pela defesa e podem ser inquisitadas, questionadas sobre o que de fato aconteceu, bem como também serão analisadas as provas e também a inquisição dos réus, né? Essa oitiva é feita por último, depois de todo o crivo, toda a produção processual é ouvida dos réus, que vão poder dar sua versão, permanecer em silêncio segundo o direito constitucional dele.
5: Vilela, e os técnicos Marcos Vinícius, Silva Barbosa de Araújo, Amanda Rodrigues de Souza e Marcela Camille Alves da Silva são acusados pelas mortes desses três pacientes. São eles Marcos Moreira, de 33 anos, João Clemente Pereira, de 63, e a professora aposentada Miranilde Pereira da Silva, de 75 anos. Foram as vítimas aí desses técnicos de enfermagem. Segundo o Ministério Público, os crimes teriam sido cometidos com a aplicação de doses excessivas de medicamentos, o que provocou paradas cardíacas nas vítimas. As investigações apontam que os suspeitos aumentavam em até 10 vezes a dosagem desses medicamentos, tornando aí de forma letal. O trio foi denunciado por homicídio doloso quando há intenção de matar, além de tentativas de homicídio. E esses três agora estão presos desde janeiro e aguardam julgamento. Desde a descoberta dos casos, a direção do hospital de Itaguatinga, que é esse hospital particular que aconteceu todo esse caso,
0: o hospital acionou... Anchieta, né?
5: Isso, o hospital Anchieta, exatamente, Vilela. Acionou a Polícia Civil e colabora agora com as investigações, Vilela.
0: Obrigado pelas informações, Beatriz Matos.

0: Mais informação chegando. Uma mulher... Gente, ah, não, essa não. Olha só, uma mulher que inventou de prestar serviço de aviãozinho do tráfico pro marido que estava preso. A história vai só piorando, viu? Preparou um castonha. Recheou castanhas de caju com maconha e lá foi ela, confiante que ia dar tudo certo. Só que a polícia penal sacou a malandragem e aí a espertona virou hóspede do sistema prisional. Já está no pote. Final feliz para essa história, né? Quem vai trazer os detalhes para a gente? Maria Luísa Lira, bom dia.
1: Bom dia, Vilela, para você, para todos os ouvintes. É muita cara de pau, viu? Essa mulher aí, de 41 anos, ela foi presa na tarde de ontem ao tentar entrar ali na penitenciária 1 do Distrito Federal, né, com drogas. Ela carregava cerca de 138 gramas de castanha, como você bem disse, que eram as castanhas ali de caju recheadas com maconha. Ela foi abordada por policiais penais enquanto se preparava ali para visitar um detento da unidade, né, o próprio companheiro. Durante o procedimento ali de rotina, na revista dessas sacolas dos visitantes, os agentes perceberam ali que tinha alguma coisa estranha, porque a parte de dentro de algumas castanhas tinha algum produto esverdeado. E aí, no momento em que eles pegaram e abriram, eles se depararam lá com porções de droga. E aí, Vilela, ela foi presa em flagrante, encaminhada para a 30ª Delegacia de Polícia em São Sebastião e agora ela permanece à disposição da Justiça. O material apreendido foi enviado para passar também por uma perícia da Polícia Civil e ela pode responder aí por tráfico de drogas, né, onde a pena pode chegar a 15 anos de prisão.
0: É, mas eu acho bom. Eu acho bom quando o povo que vai dar uma despertão acaba se dando mal. Eu acho muito bom, viu? O pessoal que tá ali, especializado em achar drogas, facas, arma, tudo. A pessoa não faz outra coisa da vida dela que não seja isso. Encontrar essas malandragens, a outra, com tal do castonha, acha que vai passar. Pois agora vai curtir uma temporada aí no Resort Colmeia. Obrigado pelas informações, Maria Luísa Lira. Onze horas e 27 minutos. Imagina passar por uma cirurgia feita pelas mãos de um robô. O que parece cena de filme já é realidade no Brasil há mais de 15 anos. Desde então, as novas tecnologias chegam para ampliar o cenário de cirurgias robóticas no mundo com procedimentos menos invasivos, maior precisão e recuperação mais rápida no pós-cirúrgico. Esse procedimento é realizado por um cirurgião que comanda braços mecânicos por meio de um console. A técnica é muito utilizada em cirurgias de alta complexidade, principalmente nas áreas de urologia, ginecologia e aparelho digestivo. Com avanço tecnológico da área, Brasília recebe o 18º Congresso Brasileiro de Videocirurgia e Robótica e IBC Late American Summit. O evento conta com apresentação e debates sobre as maiores novidades mundiais da cirurgia robótica e digital. O presidente da Comissão Científica do Congresso, o Dr. Carlos Eduardo Domene, ele comenta sobre a importância da convenção.
2: Os temas mais importantes serão sobre os grandes avanços hoje, tanto na área ética quanto na área de humanização da cirurgia. Porque nessa era de grande tecnologia, a humanização é fundamental. Mas vamos falar muito sobre cirurgia robótica, que vai dominar o futuro da cirurgia. E o Brasil é um dos países onde a cirurgia robótica está penetrando bastante fortemente. E inteligência artificial, que vai moldar, vai permear a medicina e a cirurgia do futuro.
0: Congresso acontece entre esta quinta-feira e sábado no Centro Internacional de Convenções do Brasil, que fica no setor esportivo sul. Inscrições podem ser feitas no site sobrasil.org.br, com opções a partir de R$300. 11 horas e 29 minutos, a prisão de Deolane Bezerra, suspeita de lavagem de dinheiro para o PCC, se soma a outros casos de influenciadores investigados por ligação com crime organizado. Esse mundo de ostentação é turbinado por seguidores seduzidos pela vida de luxo, induzidos pelos algoritmos das plataformas que lucram com esses milhões de visualizações. Repórter da Band Igor Calian tem os detalhes.
3: Visualizações, compartilhamentos, curtidas. Deolane Bezerra é uma máquina de engajamento. Presa apontada como peça-chave no esquema de lavagem de dinheiro da família do líder de uma das maiores facções criminosas do país, Deolane, só no Instagram, tem quase 22 milhões de seguidores. E ela não é a única. As redes sociais estão cheias de influenciadores, alvos de investigações da polícia por relações com o crime organizado. Alguns mais famosos, outros em busca de popularidade. E o conteúdo é sempre o mesmo. Mansões, carros importados, viagens, bolsas que custam o preço de uma casa. Agora, para se criar uma Deolane nas redes, é necessário muito mais do que conteúdos ostentação. É como uma receita que quase sempre dá certo na internet. Postagens que estimulam o tal do algoritmo. Quem comenta é o pesquisador em inteligência artificial, Paulo Silvestre.
4: O algoritmo, ele não avalia a natureza daquele conteúdo. Na verdade, para ele, tanto faz se aquilo é uma publicação legítima, legal, ou se é um crime, né? O que interessa para ele é se aquilo engaja ou não engaja.
3: É o algoritmo que define qual é o próximo vídeo que vai aparecer na sua tela. Ele espia seu comportamento e evoluiu tanto que hoje é capaz de detectar até a identidade virtual de cada pessoa.
4: Ele pega absolutamente tudo que a gente faz, o que a gente compra, onde a gente esteve, o que a gente visita, o que a gente curte, com quem a gente anda.
3: As plataformas usam isso para lucrar com anúncios e te manter horas na frente da tela. Quem comenta é Leonardo Burstin, jornalista especialista em marketing digital.
5: Então, o algoritmo dessas plataformas não é para mostrar o que você quer. É para mostrar o que você quer o suficiente para poder esticar a tua sessão. Então, coloca uma coisa que você gosta e um monte de coisa que você não gosta. Quando você está indo embora, eles colocam outra coisa boa para você ficar.
3: E os influenciadores ostentação sabem bem como explorar esse sistema. Criam postagens facilmente viralizáveis. De luxo, de riqueza e até de humor. Mas a Deolane não tem milhões de seguidores só por causa do algoritmo. Existe também o comportamento social. As pessoas se sentem atraídas pelo que é mostrado, querem fazer parte daquilo e cada vez menos se apegam ao que é certo ou errado. Quem explica esse comportamento é o sociólogo Maurício Ramos.
6: O poder é um objeto de desejo. O dinheiro, não importa como esse dinheiro foi conquistado, como esses bens materiais foram conquistados, são objetos de desejo. Então, esses influenciadores que esbanjam a riqueza, que mostram a riqueza no dia a dia, criam uma falsa sensação de que eu posso chegar lá.
3: O crime organizado se aproveita desse sentimento. Recruta pessoas que podem ser chamadas de influenciadores e, assim, maquiar movimentações suspeitas. Quem comenta é o delegado-geral de polícia, Arthur Dian.
7: O crime procura esse tipo de pessoa por conta da atipicidade da profissão. São pessoas que têm uma movimentação grande de dinheiro por conta, né, da polarização aí de clientes, de marcas.
0: Horas e 33 minutos, o mercado ilegal de produtos tem movimentado cifras cada vez maiores no Brasil. No ano passado, o prejuízo causado por contrabando, pirataria e falsificação chegou perto de R$500 bilhão. Em ano de Copa do Mundo, um dos alvos dos falsificadores tem sido camisas de futebol. Isso não é só em ano de Copa do Mundo, não, né? Acho que uma das coisas mais falsificadas que tem. Só que aí essa galera aí, né, da bandidagem, aproveita mesmo qualquer evento para poder se dar bem em cima. Vamos deixar a Olivia Freitas, nossa repórter da Band, contar pra gente.
8: Em apenas um container no Porto de Santos, foram apreendidas 22 toneladas, aproximadamente 120 mil camisas de seleções e também de clubes. Entre as mais falsificadas estão as das seleções brasileira e argentina. Nos últimos meses, segundo dados da Receita Federal, foram 15 containers com 75 toneladas de materiais esportivos, além de outras mercadorias falsificadas apreendidas no mesmo local. De acordo com o anuário divulgado nesta quarta-feira pela Associação Brasileira de Combate às Falsificações, o prejuízo provocado pelo mercado ilegal superou R$500 bilhão em 2025, 8% a mais que no ano anterior. Os setores mais prejudicados com as piratarias, falsificações e contrabando foram bebidas alcoólicas, vestuário, combustíveis, material esportivo e também perfumaria. O delegado titular da Delegacia Antipirataria do DEIC em São Paulo, Wagner Carrasco, alerta para os outros crimes que passam a ser praticados a partir do mercado ilegal no Brasil.
9: O crime ele pode ser um crime que ele acaba financiando crimes mais graves, né? De certa forma, como aquisição de armas de fogo, como o próprio tráfico de drogas.
8: A ação de facções criminosas infiltradas em diversos setores da economia é apontada hoje como a principal causa para o aumento do mercado ilegal no país. A porta-voz da Polícia Rodoviária Federal em São Paulo, Kézia Viana, explica os desafios enfrentados hoje para a fiscalização nas principais rotas logísticas do país.
10: Um dos grandes desafios hoje da PRF é acompanhar a modernização que o crime organizado tem em estar criando novas tecnologias, novos aparatos, novas formas de trazer, de transportar essas mercadorias ilícitas ocultas em veículos.
8: Entre os cuidados a serem tomados está desconfiar de preços muito mais baixos e pedir sempre a nota fiscal, como explica o diretor da Associação Brasileira de Combate à Falsificação, Rodolfo Ramazini.
11: Com exceção das roupas, que quando o consumidor acaba comprando num shopping popular, ele sabe que está comprando um produto falsificado, todos os outros produtos falsificados são produtos que sempre acabam atentando contra a saúde, a segurança do consumidor ou ambas. E além disso, é um dinheiro que está indo direto para o bolso do crime organizado para que eles espalhem mais violência, mais armas e mais problema nas nossas grandes cidades. E isso é inaceitável.
0: Agora 11 horas e 36 minutos... Antes do nosso intervalo comercial, deixa eu passar as vagas de emprego. Hoje são 1.622 oportunidades disponíveis nas agências do trabalhador, salários que chegam até R$ 3.500. Olha só, em Samambaia são 5 vagas para carpinteiro. Não precisa ter experiência, tá bom? Mas tem que ter completado ali o ensino fundamental. Essa vaga paga R$ 2.424. Tem 40 vagas para fiscal de prevenção de perdas na zona industrial do Guará, também com local de trabalho não fixo. Não precisa ter experiência, mas tem que ter completado o ensino médio. Salário varia entre R$ 1.814 e R$ 2.056. Para motorista de caminhão, 2 oportunidades em Santa Maria e também na Asa Norte. Uma vaga cobra experiência, a escolaridade varia ali entre o ensino médio completo e até oportunidade também que não cobra a escolaridade. A remuneração vai de R$ 1.800 até R$ 2.500. 11 horas e 37 minutos.
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0: 11 horas e 39 minutos.
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0: Escuta essa, gente. A tradição de pintar a rua na Copa do Mundo virou polêmica e caso de justiça em Sobradinho, rapaz. A vizinhança ali teve síndico que ele não gostou, a população, os moradores ali não vamos tirar. Outra virou um peteco ali, um barraco, só terminou na justiça. Natália Ferreiro vai contar os detalhes pra gente. Bom dia.
1: Oi, Vilela, bom dia a todos que nos acompanham. Pois é, 40 moradores do condomínio Alto da Boa Vista, lá em Sobradinho, se reuniram então para decorar a rua principal da quadra 101 com as cores verde e amarela, aquela tradição de Copa do Mundo. No dia seguinte, veio então a surpresa. 6 moradores foram notificados pela administração e receberam uma multa no valor de R$ 330. E segundo um desses moradores, o Daniel Giachini, o documento estabelece que o valor dobra a cada 24 horas caso a determinação não seja cumprida.
20: E fizemos um exercício simples, né? Uma conta de padaria, né? 330 multiplicado por 2 a cada 24 horas, vezes 30, vezes um mês. Ao final de um mês, esse valor chega à cifra assustadora de 354 milhões para cada um dos notificados.
1: O grupo questiona por que apenas 6 pessoas foram punidas, já que dezenas participaram da ação, e afirma que vai recorrer na justiça contra o que considera uma atitude desproporcional. E em nota, a administração do condomínio Alto da Boa Vista informou que não é contra as festividades da Copa, mas reforçou que a maioria dos condôminos se manifestou contra a pintura das vias, uma prática que já é proibida pelo regimento interno do local. Ou seja, essa nota está dizendo aí que anteriormente, provavelmente, os condôminos devem ter sido consultados sobre isso. Ah, vocês querem ou não pintar? E a maioria disse não. E o restante foi lá e fez e foi multado, Vilela.
0: Polêmico, né, Natália? Eu comecei com esse caso até achando ali que talvez o condomínio tinha se excedido. A Copa do Mundo, aquela coisa. Mas assim, penso também que a administração do condomínio só respeitou ali o regimento do condomínio. E a gente tem que ficar atento que tem que ser uma norma para valer para todo mundo, né? Por mais que seja uma coisa festiva, acho que pode se discutir ali se não foi excessivo ou não. Mas, por exemplo, como é a eleição? E se eu juntar uma galera e pintar ali a rua com as cores, com a identidade visual do candidato que eu defendo? Como é que fica o restante do coletivo? Então, acho que precisa ter uma deliberação, uma votação. E aí, nessa convenção, se houver essa decisão para que sim, vamos pintar, beleza, né? Enfim, é polêmica a decisão. Eu entendo também, né? As pessoas ficam ansiosas, animadas ali com a Copa do Mundo, mas a gente tem que observar também essas coisas. É o coletivo ali que o bicho acaba pegando, né?
1: A verdade é que essa tradição foi estabelecida em ruas ali, né? Que não eram abertas, ruas, né? Ruas abertas, que não eram fechadas por condomínios. Então, de fato, a tradição traz uma outra pegada, diferente dessa. Mas realmente...
0: eu quando era criança, na outra Copa, eu, inclusive, a gente se organizava para pedir uma doação ali para os moradores, R$ 5, alguma coisa assim, com o dinheiro que dava ali, a gente comprava alguma coisa, tudo muito, muito chinfrinho ali, né, porque o dinheiro era até pouco. Coloria ali com aquele negócio xadrez ali, pintava, e ali à medida que o povo mesmo que morava ali na rua via, né, a gente ali, todo mundo criança pintando, o pessoal até às vezes doava alguma coisa, mas enfim, não chegava a incomodar as pessoas, né? O problema nesse caso é que se trata de um condomínio, né? Enfim, um pouco mais burocrático. Obrigado pelas informações, Natália Ferreira.
1: Valeu.

0: A abertura de um procedimento de investigação preliminar foi pedido pelo Ministério Público do Distrito Federal à Corregedoria Geral da Polícia Militar para apurar a conduta de um policial suspeito de agredir uma adolescente durante uma abordagem. O caso aconteceu no último dia 22 de maio, em frente ao Centro Educacional 6, no PSU, em Ceilândia. A corporação tem 5 dias para informar quais providências foram adotadas. O episódio foi registrado em vídeo. As imagens mostram o momento em que a adolescente pede a presença de uma policial feminina durante a abordagem. Em seguida, o militar segura a jovem pelo colarinho. A adolescente consegue se soltar, mas logo depois volta a ser agarrada e derrubada no chão. Mesmo caída, ela é arrastada para o interior de uma quadra esportiva, onde outros policiais acompanham a ocorrência. O promotor de justiça militar, Flávio Milhomem, ele detalha sobre o que será apurado na investigação.
1: Analisar a proporcionalidade e a necessidade do emprego da força por parte do policial militar, bem como a respeito do procedimento da abordagem de uma pessoa do sexo feminino, da adolescente. Outro ponto importante é também se identificar se houve eventual omissão dos demais policiais militares presentes que se encontravam também realizando essa abordagem.
0: Em nota, a Polícia Militar informou que a equipe atuava após denúncias de possível comercialização de drogas em frente à escola. Segundo a corporação, a adolescente teria desacatado os policiais, desobedecido ordens da equipe e jogado um aparelho celular em um dos militares durante a abordagem. Para o especialista em segurança pública, Leonardo Santana, nesse caso, combater o crime é dever do Estado, mas acima de tudo, sem violar a dignidade do menor.
2: Quando falamos de uma abordagem a adolescentes em um ambiente escolar, mesmo sob suspeita do crime policial, ele precisa agir com autoridade, mas com serenidade. Então, não se deve transformar a abordagem em um evento de violência que seja desproporcional, que fira a segurança jurídica para o próprio policial, sem violar os direitos fundamentais e garantindo que a escola continue sendo aquele território de proteção da lei.
0: Segundo a Polícia Militar, a jovem foi conduzida à Delegacia da Criança e do Adolescente. Os fatos serão apurados pelas instâncias competentes. 11h46. Um incêndio no residencial Michigan, localizado na Rua 4 Norte, em Águas Claras, deixa um apartamento no 9º andar completamente destruído. O Corpo de Bombeiros foi acionado por volta de 11h50 da manhã, mobilizou 11 viaturas e mais de 30 militares para atender a emergência. Em vídeos que circulam pelas redes sociais, gravado por moradores da região, é possível ver as chamas altas e muita fumaça saindo do apartamento. Segundo a corporação, as chamas foram controladas rapidamente, sem que houvesse feridos ou que o fogo se espalhasse para as demais unidades. Durante o incêndio, algumas pessoas apresentaram dificuldades para respirar por causa da fumaça, mas todas passam bem. Ao longo de uma varredura feita pelos bombeiros na unidade antiga, foi encontrado um gato de estimação já sem vida. O tenente Iranildo Pontes, do Corpo de Bombeiros, falou com a nossa equipe e informou que do térreo ao 8º andar do prédio já estava liberado normalmente para moradores, né, o acesso, mas que o 9º e o 10º estão interditados temporariamente.
3: O edifício do térreo ao 8º andar já está liberado para os usuários. O 9º e o 10º andar está interditado para o serviço da perícia e avaliação da Defesa Civil.
0: Moradores relataram que perceberam o incêndio após as pessoas do prédio vizinho gritarem fogo e que o alarme de incêndio do residencial não tocou. A Fernanda Macedo, ela é funcionária pública que mora no 6º andar do prédio. Ela relatou que os bombeiros chegaram rápido no local, mas que a espera foi angustiante.
4: Os bombeiros, acho que eles demoraram uns 5 minutos para chegar, mas foi angustiante, assim, a espera. E aí a gente ficou ali do lado de fora assistindo tudo, vendo os vidros caírem, né? As esquadrias também caírem. Foi bem desesperador, assim. E aí agora eu subi agora lá, tá com um cheiro de fumaça, né? No meu apartamento não tanto, que é o 6º. Mas agora eu não vou ficar em casa, né, para evitar qualquer inalação, e vou para a casa dos meus pais, que aí eu trabalho de lá.
0: A perícia foi acionada para descobrir a causa do incêndio. Agora 11 horas e 49 minutos e tem posto de gasolina fazendo ação promocional, né? Mas já tem reclamação chegando aqui pra gente, viu? Parece que além da limitação de quantidade de combustível que tem que colocar, só pode a gente pagar no dinheiro, não é Pix, não é crédito, não é débito, né? É só dinheiro. Então você que tá aí pegando essa fila para abastecer com pouco mais, com um desconto um pouquinho maior, né? Fica ligado ali, se informa para ver se vale a pena continuar nessa fila para poder... Gente, 20 litros ainda no dinheiro, meu Deus. Hoje em dia quase ninguém anda com dinheiro mais na carteira, né? Tem que avisar também, né? O pessoal que está promovendo essa iniciativa, avisar os motoristas que estão ali na fila, né? O pessoal não perder tempo à toa, viu? 11 horas e 50 minutos. A Polícia Civil prendeu ontem um homem investigado por integrar uma organização criminosa especializada em furtos de caminhonetes de luxo. A prisão aconteceu em Águas Claras durante a Operação Pantanal. A ação foi realizada em conjunto com a Polícia Civil de Mato Grosso do Sul. Segundo as investigações, o suspeito ocupava posição de liderança dentro do grupo criminoso e também participava diretamente dos furtos. De acordo com a apuração, a organização atuava em diferentes estados e utilizava Valparaíso de Goiás como base operacional. Ainda conforme a investigação, o homem teria participado de pelo menos 5 furtos de caminhonetes em Campo Grande, capital sul-mato-grossense, durante outubro de 2025. A Polícia Civil informou que o investigado possui antecedentes ligados a crimes patrimoniais. Após o cumprimento do mandado de prisão preventiva, ele foi encaminhado ao sistema prisional e permanece à disposição da Justiça. 11 horas e 51 minutos. A população de baixa renda do DF poderá receber repelentes gratuitamente durante períodos críticos de dengue. A medida está prevista em um projeto aprovado pela Comissão de Saúde da Câmara Legislativa do DF. A proposta prevê a distribuição gratuita para pessoas inscritas no Cadastro Único para Programas Sociais do Governo Federal. Segundo o texto, a medida será aplicada sempre que o DF decretar estado de emergência em razão da dengue. Os repelentes distribuídos deverão conter substâncias recomendadas pela Anvisa para garantir a eficácia na prevenção. O autor da proposta é o deputado Joaquim Roriz Neto. Ele afirma que a medida pode ampliar a prevenção entre famílias em situação de vulnerabilidade.
5: Muitas pessoas, especialmente as pessoas em situação de vulnerabilidade, não conseguem comprar o repelente por causa do alto custo dele. E a gente vê que esses produtos vão ser distribuídos dentro das recomendações da Anvisa, garantindo segurança e eficácia na prevenção. Além de proteger vidas, essa iniciativa ela pode reduzir internações, diminuir a pressão sobre os hospitais e fortalecer as políticas de prevenção do Distrito Federal.
0: O projeto surgiu após o aumento expressivo de casos de dengue registrado no Distrito Federal nos últimos anos. Ao longo de 2025, foram registradas mais de 24 mil notificações suspeitas de dengue na capital federal. O texto ainda precisa passar por outras comissões antes de seguir para a votação em plenário. Pessoal, e tem atração, viu, aqui na orla do lago, né, do nosso Lago Paranoá, um campeonato de pesca. Quem vai trazer os detalhes para a gente? Vitória Carvalho.
6: Brasília será palco do Campeonato de Pesca do Distrito Federal 2026, na Orla da Concha Acústica. O evento acontece entre os dias 29 e 31 deste mês e reúne competições esportivas, feira temática, atrações culturais e atividades de educação ambiental, com foco na pesca esportiva, sustentável e na preservação do Lago Paranoá. A programação começa às 9 horas e inclui modalidades de pesca em caiaque, de barranco e embarcada, todas com uso de iscas artificiais e sistema de captura e soltura. Os peixes devem ser medidos e devolvidos ao lago, e a pontuação será definida pelo comprimento dos tucunarés, com registro em vídeo das capturas. Além das disputas, o público terá acesso à feira de pesca, praça de alimentação, área kids, palestras educativas, apresentações culturais e shows musicais. A abertura oficial, na sexta-feira, será voltada a estudantes da rede pública, com atividades educativas e cerimônia de lançamento do campeonato.
0: 11 horas e 55 minutos.
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0: Neymar tem lesão grau 2 na panturrilha e desfalca a seleção brasileira nos próximos amistosos. Eu não sei não, viu? Até o Adriano trouxe isso aqui no Gente Brasília. Previsão de até 3 semanas para voltar. A Copa começa daqui 2 semanas. Então, eu não sei não, viu? Já pensou? Eu vou fazer uma viagem no carro na semana que vem. A previsão é que o motor chegue só na outra semana, uma semana depois. Isso aí, para mim, não faz sentido. Mas quem vai contar para a gente? Pedro Coen, meu amigo. E aí?
1: Oi, Vilela, tudo bem? Bom dia para você, todo mundo que nos acompanha aqui no Manhã Bandeirantes. Olha só, notícia urgente de última hora e muito importante da seleção brasileira. Neymar está com uma lesão de grau 2 na panturrilha direita. Está, assim, então, fora do próximo amistoso da seleção contra a equipe do Panamá e também não deve entrar em campo contra o time do Egito, em que o Brasil joga no próximo dia 6 de junho. E, numa perspectiva um pouco mais otimista, deve ganhar alguns minutos na estreia do Brasil no próximo dia 13 contra a seleção do Marrocos. Isso foi dito pelo médico da seleção brasileira, Dr. Rodrigo Lasmar, que antes das coletivas de Casemiro e o Everton, que acontecem neste momento na Granja Comari, o médico falou exatamente sobre a situação de Neymar e a gente vai acompanhar agora.
2: Bom dia a todos. Bom, atualização sobre o jogador Neymar. Ele se apresentou ontem aqui na Granja Comari, ele fez todos os exames médicos, os exames complementares e terminamos com uma ressonância magnética que identificou uma lesão muscular grau 2 na panturrilha, não apenas um edema. Tá? O atleta, ele segue em tratamento. A nossa expectativa é que num prazo de 2 a 3 semanas ele esteja liberado. Claro, conosco ele está em tratamento intensivo, a gente tem condição de avaliar dia a dia essa evolução, mas a expectativa a princípio é essa.
1: Tá aí então, Vilela, doutor Rodrigo Lasmar, médico da seleção brasileira, falando sobre o Neymar. O Brasil joga no próximo dia 31 contra a seleção do Panamá, no Maracanã, ingressos esgotados para essa partida, promessa de casa cheia, um dia antes do Brasil embarcar então para os Estados Unidos para a disputa do próximo Mundial, que começa, é claro, no próximo dia 11, e o Brasil estreia dia 13 contra a seleção de Marrocos. Agora vamos botar um ponto final aqui na seleção, vamos falar um pouco de Copa Libertadores e Sul-Americana, porque hoje tem jogo importante, principalmente na Libertadores, são 2 brasileiros em campo, o Verdão joga contra a equipe do Júnior Barranquilla, ainda tem a chance de ficar fora, é verdade, ainda até mesmo das oitavas de final, não tem assegurado nem a segunda vaga do seu grupo, mas enfrenta o Lanterna hoje em casa, precisa vencer para confirmar sem depender da outra partida, entre Cerro Porteño e Sporting Cristal, então a equipe do Palmeiras. Quem joga hoje também é o time do Cruzeiro, que entra em campo contra o Barcelona de Guayaquil, num cenário muito parecido com o do Palmeiras, é o segundo colocado do seu grupo, ainda não tem a vaga assegurada nas oitavas de final, precisa apenas dos 3 pontos para confirmar a sua classificação, sem depender da outra partida do grupo. No caso do Cruzeiro, Boca Juniors e Universidade Católica. Os chilenos da Católica são os líderes e o Boca ainda briga por uma vaga na próxima fase da Copa Libertadores.

0: Tem a disputa da final da Champions League entre Arsenal, times dos dois Gabriel, né, do Gabriel Magalhães e também do Gabriel Martinelli, contra o Paris Saint-Germain, time em que joga o zagueiro e capitão da seleção, Marquinhos.
1: Falar o quê, né, gente? É isso. Vamos torcer melhoras aí para o menino Ney. Meio-dia, vou ficando por aqui. Amanhã, às 11 horas da manhã, eu estou de volta. Tchau, gente.
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6: Palavra com um pouco mais de força, e esta hoje é resiliência. E o que é resiliência? Talvez para cada um ela tenha um significado mais ou menos forte. Na minha opinião, ela é sabedoria, sabedoria na arte de saber absorver o problema, sabedoria na arte de poder encaixar o golpe sofrido. Essa é uma palavra decantada e muito decantada, cada vez mais em prosa e verso, uma palavra muito em moda nesse momento, mas eu acho importante a gente entender que nada na vida é de certeza. Você não pode nem na questão da resiliência ter certeza absoluta e, acima de tudo, entender que mesmo resiliente, você pode sofrer um pouco mais ou um pouco menos. Não é fácil aceitar o todo. Não é fácil engolir goela abaixo e você nada pode fazer em relação a uma determinada situação. E claro e óbvio que toda a nossa vida ela passa por adversidades e ela passa por momentos. E aí, cada um de nós tem que tratar a sua maneira, a sua forma, os seus momentos. Este é, na minha opinião, um bom e belo momento para levarmos com leveza e, acima de tudo, com relativa alegria em relação a tudo aquilo que a gente naturalmente vai ter que passar, mas não tem capacidade de controlar. E eu sei muito bem que tem um monte de frases feitas, um monte de frases de autoajuda que infestam o nosso mundo e as redes infestam as nossas vidas. Eu fico aqui só pensando em como é que eu posso ajudar. E muitas vezes a melhor forma é ser resiliente, é entender que neste momento eu nada ou muito pouco eu possa fazer. Isso diz respeito à seleção brasileira de futebol. E é muito interessante porque a seleção está neste momento no olho do furacão. Neste momento, não só por conta da preparação na Granja Comari, mas por conta do próximo adversário, que será um adversário fraco, o Panamá, mas é uma partida muito significativa, porque no domingo o Brasil se despede do território nacional, desta nação gigantesca de 8 milhões e 500 mil quilômetros quadrados, de 212 milhões de habitantes, para que a sua nova missão ela seja instituída a partir de segunda-feira, já em território norte-americano. E despedida é sempre sentida, é sempre celebrada, é sempre comemorada, é sempre reverenciada. E eu espero que a seleção brasileira possa se despedir com uma ideia mais apropriada em relação àquilo que necessariamente terá que fazer a partir do início da sua campanha já em território norte-americano. Eu sou muito resiliente em relação à seleção. Sim, tenho pouca confiança em relação a muito daquilo que já foi feito e que eu não concordo. principalmente quando você já parte do princípio que o goleiro é peça fundamental de toda essa engrenagem e eu não confio em nenhum dos três goleiros.

0: você preferir, não é uma questão de confiança, é uma questão de concordar com a escolha. Eu não concordo com nenhuma das três escolhas. Claro e óbvio que eu levaria o Alisson, mas nunca levaria o Alisson com a pompa e a circunstância que o Alisson chega à seleção brasileira como titular absoluto. Um jogador que ficou muito tempo afastado e que só voltou na última semana. Ou seja, vai ter pouca preparação, vai ter pouco tempo para poder estar naquilo que a gente considera a forma ideal para disputar uma Copa do Mundo. E aí você tem ainda um novo problema. O Alisson tem, por característica, a ideia de sair jogando com os pés. Isso me coloca muito em risco. Vai colocar a seleção brasileira muito em risco. E eu não gosto de riscos desnecessários. Algo que eu tenho convicção vai acontecer. E olha, se você pegar o segundo goleiro, é o Ederson, que passa por péssimo momento no Fenerbahçe. Nunca poderia ter sido convocado, mas foi por conta do nome e do histórico. E o terceiro goleiro é o Everton, que foi convocado pela experiência. Quando no Brasil, neste momento, o Carlos Miguel, goleiro do Palmeiras, é disparado o melhor goleiro da nação. E ele não é só o melhor goleiro em atividade aqui no Brasil. Ele é longe o melhor goleiro brasileiro. Além de ter 2,04 metros de estatura, ou seja, ele tem muito mais probabilidade de chegar em todas as bolas, probabilidade que o Alisson terá menor, probabilidade que o Ederson terá menor e que o Everton também não fora por conta desta situação, ela é só uma questão física. Um tem 2,04 metros, o outro tem menos de 1,90 metros. Como é que alguém que tem menos de 1,90 metros pode alcançar a bola de alguém que tem 2,04 metros com a mesma impulsão, com a mesma elasticidade, com a mesma mobilidade? Isso significa o quê? Já partimos de um mau princípio. E quando partimos de um mau princípio, a tendência natural, infelizmente, é de que lá na frente o resultado não seja alcançado. Vide o exemplo da Espanha, por exemplo. A Espanha faz a sua convocação, uma convocação pautada pela virtude, uma convocação feita pelo Luis de la Fuente, pautada pela qualidade, não pelo nome e nem pelo histórico. Tanto assim, tanto isso é verdade, que nenhum jogador do Real Madrid foi convocado para essa seleção espanhola. Isso significa o quê? Que o nome não está na pauta, que o histórico não está na pauta. Seleção, para a Espanha, é do melhor no melhor momento. Aí você vai para a Inglaterra. Ah, mas a Inglaterra tem um histórico de chegar muito bem na Copa, mas sair muito mal. Sim, é verdade. Historicamente, a Inglaterra, desde 1966, não faz grandes apresentações e chega sempre com mais favoritismo do que ela consegue alavancar durante a competição. Só que nunca, em tempo algum, a Inglaterra teve um treinador tão qualificado quanto nesta oportunidade, quando será treinada pelo alemão Thomas Tuchel, que simplesmente abriu mão de Cole Palmer do Chelsea, abriu mão de Phil Foden do Manchester City. Por quê? Porque fez convocações e analisou durante as convocações o desempenho e a intenção, o brilho no olho de cada um dos jogadores que ele resolveu convocar e a entrega de cada um desses jogadores no período em que eles estavam servindo a seleção da Inglaterra. E aí ele chegou à conclusão que não queria contar nem com Cole Palmer, nem com Phil Foden. Por quê? Porque desta vez será uma Inglaterra mais forte, mais coletiva e que eu não tenho dúvida, será grande protagonista, uma das quatro grandes protagonistas desta Copa do Mundo que se avizinha. Podem apostar. Esta, sim, é decisão de qualidade. É decisão que é pautada pela virtude. Decisão que é pautada pelo merecimento. Decisões que podem levar a Espanha e a Inglaterra às semifinais de uma Copa do Mundo. Semifinais que eu acredito terão quatro equipes europeias, né? Na minha opinião, eu já estou antecipando isso há 15 dias do início da Copa do Mundo. Na minha opinião, infelizmente para nós brasileiros, infelizmente para nós sul-americanos, na minha opinião, teremos semifinais de Copa do Mundo com 4 europeus, a saber, Espanha, França, Inglaterra e Portugal. Sim, sem Brasil e sem Argentina, na minha opinião, nas semifinais da competição. Torço muito, com muita resiliência, por isso despertei hoje com esta palavra, torço muito, com muita resiliência, para que eu esteja errado, para que sim, desta vez, eu tenha trocado o pé pelas mãos e que a seleção brasileira, mesmo sem laterais, que a seleção brasileira com goleiros pouco confiáveis, que a seleção brasileira sem o João Pedro, que foi eleito o melhor jogador do Chelsea nessa temporada, que a seleção brasileira, que na minha opinião, vai ter mais pompa e circunstância do que resultado, que o grande errado seja eu. Mas os fundamentos, infelizmente, não determinam esta situação. Ótimo que você esteja por aqui, né? E é por aqui na sua Rede Bandeirantes, nesta quinta-feira iluminada, nesta quinta-feira resiliente, que a partir de agora vamos girar os nossos repórteres para que você tenha a melhor informação esportiva. Começamos pelo Corinthians. Ai, ai, ai, ai, ai. Sim, Corinthians jogou e perdeu. 2-0 para o Platense na pior partida dos últimos tempos do Corinthians. Muito ruim, sem atitude, sem intensidade. Mas eu sempre penso o seguinte, muita calma nessa hora. É interessante perder? Óbvio que não. É saboroso perder? Claro que não. Mas, quando você perde e toda nada muda no seu panorama da competição, e é isso que aconteceu, já que o Corinthians terminou na primeira colocação no seu grupo, claro que se você alavanca 2 ou 3 pontinhos a mais, talvez isso possa te facilitar caso você chegue a uma semifinal, mas está muito distante isso que aconteceu. O Corinthians terminou na primeira colocação e vai jogar a partida de volta na próxima fase na sua casa. É isso que, nesse momento, me parece ser o mais importante. E muita calma nessa hora. Foi derrotado quando poderia ser derrotado. É bom? Claro que não. Mas é melhor quando isso não te tira, quando isso não te alija da competição. Alô, Bruno Migliozzi, seja bem-vindo, boa tarde.
1: Fala, Elia, tudo bem? Boa tarde, abraço pra você, pro amigo ligado aqui na Bandeirantes durante nossa área, chegando com as informações do Corinthians, em que perdeu sua invencibilidade na Copa Libertadores. A fase de grupos terminou com derrota contra a equipe do Platense, com isso o Corinthians não teve aí a melhor campanha possível pra, claro, ter a vantagem de decidir em casa seus confrontos na fase mata-mata. Mas, Elia, informação importante sobre o Corinthians no sábado, já sem Memphis Depay, a partida contra o Grêmio já foi liberado para se juntar à seleção holandesa. Do técnico Ronald Koeman, então, não estará à disposição de Fernando Diniz para a despedida do Corinthians do Campeonato Brasileiro antes da pausa para a Copa do Mundo. O Timão não deve ter outros desfalques para essa partida e, naturalmente, o Linga deve assumir essa posição no ataque ao lado de Yuri Alberto, que chegou a 4 jogos sem marcar, saiu vaiado do jogo em Itaquera, não vem de bom momento e, claro, que após aquela declaração sobre vontade de sair, isso vai entrar em pauta no Corinthians nos próximos dias, porque propostas da Europa podem chegar e o Yuri já deixou claro que pretende ser negociado nessa janela do meio do ano, então, de certa forma, podemos estar falando de uma despedida de Yuri Alberto com a camisa do Corinthians no próximo para o final de semana. Lia!
0: Corinthians! Hoje tem Palmeiras em campo. Quem diria? A Sociedade Esportiva Palmeiras, sim, tem tudo para alavancar com tranquilidade a sua classificação à próxima fase da Copa Libertadores. Mas é fato, o time nesta temporada faz uma Libertadores muito pior do que a dos últimos anos.
1: Alô, Guilherme Agrela, boa tarde.
2: Fala, Elia, tudo bem? Boa tarde a você e a todos. Vamos lá, falar deste Palmeiras, que tem duelo decisivo na noite de hoje. 7 horas contra o Júnior de Barranquilla em casa, pela Copa Libertadores. Palmeiras tem 8 pontos contra 10 do Cerro Porteño, que é o líder do Grupo F do torneio, e precisa vencer o seu confronto e torcer por uma derrota da equipe do Cerro Porteño para que se classifique, portanto, na primeira posição do seu grupo. Palmeiras, se empatar em pontos, 11 contra 11 com o seu, acaba perdendo, porque no confronto direto entre as equipes, um empate para a equipe do seu e uma outra vitória para os paraguaios. Então o Cerro entra em campo também às 7 horas no horário de Brasília contra o Sport Cristal, e claro que você vai ficar sabendo de tudo aqui na Bandeirantes. Para hoje, na noite de hoje, o Palmeiras tem um provável retorno importante de Ramon Sosa, atacante paraguaio, que está plenamente recuperado de uma lesão no tornozelo e só aguarda a liberação do núcleo de saúde e performance do Clube Alviverde para que possa estar de volta. Outro que pode aparecer, mas é menos provável que esteja entre os relacionados, é o zagueiro Bruno Fuchs, que ainda passa por transição física e, como eu disse, é menos esperado para retornar neste duelo. Por isso, um provável Palmeiras em campo. Tem Carlos Miguel no gol, Thiago, Gustavo Gomes, Murilo e Arthur. Meio de campo formado por Emiliano Martínez, Marlon Freitas, Andréas Pereira e Alan. Na frente, John Arias e Flávio Lopes. Elias!
1: Palmeiras! Quem fala pelo Palmeiras nesta expectativa de jogo de hoje no Allianz Parque é Thiago.
3: Bom, a gente acha que se prepara para isso, para esse jogo, esse jogo importante, bonito de jogar. Então, feliz pela vitória, pela atuação. Então é isso, acho que tem que preparar para cada jogo. E em caso desse jogo, que foi muito especial, foi um confronto direito. E é isso, foi um jogo bonito de jogar. Sabemos que vai ser um jogo difícil, que eles vão querer sumar também. Mas a gente tá preparado para isso, para jogar, para ser protagonista, para ganhar o jogo, que é o que a gente precisa para classificar amanhã. A torcida está sempre aí presente, acompanhando o time, e é isso que a gente precisa, né? Amanhã vai ser um jogo que precisamos de todo mundo. Acho que se todo mundo está junto, vamos sair vitorioso amanhã. É legal, treinar onde a gente joga é melhor, por causa do gramado, porque a gente treinar aqui já sabe o que amanhã vai ter, como a bola corre, com água, sem água, mais molhado, não? Então acho que é legal treinar no estádio.
1: Vamos lá com as informações do São Paulo para você. O São Paulo avançou. Primeiro lugar do seu grupo, não tem que participar do playoff da Sul-Americana, e é importante entender que, acima de tudo, é um São Paulo que tem 3 partidas com Dorival Júnior, 2 empates e 1 vitória. Confiança. Essa é a palavra de ordem no Morumbi. Alô, PDV, seja bem-vindo, um abraço.
4: Boa tarde, Elinho, um abraço para você, para amigo ligado aqui no Nossa Área. O Tricolor Paulista, através do seu presidente Caio Martins, considerou como positiva a reunião de ontem com o Diego Fernandes, o empresário que vem tentando implementar a ideia de SAF no Tricolor Paulista como um intermediário, aparentemente sem um interesse financeiro neste momento e sem ser um investidor de fato, trazendo aí algumas pessoas, inclusive do mercado, para essa conversa. O presidente Harry Macias, em nota, diz considerar sempre positivo ouvir ideias, projetos e visões de pessoas e empresários, reafirmando aí a grandeza institucional do São Paulo, dentro e fora do futebol, dizendo que o clube está aberto aí a diálogo e troca de experiências e conversas que possam contribuir para o futuro do São Paulo, mas também dizendo que essa discussão exige responsabilidade, maturidade e análise profunda. O desejo do Diego Fernandes é ter uma procuração para negociar em nome do São Paulo, algo que ainda não aconteceu. Lembrando que o Diego vem tentando aí, através de um abaixo-assinado, fugir, né, driblar o conselho deliberativo do São Paulo para essa discussão de SAF. Para isso, 20% dos associados precisam aprovar através desse abaixo-assinado e, claro, serem maiores de 18 anos e estarem em dia com suas mensalidades. Então, segue esse assunto de SAF no São Paulo, mas sem uma definição de fato com o desejo do Diego Fernandes.
0: São Paulo! Descendo a serra com as informações do Santos. Sim, na Bacia das Almas, o time alavanca a sua classificação. Quem diria? Cuca consegue tirar coelhos da cartola inacreditável. Sabe muito de bola. Vai ter muito trabalho pela frente? Não tem a menor dúvida disso. Mas vai encontrando o seu caminho. E é impressionante. Gabigol joga muito mais bola quando não tem ao seu lado ou quando não tem a sombra do Neymar. Oi, Everton Ramos, seja bem-vindo, boa tarde.
5: Oi, Elia, tudo bem? Boa tarde para você, para o ouvinte ligado com a gente aqui no Nossa Área. O Santos segue na preparação para o último duelo antes da parada da Copa do Mundo, com o Cuca não sabendo ainda se vai poder contar com o Laser e Christian Oliva. Os dois jogadores de meio campo foram desfalques nos últimos dois jogos por dores musculares. Duelo do próximo sábado, inclusive, que foi antecipado pela CBF. Começaria às 9 horas da noite e agora novo horário às 8 horas da noite contra o Vitória na Vila Belmiro. O Santos repete a promoção do duelo contra o Deportivo Cuenca. Ingressos a R$ 5,00 para os sócios torcedores. Ainda assim, na terça-feira, a Vila não esteve lotada e acabou registrando a pior renda de 2026 com apenas R$ 200 mil. Santos, que também anunciou um de pelo menos 3 jogos que vai fazer durante a intertemporada, parada para a Copa do Mundo de 2026 em Portugal. Jogo para o dia 12 de julho contra o Vitória em Guimarães.
0: Santos! 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
1: O Corinthians estará representado na Copa do Mundo por Memphis Depay. O treinador Ronald Koeman confirmou a presença do atacante corintiano e outros 25 nomes do time holandês. Memphis é o maior artilheiro da história da seleção e vai para a sua terceira Copa do Mundo. As baixas ficam por conta de Xavi Simons, do Tottenham, e Gerd Schulten, do PSV, que recentemente se lesionaram de forma grave. A seleção holandesa segue tendo como destaque Van Dijk, do Liverpool, considerado um dos melhores zagueiros do mundo. E também do Liverpool, o atacante Gakpo é outro badalado do time.
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1: Mas caso continue no timão até o final da competição, pode brigar por um feito importante na história da Taça Continental. Isso porque até aqui, apenas 2 estrangeiros europeus sem dupla nacionalidade conseguiram conquistar essa taça. E os 2 recentemente pelo Flamengo.
8: Pablo Mari, espanhol, em 2019, se sagrou campeão na equipe de Jorge Jesus. Além disso, Saúl, no ano passado, venceu também pelo Flamengo. Já a lista de técnicos campeões da Libertadores é um pouquinho maior. Em 1991, o croata Mirko Jozic foi campeão com o Colo-Colo. Também os portugueses Jorge Jesus, em 2019, no Flamengo, Abel Ferreira, em 2021, no Palmeiras, e Arthur Jorge, pelo Botafogo, em 2024. A Copa Libertadores, cada vez mais marcada também pela presença dos europeus.
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1: Lá vamos nós! A partir de agora estamos unindo a maior e melhor rede de rádios do Brasil. Esta é a sua rede Bandeirantes. Unida nesta quinta-feira 28, para que você continue a ter a melhor informação esportiva. E só faltava não. Quinta-feira de muita bola rolando. Sim, quinta-feira com dois brasileiros em competições internacionais aqui no continente sul-americano. Dois gigantes do futebol brasileiro dentro da Copa Libertadores da América. Sim, porque este é um meio de semana com partidas dedicadas à Sul-Americana e também à Copa Libertadores da América. Muita expectativa para esse Palmeiras que hoje, em casa, deve alavancar também a sua classificação à próxima fase da Copa Libertadores. Aliás, o que tem acontecido até aqui? As equipes brasileiras, ainda que em algum momento com um pouco mais de complicação, elas têm demonstrado o seu enorme favoritismo, a sua enorme força, a sua enorme desproporção em relação às outras equipes sul-americanas. Por isso, temos muitos classificados do Brasil na Sul-Americana e eu não tenho dúvida também, muitos classificados deste país também na Copa Libertadores da América. Mas calma, porque este é o momento de focar na Seleção Brasileira de Futebol. Direto e reto a... Na ponta da linha. Na ponta da linha com Luiz Fabiani. Ele é o olho da Rede Bandeirantes para você, neste momento na Grande Jacomari. 23 eleitos já estão no Rio de Janeiro. Só faltam 3. Alô, Fabiane, seja bem-vindo. Boa tarde.
2: Boa tarde, Elia. Um grande abraço para você e para todo mundo que acompanha o Nossa Área na Bandeirantes. A CBF confirma em pronunciamento de Rodrigo Lasmar que Neymar tem uma lesão na panturrilha com prazo estimado de recuperação entre 2 e 3 semanas. O astro brasileiro, portanto, tem presença incerta nos dois primeiros jogos da seleção brasileira na Copa do Mundo diante de Marrocos e Haiti. Ele será reavaliado diariamente pelo Departamento Médico da Seleção Brasileira e, nesse momento, não há qualquer possibilidade levantada pela entidade de um possível corte do atacante. Caso essa seja a decisão da CBF, isso precisaria ser comunicado à FIFA 24 horas antes da estreia do Brasil no Mundial, que será no dia 13 de junho, às 7 horas da noite, contra Marrocos. Portanto, olhos em Neymar, mais uma vez, em meio a um processo duro de recuperação, pensando na Copa do Mundo do mês do ano.
1: É isso, Seleção Brasileira, a melhor cobertura do rádio esportivo do Brasil aqui na... Mas muita calma. Domingo tem Brasil e Panamá, direto do Maracanã para você. Mas hoje tem Palmeiras em campo. Hoje tem muita expectativa para entender até onde esse time comandado pelo Abel Ferreira poderá chegar na competição. Melhor cobertura do rádio esportivo do Brasil para Palmeiras hoje aqui na... Ontem... Ai. Sim, muita calma. A grande questão não é jogar e perder. É entender por que perdeu. Pior partida que eu assisti do Corinthians, deste Corinthians comandado pelo Fernando Diniz. Alguns problemas surgem, outras preocupações aparecem. O erro que tem sido pauta dos últimos trabalhos do Fernando Diniz, ele apareceu, mas só que desta vez através do goleiro Hugo Souza. Alô, Diniz, é você.
3: Então, o Hugo, assim, fala do Hugo, pegar esse recorte pequeno, esse é um goleiro que ele tem uma trajetória muito linda no futebol. É muito difícil um goleiro que jogou no Flamengo passar o que ele passou no Flamengo, ir para Portugal e vir com um time do tamanho do Corinthians, que é o maior time do mundo, e conseguir virar ídolo da torcida, ser extremamente importante nas conquistas do Corinthians e para a seleção brasileira. Então eu tenho muita confiança que o Hugo ele vai voltar a subir e subir muito. Acredito muito no potencial dele, acredito que é o goleiro que tem tudo para ser, no próximo ciclo da Copa do Mundo, ser um dos goleiros da próxima, não foi para essa, mas da Copa que vem. Então eu tô seguro com é um jogador que tem um poder de vida muito grande, um cara que consegue assimilar os momentos mais duros e transformar esses momentos em coisa muito positiva.
1: Olha, quem jogou e venceu ontem, depois de muita crítica, depois inclusive de ter recebido não só xingamentos, como também vários copos d'água para cima dele na penúltima partida do Vasco da Gama, foi exatamente o técnico Renato Gaúcho. O Vasco também alavanca a sua classificação. Nada como um dia após o outro. É por aí, Renato?
4: Eu, quando tomo as decisões, eu sempre procuro tomar as melhores decisões a favor sempre do clube, a favor sempre do grupo. Nem sempre dá certo, mas a gente procura sempre acertar. A gente vai errar. Nós somos humanos e o ser humano ele tem direito de errar. Então, se foi um erro, se foi um acerto, não vou entrar muito nesses detalhes. Acho que o que passou, passou. O importante hoje era uma vitória, conquistar a confiança dos jogadores. Passamos para a próxima fase, em segundo lugar, mas passamos. Os outros brasileiros também, praticamente ontem mesmo, o próprio Santos, o próprio Grêmio, também passaram em segundo. Então não tem jogo fácil. O Vasco da Gama está disputando três competições. O Vasco está na outra fase da Copa do Brasil, o Vasco está na outra fase da Sul-Americana e o Vasco poderíamos estar melhores no Campeonato Brasileiro. Mas não estamos mal, não. Estamos ali. Então, com um grupo que nós estamos reduzidos, com um grupo que quando cheguei aqui, com um ponto no Campeonato Brasileiro, hoje o Vasco está brigando, está lá embaixo, mas daqui a pouco uma ou duas vitórias está lá em cima. O Campeonato Brasileiro, assim, você perde duas, você perde algumas posições, você ganha dois jogos, você vai lá para cima, sem ter tido muito tempo para trabalhar. Então, o torcedor ele tem direito de protestar, como protestou hoje, sem violência, tem todo o direito, mas o torcedor é paixão. O torcedor está sofrendo porque nós não ganhamos o último jogo contra o Bragantino. É assim. No futebol tudo é vitória. Eu acho que o mais importante de tudo, o torcedor comparecer domingo em São Januário, incentivar a equipe. A gente tem um jogo difícil pelo Campeonato Brasileiro, onde com o apoio da nossa torcida, pode ter certeza que já é meio caminho andado. Mas o torcedor tem que comparecer e incentivar os jogadores.
1: Olha, o time dele também corre por fora. É interessante entender o trabalho de Wagner Mancini à frente do Red Bull Bragantino. E o time do Bragantino tem muita estrutura, tem uma alavanca interessante, tem patrocínio fortalecido, tem, claro, uma energia de um grande grupo por trás, e isso é muito bom. Mais importante do que tudo é o resultado, e este foi o resultado alcançado pelo Bragantino ontem. E muito daquilo que está acontecendo lá em Bragança passa pelo trabalho de Wagner Mancini, que fala para você.
4: Eu acho que a palavra é emoção, né? Diante de tudo que foi vivido aqui hoje no jogo. Um primeiro tempo muito aquém daquilo que normalmente a gente está acostumado a mostrar. O que também é normal no futebol, porque do outro lado tem um adversário que tentou de todas as formas dificultar para a gente. Já na segunda etapa a equipe jogou melhor, jogou um futebol bem ofensivo, com menos erros de passe, com mais finalizações a gol. Então, no meu ver, foi merecido, fruto daquilo que foi feito dentro de campo. E a gente tem que comemorar, porque é uma vaga que veio diante de um jogo e de um adversário sofrido, né, que não nos deu chance no primeiro tempo e que a gente teve que construir na segunda etapa. A entrada
5: do Vanderlan, assim como do Marcelinho e do Fernando, foram essenciais. O Sacha e o Pedro também entraram bem no jogo. Acho que esses cinco jogadores que foram as alterações acabaram modificando a nossa forma de jogar de uma forma muito significativa, né? E isso daí mostra que nós temos elenco para brigar nesses dois campeonatos que ainda estamos. A gente queria chegar em primeiro lugar, essa é a verdade, né? Mas infelizmente não deu por causa daquela derrota aqui diante do River. Mas é uma vaga que tem que ser comemorada, eu volto a dizer isso, porque foi difícil, sempre que você joga uma competição sul-americana, seja ela neste campeonato ou na Libertadores, é muito difícil, porque os jogos são muito acirrados, é uma outra arbitragem, é um jogo sempre muito mais tenso, entendeu? Então isso envolve uma parte mental também no jogo. Eu acho que no primeiro tempo nós acabamos não entrando tão preparado como deveríamos para o jogo, para este adversário. E aí, no intervalo, nós sentamos, falamos abertamente sobre os erros, né, e fizemos algumas cobranças que, no meu ver, foram acertadas, as substituições também. E aí a equipe volta diferente, faz um bom segundo tempo, segura a vaga, e vamos em frente. Eu acho que a cada dia que passa a gente está evoluindo como equipe, como grupo, e isso é importante. E quando você tem esse tipo de resultado, fortalece ainda mais isso tudo que está sendo feito.
1: É isso, nada como estarmos juntos nesta quinta-feira, nada como entender que a força do futebol brasileiro, ela está sendo cada vez mais determinante para que as suas respectivas equipes, quer estejam na Sul-Americana ou na Libertadores, elas possam ir alavancando resultados positivos e classificações determinantes. E isso significa o quê? Orçamento. Isso significa o quê? Estrutura. Isso significa que quanto mais profissional for o futebol, mais lógico ele será. Ótimo que você esteja por aqui, né? E é por aqui, na sua Rede Bandeirantes, que a partir de agora vamos girar muito mais o futebol para você. Alô, alô, Pedro Coin, seja bem-vindo, boa tarde.
6: Oi, Elia, boa tarde, vamos girar. Ai, ai, ai, ai, ai, Elia. Neymar Júnior machucado. O Rodrigo Lasmar, médico da seleção brasileira, falou em pronunciamento oficial na manhã desta quinta-feira sobre a lesão do craque. Deve ficar fora pelo menos de 2 a 3 semanas. Isso significa que não teremos o camisa 10 nos dois amistosos, nem contra Panamá e nem contra a seleção do Egito. Seleção brasileira que estreia no próximo dia 13 de junho na Copa do Mundo contra Marrocos. Vamos, Brasil! Agora ele é ponto e vírgula na seleção brasileira. Vamos passar na Libertadores, Copa Sul-Americana e muita coisa que vai acontecer só no brasileiro. Futebol hoje.
7: Campo sujo, alviverde, imponente.
6: O Palmeiras tem jogo importantíssimo contra a equipe do Júnior de Barranquilla. Precisa vencer se quiser ir às oitavas de final sem depender da outra partida do grupo. O Cerro Porteño Sporting Cristal.
8: Existe um grande clube na cidade que mora dentro do meu coração.
6: Quem também precisa dos 3 pontos, é inegociável, é o outro Palestra em Itália, equipe do Cruzeiro, que joga hoje contra o Barcelona de Guayaquil em casa. E se vencer, não depende do resultado de Boca Juniors e Universidade Católica, que jogam hoje na histórica La Bombonera.

0: Seleções tiveram a classificação garantida automaticamente para a Copa do Mundo de 2002. A França, enquanto atual campeã, além de Japão e Coreia do Sul, como países sede do Mundial, que viria a ser conquistado pelo Brasil em final contra a Alemanha.
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2: Classificação garantida automaticamente para a Copa do Mundo de 2002. A França, enquanto atual campeã, além de Japão e Coreia do Sul, como país de sede do Mundial, que viria a ser conquistado pelo Brasil em final contra a Alemanha. É isso, estamos chegando ao final de mais um Nossa Área para você. Você por aqui? É isso que a gente espera. É por isso que cada vez despertamos com mais força, com mais alegria, com mais disposição para que não só tenhamos informação, mas entretenimento, alegria e disposição para que a gente possa juntos chegar mais longe. Boa tarde, fiquem com Deus e boa sorte.

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3: Olá, ótima tarde. Tudo bem com você? Uma ótima quinta-feira, hoje, 28 de maio de 2026. Prazer, eu sou Tamara Rezende e te faço companhia. A partir de agora, aqui pela Bandeirantes. Boa música e informação.
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3: Está começando o nosso Primeira Classe. A partir de agora, eu te convido a embarcar comigo em um voo musical pelos anos 70, 80 e 90. Começando o nosso Primeira Classe de hoje. Começando o Primeira Classe de hoje com Alan Parsons. Days and Numbers.
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0: Bandeirantes, boa música, informação, Annie Moore e David Longs. Fechando nossa primeira classe que volta a qualquer momento, aqui na sua Bandeirantes.
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0: Bandeirantes, boa música e informação. Ouvimos Pierce Brosnan, When Now Inside and Then. Daqui a pouco eu volto para começarmos o nosso 60 Minutos pela Bandeirantes.
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4: Está no ar o nosso 60 Minutos pela Bandeirantes. A partir de agora, você ouve uma hora de música sem intervalos comerciais. Começando muito bem ao som de Rod Stewart. Do You Think in Sex?
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Bandeirantes, boa música e informação com Dino Vanelli. I Just Wanna Stop. No nosso 60 Minutos, uma hora de música sem intervalo. Ouça agora Stevie Wonder, Part-Time Lover.

0: Bandeirantes, boa música e informação ao som de Leon Rimes. Will Do I Love? Fechando o nosso 60 Minutos. Está chegando informação para você. Acompanhe o repórter Bandeirantes.
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2: Boa música e informação. Agora você ouve Charlene.

0: Bandeirantes, boa música e informação. Cristina Aguilera, Come On, Our Baby.
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0: Boa música e informação. Agora você ouve Mina, Ai Cielo en una Estanza.

0: Bandeirantes, boa música e informação. Simple Head, Stars. E daqui a pouco tem mais uma edição do nosso Primeira Classe. Não saia daí.
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1: Começando mais uma edição do nosso Primeira Classe. A partir de agora, embarcamos juntos em um voo musical pelos anos 70, 80 e 90. Começando a Primeira Classe com Madonna, Therese.
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0: Bandeirantes, boa música e informação, Richard Marx, No One Forever, fechando nossa primeira classe.
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0: Bandeirantes, boa música e informação na medida certa para você. Agora tem No Mercy, Babe Come Back.

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0: Bandeirantes, boa música e informação, ouvimos Peter Cetera, That's Nine Time Fall. E agora, tem informação para você. 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
6: Hoje vamos falar sobre cervejaria artesanal. Esse mercado cresceu bastante no Brasil nos últimos anos e continua abrindo espaço para novos empreendedores. Muitos produtores começam em pequena escala, desenvolvendo receitas próprias e criando marcas locais. O que caracteriza uma cervejaria artesanal? Produção em menor quantidade, receitas autorais e experimentais, ingredientes selecionados como malte, lúpulo, levedura e água. Maior foco no sabor e na qualidade. Variedade de estilos de cerveja. O investimento inicial pode variar bastante, mas um kit básico de produção pode começar entre 20 mil e 50 mil reais, dependendo da capacidade dos equipamentos. A venda pode acontecer para bares, restaurantes, eventos e até diretamente para o consumidor. Existem cursos especializados em produção de cervejas artesanais em escolas técnicas e instituições gastronômicas. Para quem gosta do universo de gastronomia, esse pode ser um setor interessante para começar um negócio. Boa sorte!
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11: Boa música e informação. Devin Campbell, Can We Talk?

0: Bandeirantes, boa música e informação. Ouvimos Natalie Cole, Love.
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0: Bandeirantes, boa música e informação com Toni Braxton, Long As I Live. Fechando a minha participação com você aqui na Bandeirantes. Eu estou indo, mas amanhã eu volto a partir da 1 da tarde. Fique agora na companhia de Joelson Costa. Um forte abraço e uma ótima noite.
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8: Agora, na Bandeirantes, 6h07. Bandeirantes, boa música e informação. Uma excelente noite para você ligado aqui em 89,9. Eu sou Joelson Costa e vamos juntos até a meia-noite com o melhor da música nacional e internacional de todos os tempos. Boa música e informação. Para começar, tem o som de Genesis, Hold On My Heart.

0: Bandeirantes, boa música e informação. Fechando aqui a nossa hora musical. Na sequência tem o Jornada Esportiva aqui pela Rádio Bandeirantes.
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0: noite para você, torcedor ouvinte do Brasil. É o futebol da Bandeirantes em campo para você, torcedor brasileiro. A partir de agora a bola vai rolar para Palmeiras diante da equipe do Júnior de Barranquilha. O futebol Bandeirantes traz a emoção do jogo, jogo importantíssimo. O Palmeiras não pode pensar em perder este jogo aqui no Allianz Parque. Na pior das hipóteses, tem que empatar e vencer, obviamente, para tentar ficar em primeiro do grupo. Palmeiras e Júnior Barranquilla, já já a gente conta a história desse jogo para você. E o que antecede esse jogo também. Palmeiras e Júnior Barranquilla, aqui para você no, na arena do Palmeiras. A bola vai rolar às 7 horas da noite. O destaque primeiro vem do Verde, vem do Verdão. Bruno Miliozzi, um abraço para você. Boa noite, Miliozzi.
1: Fala, Vinícius, tudo bem? Boa noite. Abraço para você, para mim, ligar aqui na Rádio Palmeirense. Está uma noite decisiva no futuro do Palmeiras na Copa Libertadores. Como você bem destacou, vale a classificação. Palmeiras está ameaçado neste jogo. O cenário é o seguinte: Verdão é o segundo com 8 pontos no seu grupo. Cerro Porteño tem 10 na liderança. Em caso de vitória e derrota da equipe paraguaia, Palmeiras fica pelo topo do seu grupo. Mas, além disso, tem a possibilidade do Sporting Cristal ultrapassar o Palmeiras. Atualmente é o terceiro colocado com 6 pontos. O Verdão não pode vacilar. Um empate deve garantir a vaga do Palmeiras no mata-mata da Copa Libertadores.
0: Vinícius Costa. O futebol da Palmeiras vem para destacar agora o Júnior de Barranquilla, Design Miliozzi.
1: E também tem as suas pretensões dessa competição. Não tem mais chance de avançar ao mata-mata, é verdade, mas atualmente o lanterninha do grupo com apenas 4 pontos tem que torcer para o tropeço do Sporting Cristal no duelo contra o Cego e aí ganhar do Palmeiras, que está tendo um lugarzinho na Copa Sul-Americana. Vai destacar a equipe colombiana, já arrancou pontos do Palmeiras. Empate na Colômbia na estreia do Verdão na competição. Então é ameaça do próprio Palmeiras, importante porque o Júnior também tem pelo que brigar nessa noite. Vinícius Costa.
0: No futebol da Bandeirantes para você, torcedor brasileiro. Palmeiras e Júnior Barranquilla, Júnior Barranquilla e Palmeiras no futebol da Bandeirantes, mais um destaque do Verde. Vem para falar do Palmeiras, que não pode pensar em perder, hein, Miliozzi?
1: É isso, porque na semana passada se complicou após ser derrotado pro Cerro Porteño. Aliás, partida que interrompeu uma sequência de 17 jogos sem perder da equipe do técnico Abel Ferreira. E olha só, naquele jogo a escalação era a mesma, o mesmo time que perdeu pro Cerro depois. Repetindo o time, Abel Ferreira goleou o Flamengo por 3-0 no Rio de Janeiro. Aposta na mesma escalação para quem sabe superar esse desafio e avançar de novo ao mata-mata da Libertadores.
0: Mais do Júnior Barranquilla.
1: Tem alguns velhos conhecidos no nosso futebol, jogadores com passagem não só no futebol brasileiro, mas também com destaque no futebol europeu. Cará, ex-atacante do Atlético Mineiro, à disposição da equipe colombiana. Além dele, Luiz Muriel, de passagem pelo futebol italiano. Carlos Bacca, também muito tempo no Milan e no Sevilla da Espanha. Além do Théo Gutiérrez, atacante experiente e ex-presidente, que inclusive marcou o gol do Barranquilla contra o Palmeiras da Colômbia.
0: O futebol da Bandeirantes em campo. Palmeiras e Júnior de Barranquilla. A bola vai rolar já já para você, torcedor do Brasil. Você ligado em 107.3 FM no microfone da Bandeirantes. Mais um destaque na Bandeirantes. Mais um destaque para você do Verde.
1: Vai falar do Palmeiras, que tem hoje a despedida dos jogadores que estarão na Copa do Mundo defendendo as suas seleções, hein? Vai destacar John Arias, Gustavo Gomes, alguns dos nomes confirmados neste Mundial. E outro que surge no banco de reservas, Ramon Sosa, volta a aparecer, recuperado de lesão, teve um trabalho grande do departamento médico de ajudar o jogador que tem chances de estar na seleção paraguaia nesta Copa do Mundo. Fica à disposição no banco de reservas, Abel.
0: É o futebol da Bandeirantes pra você. Manda um abraço, beijo pra minha mãe, Dona Ivone, fez aniversário ontem, Miguel.
1: Oh, parabéns pra Dona Ivone, Alicis Costa. Quantos anos?
0: Dona Ivone, 83 anos.
1: Pô, que alegria.
0: Que alegria, tá aqui olhando.
1: Pô, um abraço pra ela, tá mesmo.
0: É, tá fazendo aniversário, faz aniversário, a gente comemora aniversário dela até dezembro. Palmeiras e Júnior Barranquilla pra você no futebol da Bandeirantes, torcedor brasileiro. O destaque no futebol Bandeirantes, mais uma do Júnior.
1: Fala da equipe colombiana, Ulisses, que vem de um bom momento e se classificou no meio de semana pra final do Campeonato Colombiano. Eliminou a equipe do Santa Fé nos pênaltis em 5-4 e vai pegar o Atlético Nacional na decisão do Campeonato Nacional. São também 5 jogos sem perder, com 2 vitórias e 3 empates na Libertadores. Bateu o Sporting Cristal por 3-2 no último jogo, então ainda briga por uma vaguinha na próxima Sul-Americana por conta desse bom momento da equipe colombiana.
0: Hora de análise e opinião na Bandeirantes. Alexandre Prete e o Leandro Quesada. Fala assim. Que jogão, hein? Verdão não pode pensar em tropeçar aqui hoje. Em Quesada, em Prete.
2: Boa noite, Ulisses. Um abraço para você, para toda a nossa equipe e equipe técnica. Claro que a gente esperava, no ano passado, o Palmeiras ter 100% de aproveitamento na primeira fase. Fez 18 pontos. melhor campanha disparada. Eu esperava que talvez não repetisse isso, mas se aproximasse de algo parecido, 15, 16 pontos. Palmeiras tem apenas 8 pontos. Atrás do Cerro Porteño. Conseguiu perder para o Cerro Porteño em casa no jogo que a gente fez e o Palmeiras não jogou nada. Então hoje tem que dar a resposta para a torcida. O Palmeiras corre risco de eliminação. Os cenários são muito claros. O Palmeiras pode ser primeiro, pode ser segundo e pode ser eliminado. Pode ficar em terceiro indo para a Sul-Americana. Então ganha o jogo e depois só fica olhando que o Cerro Porteño fará contra o Sport Cristal. Porque se ganhar e o Cerro acabar pelo menos empatando ou até perdendo, se o Cerro empatar, o Cerro fica na frente. Então o Cerro tem que perder para o Palmeiras ganhar o seu jogo. Então é fundamental que o Palmeiras vença para evitar qualquer tipo de problema e depois, quem sabe, ter uma certa vantagem queçada no sorteio do mata-mata contra algum segundo colocado, no caso do Palmeiras terminar em primeiro queçada. Boa noite.
3: Concordo com tudo, Pretzel. Um abraço a você, a Ulisses, ao Miliose. Um super beijo, que isso é o mais importante, para a Dona Ivone, tá? Grande beijo, Dona Ivone.
2: Um beijo para ela também. Eu não a conheço pessoalmente, mas
3: eu
2: só
3: conheço,
2: pelo fato
3: dela
2: ser mãe do Ulisses, ela é uma pessoa espetacular.
3: Espetacular. E aguentar o Ulisses, que não é uma coisa tão fácil, estou brincando. Um beijo para a Dona Ivone. Olha, Ulisses, vou ser muito sincero com você também, viu, Presto? Eu errei feio no Palmeiras nessa Libertadores, né?
2: Também achei que
3: eu achei que o Palmeiras ia fechar com 18 pontos, ia passar o carro.
2: 15, pelo menos, 5 vitórias, sim, mas só duas.
3: Me ajuda aí, essa é a sexta rodada.
2: Essa é
3: e o Palmeiras não está classificado aí.
2: Não, e corre risco de eliminação. Pô, uma zebra, se acontecer uma zebra na rodada.
3: Ô, Ulisses, isso é anormal, tá? Ganhar um campeonato paulista é normal, certo?
2: Certo.
3: Campanha na Copa do Brasil, ok.
2: Vai pegar o Fortaleza agora.
3: Vai pegar o
2: largo em sorteio também.
3: Decidindo lá, né?
2: Decidindo lá.
3: E na Libertadores, se passar, pega o Coquimbo. Pode escrever isso daí. Mas no Brasileiro está indo super bem. Agora, eu errei feio. E acho que é por isso, Ulisses, que parte da torcida está pegando no pé do professor Abel Ferreira. Né? Porque o grupo do Palmeiras não é o grupo mais difícil do planeta, como não tem sido nas últimas Libertadores, nas últimas edições da Libertadores. Mas enfim, estamos falando de um Palmeiras, fizemos o jogo sábado juntos, Palmeiras com autoridade foi ao Rio de Janeiro e fez o que contra o Flamengo, Liz? Sapecou por 3-0 diante de um Maracanã lotado com 71 mil torcedores. Então, desse Palmeiras a gente pode esperar uma grande reviravolta, a vitória e a classificação. Tá certo, Ulisses?
2: E outra coisa, viu, Ulisses Queçada, só pra gente deixar bem claro, o Barranquilla ainda joga por alguma coisa, porque se ele ganhar do Palmeiras e o Cristal, o Cristal acabar tropeçando, o Barranquilla vai pra Copa Sul-Americana.
3: É isso, Ulissesinho.
0: É o futebol da Bandeirantes para você. Palmeiras e Júnior Barranquilla vão jogar. O destaque do jornalismo Bandeirantes, Baju, Arruda Leite. Boa noite.
4: Oi, Ulisses. Uma boa noite a você, boa noite a todos. A jovem de 26 anos que ficou 2 dias à deriva em alto mar em Ilhabela, no litoral de São Paulo, recebeu alta do hospital na tarde de hoje. Bruna Damares Santana da Silva ficou internada por 2 dias. De acordo com os bombeiros, ela sobreviveu graças ao uso do colete salva-vidas. O homem que estava com ela no passeio de jet ski ainda não foi encontrado. Os dois desapareceram no último domingo.
0: Futebol da Bandeirantes, Palmeiras e Júnior Barranquilla. A bola só rola, rola daqui a pouquinho para você. O destaque do QG Bandeirantes de Esportes, Guilherme Agrela. Preste atenção à tua função hoje. É de olho nos jogos de outro jogo do Grupo do Verdão. Tá certo, Agrela? Todo instante informação. Um abraço para você, boa noite.
5: Fala, Ulisses, tudo bem? Abraço para você e a todos. Pode deixar, o Caxias Esportes da Bandeirantes não perde nada para você ligado no 107.3, porque hoje, concomitante a Palmeiras e Júnior de Barranquilla, tem Cerro e Cerro Porteño e Sport em Cristal, jogo no Paraguai. Mais tarde, às 9h30, pela Libertadores ainda, o Boca Juniors enfrenta a equipe da Universidade Católica do Chile, enquanto o Cruzeiro duela contra a equipe do Barcelona de Guayaquil. Neste momento, classificação deste grupo. Tem Universidade na primeira posição com 10 pontos, o Cruzeiro na segunda com 8 e o Boca tem 7 pontos somados. Caso o Cruzeiro fique empatado com o Boca Juniors em pontos, o Cruzeiro ainda assim se classifica na segunda posição, porque no confronto direto venceu o Boca Juniors no Mineirão e empatou na Argentina. Já na Copa Sul-Americana, confrontos do Grupo A para decidir também quem passa de fase. No caso, 9h30 para América de Cali e Macará, e mesmo horário para Tigre da Argentina contra Alianza Atlético do México para decidir o último grupo aí dessas oitavas de final da Copa Sul-Americana. Lembrando que o sorteio acontece amanhã a partir do meio-dia lá em Luque, no Paraguai, na sede da Conmebol. Tempo também para destacar o tênis, porque amanhã tem confronto importantíssimo para o brasileiro João Fonseca na terceira rodada do Roland Garros, um dos quatro Grand Slams do circuito do tênis mundial. O João Fonseca, número 30 do ranking mundial, enfrenta ninguém mais, ninguém menos que Novak Djokovic, o quarto do ranking mundial atualmente, aos 39 anos, o sérvio que tem mais Grand Slams na história do tênis. São 24 títulos destes, dos maiores torneios do circuito mundial deste esporte. E hoje, mais cedo, o Jannik Sinner, italiano, número 1 do ranking mundial, perdeu para o Juan Manuel Cerundolo, argentino, 26º no ranking, por 3-7-2 de virada, e está eliminado precocemente da segunda rodada. Então amanhã, João Fonseca e Djokovic pela terceira rodada, que não vai contar com o Jannik Sinner entre os que disputam esta fase do torneio. Já na NBA, hoje mais tarde, a partir das 9h30, tem o jogo 6 da final da Conferência Oeste da competição entre San Antonio Spurs e Oklahoma City Thunder. O OKC lidera por 3-2, caso vença, avança a grande final. Caso perca, teremos o famoso jogo 7 na competição, para decidir quem vai enfrentar o New York Knicks na final da maior liga de basquete do mundo. O Knicks, que passou pelo Cleveland Cavaliers, os Cavs, por 4-0, ou seja, venceu os 4 jogos primários desta série, o jogo 1 das finais da NBA, que está marcado para o dia 3 de junho. Ulisses.
0: Futebol da Bandeirantes em campo. Futebol Bandeirantes traz já Palmeiras e Júnior Barranquilla para você. Na mesa de São, Rafael Palmeiras, Central Técnica, Beto Rebeque, Caíne Martins, do Twitter, Alan Marcel e Carlos Amaral. No digital, Alessandra Wade, Timaço de Externa com Marco Conceição e Rafael Pellegrini. Já para você tem Palmeiras e Júnior de Barranquilla. No microfone Bandeirantes, você vai acompanhar a todo instante tudo desse grupo. Ô Agrela, volta aqui pra mim. Vem Oi. Pra cá, Agrela. Vem pra cá, volte aqui, Agrela. Me diga como é que tá o grupo do time do Palmeiras, que é o grupo F, é isso?
5: Exatamente, Ulisses. Grupo F, que tem o Cerro Porteño na ponta. 10 pontos somados. O Palmeiras, o segundo colocado com 8. Sporting Cristal é o terceiro com 6. E o Júnior de Barranquilla, o último colocado com 4 pontos. O Júnior briga por uma vaga na repescagem para a Copa Sul-Americana para enfrentar um segundo colocado da Sula. Enquanto o Sporting Cristal ainda tem chance de se classificar na segunda posição do grupo. Como o Pretzel falou, caso Palmeiras e Cerro fiquem empatados em pontos, ou seja, caso o Palmeiras vença o seu confronto e o Cerro empate com o Sporting Cristal, o Palmeiras ainda assim passa na segunda posição, porque no confronto direto perdeu para o Cerro aqui em São Paulo e empatou lá no Paraguai. Então o Palmeiras tem que vencer e torcer para uma derrota do Cerro Porteño, ou seja, uma vitória do Sporting Cristal, para que assuma assim a primeira posição do Grupo F. Fique com 11 pontos e o Cerro permaneça na ou melhor, desça para a segunda posição com 10 somados. Ulisses.
0: É o futebol da Bandeirantes para você, torcedor brasileiro. A bola vai rolar já para você. Olha aí tudo que tem que acontecer para Palmeiras passar a próxima fase da Copa Libertadores da América. Palmeiras e Júnior de Barranquilla no microfone de maior tradição do rádio do Brasil. Fique ligado e vem aí mais uma Copa do Mundo. 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

0: Bandeirantes para você, torcedor brasileiro. A Bandeirantes vem para escalar os times para você. Guilherme Agrela, vou te chamar a transmissão inteira, Agrela.
1: Ah, é uma honra, Ulisses. Estou aqui, estou aqui, conte comigo.
0: Você fique esperto, eu quero ser, liga no radinho. Onde vai ser o outro jogo?
1: Ah, estou aqui já no meu retorno, aqui no estúdio multimídia da Bandeirantes, acompanhando a chegada dos times, já no aquecimento em campo de Cerro Porteño e Sporting Cristal.
0: Isso, é no Paraguai, então, o jogo?
1: Isso, lá no Paraguai, na casa do Cerro.
0: Ah, não é no Peru, pensei que fosse no Paraguai. Ou fosse no Peru, é no Paraguai. Você põe aí um radinho do Carca. Aí vai lá, mozar a carninha, goleirento, olha lá, entendeu?
1: Entendi. Como é que é, Ulisses?
0: Fica ouvindo aí, entendeu? É. Tudo a hora, fica no rádio, que o rádio é mais rápido a informação.
1: Pode deixar.
0: Até chegar na imagem, na TV, no screen, demora 5 dias. Entendeu? Você fica aí no radinho, vou te dar a sintonia do rádio lá do Paraguai, do meu amigo, como é que ele chama? Ah, esqueci o nome dele agora. Tem um amigo meu, vou te dar a sintonia da rádio dele. Você põe aí no radinho, fica ouvindo. O que você vai fazer o jogo todo?
1: Eu vou acompanhar Cerro Porteño e Sporting Cristal, de olho também em tudo que de melhor
0: acontece. Não, só esse jogo interessa,
1: tá
0: o
1: bom.
0: Resto você esquece.
1: Tá bom.
0: Se der, você fala do resto, é só esse jogo. Toda hora falando do grupo do Palmeiras. Tá
1: combinado,
0: bom?
1: Combinado, Ulisses.
0: Então tá bom. E no Nacional Brasileiro já a escalação dos times pra você. É só esse jogo, toda hora falando do grupo do Palmeiras. Tá
1: combinado,
0: bom?
1: Combinado, Ulisses.
0: Então tá bom. E no Nacional Brasileiro já a escalação dos times pra você.

0: Aí a execução do Nacional Brasileiro no Allianz Parque, ainda com 50%, aí podemos dizer, de público, a 60% no máximo. A Bandeirantes está no time, vem Palmeiras, vem Verdão, vem Milhoque com seu coração.
1: É o capitão, 15, Gustavo Gomes, e São Paulo, o Rio Murilo, o Amor, 16. Crescendo a Curvete, 56. Este campo, 17, para Freitas, 2 para Emiliano Martínez, e 8 para Andréas Pereira, no ataque, 11 de Raias, 40 para Arno, 42 para Paco Lopes. O Vetão em busca da vaga na Copa Libertadores. Avançou em Jabel, com Marcelo Nova, Jardim, Kelvin, Luiz Pacheco e Larson, Lucas Evangelista, Felipe Anderson, Eric Pelé, Maurício, Lídia Souza e Paulinho estão no banco.
0: Futebol da Bandeirantes para você, torcedor brasileiro, para Escalado Júnior de Barranquilla.
1: Vem aí o Júnior, equipe do técnico Alfredo Arias, que manda campo. Um goleiro Silveira, na direita 34 para Guerreiro, na zaga 24 para Pestanha, 98 de Penha e 33 Monzon, pela esquerda Herrera, 33, meio de campo de 80 para Benanguel, 22 para Rivas e 8 para Yemi Chará. No ataque 9 para Guilherme Paiva e 10 de Luiz Muriel.
0: O banco.
1: Opções para Arias, Martínez, Rivera, também o Harold Rivera, Juan Rios, Kevin Pérez, Sarmiento, Cantimbo, Jenson Soares, Théo Gutierrez, Carlos Baca, Castrilhão e Fábio.
0: O futebol da Bandeirantes para você, confere a arbitragem do jogo.
1: A arbitragem é chilena, de Christian Garay, auxiliado por José Guetamal e Miguel Rocha. O quarto árbitro é Franco Jiménez, quem cuida do VAR é Rodrigo Carvajal.
0: Análise e opinião para que está de pressão.
2: Bom, estou esperando que o Palmeiras, né, pelo menos faça um jogo melhor em relação àquele jogo contra o Cerro Porteño, onde o Palmeiras, surpreendentemente, na semana passada, perdeu o jogo. Então tem que reagir. Tem que reagir, eu acho que tem postura para isso, tem time para isso. Palmeiras e Júnior empataram na abertura do grupo lá atrás, na primeira rodada, então estão fechando agora. O Júnior tem um time experiente, dois veteranos no banco, esse Xará jogou no Galo, foi pretendido por vários times brasileiros na época. Então é uma equipe que ainda é franco atiradora, mas joga por alguma coisa, que é uma tentativa de chegar na Copa Sul-Americana. Então o Palmeiras é muito favorito, tem tudo para ganhar o jogo, mas tem que jogar mais, ainda que no Campeonato Brasileiro esteja sobrando nesse momento, que sabe?
3: É, e esse é um time curioso do Júnior Barranquilla para enfrentar esse Palmeiras, né? Porque tem muita gente no ataque e tem muita gente na defesa para marcar, mas falta um pouco mais de pensamento nesse meio campo. No ataque, Paiva, que é centroavante, Muriel, que é homem de ataque, o Chara, né, citado pelo Prédio também, outro jogador de ataque. E do lado do Palmeiras, o que é positivo é que, o, embora criticado em alguns jogos e tal, o técnico tem mantido uma base, né? Com uma mudança que eu achei fundamental nesses últimos jogos, que foi a entrada do Martínez. Com o Martínez, dá para liberar mais dois caras de altíssima qualidade, que são Andréas Pereira e também o Marlon Freitas. Esses caras para municiar os homens da frente, né? Principalmente o Alan e o Flaco Lopes. E o Arias também. O problema é o Arias, né? Aquele Arias do Fluminense que a gente viu com mais liberdade, sob o comando do Fernando Diniz, né? Que estava muito mais próximo do gol adversário. Esse Arias no Palmeiras a gente não vê. Inclusive, às vezes eu vejo o Arias em campo, eu lembro do Zé Rafael, né? Que era o líder daquele conceito da baliza zero, né? De um time que entra em campo e não dá sossego, não dá espaço, não deixa o adversário pensar e respirar. Enfim, é uma ideia de jogo. Vamos ver se funciona daqui a pouquinho contra o Júnior nessa necessidade de classificação. A próxima etapa da Libertadores da América, Ulisses Costa.
0: Vai começar o jogo, tudo pronto para a bola rolada, para você ligado no microfone Bandeirantes, torcedor 20 no Brasil. À direita fica o time do Júnior Barranquilla. À esquerda fica o time do Palmeiras, tudo pronto para começar o jogo. Saída que pertence ao time do Palmeiras, Andréas Pereira vai tocar na bola pela primeira vez. O árbitro zerou o

0: autorizou o apito, o árbitro toca André Gasperina na bola, ela rola, se ela rola, deixa ela rolar. Se você quer emoção, vem comigo, torcedor brasileiro, no microfone da... É Bandeirantes, o microfone de maior tradição do rádio do Brasil. E vem pro toque de para o time do Palmeiras, para ser o gerente do campo de defesa com Martínez. Martínez prende e volta na zaga central, recolhe com Murilo. Murilo domina para o time do Palmeiras, do campo de reta, quarto time do Júnior de Barranquilha, vai para cima do time do Palmeiras. Para a solta do campo de defesa, para Carlos Miguel, todo de verde. Carlos Miguel tenta ser o jogador, vem pro lançamento à frente, bola errada, vem do toque de bola contigo novamente o time do Júnior. Sai jogando novamente Mauro Silveira. Ele prende o goleiro do time do Júnior. Barranquilla sai jogando com Penha. Penha levanta no campo de ataque pela direita do campo de ataque para Tiara. Tiara faz o corte, invadiu a área, rolou para a marca do Pedro, que vai sair o gol do time do Boca. Bola batida para fora. O chute do Júnior Barranquilla. Inacreditável. O Tiara faz uma jogada incrível, incrível, incrível pela direita. Que chance perde o Júnior de Barranquilla. Impressionante o gol perdido. Ô, Rivas.
1: Impressionante, porque o Tiara tem essa qualidade. É driblador, isso. Já mostrou isso quando jogava no Galo. Dessa vez vacila a defesa do Palmeiras e causa um suspiro tremendo na arquibancada. Por muito pouco não abre o placar a equipe colombiana. O Rivas espirrou o taco, chutou pra fora. Suspira o Palmeiras, que susto leva o Verdão.
0: Eu vou dizer pra você, não ia chamar, mas tem que chamar a pressa, queçada, help me.
2: Nossa senhora, que chance, e o Palmeiras conectado, né? Num contra-ataque realmente muito forte. O Xará é um bom jogador e sempre nas costas do Arthur. Nada contra o menino, mas ele é um jogador que ainda precisa realmente de um pouco mais de laço para ser titular, queçada.
3: É, e a gente conhece bem o futebol colombiano, né? Às vezes parece que o time não tá muito aí, com nada, aí um lançamento preciso. Faltou só um pouco mais de qualidade nessa finalização do Rivas. Imagine só, menos de 2 minutos, o Júnior fazer 1-0. Ai, ai, ai, hein, Ulisses Costa.
0: Tá parado o jogo, lateral para a equipe do Palmeiras bater no seu campo de defesa. 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E o Alisson volta pelas costas, viu? Empurrou pelas costas, ele tá dando sequência ao lance. O Alan acabou de tomar a falta, ele não deu. E domina do campo de defesa, não deu a falta em cima do GA. E agora, domina, tenta descer novamente, curtinho, Júnior de Barranquilla. Abertura vem pelo setor de esquerda, campo ataque, domina novamente, Guilherme Paiva. Ele tira a jogada pelo meio de campo, soltou curtinho no comando de ataque, tenta bater pro gol, peça. Cima no chute, enfia o pé na bola, ela sobe pela direita, o chute de pestanha, é tiro de meta novamente para a equipe do Palmeiras bater.
1: E não tem medo de atacar a equipe colombiana, hein? Com poucos minutos já levou o perigo em 2 oportunidades, dessa vez no zagueirão, enfiou o pé na bola, mandou para fora, mas olha no ataque, em experiência sobra para Guilherme Paiva, Muriel e Tiara, a trinca de ataque do Júnior.
0: 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Com a para o time do Palmeiras para bater à frente. Carlos Miguel se posiciona, bate na bola, tenta o levantamento para o campo de ataque, vem falar com o Lopes de cabeça, ele tenta ganhar a jogada, ganha parcialmente, a bola volta, volta com o toque de bola para o time da intermediária, o árbitro não dá falta pelas costas, pode ser atropelado, ele não está dando falta, então se ele não está dando falta, o Palmeiras tem que fazer isso também. Já recolhe do campo de defesa para ser jogando, vai puxar na camisa, também não dá, né? Olha só o toque de bola do time do Júnior Barranquilla, do meio do campo de ataque, bola foi solta, solta pela direita, Tiara tenta chegar, ele ganha a jogada para o time do Júnior, tenta, finta, vasta a zaga do time do Palmeiras, ela volta para o setor intermediário, campo de ataque, recolhe novamente o time do Júnior, tenta descer do campo de reta, guarda Rivas, prende para Paiva, Paiva domina a frente da marcação do primeiro, enfiou jogada na ponta, bola desvia na marcação, volta novamente o time do Palmeiras, mas o bandeira para. O que o árbitro vai dar? Murchou a bola, vai dar bola ao chão, o que está acontecendo?
1: É a marcação confusa, ele manda voltar o lance, parece que a bola toca no árbitro nesse último passe, por isso ele paralisa o jogo, dá bola ao chão a favor da equipe colombiana.
0: E domina, tenta o toque, ele manda contigo no setor intermediário, rapaz, eu vou falar, o Júnior Barranquilla começa em cima do Palmeiras, hein? A abertura foi feita à frente, tenta o toque de bola, muito forte. Tranquilo no gol, Carlos Miguel sai para fazer a defesa para o time do Verde, para ser o jogador do campo de defesa. 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A bola volta com o time do Verde, rolou na saída de bola, o time do Palmeiras, a abertura vem no campo de ataque, já aprende a jogar pelo setor de esquerda, domina na ponta, vem para a finta, tenta o toque de bola, não consegue, aperta na marcação, vem para ganhar novamente o time do Palmeiras, o bate, rebate, a bola volta, curtindo na intermediária, apertou para ganhar, Marlon Freitas domina para o time do Verde, sai jogando pela direita, ele arma a jogada, vai para o toque de bola, recolhe do campo de ataque, está jogando errado novamente o time do Palmeiras, vem na primeira, na segunda, ganha o lance, perde Arthur de novo, bola volta com o time do Júnior. ataque. A abertura vem para Luiz Miriel. Ele prendeu no tempo da pinta, não consegue. Volta a bola com o time do Palmeiras, que tenta ser o jogador do campo de ataque. A abertura vem para Flaco. Flaco domina pelo setor de direito do campo de ataque. Não tapa na bola, já escapa na marcação. Em velocidade, descer, se cruzar no meio é bom. Vai sair, bateu a área!

0: Pretzel, queçada, Palmeiras toma dois, sufoco, mas no contragolpe abre o placar do jogo.
1: Perfeito, os primeiros cinco minutos foram do Júnior, com chegada, com marcação forte, Palmeiras um pouco desconcentrado, não entendendo um pouco a recuperação de bola do Júnior, que atacava com cinco, seis jogadores. E aí no primeiro contra-ataque, Flaco Lopes, que estará no Mundial, ele faz o passe para o Arias, e o Arias, que precisava desse gol, jogador que está desgastado fisicamente, mas tecnicamente é excelente, ele bate para fazer 1-0, queçada, tudo que a gente esperava, mas o Júnior estava bem no jogo.
2: É isso, a gente viu o início da jogada aí, né, Pretzel e Ulisses, uma disputa intensa no campo defensivo do Palmeiras, o Palmeiras recupera a bola, perde, aí o Júnior Barranquilla tenta, perde a bola, o Palmeiras recupera, foi realmente um fuzuê, até que finalmente o Palmeiras conseguiu respirar, colocar essa bola no chão, e o Flaco vivendo um momento incrível, avançou e deu esse passe açucarado como um meio assistente para o Arias. Arias do Fluminense esse gol aí, tá? O Arias com liberdade para ser decisivo, fazendo 1-0, Ulisses.
0: E olha só, e a jogada do Flaco Lopes aqui acaba de ser coroada. Para ele acaba de ser coroado. Flaco Lopes acaba de ser coroado. E vai ganhar uma notícia maravilhosa nessa noite o Flaco Lopes, em Miliose.
3: Convocado pela seleção argentina, Lionel Scaloni envia há pouco a lista e Flaco Lopes estará na Copa do Mundo, hein? Junto com o Lionel Messi, vestirá a camisa de número 21. O Giai não foi levado, mas o Flaco vai representar a seleção argentina na Copa.
0: Flaco Lopes acaba de ser convocado para a seleção da Argentina aqui na Bandeirantes, sem escapa nada. Por isso que é o futebol Bandeirantes de maior tradição do rádio brasileiro. E atenção, Pretzel, e atenção, Queçada. Árbitro não dá falta por trás. Pode chegar empurrando, pode chegar dando tranco. Já entendeu isso, acabou de fazer uma falta pelas costas. Ele não marcou quatro faltas a favor do Palmeiras, agora o Jair falou, se é pra jogar assim jogaremos. Chegou pelas costas, fez falta, o juiz mandou seguir, hein?
1: Ele vai estar na Copa do Mundo, hein? Christian Garay, que é um bom árbitro até, mas esse critério dele, você tem razão, desde o início ele não está marcando, e é um critério absolutamente ruim.
2: É, agora a questão é a seguinte, se mantiver o critério para ambas as partes, aí ok. O duro é quando no mesmo jogo o árbitro marca uma falta e dá um amarelo de um jeito.
1: Na Copa, se ele vai deixar
2: o exato. Esse é o problema. Porque a gente às vezes compara árbitro com árbitro, Ulisses, aí os caras pensam diferente, mesmo sendo a mesma regra. Agora o duro.
0: Palmeiras domina a entrada da grande área. Recolheu a área, girou, bateu pro gol. Era sobe demais. Vai embora pra liga de fundo. Depois do drible do Penha. Tiro de meta pro Júnior. Barranquilla bater, pois não, queçada, conclua.
2: Desculpa, Ulisses. Não, o que eu ia dizer, às vezes dentro do mesmo jogo, o árbitro tem pesos e medidas diferentes. É isso que eu ia dizer.
0: No futebol da Bandeirantes para você, torcedor brasileiro, com a Mafri, todo caminha mais seguro, só o desafio com seu corredor, pra cá, o Palmeiras de Arias fez uma jogadaça do Flaco Lopes, que acaba de ser convocado para a Copa do Mundo, para defender as cores da seleção da Argentina, domínio do campo de defesa, vem descer novamente, o time do Palmeiras tentou tirar de ar, e põe pra fora em lateral, vem pra tocar Gomes, me desculpem, foi em Gomes quem tocou pra lateral, é lateral do campo de defesa, campo de ataque pro time do Júnior Barranquilla, para você ligar pela Bandeirantes. 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Assista mais de 3 minutos. Domínio do campo de defesa, 1-0 para o time do
1: Júnior de Barranquilha. Júnior perdeu dois gols incríveis, um inacreditável com Rivas. E toma o castigo. Domínio do campo de ataque, vem para o toque, levando para a escolha novamente. O Júnior Barranquilha tenta descer a perna da marcação, vem para ganhar Murilão. Ele soltou para Arias. Arias domínio do seu campo intermediário, vem para a quinta, fica no chão. Está parado o jogo, marcada falta, campo de defesa. Pro time do Palmeiras bater da circunferência central do gramado. 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O tempo não faz. Você confere jogados 11 minutos de bola rolando, 11 de bola rolando. É o primeiro tempo de jogo, girando a placar da Libertadores da América, fase de grupo, grupo F. Esta é a última rodada do grupo, continua para você, girando a placar da Libertadores. Continua para você. Palmeiras tem um, João Marias, Júnior de Barranquilha 0. Na Bandeirantes, fala você, alô, Agrela.
4: Ulisses no Paraguai, segue Cerro Porteño 0, Sporting Cristal também 0. Com isso, o grupo fica com o Cerro na primeira colocação com 11 pontos, mesmo pontuação do Palmeiras. Mas Verdão fica na segunda posição pelo confronto direto, já que perdeu uma e empatou a outra com o Cerro Porteño.
1: No futebol, tá Bandeirantes para você, torcedor brasileiro. 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Vem para o toque, levado contigo na intermediária. Recolhe do campo de defesa para o Sérgio Mendo. Prende o lance pelo setor de esquerda, aperta na marcação. Vem para o toque, levado se apartado novamente do toque. Contigo na intermediária. Agora ele para o jogo, marca a falta. Marcou a falta do Giais. Falta em cima de Guilherme Paiva.
3: É, o Guilherme Paiva é um atacante paraguaio, um dos poucos estrangeiros nessa equipe colombiana. Só ele e o Monzon. Zagueirão é uruguaio. De resto, só colombiano jogando no gol.
1: Futebol da Bandeirantes para você. 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Acesse o consórcio Recolhe Guerreiro, ele domina novamente no campo de reta, quarta, vai pro toque de bola, chega na marcação, aperta o time do Palmeiras para ganhar o lance, o árbitro para, mas com a falta do Arthur, é falta, campo de ataque para a equipe do Júnior de Barranquilha bater.
3: A gente falou do Flaco que vai estar na Copa, o Júnior não tem nenhum jogador com essa expectativa de estar na seleção, mas uma torcedora muito ilustre do Júnior vai estar na Copa do Mundo, a Shakira é torcedora do Júnior Barranquilha.
1: Eu vou, tá parado, bola batida, vai embora para a linha de fundo em tiro de meta para a equipe do Palmeiras bater. Mas que chute esquisito agora, hein, do Fabian Angel.
3: É, agora não teve qualquer sentido essa finalização. O time que chuta, que ataca, mas de vez em quando se precipita um pouco. Foi o que fez o Fabian Angel, que finalizou por cima. Carlos Miguel agradece o Verdão, vence por 1-0.
1: No futebol, tá Bandeirantes 1-0. Palmeiras, fala Quesada, fala Quesada.
5: O jogo endureceu um pouquinho porque o time do Palmeiras começou também a agir fisicamente, conforme tu imaginaste, Ulisses. Porque o time do Júnior não alivia. Mas tecnicamente o Palmeiras é melhor. Agora o Júnior vai ter que sair, vai jogar no desespero. E acho que o Verdão amplia o placar.
6: É, a diferença é muito grande, né? A diferença tática, eu digo, né? Até porque do lado do Júnior tem alguns bons jogadores com certa qualidade. Mas é, o Palmeiras levando a sério, a tendência é vencer o jogo e até ampliar esse placar aí no Allianz Parque.
1: Pra você ligado no microfone Bandeirantes, tendo atacado craque em economia e sangue no jogo do jogo com você. 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A volta do toque de bola tenta descer contigo no setor intermediário. O time do Júnior Barranquilla vem para a cobrança de lateral para o setor de esquerda. Campo de ataque lateral para o time do Júnior bater. 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Aqui do Souza Lima, aperta na lateral. Júnior Barranquilla. Já prendeu no campo de defesa para ser jogando com a Mauro Silveira. Ele domina no campo da reta. Quarto, o goleiro do Júnior Barranquilla tenta o levantamento à frente para o comando de ataque. Busca jogar pelo setor de esquerda. Evita a saída na linha lateral no primeiro momento, mas toca na bola. Guilherme Paiva põe para fora em lateral para o time do Palmeiras. Bater de Aiva, empate, cobra. Recolhe do campo de defesa para ser jogando o time do Palmeiras. A vitória vem no toque de bola curtinha na intermediária com Carlos Miguel. Carlos Miguel soltou pelo setor de direita. Tenta o levantamento à frente. Tenta buscar a jogada. Murilo para ninguém. Na direita ganha o lance curtinho. Penha recolhe e solta. Jogada pelo campo de ataque, tenta descer novamente o time do Júnior Barranquilla. Houve a falta, o árbitro mandou seguir, falou que foi na bola. Tenta a finta em cima da marcação, Tiará. Ele vem para ganhar a jogada. Contra-golpe do Júnior Barranquilla, perigosa pelo setor de direita no campo de ataque. Vai para a finta, puxou para dentro, levou para o meio, tentou o toque para trás. Errou o passe do Luiz Muriel. A bola volta do toque de bola do Miranda. Novamente o time do Palmeiras tenta descer com o Flaco. Escapa na marcação do primeiro do segundo. Toma a falta e o Tiará vai tomar amarelo.
3: É, Tardelli marcou o que não marcou durante todo o jogo, né? Aquelas chegadas por trás, mas dessa vez o Tiara apelou, puxou a camisa, chegou por baixo e por isso faz a falta no primeiro amarelo do jogo, no camisa 8.
5: Merecido, Preston Quesada. Merecido, né? Até porque o time é um físico, o time que não perdoa, e finalmente o árbitro agora começou a marcar as faltas que ele não estava dando no início da partida.
0: E vem pro Zucco, para o Frisulta, a frente domina. Recolheu o flaco de calcanhar. Que lance pro Giai, bateu pro gol! Porque ele passou da bola do Giai. Domínio do campo de defesa, tenta ser jogando novamente no toque. Ele para o time do Palmeiras, ganha a jogada com o Giai. Ele prende o lance pelo setor de direito do campo de ataque, abriu pro toque, curtindo na intermediária, abriu, recolheu novamente com o Marlon Freitas. Marlon Freitas tenta o levantamento à frente, bola volta no toque de cabeça, tranquilo. Recolhe, Morjon toca no campo de defesa para ser jogando com o goleiro Maurílio. Ele vem pro toque para Mauro. Mauro recolhe no campo de defesa, sai tocando com Penha. Penha domina no campo de retaguarda para ser pro jogo. Para você ligado na Bandeirantes, a Bandeirantes com você. Lançamento foi feito à frente, muito forte. Tenta chegar na bola pelo setor de esquerda. Campo de ataque, aperta no toque de bola, tenta descer novamente. Nossa! Mas o que que é isso? Saiu com ele tudo pra mim,
3: saiu mesmo. Foi de ter dominado. Ele dominou, encarou a marcação. Quando ele percebeu, já tava fora, né? Já tava fora da linha. Vacilo agora no camisa 9, entrega de graça. A bola pro Vedão.
0: É o futebol, tá, Bandeirantes, para você, vem pro jogo, tenta descer novamente, o time do Palmeiras não consegue descer do seu campo de retaguarda. Zato, domínio do campo de defesa, vem para fim, a marcação, tanto o toque de bola pro time do setor intermediário, você ligado no microfone, Bandeirantes, a Bandeirantes com você, Zato, domínio do campo de defesa, para ser pro jogo, prende o lance, curtinho para a direita, o Júnior Barranquilla, abertura com o Monzon, ele prende o lance, faz o giro em cima da marcação para Fabian Gel, domínio do campo de retaguarda, soltou com o Rivas, que perdeu um gol inacreditável no início do jogo, 1-0, o Palmeiras vence o jogo, abertura vem pelo setor de esquerda, campo de reta, quarta campanha, ele domina do campo de ataque, tenta levantamento à frente em velocidade e tenta descer novamente o Júnior Barranquilla, mas está impedido, sim. Por que que vai correr atrás da bola? O Herrera está impedido, sim.
3: E não era pouco, não, muito à frente, o camisa 3 agora, lateral esquerdo, Herrera lançado por ali pelo 33 da equipe colombiana, é o Monzon, mas não varia mais nada, só reposição para Carlos Miguel Cobral, Verdão vence 1-0.
0: No futebol da Bandeirantes, para você, torcedor brasileiro, obrigado pelo carinho da sua sintonia. Você curtindo o sonsaço da Bandeirantes, a Bandeirantes com você. Já tomou no toque, embora curtindo no setor intermediário, tenta descer, aperta na marcação, tenta ser jogando o time do Júnior Barranquilla. Abertura vem para o setor de direito do campo de ataque, lançamento, matou no peito, Tiara vai para dentro da grande área, vem para tirar o perigo, recolhe, põe para a linha de fundo de qualquer maneira. Afasta o Arthur, escanteio direita para a equipe do Júnior de Barranquilla batendo.
3: É o primeiro escanteio do jogo a favor do time colombiano, de novo no Tiara, né? Ele é o motorzinho, todas as jogadas passam por esse jogador, o Arthur tá aprendendo a marcar, consegue a cobertura e manda para escanteio, vem pro ataque a equipe colombiana.
0: E vem para a cobrança de escanteio, escanteio novamente para o time do Júnior Barranquilla bater pelo setor de direito, 1-0. Rivas perdeu o gol, vem para a cobrança de escanteio, 1-0 para o time do Palmeiras, para você ligado na Bandeirantes. Vem para a cobrança, João Marias fez o gol do time do Palmeiras, obrigado torcedor pelo carinho da sintonia, partiu, bateu, levantou na boca do gol, para a tocada para o meio da área, vem para ganhar a jogada novamente, Marlon Freitas, ele prende para o time do Palmeiras, solta a jogada curta, recolhe do campo de ataque, tentou a devolução, completamente errado. Péssimo no lance, vem para tirar Marlon a ganhar lá, não tentou ganhar novamente, mas cometeu a falta. Estão jogando completamente errado o Palmeiras agora, hein? O Alan partiu bem, mas a metida do Emiliano Martínez foi ridícula.
3: É, com a conversa dos dois não funcionou, né? Porque um pediu a bola na frente, depois deu a bola no pé, não valorizou o Alan, que é a característica de correr, né? Se lançar, ganhar espaço, não foi legal o ataque do Palmeiras, a bola do Rúnio no campo de defesa.
0: 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Você confere, 20 minutos de bola rolando, 20, primeiro tempo de jogo, girando o placar da Libertadores da América, última rodada, fase de grupos. Você confere, Palmeiras tem 1, João Mária 0 para o Júnior Barranquilla, na Bandeirantes é você, a grama.
4: Ulisses, agora 20 minutos de jogo no Paraguai, segue Cerro Porteño 0, Sporting Cristal também 0, com este resultado o Palmeiras fica na segunda posição de seu grupo. Palmeiras de Flaco Lopes convocado para a Copa, juntamente com o Lionel Messi, que vai para o seu sexto Mundial.
0: 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Ataque vem para rasgar o perigo da um tempo na bola, corta o perigo de qualquer É lateral para a equipe do Júnior Barranquilla bater. 20 jogados, você ligado na Pampirantes. A Pampirantes com você, torcedor brasileiro. No meio do toque de bola, Coutinho novamente recolhe do campo de defesa. Tenta descer novamente o time do Júnior Barranquilla. 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A vitória vem pelo seu campo de defesa. Prende Fábio Mundial. Ele recolhe pelo comando de ataque. Soltou para a direita. Abriu jogada curta no comando de ataque. Vai para a frente em cima da marcação. Tenta descer novamente. Perde o lance. Recupera Arthur. Para o time do Palmeiras. Soltou errado. Arthur está jogando mal. Tocou errado para o área. Essa bola volta com o time do Júnior Barranquilla, que prende pela direita do campo de ataque. Cruzamento vem para dentro da grande área. O desvio vai para fora. Saca pino de boliche. A bola bate no Marlon Freitas. A bola bate no Arthur. Bate no Marlon Freitas, enganou o goleirão do Palmeiras, que voltou para a defesa. A bola passa, toca na bochecha para o lado de fora da rede. Escanteio para o Júnior de Barranquilla bater.
3: E se tivesse mais um pino, era strike, hein, contra o Palmeiras. Porque realmente, a bola bogueia no fundo do gol. Carlos Miguel pulou atrasado. Escanteio para o Júnior.
0: Escanteio novamente no campo de ataque, levantamento na boca do gol, viu, toque de bola, vai pra fora em tiro de meta pra equipe do Palmeiras. Bateira.
3: É, tava ali o Penha, zagueirão tentou ganhar pelo alto, o Gustavo Gomes não arrumou, é nada, só tiro de meta a favor do Verdão nos pés de Carlos Miguel.
0: Pra você ligado no futebol, Pampirantes, obrigado pelo carinho da sua sintonia, torcedor brasileiro. Obrigado pela audiência, torcedor do Brasil. Aqui, 22 jogados, Palmeiras tem 1, Júnior Barranquilla 0. Na Bandeirantes falam, Prete ou Quesada.
5: E o Arthur de novo, eu não tô pegando o pé do menino, mas ele tem que ser mais marcador, menos acadêmico e menos apoiador. Ah, mas não tem característica lateral, fica mais e tenta resguardar a posição, Quesada.
6: É, pois é, eu acho que é fundamental essa bola rolar com mais tranquilidade no meio campo, né? É claro que o time do Júnior Barranquilla tem qualidade, mas gosta muito também do corpo a corpo, né? Foi assim que saiu o primeiro gol da equipe do Palmeiras, com aquela disputa intensa ainda no campo defensivo do Verdão. A ideia que eu acho que é boa é pegar essa bola e tocar rápido, entendeu? Entendeu? É tentar evitar esse choque, esse corpo a corpo com a equipe colombiana.
0: 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Muito bom. Tomar aquela água, e aí, o que vocês esperam desse jogo? O Júnior de Barranquilla não desiste do jogo, hein, Quesada, hein, Prestel?
5: Até porque se ganhar, o outro jogo tá empate lá, né? Por enquanto, o Cerro e o Palmeiras, os dois com 11 pontos, mas o Cerro é primeiro por causa do confronto direto. O Palmeiras tá ficando em segundo. O Palmeiras tem que torcer por um golzinho do Sporting Cristal lá no jogo simultâneo a esse lá no Paraguai. O Palmeiras tá jogando bem. O Andrés Pereira tá jogando mais avançado, marca a saída de bola. O Júnior de Barranquilla ganhou alguns duelos para ter a bola e ter também o contra-ataque, mas o Palmeiras ajustou um pouco a marcação. Eu não concordo, que sabe, é que o Abel Ferreira discutiu com o árbitro e quase tomou cartão amarelo, ele que já veio de uma expulsão longa de 7 partidas e foi punido por $30 mil daquele gesto que ele fez no jogo contra o Sport Cristal.
6: É desnecessário, o time está vencendo, né? Está conseguindo fazer o resultado que se esperava, tirou aquela pressão inicial, entrou, né, com a faca no pescoço, porque era para ser o líder absoluto desse grupo com 18 pontos, agora com 18 pontos, né, se classificando de forma direta. Então, acho que é um pouco de tranquilidade no banco, Ulisses, para que isso passe também para os jogadores em campo. Às vezes o Abel, ele pilha demais a si mesmo e ao time, né? Não precisa disso, não, tá tranquilo, o jogo é do Palmeiras, entendeu? Não vamos confundir tranquilidade com outra coisa, mas assim, ter tranquilidade, tá jogando em casa, apoio da torcida, né? Não precisa de todo esse barulho, não. Às vezes o Abel se perde um pouquinho no personagem.
0: E vem pro toque de bola do menino, campo de ataque, tenta descer pelo setor de esquerda, aperta o time do Júnior Barranquilla, lançamento vem pro Monzum. Ele tenta o passe, de bola se atrapalha. E vem no carrinho para pôr para fora, em lateral para a equipe do Palmeiras bater no campo de defesa. E o técnico do Júnior de Barranquilla dando uma bronca no time, hein?
3: É o Alfredo Arias, técnico experiente, está ali muito agitado porque sabe que esse resultado não só elimina o clube da Libertadores, como também numa possível vaga da Sul-Americana.
0: E vem pro jogo, Andrés Pereira solta a jogada para Arias. Ele domina no mano a mano com o zagueiro, são três da marcação, levantou, tentou buscar o Flaco, tirou o zagueiro, voltou no toque de Maracutinho de Marlon Freitas. Ele abre a jogada, Coutinho no meio de campo, soltou para Giai. Giai dominou, tentou enfiar a frente, não consegue o passe. A bola volta com o time do Palmeiras, do meio do campo de ataque, Flaco. Ele vem para a finta, vai pro drible, lança a jogada à frente para ninguém. não partiu área, tiro de meta para a equipe do Júnior Batera.
3: É o assistente Flaco Lopes também com esses bons números, mas é o artilheiro do Verdão com 14 gols no ano. Só para destacar, Ulisses, o John Arias não é bem visto na torcida do Júnior Barranquilla, porque na época de Colômbia jogou no América de Cali e também no Santa Fé, rivais do Júnior, mas hoje tem mais um motivo para que odeiem o John Arias, a torcida do Júnior Barranquilla.
0: No futebol da Bandeirantes, para você, torcedor brasileiro, obrigado pelo carinho da sua sintonia. E vem para o toque de Barassan, jogando o time do Júnior Barranquilla no campo de defesa. 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Executivo de Omarias, ele prende o lance preencedor de ponta, soltou a jogada contigo no campo de retaguarda, aperta na marcação, tenta o toque de bala para ser jogando novamente o time do Júnior. O árbitro parou, marcou falta em Arthur na esquerda pro time do Palmeiras bater.
3: É, não tá conseguindo ter aquela segurança na marcação, mas quando aparece na frente, mostra a qualidade o camisa 56 do Palmeiras, jovem que inclusive ganha a posição, enquanto o Piquerez está machucado, mas já foi liberado pelo Palmeiras para se juntar à delegação da seleção uruguaia, né? Ele não tá convocado, mas está se recuperando no Uruguai, em Montevideo, e nutre expectativas de estar na próxima Copa do Mundo.
0: Nessa Copa agora?
3: Nessa Copa. O Piquerez já foi liberado com chances de estar na próxima convocação do Bielsa.
0: Ele é bom jogador, hein, Piquerez? Faz falta para o time do Palmeiras. Para você ligado no futebol da Bandeirantes, com você, torcedor do Brasil. 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Tá parado o jogo, tá marcado, escanteio. Falta para o time do Palmeiras, bater da esquerda, falta cobrada muito mal. Aperta na marcação, tenta ser jogando o time do Júnior Barranquilla no campo de defesa com Guilherme Paiva. Ele tenta o levantamento à frente, vem para o toque de cabeça, Flaco. O Flaco soltou para o toque de bola de Arias. John Arias domina pelo setor de ponta, ele vem para a finta na marcação, deu na esquerda. Bom lançamento para o Arthur, vem cruzamento na boca do gol. Ninguém chegou, nem o Murilo. A bola volta no toque de bola, tem um terceiro chegando, recolhe do campo intermediário, aperta na marcação do Bruno Martínez, ele vem pro toque de bola pela direita, ele vai jogar para Alan. Alan entrou, tá na área, na direita, vai sair mais um do Verdão, girou, domina pessimamente mal Gustavo Gomes, perde a bola, volta no toque de bola com o Júnior Barranquilla em velocidade, dominou pé na ponta, vai passar na velocidade, bola dominada, bateu a gol, ainda bem que ele bateu a gol. Péssimo dos péssimos o chute. Guilherme Paiva vai para fora, tiro de meta para o time do Palmeiras bater.
3: E o Palmeiras realmente agradece, porque tinha jogador passando, pedindo bola ali, né? Nesse contra-ataque, o Thiara aproximou. Também tinha aí o Ben, a zagueirão que se lançou para frente, mas foi individualista. Camisa 9 manda para fora, chuta sem qualquer direção.
0: No futebol da Bandeirantes, para você, torcedor brasileiro, obrigado pelo carinho da sua sintonia. A bola já volta no toque, levanta tanto o toque, continua no campo de ataque, Flaco dominou, adiantou demais e perdeu a bola. Adiantou demais, hein? Tá parado o jogo.
3: E agora dá um cartão amarelo ali pro Pestanha, zagueiro número 24 da equipe colombiana, por conta desse último toque aí, amarelo para ele, assinalado pela arbitragem de Cristian.
0: Para você ligado no futebol, Bandeirantes, a Bandeirantes com você, torcedor brasileiro, obrigado pelo carinho da sua sintonia, você ligado no microfone de maior tradição do rádio do Brasil. 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Tem coisas que só acontecem na Série B. A bola vai para a marcação aberta, tenta a garra lateral, ganha na dividida, novamente a bola vai para fora. Lio tentou, Luiz Muriel ali ganha lateral para a equipe do Júnior Barranquilla, bater do seu campo de defesa. 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seguir, vem para roubar a jogada, Martínez ganha a jogada, recolheu no comando de ataque, Emiliano Martínez prendeu novamente no campo de ataque, senta, tentou o toque de bola, Coutinho pelo setor de esquerda, campo de retaguarda, vai para o toque de bola, no Flaco, pediu a falta, o árbitro mandou seguir. 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A bola forte do toque de bola. direto, Gustavo Gomes protege. Bola volta, campo de defesa com Carlos Miguel, que sai de dentro do campo de retaguarda. 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A jogada continua novamente. O time do Júnior de Barranquilla sai jogando do campo de defesa com o Monzon. Ele prende o lance e faz o giro na marcação para Fabio Ziel. Dentro do levantamento vem Arias para ganhar a jogada para o time do Palmeiras. Pode tomar falta. Ele gira a jogada, já soltou para o Flaco. Flaco lançou, não dominou. Tenta chegar da bola pelo setor de direito do campo de ataque. Vem para o domínio. Ah, recolheu novamente. A abertura vem para Alan. Alan dominou, tentou passe de bola completamente equivocado. Depois da bomba, jogada no meio de campo do toque de bola novamente de Andréas Pereira. A bola volta, volta com o time do Júnior. Já tenta descer do campo de ataque, vai para a quinta velocidade, escapa do primeiro, escapa do segundo, adianta a bola, perde o lance, a bola volta novamente do campo de defesa, perdeu uma jogada para a direita, Rivas, ele volta com Flaco, Flaco domina para o time do Palmeiras, a torcida tenta incentivar, vem para o toque de bola, Alan, Alan domina do comando de ataque, vai para a quinta, gira a jogada, tocou, abriu jogada para Andréas Pereira para Alan, Alan domina para o time do Palmeiras, capricha, garoto, vem para a quinta, tenta o toque de bola, esquece a bola, ele caminha com a bola dominada, foi tocado por baixo, toma falta, o árbitro mandou seguir, já domina do campo de defesa, recolhe novamente, vem para a marcação, aperta o time do Palmeiras, vem com Gomes, que está jogando novamente pelo setor intermediário, prende Gomes e domina para o time do Verde, para sair jogando cabos elétricos, se o Silva líder do Brasil, se é Silva, você pode confiar, o tempo não sai, o Verde marca. 32 minutos de bola rolando, 32 de bola rolando, primeiro tempo de jogo, girando o placar da Libertadores da América, fase de grupos. Continua para você, Palmeiras 1, gol dele, João Arias 0 para a equipe do Júnior Barranquilla na Bandeirantes, é você, Agrela.
4: Ulisses, no Paraguai segue Cerro Porteño 0, Sporting Cristal também 0 com 31 minutos de jogo. Uma notícia importante do Corinthians, porque o ex-presidente do William Monteiro Alves renunciou às suas funções como sócio do clube, ele que é conselheiro vitalício e membro do core do time, e agora não faz mais parte do Corinthians de maneira definitiva. É bom destacar que a Comissão de Ética ainda avalia uma possível condução do caso do Willian para o Conselho Deliberativo, e se o Conselho Deliberativo decidir que merece votação, o do Willian ainda assim será, terá sua votação feita pelo Conselho para ser expulso de maneira definitiva do Esporte Clube Corinthians Paulista.
7: Vai ser julgado, não se preocupa não. Pediu para tentar amenizar a situação.
8: O dominó, dominó tá aí, caindo, né, Ulisses? Dominó, ah, tá, né? Dominó a, começou a cair.
7: O rei caiu, aí cai o resto do reinado, né?
8: Exatamente. Tem que ir a julgamento, sim.
7: Tem, vai sim. O Arias está ali sentindo o que, que é? Não é, é a panturrilha ou o tendão de Aquiles ali, o tornozelo?
9: É por ali, viu, Ulisses? Ele está sentindo na perna direita, aparentemente, algumas dores. Departamento médico já em ação e preocupação acerca do Arias, né? Não só pensando no Palmeiras, mas também, por que não, em Copa do Mundo. Deve estar na seleção colombiana convocado. Mas, ó, tá levantando tranquilo ali, não deve ser nada muito grave, não, a situação do John Arias.
0: No futebol, tá, Bandeirantes, daqui a pouco, Ricardo Capriati, comando o intervalo, Bandeirantes. 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E o Arias tá irritadíssimo no campo de jogo, hein?
9: Ele saiu mancando, e aí ele chega na linha do gramado ainda mancando, trupicando, e dá um chute ali irritado. Realmente tá nervoso o Arias com a situação. Não faz menção de substituição, mas tá bem incomodado ali com essas dores que ele tá sentindo.
0: Muito bem, tá sentindo demais ali o tornozelo, Arias. Parece que tomou um puxo, um pisão ali. E tá o time, o banco do Palmeiras brigando com o árbitro do jogo demais. O auxiliar do Abel, aquele que é chato lá, que toda hora é expulso também, como é que chama?
9: João Martins, mas a posição do Arias é que ele quer voltar pro jogo, né? O que não condiz com o temperamento dele. Voltou pro jogo.
0: Então, se voltou pro jogo, tem condição, pra que ficar xingando? É que deve estar um risquinho ali no tornozelo, hein, o que está, hein, o Pretão?
8: Não, sem dúvida. E outra, quer jogar, né? Quer jogar até porque ele vai para a Copa do Mundo, fica no ritmo intenso. Aliás, é o último jogo dele antes da Copa, né? Contra a Chape, o Arias não joga.
0: Fale, Leandro Cassata.
6: É, o Arias vai ser um dos... o, Ar... O Arias vai ser um dos caras da Copa. A gente vai ver uma grande Copa do Mundo do Arias. Eu tô imaginando isso, viu? Tô mesmo. Acho que o Arias tem tudo para ser um dos bons nomes da próxima Copa do Mundo. A gente estará junto lá, Ulisses.
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0: do Júnior Barranquilla. A zaga do Palmeiras deu o número na direita, desceu curtinho, Ceará soltou o Rivas, abriu para Fabio Angel. O cruzamento vem na medida para o Guilherme Paiva meter no fundo da rede. Empatar o jogo e pôr fogo no jogo. Agora o Palmeiras, o Júnior Barranquilla. 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
1: Aconteceu o que não poderia acontecer para a equipe do Palmeiras. Ulisses de novo numa espetada. Depois de jogo esfriar, atendimento ao João Arias, o time colombiano foi letal. Um ataque muito rápido. Encontra o centroavante dentro da área. Ele só desloca, mata o goleiro Carlos Miguel. Tá tudo igual. O Palmeiras volta a estar ameaçado na Copa Libertadores.
0: Prestes, Quesada, 1-1, jogo empatado.
2: Pode me chamar de malo, Ulisses, que eu sei que tu pega no meu pé de vez em quando. Mas eu falei do lado esquerdo de defesa. De novo. Nas costas do Arthur. E o Abel na hidratação, na parada, não arrumou isso aí. O Marlon Freitas faz a cobertura, fica distante do cruzamento. Aí cruzamento é feito. E o Muriel, rápido, sempre rápido. Bom jogador, jogador de Copa do Mundo. Empata o jogo, Kessado.
3: É, o Prestes já tinha falado, né? A gente tem observado que o Arthur é um cara muito de atacar, mas tem essa deficiência defensiva. Um primeiro lance ok, mas o segundo não dá, né? E aí, novamente, nas costas dele. O Penha fez um cruzamento preciso. Na disputa estava o Gomes ali com o Muriel, né? Não se brinca com o Muriel. Jogador de Copa do Mundo, jogador experiente, rodado. Futebol italiano, futebol espanhol. Jogou no Orlando City e o Júnior complicando.
0: No futebol da Bandeirantes, para você, torcedor brasileiro, Muriel, empate o jogo, você ligado da Bandeirantes. 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Assista a mais de 300 jogos da Série B da ESPN pelo grupo de o time do Júnior Barranquilla, levantamento foi feito à frente da tabela, afasta as agropalmeiras, 1-1, o jogo está empatado. Você na Bandeirantes, a Bandeirantes com você, torcedor brasileiro, com a Mafri, tudo caminha mais seguro, só vai com a Fale, com o seu corretor, Arias ganha a jogada, soltou para Flaco pelo setor de esquerda, campo de ataque, 38 jogadores, Flaco domina, tentou partir para o comando de ataque, ele perde a bola para a volta do toque, ele vai no contigo na intermediária, tomou o pisão no pé, domina no campo de defesa, o time do Júnior Barranquilla sai jogando, estica a bola no campo de ataque, Marlon Freitas vem, dá um pico na bola, tenta o levantamento à frente, tá caindo novamente, Flaco vai se levantar porque a bola tá no ataque, ele domina, abriu, recolheu, vai pintar o gol do Palmeiras, tentou, Flaco bateu no alto, subiu o zagueiro, cortou, vem pra tirar, o goleiro e pega! Mauro, ele tenta ser jogando, dá um toque na bola pelo comando de ataque, Tiara vem pra marcação, bola volta na direita, campo de ataque com o time do Palmeiras, prendeu o Giai, ele vem pro Giro, soltou pra Marlon, Marlon prende pela direita pra Giai, Giai dominou pro Verdão, tem Flaco na segunda trave, cruzou, levantou na bola, gol, Flaco na cabeça, na trave, deu no travessão, bateu no chão, fora do gol e saiu! O Palmeiras quase faz o segundo gol na cabeçada do Flaco, que dá no travessão, bate no chão e não entra. A bola sai e vem Palmeiras, Flaco tentou passe, dá de primeira, de segundo, toque de calcanhar. Vai ser golaço, Flaco dominou, limpou, outra fita vai fazer, caminhou, sobrou, ele!

0: O Palmeiras volta a mandar no placar 2-1, Alan, com seu sexto gol na temporada, Ulisses.
1: E aí, passa o Quesada. Júnior Barranquilla pede o toque na mão.
2: Vamos esperar aí, né? Sei lá, eu sei. O Prestes tá falando de um possível impedimento aí, né?
3: Legal.
2: Legal, legal. Então,
3: legal, pô.
2: Legal, legal, ok. Bom, mais uma vez passa... Gol legal, confirmado. Mais uma vez a bola passa pelos pés do Flaco Lopes, né? Antes a tentativa na cabeçada na trave. E aí na volta o Palmeiras novamente trabalha, reconstrói toda a jogada. Bola pinta novamente na frente do Flaco Lopes até sobrar para o Alan. Outro garoto de ouro do Palmeiras aí
1: para essa partida. E vem para o para o Palmeiras, bola fechou até a entrada na grande área. Batida pro gol do Martins, sobe demais, vai embora para a linha de fundo, tiro de meta para o Júnior Barranquilla bater, desculpa aí, Quesada.
2: Vai lá, Pretzel.
4: Que bela resposta do Palmeiras ao gol de empate do Júnior de Barranquilla. O Flaco Lopes, provavelmente já tinha sido avisado pelo Scaloni que seria convocado, faz um jogo de pré-copa. Sem dúvida, um dos melhores em campo, um lutador. Batalhador, deu gol pro Arias e batalhou pro Alan fazer também o segundo gol, placar correto até o momento.
1: Então aquilo que o Abel disse vai por água abaixo, né? E perdeu o Arias, domina novamente, vem pro toque de bola o Júnior Barranquilla. Bola tocada no meio pelo Guilherme Paiva em cima da marcação, sai do gol tranquilo para fazer a defesa o goleiro Carlos Miguel do time do Palmeiras. Aquilo que disse o Abel vai por água abaixo, então, né?
2: O que exatamente ele se diz?
1: Que o jogador que é convocado para a seleção tira o pé com medo de perder a Copa.
4: Um papo furado, né? Ele tinha que explicar por que ele foi mal no jogo contra o Cerro Porteño. Isso ele não explicou.
2: O Flaco... Desculpa, o Flaco está convocado, não está tirando o pé, certo? O Arias está convocado, não está tirando o pé. Gomes, convocado, não está tirando o pé. Ninguém está tirando o pé, pô.
1: 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O cara, às vezes, vai com tudo, né? É que ele deve ter falado isso pra dar uma chamada de atenção pública nos caras que ele achou que tava tirando o pé, né, Preto? Né, Cassado?
2: Você está... Desculpa, Preto. Você está tirando o pé? Não está. Então pronto.
1: É que é isso. 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Cassado, com consórcio, vou te dar o time do Palmeiras já prende no campo de meta, a quarta vem com Gomes 2-1, Verdão, abertura do campo de ataque, vem no toque de bola contigo no setor de meio de campo, recolhe a jogada, entrega as feridas, vai para a quinta da marcação, solta a jogada contigo no meio para Flaco, Flaco girou, não bateu, bate, Flaco bate, Flaco bate, Flaco dominou, cruzou, bateu, área!

0: Costurando a zaga do Júnior, entregando pro meio da seleção colombiana, que completa sem dificuldades. Quando o Flaco conduz, ninguém se atreve a entrar no caminho. Com muita facilidade, ele encontra o rumo do gol do Palmeiras. Área só completa e marca pela sexta vez na temporada, sétima vez na temporada. O Verdão tá bonito na frente, 3-1, Ulisses Costa.
1: 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A filme da taxa vem para a zaga, no último do Palmeiras vem para tocar da bola, faz o perigo de qualquer maneira. Tudo põe para fora, esse conteúdo para o Júnior Barranquilla bater. Seu Quesada, 3-1, Verdão, bonito, bonito, bonito, Palmeiras na frente.
2: Encaminha a vitória com o jogo de pré-copa do Flaco Lopes, participação nos 3 gols e é embalado, quem sabe, para incomodar o Scaloni na Copa do Mundo. Ele vai ser jogador de elenco, mas provavelmente será aproveitado. Para mim, o Palmeiras encaminha a vitória, Quesada.
3: É, atuações de Copa do Mundo, já que estamos no embalo da Copa, né, 14 dias do início da Copa, o Flaco está magistral hoje e o Arias... Esse é o Arias do Fluminense, viu, seu Ulisses Costa? É o Arias do Fluminense.
1: É isso aí. É o futebol, tá Bandeirantes para você, domina novamente, tenta descer do campo de ataque, levantamento, projeta em frente, bola batida, vai embora para a linha de fundo, tiro de meta. Pega a mão na bola, Riva, tiro de meta novamente para a equipe do Palmeiras, batido de tiro de meta para o Palmeiras cobrar. 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Daqui a Ricardo Capriotti com o intervalo da Bandeirantes, o intervalo inteligente, Bandeirantes para você, torcedor brasileiro. Rodrigão Colombo, alô Colombo, curtindo o sonsaço, Bandeirantes. Alô Léo Guidini, também curtindo o sonsaço da Bandeirantes em Porto Alegre, curtindo o sonsaço da Bandeirantes. O microfone de com a tradição da rádio do Brasil. Alô, Rodrigão Colombo, forte abraço para você. Recorde do campo de defesa para o senhor jogando o tempo, toque de bola. É Flavinho Cirilo em Marília torcendo para o Verdão. Brinca, tenta. Martínez perde a jogada para a volta. Volta novamente com o time do Júnior Barranquilla. Tenta descer do campo de ataque. Aperta Arias, ele ganha a jogada. Vem para o toque de bola curtinho. Tiará tenta o domínio. Arias ganha o lance, soltou na ponta, soltou. Empurra a jogada no campo de ataque. Abre a jogada à frente. Tentou o passe. Não passe errado. Abra a volta do toque de bola. Aperta novamente o time do Palmeiras, sofre a falta, tá parado o Zuzu. Tá marcando a falta em Tiará para a equipe do Júnior Barranquilla Madeira.
0: Preciso falar um pouquinho mais do Flaco. Em 35 jogos no ano, são 14 gols e 9 assistências. São 23 participações, portanto, é o jogador de maior destaque do Palmeiras no ano, líder de assistências e artilheiro do Verdão na temporada.
1: Ergue o braço, o árbitro termina o primeiro tempo aqui no Allianz Parque. Palmeiras 3, João Arias 2 gols, 2 assistências de Flaco Lopes, Alan... 1-3, Palmeiras, Júnior Barranquilla tem 1. Na Bandeirantes, quem tá chegando a ele? Alô, alô, Ricardo Capriotti. Verdão tá chacoalhando o Limoeiro aqui, Capri.
4: É, começou tomando susto, viu, Ulisses? Mas agora tá naquela tranquilidade. 3-1, mas ô Verdão, vamos lá, hein? 45 minutos aí pra não dar mais sustos do torcedor. Daqui a pouquinho tem todo o segundo tempo na Bandeirantes, é Libertadores da América. É o Verdão em ação, já já Ulisses Costa volta, mas agora quem vem é ele, Bruno Migliozzi, acompanhando a saída do campo de jogo dos dois times. Conta pra gente aí, o que é que você tá vendo na Arena do Verdão? Boa noite, Bruno.
0: Boa noite, Capri, amigo ligado aqui no Intervalo Inteligente da Bandeirantes. Capri, é festa em clima que há muito tempo não se via no estádio do Palmeiras. O torcedor algumas vezes pega no pé, não gostava dos últimos jogos. Dessa vez, primeiro tempo de luxo da equipe do Verdão. E embalado pelo ritmo de Copa do Mundo, com a convocação do Flaco Lopes, que saiu bem no comecinho do jogo. Claro que devia ter sido avisado, mas cedeu duas assistências. Participou também do outro gol do Alan e dois passes para gol para o João Arias, que será outro representante alviverde nesta Copa do Mundo pela seleção colombiana. Dois de Arias, um de Alan. O Palmeiras está encaminhando a sua vaga, mas por enquanto, né, Capri, ainda não é o líder do seu grupo. Tem que contar ainda com o tropeço do Cerro Porteño para, quem sabe, avançar no topo do grupo F da Copa Libertadores. Capri.
4: Eu já volto daqui a pouquinho. Retorna Bruno Migliozzi para os 45 minutos finais aqui na banda. Antes de olhar o seguinte, hein, já quero antecipar, porque tenho aqui comigo Alexandre Pretzel e Leandro Quesada. Hoje o apito final vai ser quente. Quero dizer que hoje, nós vamos falar do Neymar. Só hoje, no apito final.
5: O senhor duvidou da nossa tese?
4: Não, calma, não fica dando spoiler. Calma que é no apito final. Apito final vai ter gabarito, vai ter nota, mas vai ter Neymar. Os caras reclamam, vocês só falam do Neymar, vocês só falam... Mas o Neymar não sai do noticiário, como é que nós vamos deixar de falar do Neymar? Então calma que o apito final a gente vai tratar disso tudo. Tem muita gente, ó, hoje eu dei uma monitorada nas redes aí, tá meio dividido. Uma parte quer que o Neymar continue, outra parte quer que o Neymar saia. Então a gente vai falar disso no apito final, mas agora é Palmeiras, agora é Verdão. É. Segura a emoção aí, porque o apito final hoje vai, e a gente vai ter 2 horas de apito final hoje. A gente vai falar muito hoje, então depois de Palmeiras, depois que a gente secar o arroz de Palmeiras e Júnior Barranquilla, aí o assunto vai ser seleção brasileira. Mas vamos lá, senhor. Boa noite, Quesada. Boa noite, Prestes.
5: Boa noite.
4: Todos bem
5: boa
4: aqui?
5: Boa noite, chefe.
4: Vocês estão bem?
5: Estamos bem. Gostei do teu tweet, né?
4: Qual deles?
5: Se o Ancelotti tem razão ou não tem, né, com a convocação. Foi uma boa pesquisa, uma boa enquete. Né?
4: Ele não falou nada ainda, ele não respondeu
5: mas
4: a minha enquete.
5: Ele foi incoerente. Convocou um jogador machucado, tudo bem.
4: Mas nós vamos falar disso já. Vamos falar agora de Palmeiras 3, Júnior Barranquilla 1. Por favor, dissertem sobre o tema.
5: Olha, um jogo bom. Eu achei que ia ser um jogo mais amarrado por parte do Júnior de Barranquilla, que o Júnior ia dar uma especulada, mas não. Começou marcando a saída de bola. Teve 2 chances até os 5 minutos antes do Palmeiras fazer o gol. O Arias faz o gol 6 minutos abrindo o placar, mas o Júnior chegou 2 vezes antes do Arias fazer o gol. E aí chamou a atenção a intensidade do time, porque as pessoas podem imaginar que o Palmeiras é o favorito, só que o Júnior de Barranquilla ainda tem alguma coisa. Ele pode chegar à Copa Sul-Americana ganhando do Palmeiras. Acho que isso não vai mais acontecer depois desse placar de 3-1. Mas que o jogo começou bem intenso, começou bem forte, isso foi fato. Depois, quando o Palmeiras faz 1-0, o Palmeiras continua forçando o jogo, mas o Júnior não deixou de jogar. O Júnior empata com o Muriel, de novo pelo lado esquerdo de defesa. Eu não tenho nada contra o Arthur. Acho que o Arthur é um jogador bom com a bola no pé, mas é mais ala atacante do que lateral. Tem dificuldades enormes na marcação e o time colombiano atacou muito por ali. Fez pelo menos 4 cruzamentos por ali, 3 com perigo e saiu um gol. Então eu não sei por que o Abel não fechou aquele lado, mesmo com o Martínez e Marlon Freitas juntos e o Andrés Pereira avançado. Então acho que faltou um pouco de cobertura. Mas logo depois do Muriel empatar, o Alan respondeu fazendo gol aos 40 e o Arias aos 45, fechando a conta dos 3-1, com grande atuação, que é a sala do Flaco Lopes, que ficou sabendo hoje que vai à Copa, está na lista definitiva do Lionel Scaloni e ele participou dos 3 gols. O Arias fez 2 gols, mas só fez porque o Flaco Lopes é que armou as 2 jogadas. Então, Flaco Lopes, o personagem desse primeiro tempo, na ótima vitória e correta pela eficiência palmeirense por 3-1, Quesada.
3: 2 temas para a gente discutir depois com o Capirotti, assim que a bola parar de rolar no segundo tempo. O Arias está jogando mais que o Valderrama e o Flaco Lopes hoje é mais jogador que o Lionel Messi.
4: Bom, mas é... Assim,
5: resultado do programa do Eu Xiringuito.
0: O Messi está com 40, né?
3: E não estou falando que o Flaco foi mais jogador que o Messi. Estou falando que, nesse momento, o Flaco está jogando mais que o Messi. Contei um pouquinho aqui de brincadeira, claro. Mas olha, como é o futebol. Antes do gol do Palmeiras aos 5, Capri, uma bola foi cruzada para o Rivas, do camisa 22. Ele estava cara a cara com o goleiro Carlos Miguel. Ele, a bola, o goleiro e o gol. O que, que ele fez? Ele deu uma isolada na bola. Você imagine se o Júnior Barranquilla faz 1-0 ali? Se fizesse 1-0 ali, o Palmeiras ia buscar o resultado, como aconteceu, né? Porque logo na sequência, o Palmeiras faz 1-0, né? E depois, toma o empate aos 36, mas logo na sequência também responde com 2-1 e faz o terceiro gol. A única coisa que não está legal é esse Abel pilhado, para encerrar rapidamente o meu comentário. Está muito pilhado. Chamou a rapaziada ali na parada técnica, o time estava vencendo, e ele coloca uma pilha, às vezes, que não é necessária. Até a gente comentou na hora que ele estava reclamando de alguma coisa da arbitragem. Nada a ver para se reclamar, entendeu? É o tipo da coisa que o Abel... Esse é o lance, Capri. A gente está revendo aqui no nosso monitor. Imagine se essa bola estava com quantos minutos aí? Dois minutos.
5: Um minuto e 15.
3: Um minuto e pouco. Olha o gol que o camisa 22, Rivas, perdeu. Né? Enfim, uma grande vitória do Palmeiras para buscar essa classificação e chegar à próxima etapa da Libertadores América. Sai para lá sufoco, porque a pressão era muito grande.
5: Agora, é importante que o Agrela falou, porque o Cerro tem que perder o jogo para o Cristal, para o Palmeiras ser primeiro. Então, no momento mesmo, com essa vitória, o empate mantém o Cerro em primeiro. Já

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1: Flaco bate, dominou, cruzou, bateu, área!

0: Tá aí Ulisses Costa, aí o terceiro gol do Verdão. Atenção, rapidamente, vamos lá, Guilherme Agrela, passando aí o placar desta noite de quinta-feira, Libertadores e Sul-Americano. Palmeiras tá voltando, Verdão já começa o segundo tempo, vai, Agrela.
1: Vamos lá, Capri, porque no outro jogo deste grupo segue Cerro Porteño 0, Sporting Cristal também 0. Mais tarde, 9:30, tem Boca Juniors de Universidade Católica do Chile contra Cruzeiro e Barcelona. O Cruzeiro é o segundo colocado, luta pela classificação às oitavas de final. Na Copa Sul-Americana, grupo A, 9:30, América de Cali, Macará e Tigre e Allianz Atlético.
0: Vamos voltar ao Arena do Verdão, agora é com você, solta a voz e vem Ulisses Costa.
2: Apito, o árbitro toca na bola, Júnior Barranquilla com o Luiz Guilherme, a bola rola, sala rola, deixa na rolar. Você quer emoção, vem comigo, torcedor do Brasil, que você ligado aqui na... É Bandeirantes, torcedor do Brasil, e dividindo o campo de ataque, o time do Palmeiras flaco, jogadaça dele, ganhou do primeiro, do segundo, ele perde a bola na sequência, a bola volta pelo setor de direito do campo de defesa, tenta o toque de bola contigo novamente, o time do Júnior Barranquilla domina na entrada na grande área, vai sair o toque por baixo, afasta o árbitro, deu pênalti. O árbitro da penalidade máxima para o Júnior Barranquilla bater no início do segundo tempo. Impressionante o Giai no Muriel, Luiz Muriel caído.
3: O lançamento foi muito bem feito pela equipe colombiana e o Giai veio num carrinho por baixo. Acaba acertando o camisa 10 da equipe do Júnior Barranquilla. O começo da sequência ganha o lance e cai já com a convicção da arbitragem. Christian Garay não pensa duas vezes. Pênalti a favor do Júnior, bem no comecinho da segunda etapa.
2: Pretzel, que sabe?
4: Pênalti claro. Pênalti claríssimo, hein, em cima do Muriel. Sem pestanejar. Já disse que não pegou. Eu quero rever o lance, que a gente está vendo pela primeira vez aqui. Quero rever. A impressão é que ele pega o Muriel.
5: Estou esperando o dia que o jogador vai falar: não, tá certo, fiz mesmo. Sempre é nessa, né? Sempre. Mas na primeira impressão, pênalti.
3: Tem uma troca no Júnior Barranquilla, viu, Ulisses? Só para informar, o 21 Canchimbo entrou na vaga do 24 Pestanha. Tirou um zagueiro, pôs um atacante.
2: Atenção.
3: Vai para cima o Barranquilla.
2: Ele pega a bola primeiro, viu? Pega a bola, pode voltar. No primeiro lance, pareceu que ele dá um carrinho só nas pernas do Muriel, mas ele toca na bola antes. Talvez volte atrás, hein?
4: Então o árbitro tem que ir pro VAR. Se ele for pro VAR, não vai dar pênalti, é isso?
5: Isso.
4: É isso.
3: Vai.
4: Vai lá pro VAR. Então ele não vai dar pênalti, porque
2: exatamente.
4: O jogador do time do Palmeiras, o Jai, pegou a bola. Depois atropela, mas ele pega a bola, certo?
5: Foi um leve toque na bola, certo? Isso. E depois, aí o movimento do jogo... O choque do palmeirense com o jogador do Júnior.
2: Dessa o Jair foi muito honesto, porque ele levanta rapidamente e fala pro árbitro: eu peguei a bola, peguei a bola. O árbitro agora vai checar e vai voltar atrás.
4: Muito bem, vamos ver o que ele vai fazer. Falou que não foi pênalti, é isso aí. Aí o árbitro do jogo cancelou o pênalti que não existiu. O Jair foi incrível, ele falou: fui na bola. E acabou. Certo?
2: Na regra Ulisses também não seria apenas. Fique bem claro.
4: Pegou a bola, velho. 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Olha o Flaco! Aprontou, soltou para o Andrés Pereira, devolveu para Flaco, vem pro toque de bola para o Andrés Pereira. Entrada na área, afastada, ele vem para tirar de qualquer maneira. Banha, tira. A bola volta com o time do Júnior Barranquilla, que desce para a direita no campo de ataque, alta velocidade. Domina pelo setor de direita, campo de ataque. Recolhe Canchimbo tenta o passe errado. A bola volta, conseguindo o campo de defesa. Recolhe no campo de defesa, guarda para tocar novamente no campo de defesa. O time do Palmeiras prendeu, recolheu no campo de ataque, vai para a finta, Marlon Freitas soltou para o setor de direita, vem para a finta na marcação, volta Marlon para áreas domina, ele solta a jogada na direita para Giai, recolhe pelo seu campo de defesa, para ser jogando pelo seu campo de defesa, vai tentar o toque de bola, consiga novamente no setor intermediário, recolhe no campo de defesa para ser jogando o time do Palmeiras. 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Linha de fundo, tiro de meta para a equipe do Júnior Barranquilla bater.
3: Buscou o terceiro gol dele no jogo de On Arias, né? Tinha duas opções, voltar pro Alan ou colocar essa bola no Andreas Pereira, que pedia no segundo pau. De certa forma, foi meio fominha o João Arias, chuta com perigo, a bola vai gasteira e se perde em linha de fundo.
4: Para você ligado no microfone da Bandeirantes, torcedor brasileiro. 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Já prende o time do Júnior Barranquilla para descer do campo de defesa, aperta, vem para ganhar a jogada novamente para a direita, o time do Palmeiras, que drible, desconcertando e bola para Flaco, dominou, bateu, na trave, a bola está na trave esquerda e sai. O Martínez fez uma jogadaça, deu na trave. É a segunda bola que o Flaco Lopes acerta a trave no jogo. Uma de cabeça agora no chute.
3: E por isso se lamenta, né? Quer fechar essa noite perfeita. Convocação, duas assistências, falta o gol dele, ele quer buscar.
4: E vem para o jogo do Mineiro, campeão de ataque, o Flamengo, bola aqui!

0: E vem para o jogo do meio do campo de defesa, o time do Palmeiras para ser jogado. E aí, Pretzel, e aí, Quesada?
1: Amassa do Palmeiras e não diminuiu o ritmo, foi para cima para liquidar a fatura. O Palmeiras já ganhou o jogo, na minha opinião. Não vejo o Júnior com capacidade para reagir, até para buscar o placar. E o Andrés Pereira mais avançado e batendo no gol, belo gol, hein? Na diagonal do goleiro, Quesada.
2: É, aí o técnico acerta em colocar o Martínez e liberar o Marlon Freitas e principalmente o Andrés, para ficarem mais próximos do gol adversário. Só um comentário rápido, tá? O Andrés Pereira, Ulisses Costa, ouça bem, hein? O Andrés Pereira joga mais que o Paquetá.
0: É o futebol, tá tudo dentista para você, torcedor brasileiro. Pois já tá feio em São Paulo, viu? Violência. Eu queria dizer, tá uma loucura, hein, Quesada? Tem pressa.
2: A tia do Yakut está andando com o carrinho blindado, pra você ter ideia. Como é que vai mexer aí?
3: Vamos lá, as mexidas do Junior Barranquilla. Saiu o 8, o Tchará, e vem o 14, é o Juan Rios. Outra mexida, saiu o 22, o Rivas, e vem o 88, Castrilhon. Castrilhon 88, para fechar o 9, o Guilherme Paiva vai sair e vai entrar com a número 20, Sarmiento. As três mexidas do técnico Alfredo Arias.
0: E aí, Prete, aí, Quesada?
1: Bom, ele coloca um volante, que é o Rios, que é para fechar o vareio que ele está tomando no meio de campo. Ele coloca também o Sarmiento, que é meia, e ao mesmo tempo o Castrilhão, que é atacante. São essas mudanças. Não muda muito de característica o time do Júnior, que até não é um mau time, mas compete pouco, viu? Compete, só joga com a bola, Quesada.
2: Ou seja, que não vire meme, né? Não vai resolver nada. A tendência é tomar mais um chocolate, mais alguns chocolates nesse segundo tempo.
0: É o futebol, tá bom, Vinícius, para você, torcedor brasileiro. Obrigado pelo carinho da sua sintonia, obrigado pelo carinho da audiência. A bola volta no toque, levada contigo novamente no setor intermediário para a direita. Prende o lance novamente a equipe do Júnior Barranquilla, que já tenta descer do setor intermediário. Vem para o toque, levada, chega no toque, levada contigo no setor de ponta. Aperta o time do Palmeiras para ser o segundo. Domina, coxina na jogada, recupera o time do Palmeiras com vontade. Tentou o Marlon Freitas, guerra, não consegue. Volta no toque, levada, bola volta com o time do Palmeiras. Domina pela direita do campo de ataque, vai para o toque, levado Coutinho, recorde para o Palmeiras, senta, descer novamente pela ponta, prende Arthur, ele prende o lance, gira no setor intermediário, Martínez vai para o toque para Marlon, Marlon abre para o toque, levado Coutinho na intermediária, solta para Andréas Pereira, ele solta pelo setor de esquerda, campo de ataque para Arthur, Arthur domina do campo de ataque, tenta dominar novamente com Marlon Freitas, que está jogando com a Mafre, todo o caminho mais seguro, só vai falha, o seu corredor é Mafre, volta para o campo de ataque, 4-1, Verdão bonito na frente, o Palmeiras, abertura frente, tentou para Andréas Pereira, tranquilo no gol, Mauro sai para pegar.
3: E não para de atacar a equipe do Palmeiras, de novo na infiltração do camisa 8, Andrés, quer mais gols, hein? Quer aparecer o jogador da equipe do Palmeiras. E claro, né, antes da pausa para a Copa do Mundo, os jogadores querem terminar em alta e agradar o torcedor que faz festa após esse 4-1 sobre o Júnior.
0: 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Obrigado pelo carinho da sintonia, tanto toque de bola. Informação.
4: Ulisses, gol do Cerro Porteño. Verrete faz 1-0 agora em cima do Sporting Cristal. Por isso, o Cerro vai chegando a 13 pontos na tabela. E ainda assim, fica na primeira posição, mesmo com a vitória do Palmeiras. Verdão segue na segunda colocação.
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1: 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Palmeiras Arias dominou a entrada da grande área, bateu pro gol. Defesaça do Mauro Silveira! Seria o quinto do time do Palmeiras aí.
3: Cabelinho inteligente do Alan com o Arias. Dois dos mais técnicos jogadores do Verdão encontraram espaço na entrada da área. O bate foi firme, mas muito no meio do gol ficou fácil pro goleiro. Fez a defesa, evitou o quinto do Verdão.
1: 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O tempo de marca não desmarca. 12 minutos, são 12 minutos de bola rolando, segundo tempo de jogo, girando o placar da Libertadores da América, fase de grupo, última rodada da fase de grupos. Continua pra você, Palmeiras 4, 1 pro time do Júnior Barranquilla na Bandeirantes. É você, alô, alô, Agrela.
4: Ulisses, há pouco o Cerro Porteño quase ampliou o placar, mas segue 1 a 0 em cima do Sporting Cristal. Mais tarde, 9:30, tem Cruzeiro e Barcelona de Guayaquil e Boca Juniors contra Universidade Católica do Chile.
1: A bola volta no toque, levada curtindo pelo setor de direita do campo de defesa, tenta ser jogando o time do Júnior Barranquilla. A vitória vem pelo setor de direita do campo de ataque, vem pra frente em cima da marcação no primeiro tento, passe, ele vai pra fora, tiro de meta pro time do Palmeiras bater. 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Pesada! Falem, meus filhos, 4-1 Verdão.
5: Grande vitória do Palmeiras. Vai ficando em segundo por causa do Cerro, né? Por causa também do confronto direto naquele momento que o Cerro ganhou do Palmeiras, surpreendentemente, em São Paulo. Palmeiras é forte candidato ao título, mesmo ficando em segundo. Mas pode dar o Flamengo e Palmeiras, pode dar o Corinthians e Palmeiras. Para quem gosta de futebol, é um espetáculo, né? Mas para o futebol brasileiro da Libertadores seria ruim, porque eliminaria uma força nas oitavas de final, sabe?
2: É, a grande questão é que para também aí, né? A Libertadores só volta a ser disputada depois da Copa do Mundo. Vai saber aí se o Palmeiras, de repente, não vende alguém, não perde alguém, né? Tem o Arias, faz uma grande Copa, o Flaco também. Enfim, jogadores que podem ser negociados pós-Copa do Mundo, enfim. Mas Palmeiras é fortíssimo e segue como um grande favorito para conquistar a Libertadores.
1: E vem pro jogo o lançamento do Marlon Freitas. O fraco Arthur não dominou. Bola foi embora.
3: E aí não deu sequência no ataque do Palmeiras. Lateral esquerdo, Arthur, que hoje, apesar de não estar conseguindo participar tão bem na frente, deu uma seguradinha e já está pisando para marcar o contra-ataque. Esse cantinho é rápido. O atacante do Bruno Barranquilla está bem posicionado, Arthur, na defesa.
1: Esvaziou o tanque. É o futebol da Bandeirantes pra você. Domina do campo de ataque, tenta descer, não escapa nada na Bandeirantes. O narrador fofoqueiro domina pelo campo de defesa, vem pra fim, ouve a falta, tá parado o jogo. 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Você ligado no microfone Bandeirantes, já já, parada técnica pra rapaziada tomar uma aguinha. Do meio do campo de defesa, pra ser jogando, prende a jogada contigo no campo de retaguarda novamente o time do Palmeiras pra sair jogando. 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Dos grupos são os anima. Bonito, Verdão, bonito, Palmeiras. Domínio do campo de defesa, Gomes. Gomes prende a jogada. 4-1 pro time do Palmeiras. Sai chegando contigo novamente no toque de bola de Murilão. Recolheu Murilo pro time do Palmeiras. Abre a jogada pelo setor de direito do campo de ataque. Você na Bandeirantes. A Bandeirantes com você. Já domina. Vem pro toque de bola contigo no setor intermediário. Tem um levantamento para comando. Temos o toque de bola contigo novamente. Aperta o Palmeiras. Alan reclamou. O árbitro mandou seguir. Queria falta o Alan.
3: Seria falta dentro da área, né? Ou seja, cai pra cima do Penha pedindo pênalti, mas perdeu no braço mesmo. Na força do zagueirão da equipe colombiana, que impede a passagem do camisa 40 do Verdão.
1: 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Para todo mundo desmarca. 16 jogados de bola rolando. É o segundo tempo de jogo, girando o placar da Libertadores da América. Continua pra você.
0: Palmeiras 4, Júnior Barranquilla na Bandeirantes. É você, diz aí, Agrela, Magrela.
4: Ulisses, mais tarde, 9:30, começa o jogo 6 da final da Conferência Oeste da NBA entre San Antonio Spurs contra Oklahoma City Thunder. OKC vence, por enquanto, série 3-2. Amanhã, no tênis, Roland Garros tem João Fonseca contra Novak Djokovic, o sérvio de 39 anos, o maior vencedor de Grand Slams na história do tênis.
0: 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Domínio do campo e ataque, tenta descer novamente o time do Palmeiras. Abertura vem para o toque para o Coutinho de Alan. Ele domina pelo direito do campo e ataque. Vai, Alan! Domina, vai para a finta, abriu jogada, soltou para Flaco. Flaco dominou 1, 2, 3 para marcar, escapou de 3. Ele perde a bola na dividida. Domina novamente o time, tenta ser jogando o time do Júnior de Barranquilla pelo seu campo de defesa. Aperta na marcação, vem para tocar. André Pereira tenta recuperar, não consegue, vai tomar amarelo, não. O árbitro manda o signo, Arthur, que estava no lance. 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Pode contar com a Gachi Nakata. Ataque, tenta descer contra o campo de defesa. Murilo vem de cabeça, tira. Tava na volta com o Júnior Barranquilla, 4-1, 4-1. Palmeiras vence o jogo. Abertura vem pela direita do campo de ataque. Balança para lá, balança para cá. Tenta finta, perde a bola, ganha na sequência. Recolheu, escapou da jogada. Vem levantamento dentro da grande área. Toque de bola, Coutinho no meio. Recolheu novamente Guerreiro. Tentou bater para o gol. Desvio de cabeça, vai para fora. Na parada, o jogo escanteio para o time do Júnior Barranquilla, bater pela direita.
3: Foi bem bonita a jogada do Guerreiro pelo lado direito. Né? O lateral foi costurando, levou áreas da marcação, conseguiu invadir a área e deu a bola para trás. A finalização do Castilhão não saiu tão legal. Vem escanteio para o Júnior.
0: 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Aí está para o marcado, tiro de meta para o time do Palmeiras, bater.
3: É, não costura a sequência na jogada, o escanteio cobrado rasteiro, o Castilhão domina, já estava sem ângulo. E manda por cima, Carlos Miguel Palmeiras, escanteio.
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5: Jogo agora caiu um pouco de ritmo, o Barranquilla obviamente veio para cima para tentar ter mais honra no jogo, né? Diminuir realmente essa desvantagem total, e o time do Palmeiras leva o jogo a sério, respeita o grande público e está garantindo a segunda posição do grupo.
6: Ah! É exatamente isso, né? Agora a tendência o Palmeiras é dar uma administrada, né? E aí se o Júnior se lançar de uma forma desorganizada para o ataque, como tem feito ao longo de toda a partida, vai abrir espaço para um contragolpe, uma jogada pela esquerda. O Jair tem feito grandes jogos, né? Contra o Flamengo ele fez uma partidaça, né, Ulisses? E hoje ele tem feito um grande jogo também. Fora aqueles que a gente já está elogiando, né? Andréas, Arias, Flaco Lopes e essa turma.
0: E vem pro toque, ele bola, tentou. A Lofretas enfiou a bola lá no Jair, mas o Jair, olha, ele ameaçou virar, não lançou. Aí a hora que ele lançou, o Jair virou as costas e voltou, porque ele não tinha lançado na primeira. Foi para ludibriar a marcação, viu, Jair? 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A Bandeirante escandalizando. Domínio do campo de ataque, tenta descer curtinho pela ponta, aperta novamente áreas. Ele toca a bola, tenta ser jogando 4-1 para o time do Palmeiras. Você ligado na Bandeirante para Marlon Freitas. Marlon Freitas domina para o time do Palmeiras. Tenta o toque de bola curtinho pelo setor de direita. Já arma a jogada no campo de ataque, soltou o gol à frente. Empurrou para Alan. Alan para Giai. Giai dominou, vem pra finta, escapou, legal, bate pro bom, menino dominou, deu pra trás, recolheu, girou, Andrés Pereira, perde o Nesco, limpa e bate, filho. Olimpo abriu um buraco, enche o pé, tá dentro da área já. Hein, ô, calou, Camilhosa.
3: Ele acabou com duas mexidas, Maurício e Luiz Pacheco, as trocas de Abel.
0: E vem para o jogo, domina pelo campo de ataque. Maurício devendo muito para a torcida do Palmeiras, hein? Seja qual for a sua especialidade, conte sempre com as ferramentas. Vamos ver o jogo novamente. O time do Júnior Barranquilla, bola batida para fora! Perde a chance, escanteio. O Sarmiento saiu na cara do gol, ganha escanteio. O time do Júnior Barranquilla.
3: Era uma troca de passes muito rápida ali. Tem qualidade o time colombiano para pelo menos nas ultrapassagens levar perigo ao gol do Carlos Miguel. Tem escanteio, mas antes as trocas do Abel Ferreira, pelo que assinala a arbitragem.
0: 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Escanteio novamente no campo de ataque. Vem para a cobrança de escanteio novamente o time do Júnior Barranquilla. Para você ligado no microfone, Bandeirante, saiu a chuteira de alguém ali.
3: É o Emiliano Martínez.
0: Martínez, né?
3: E o Carlos Miguel está debatendo ali com os jogadores do Júnior Barranquilla que estão incomodados com essa demora. Vai atualizar escanteio ou a troca? Está confusa a arbitragem, vem escanteio.
0: Está com o dedo vermelho ali. E vem para o toque de bola Martínez. Levantamento vem à frente do campo de ataque. Tenta o cruzamento, a abertura vem pelo setor de direita, tenta o levantamento no banco do gol, recolhe pelo setor de ponta, prende o lance curtinho na intermediária, recolhe no comando, balança novamente, cruzamento direto para o gol, vai na Bessabão. Entrou o Canchimbo, que não é nem Cachimbo o nome do elemento, é Canchimbo. Ele entrou e para fazer isso, meu filho, vai na Bessabão. Vamos agora para tomar água, rapaziada. E os comentaristas da Bandeirantes falam na Bandeirantes Prete, que está na... Fiquem à vontade.
1: Eu acho que é o momento de fazer mudanças mesmo. A entrada do Luiz Pacheco é importante. Você coloca o Maurício também para ter um pouco mais de jogo. E já pensando na partida contra a Chape. Porque contra a Chape o Palmeiras será um time super alternativo no domingo. 16h pelo Brasileiro. Mas é um jogo que vale 3 pontos com qualquer formação. Um jogo importante, vai pegar o lanterna do campeonato. Então você começa a poupar alguns jogadores e já pensa numa formação já para o domingo, já que vários jogadores estarão já nas suas seleções, além do Carlos Miguel, do Gia e do Andrés Pereira suspensos pelo terceiro amarelo. Então já pensa, Abel, já coloca a molecada que vai jogar no final de semana para ganhar um pouco de ritmo para tentar passar por cima da Chape do Brasileiro. Aqui para mim, jogo liquidado, Quezada. Só falta definir o placar, a vitória do Palmeiras consumada.
6: Liquidado. Agora, o Ulisses falou aí, não deu tempo, depois ele continua a narração, mas ele deu ali uma letra, né, sobre o Maurício. Maurício veio, Ulissesinho, para ser o substituto de quem no Palmeiras? Do Veiga, certo? Quando o Veiga vai embora pro América do México, né? Pro América do México, o que acontece? Pô, agora o Maurício vai ganhar a posição, vai ganhar a camisa, né? E a posição vai herdar tudo que era do Veiga. O que aconteceu, Ulisses? Ele não fez isso, né? Uma outra boa partida, mas nenhuma sequência extraordinária a ponto da gente falar que ele poderia ir para a seleção, por exemplo. Na realidade, ele está indo para a seleção, mas do Paraguai.
3: Para destacar,
0: muito bem, pois não.
3: Convocação da seleção paraguaia acontece no próximo dia 1º de junho, Ulisses. Não só o Maurício, como o Sosa está no banco hoje e quer essa oportunidade, né? Voltou de lesão de forma acelerada, já pensando nessa possibilidade. Então, Sosa, Gomes e
1: Veiga,
3: Maurício podem representar.
1: O Veiga, melhor, você sempre defendeu, ele está de férias aqui em São Paulo, estava hoje no evento da revista GQ. 15 anos da revista GQ, estava lá o Veiga, tirando foto e de férias aqui em São Paulo, meu caro Ulisses.
0: Que coisa, hein? Mais alguma coisa, hein, Caçada? Mais alguma coisa, hein, Prestes? Vai mexer o Palmeiras, hein?
6: Eu queria vê-lo numa revista também, porque não, você Ulisses, merece.
1: O Ulisses é um cara cotado para os 15 anos da GQ. O GQ é uma revista normal, viu?
6: Normal.
1: É
6: estilo,
1: de entretenimento, estilo,
6: sucesso,
1: jornalismo,
6: né?
1: Exatamente.
6: Homens de gabarito.
1: Exatamente.
6: Tudo isso que o Ulisses Costa tem que só.
3: E só para destacar as alterações do Palmeiras agora, meus amigos. Saíram 17 Marlon Freitas, veio 50 o Luiz Pacheco, o garoto da base do Palmeiras está ganhando espaço. Também o Alan, sai de campo com a 40, altura de 1 gols, entra o 18, Maurício. Do outro lado tem uma troca no Júnior Barranquilla, saiu 33 o Monzon e veio 5. Daniel Rivera, na vaga do Monzon, na equipe colombiana, vai recomeçar o jogo após a pausa da hidratação. Só repetindo as mudanças, 33 Monzon saiu, veio 5 Rivera, no Palmeiras saíram Marlon Freitas e Alan, entraram Luiz Pacheco 50 e Maurício 18.
6: Qual é o número do Rivera aí, ou melhor, desculpa?
3: 5,
6: Rivera. Tá. É porque são dois, né? Esse é o zagueiro.
3: Entra
6: então,
3: no 33 Monzon.
6: Esse é o zagueiro.
0: É o futebol, como o Abel gosta de tirar o Alan, né, cara?
1: Ele poderia botar o Belé, Eric Belé, que é um bom jogador. Testa o menino hoje, cara, num jogo mais físico, num jogo de Libertadores. E descansa o Flaco Lopes, já vai pra Copa. O tira até mesmo o Andrés Pereira, tá suspenso pra domingo. Tenta alguma coisa diferente também.
0: É o futebol, tá, Bandeirantes, para você, torcedor brasileiro. Do meio do campo de defesa, tenta vencer o time do Palmeiras, 4-1, para a Fonchuta, frente do campo de ataque, capricha, Verdão, Maurício. Ele domina para o time do Palmeiras, vem para a finta, 2 na marcação, fica no chão, pede falta, o árbitro vai parar o jogo, não vai mandar seguir. Visão da foto por trás, né? Eu vou falar do seu negócio, os caras vão para a Copa, hein?
1: Vai.
3: Tá bem avaliado.
0: Me lembra de ver esse cara pitando na Copa, Prestes e Quezada.
1: Sim.
7: Eu quero ver o que esse cara se a postura
5: o jogo,
7: dele vai ser a mesma.
5: O jogo que ele vai apitar, Argélia e Jordânia.
6: Olha, é o máximo, né? Eu tenho 10 coisas para te lembrar durante a Copa. Mas eu vou passar essa à frente, tá? Pelo menos vai ser a décima, tá bom?
0: É o futebol da Bandeirantes para você. Obrigado, torcedor, pelo carinho da sintonia. Daniela Santino, ligada na Bandeirantes. Obrigado, beijão. Você patou da família curtindo o solzaço da Bandeirantes. Obrigado pela audiência. A bola volta no toque de bola curtindo novamente no toque de bola. Recorde sobre o Palmeiras. Prazer jogando bem para o toque de bola curta pelo setor de esquerda. Maurício abriu para áreas. Áreas domina, limpa a jogada. Vai para Maurício, que toca no campo intermediário. Pois não, Magrela.
4: Mais um gol do Cerro Porteño. Domingues amplia para a equipe paraguaia de pênalti sobre o Sporting Cristal. Agora Cerro 2, Cristal 0. Palmeiras segue na segunda posição rumo às oitavas de final da Libertadores.
0: É o futebol da Bandeirantes para você, torcedor brasileiro. Obrigado pelo carinho da sua sintonia. Você curtindo o sonsaço da Bandeirantes. Tenta o toque de bola curtindo no setor intermediário. Vai para o toque curtindo para a ponta. Aperta novamente o time do Júnior Barranquilla. Recolhe novamente Sarmiento. Ele tenta o toque de bola. Fica fácil. No campo de defesa, tranquilo. Aqui atrás para ser jogando Carlos Miguel. Ele prende para Maurício. Maurício Paulinho. Faz uma jogadaça. Domina bem para o toque de bola curtindo. Flaco, Flaco prendeu. Soltou na ponta. Abriu. É para Martínez. Entrou na área. Domina. Não se tocar para trás, é boa, girou, tentou a finta, não tocou, Maurício estava livre. E é penalidade máxima para o Palmeiras bater em cima dele, Emiliano Martínez. É pênalti para o Verde bater.
3: Porque ele tocou a bola dentro da área, até tentaria o passe para o Maurício, mas foi puxando o zagueirão da equipe colombiana, o Emiliano Martínez, puxando pela camisa, por cima, montou em cima do volante do Palmeiras, dentro da pequena área. Pênalti marcado muito próximo do lance do Cristian Garay. Pode sair o quinto gol do Verdão.
0: E aí?
5: Olha, o bom mesmo foi a chegada do Martínez na área. E foram duas pancadas. Primeiro, um tranco nas costas para desequilibrá-lo. E depois a falta definitiva para confirmar o pênalti. Muito bem marcado pelo contestado árbitro Cristian Garay.
6: O Rios fez uma lambança ali, não é? Acho até que o jogador do Palmeiras também ajudou a encenar um pouquinho, não é? Mas há realmente uma segurada ali na parte da barriga e aí a queda. E vendo por um outro lance aqui, realmente não dá pra contestar, né? Infantil jogador do Júnior Barranquilla.
0: É o futebol da Bandeirantes para você. Quem vai para a cobrança, Martínez?
3: O próprio Martínez parece se posicionar por ali. Não sei se o John Arias estava afim de marcar seu primeiro hat-trick na carreira. E o próprio meio-campista uruguaio que vai se posicionando para cobrar essa penalidade. Paulinho e Lucas Evangelista estão posicionados daqui a pouco para entrar. E o John Arias está ali perto. Parece que ainda tentando convencer o Martínez a deixar de bater. Quem sabe marcar o terceiro gol no jogo. Nesse...
0: O Palmeiras tinha muito disso, né? Agora o camisa 10, o Luiz Muriel, vem falar ali com o Arias. Tem muito disso, de deixar um jogador ali na bola, ele sofre toda a pressão e quem vem bate é o outro que está fora da pressão. O Palmeiras faz muito isso. Vamos ver se vai ser o Martínez mesmo para a cobrança. Mas o árbitro foi para o VAR, né? Para ver se foi pênalti ou não. Tem mais isso também, tá? 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
5: Eu achei pênalti.
0: O cara foi puxado por trás, cacete. Ele gira na área, domina. Não, é isso mesmo, velho.
5: Tem que ficar bravo comigo.
0: O cara é
5: puxado com o árbitro, cara. Não é comigo.
0: Ué. Pô, ué. Não é com você, é com o árbitro. Ele não tirou o pênalti.
5: Que vergonha.
0: Então é escanteio.
5: Que vergonha ficar do lado dos pênaltis, cara.
0: Se ele anulou o pênalti, é escanteio.
5: É duas chegadas, viu? Primeiro é uma umbrada para desequilibrar e depois ele agarra. Não, isso é pênalti. Para mim é pênalti. Não foi forçação do Martínez, não.
0: Ah, louco.
6: Pênalti,
0: gente, não deu. Pênalti. Quem que é o VAR?
3: O VAR é o Rodrigo Carvajal, desse jogo. Também venezuelano.
0: Ó, se ele não deu pênalti, foi escanteio, cara.
5: É, eu achei que era o colombiano Wagner Reway.
0: Agora, ele não pode dar a bola pro Júnior Barranquilla, porque a bola foi chutada para fora pro jogador do Júnior Barranquilla. Aí ele deu o pênalti.
8: Então, se não é pênalti, é escanteio pro Palmeiras, ou eu tô errado?
5: Tá certo, ele vai estar na Copa, hein? Que fase, hein?
8: Ele é horrível.
3: Tá
8: aí o Andrés Pereira sendo aplaudido nesse momento. E o Flaco também.
3: É, o Diego saiu para as entradas de 30, Lucas Evangelista e 10, Paulinho no Verdão.
8: E aí, Prete, Queçada?
5: As mudanças corretas, aí, até para o Flaco ser aplaudido, vai para a Copa, vai ver a Copa ao lado do Messi, vai entrar provavelmente em alguns jogos, que é o grupo da Argentina, Argélia, Áustria e Jordânia, né?
3: Exato.
5: A Argentina deve terminar em primeiro. Então é uma atração, Flaco Lopes, para mim, um dos melhores em campo e com a torcida gritando o nome dele, quem sabe.
6: Vai estrear contra a Gélia e vai deixar gol. Aplausos merecidos, esse cara realmente tem sido uma figura, na média, posso até dizer, na média, o melhor jogador do Palmeiras nessa temporada de 2026. Realmente está numa fase incrível, é o meia quando precisa, é o nove quando necessário, está fazendo muito bem essas duas funções. O senhor José Flaco López.
8: Demorou, né? Para jogar um bom futebol.
6: Demorou,
8: né?
6: Demorou.
8: Ele chegou em 22. Ele foi jogar um bom futebol o ano passado.
6: É.
8: Em 25. Concordam?
6: Concordo.
8: Sim.
6: E quando começa a dupla, Vitor Roque e Flaco, né? Que no início não foi tão legal, mas depois se ajustou. E realmente começaram a fazer uma grande dupla até o Vitor Roque se machucar.
5: Mas chegou bem jovem, né? Chegou com 21 anos, do Lanús, um time que é um time pequeno, o maior time de bairro do mundo, segundo o próprio Lanús, né? Mas é um time pequeno, é claro, e aí ele começou, teve uma certa dificuldade de adaptação, pegou vários jogadores bons pela frente, mas agora é um titular incontestável. Quanto que ele vai estar valendo se a Argentina for campeã do mundo, hein, Ulisses?
8: Muito,
5: é brincadeira.
8: Mas a final da Copa, Prete, é Brasil e Portugal.
5: Final da Copa, é isso?
8: É, pode anotar, hein?
5: Até Cabral já sabe, é isso?
8: É, não, eu tô falando.
5: Tu é um lendário, cara, Ulisses Costa.
8: Você vai ver, grava essa data e hoje. Olha só, tá certo? Hoje é dia.
5: Vou sugerir um filme que vai estrear em julho.
8: 28 de maio, 20h37. Brasil e Portugal fazem a final da Copa e o Brasil será campeão.
5: Sabe qual é
8: Cabos
5: o filme?
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5: Em tua homenagem, viu? A Odisseia, certo? Que é a história
8: tem tudo a ver.
5: A trajetória de Ulisses.
8: Isso, a bola volta no toque de bola, o Palmeiras bate, fi. Bate, Martínez, bateu mal, mas tem que bater bem, né, fi? Aí você pega uma bola dessa, chapuleta do meio da rua e põe pra fora, Cacilda Becker.
3: Pede o gol, Emiliano Martínez, que não marca com a camisa do Palmeiras, só tem um gol. Foi no ano passado pelo Paulistão contra o Corinthians, mas com golaços fora da área em abril. E desde então não foi pra rede. Paulistão não, pelo Campeonato Brasileiro. E esse ano ainda não balançou a rede, bateria o pênalti, não rolou o pênalti, arriscou.
8: Olha só, errou! Tentou o toque de bola, o Paulinho, a bola pro Paulinho fazer o gol, ele não alcançou a bola, não chegou. 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O campo de defesa vai para o toque de bola, curto Gomes. Gomes domina com o seu goleiro Carlos Miguel. Carlos Miguel recolhe pelo seu campo intermediário. 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Levantamento vem ser feito à frente da área. Tentou pegar a bola, não consegue, ela sai. É lateral novamente para o time do Júnior Barran. Queria bater. 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
3: O Abel Ferreira, após dois gols marcados, vem o 7, Felipe Anderson.
8: Sabe por que o Flaco Lopes e o Arias foram abraçar ele? Porque eles vão embora para a Copa. Não jogam o último jogo pelo Palmeiras.
3: É isso, já estão liberados da última partida porque vão soltar suas seleções. Mesmo caso deve ser do Gustavo Gomes e dos jogadores que estiverem nas seleções Paraguai e Uruguaia, né? O Martínez tem chance também.
8: Parabéns à CBF, né, Preto, né, Queçada?
5: Ah, pois é. Outra, o amistoso contra o Panamá não tinha sido marcado ainda, e agora foi, né? Então a rodada já tinha sido marcada antes, essa é a alegação da CBF. Sai rodada, porque a rodada foi antes da marcação do amistoso.
8: E vem para o jogo com o time do Palmeiras, bola foi solta, recolheu o Felipe Anderson, perdão, o Pretzel, ele saiu com bola e tudo para fora.
5: Estamos juntos, hoje tu tá lépido e faceiro hoje, atravessando o campo, de área a área, box to box, entendeu?
8: Eu vou te dizer, meu.
6: Eu tenho uma crítica.
8: E o Leandro?
6: Não, eu tenho uma crítica.
8: Diga!
6: Você está muito sério. É, eu tô falando sério, tá muito sério. Não tá o Ulisses que a gente conhece, tá muito sério, tá muito compenetrado. Muito sério, sério, sério.
5: Mas jogo que não, vale não, classificação, pô.
6: Você narra todos os jogos incrivelmente bem, não tô discutindo, eu tô achando só que você tá muito sério, só isso.
5: Ah, então vai lamber sabão. É futebol da Bandeirantes no meio do campo dele. Você paga a janta hoje, tá bom?
6: Sempre, né?
5: Lá naquele bate. Toma vergonha, cara.
6: Vai.
5: Lá naquele bate local lá.
6: Tá bom.
5: No Joaca.
6: Vou levar o Xandão.
5: Levar o Xandão. Leva o Prets aí. Prets não pode.
6: Ah, ele falou nenhuma chance.
5: Nenhuma chance. Sabe por que ele não pode? Ele tem que acordar 6 da manhã, pegar o carro, tirar na garagem, pôr o filho dentro, andar 30 metros e deixar o filho na escola.
6: Perfeito.
5: Por isso que ele não vai. É o futebol, tá? Bandeirantes, domínio do campo de ataque. Tempo de toque, ele para bem para tirar a cortina na intermediária. Recorde para o time do Palmeiras, 4-1, Verdão. Giai melhora também com o jogo. Domínio do campo de ataque para o time do Palmeiras. Vai para o toque, ele para, passa errado. Bola volta no toque, ele para a cortina novamente com o time do Júnior Barranquilla, que tenta ser jogando. 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Do meio do campo de defesa para ser jogando. Pegaram, hein? Arthur tá caído.
3: Tá caído o número 56 e que preocupação, né? Porque a lateral esquerda do Palmeiras já sofreu tanto esse ano com o Piquerez, Jefté, todo mundo se machucou e o Arthur agora sentindo dores também. Preocupação por departamento médico, mas já vai se levantando. Parece só uma pancada mesmo. O público rende, hein, Ulisses? 35.761 presentes para uma renda de R$2.730.474.
5: No futebol, tá, Bandeirantes, para você, torcedor brasileiro. Obrigado pelo carinho da sintonia. E que confusão, Neymar Júnior, né, com essa contusão em pré-treino.
1: Nossa senhora, bota confusão. Eu acho que a pergunta que tem que ser feita, sem ser sugestor ou conselheiro de pergunta, mas na primeira pergunta para o senhor Ancelotti. O senhor passou um ano dizendo que só convocaria jogadores com 100% de condições. Por que o senhor convocou um jogador machucado? O senhor perde credibilidade com a opinião pública brasileira. Isso tem que ser perguntado para ele.
5: Mas, Prete, eu vi uma entrevista com o Ancelotti que ele falou que durante a Copa alguns jogadores, um ou outro jogador, poderiam estar se recuperando. Que daria tempo para se recuperar. Que isso poderia acontecer na convocação da seleção. Eu acompanhei uma das coletivas dele, pode pegar, embora ele tenha dito isso que você falou também. Então foi um pouco contraditória essa situação, né, Preston?
1: Perfeito. Um grandíssimo incoerente, apesar da admiração que nós temos pelo currículo e pelo trabalho dele.
5: É o futebol da Bandeirantes para você. 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Fato, Leandro Quezada.
6: Ah, eu lamento, porque assim... eu queria que o Neymar chegasse já para jogar esses amistosos e tal, né? Mas a gente vai falar muito com o Capriotti depois da bola rolar aqui. Mas eu lamento pelo Neymar, sabe? Porque não deve estar sendo fácil para ele também, né? O cara tá buscando, tá tentando e o corpo não tá com ele, né? O corpo saiu do Neymar, né, cara? É uma pena.
5: Tem que se cuidar, né? É bola no campo de defesa para ser jogando novamente o time do Palmeiras. Você ligado na Bandeirantes, a Bandeirantes com você. Já domina, tenta o toque para o Coutinho novamente. Martins prende para o Palmeiras. 4-1, Palmeiras. 4-1, Palmeiras. 4-1, Palmeiras. Diante do Júnior Barranquilla. 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Vonder é Vonder. A bola volta do toque. Para a direita. Não tem marcação. Abriu para Paulinho. Bate, Paulinho. Dominou, bateu para o gol. Rasteiro põe para fora. E o Maurício entrava pelo meio livre, enfim.
3: Dois jogadores que ainda tentam se provar novamente com a camisa do Palmeiras. Maurício pedindo bola. E o Paulinho, que foi pra quente depois de muito tempo contra o Flamengo dessa vez. Foi Fominha, bateu pra fora. Tiro de meta, o Verdão goleia 4-1.
5: 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Domínio do campo de ataque, 4-1 para o time do Palmeiras. Tenta descer do campo de ataque, recolhe no setor intermediário. A abertura vem para o toque de bola, Coutinho, pelo seu comando de ataque. Temos o toque, Coutinho.
8: chega pelo meio de campo, no meio do campo de defesa, vem para a finta em cima da marcação, já na quadra do campo de defesa, tenta o toque de bola curtindo no setor intermediário, bola foi solta no campo de ataque pela esquerda, já prende o lance curtindo novamente o time do Palmeiras, abertura do comando de ataque, 4-1, Verdão, falha o zagueiro Paulinho, vai fazer mais uma, Paulinho, vai lamber sabão, pô, bateu no meio do gol, em cima do goleiro, sem marcação nenhuma, o Maurício do outro lado livre, pô.
3: É que tudo bem, tá 4-1, mas isso não diminui o gol perdido do Paulinho, né? A goleada tá aplicada, mas ainda assim tinha que ir pra rede. Se sobra essa bola em um momento decisivo e ele perde, aí ouviria bastante o camisa 10 do Verdão.
8: 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Aqui tá parado o jogo, é lateral do campo de ataque, novamente pro time do Palmeiras, terceiro pelo setor de meio de campo com o Diay. Ele prende o lance, levantamento vem pra Paulinho, Paulinho domina, tenta o giro em cima da marcação, perde o lance, ele volta pra ganhar pro time do Palmeiras, tenta recuperar, passa da bola, põe o corpo firme, recorde do campo de defesa, o time do Júnior Barranquilla, 4-1 pro time do Palmeiras, 4-1 Verdão, no Infinity Pay, quando suas vendas crescem, a taxa diminui automaticamente, compre sua 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Novamente o time do Júnior Barranquilla, para fechou a entrada da grande área, batida, gol em cima da marcação, é na volta do toque de bola, vem para a tabela, apertou, bateu pro gol, bateu na trave. O Castrinhão, ele enfia o pé na bola, a bola dá no pé da trave do goleiro do Palmeiras e sai!
3: Bom lance da equipe do Júnior Barranquilla, que tem qualidade na frente, né? O Muriel, o Castrinhão, muitos jogadores experientes. E de novo, o camisa 10 encontrou um passe capto pro Castrinhão, que se lamenta muito. A bola dá no pé da trave e vai pra fora. Sai por pouco e não saiu o segundo gol do Júnior.
8: 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é na volta do toque, agora vem Felipe Anderson, slow motion para marcação, recolhe do campo de defesa para ser jogando, Grupo Souza Lima, eficiência e segurança e serviços, Grupo Souza Lima, o tempo 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É final de jogo, segundo tempo, girando o placar da Libertadores da América. Última rodada, fase de grupo. Continua Palmeiras e Júnior Barranquilla. Placar de 4-1 para o Palmeiras. Palmeiras vai se classificando com o Cerro, que vai vencendo também, não é isso, Agrela? Só que o Cerro é o primeiro do grupo.
4: Exatamente, Luiz. Cerro na primeira posição com 13 pontos. Segue vencendo a equipe do Sporting Cristal pelo placar de 2-0. Com isso, o Verdão é o segundo colocado, Luiz.
8: Bola solta para o Luiz Pacheco, não domina, vem para o toque de para o Júnior Barranquilla, em velocidade, novamente domina no campo de ataque, tem que passar muito, bola vai embora. No carrinho, Giai vem inteiro, põe para fora, escanteio para o time do Júnior Barranquilla, bater. Amanhã, olha só como é que são as coisas, o Palmeiras está ficando em segundo do grupo. Olha só, o Júnior Barranquilla desce, eu falo já, tenta o cruzamento na área, abertura vem pela direita, vem a pancada, a finta, puxou, perna esquerda, bola enfiada na área, olha o Júnior chegando, cruzamento na grande área, Carlos Miguel pegou, largou, afasta a zaga do time do Palmeiras, depois do toque do Carlos Miguel, tenta o Sérgio Grugiais, está jogando de forma completamente errada, você ligado no microfone, Bandeirantes, a Bandeirantes com você, do meio do campo, ele fez humano, está na Invertioga, curtindo o sonsaço, Bandeirantes, grande mano, curtindo o sonsaço da Bandeirantes, obrigado pelo carinho da Silva Sintonia, já domínio do toque de bola curtido no setor intermediário, você ligado na Bandeirantes, a Bandeirantes com você, torcedor brasileiro, obrigado pelo carinho da audiência, a abertura vem pro toque de bola curtido, o time do Palmeiras para ser jogando no campo de defesa em tiro de meta para o time do Verde bater, tiro de meta para o time do Verde bater, mais Palmeiras 4-1 do Júnior Barranquilla, o Palmeiras está ficando em segundo no grupo, o Palmeiras poderá pegar Corinthians e Flamengo, ou Flamengo na próxima fase, tem outros clubes, porque o Cerro está ficando em primeiro. Pode acontecer isso no sorteio amanhã na sede da Comebol no Paraguai. E vem Felipe Anderson, acordou, ligou, partiu, perdeu uma bola, ele volta para a marcação, tentou recuperação, não consegue. Certo, Prestes? Certo, Quezada?
1: Certo, e muita gente acreditando que pode dar, torcendo também, né? Por exemplo, São Paulinos e Santistas querem que dê Flamengo e Palmeiras ou Corinthians e Palmeiras, que aí já fica um para trás. Na realidade, serão grandes confrontos nas oitavas, viu? E na primeira fase, o Flamengo é o grande destaque, mas olho em dois times, tá? Em dois times argentinos. Surpreendente. Rivadavia, do grupo do Fluminense, e o próprio Rosário Central, que tem o Di Maria e que é um time que incorporou bastante, quer saber?
6: Eu acho que o Palmeiras vai pegar o Coquimbo Unido na próxima fase da Libertadores da América.
1: É bem próximo. Foi primeiro do grupo, né? Time chileno. Um abraço pro mano lá, rapaziada do Bistrô Seu Peixe, em Bertioga, curtindo o Sosasso, Bandeirantes, forte abraço pra vocês. Domínio do campo de defesa, parceiro Janino Sadá, Bandeirantes, placar do jogo 4-1, Palmeiras. Cabe mais, Verdão, capricha que vem. Evangelista domina pela direita, solta pro toque, levada contigo no comando de ataque, aperta o time do Palmeiras, vem pra finta. Balança Maurício de um lado ao outro, não tem espaço pra tocar, ele prende, se soltar melhor, viu, Fih? Aí ele perde a bola porque ele não solta, aperta na marcação, vem pra tocar na bola, de qualquer maneira, faça Danilo isso, parceiro. Ele põe para fora em lateral para a equipe do Júnior Barranquilla bater.
3: É, não vai bem o Maurício no lance, né? Essa tentativa era tentar convencer o Alfaro, tirar ali algumas dúvidas do técnico da seleção paraguaia. Não está conseguindo desenvolver muito seu jogo nessa partida, mas está na pré-lista e tem chance de aparecer na próxima Copa do Mundo vestindo as cores do Paraguai.
1: A bola volta no toque de bola do meio do campo de ataque, tenta descer o Coutinho novamente no comando, aperta na marcação, recolhe o time no toque de bola, Coutinho novamente, Candido tenta o cruzamento, leva o cruzou errado. Castrilhão tentou cruzar, não consegue ganhar lateral. É lateral novamente para o time do Júnior Barranco, que ele bateu de 47. Vamos a 4, vamos a 49. Daqui a pouquinho tem Ricardo Capriotti aqui na Bandeirantes, torcedor brasileiro. Domínio do campo de ataque, tenta descer curtinho pela ponta. Paulinho vem para a marcação, aperta para o time do Palmeiras, tenta ganhar a jogada, não ganha. A bola volta no toque, ele bola curtinho novamente. Recolhe Felipe Anderson, passa a jogada, tentou buscar para Paulinho, não conseguiu. A bola já volta no toque, ele bola curtinho 4-1. Palmeiras vence, vai goleando o Júnior Barranquilla no primeiro jogo. Palmeiras empatou, vem para ganhar Martínez. Martínez tenta dominar no campo de ataque, vem para finta em cima da marcação, prende o susto para Paulinho. Em velocidade dominou para o time do Palmeiras. Ele vai para finta, faz o break, prende, dá para trás para Felipe Anderson. Entrou na área, tentou passe de bola, passe curto, perto, curta. A bola volta com o time do Verde que tenta ser jogando. Paulinho brinca e perde, o Abel fica bravo. Domínio do campo de defesa, 48 minutos de bola rolando. Você ligado na Bandeirantes, com você. Já domínio do campo de ataque, temos o toque de bola contigo novamente, recolhe a equipe do Júnior Barranquilla, 4-1 para o time do Palmeiras. Palmeiras está na próxima fase da Libertadores da América, em segundo do grupo. Cerro Porteño é primeiro e com isso o Palmeiras pode pegar Corinthians, pode pegar Flamengo na próxima fase de oitavas de final da Libertadores da América, só depois da Copa, né? Domínio do campo de defesa, é tiro de meta novamente no campo de retaguarda para o time do Palmeiras bater, vai terminar o jogo. Capri, vem aí, Ricardo Capri. Capriotti, vem aí o Gi, domínio do campo de defesa para Sérgio jogando já para você o Capriotti, o mais rápido da Bandeirantes, vem para comandar o apito final, já prende o lance no campo de retaguarda, domínio do campo de defesa, o time do Palmeiras sai jogando, abertura pela direita do campo de retaguarda, ameaça o levantamento à frente, vem para o break, tenta o toque, levar contigo no meio, recomeça o time do Verde, levantamento, vem para Felipe Anderson, prendeu, tentou soltar, nosso Felipe Anderson, seguinte, hein? É o sono do sono, do sono. Ergue o braço, o árbitro, é fim de jogo, Verdão na próxima fase da Libertadores, 4, Arias 2, Alan, Palmeiras 4, um Júnior Barranquilla e o Andréas Pereira fez o outro na Bandeirantes, vem ele, vem, Capri, chega Capri, vem, na pescoçada.
6: Vamos lá então, porque eu avisei, não é, que o Palmeiras ia golear. 4-1, Verdão avança em segundo, é verdade, mas vai com moral aí para as oitavas de final, nessa goleada sobre o Júnior Barranquilla. Atenção, atenção, Bruno Milhozzi, vamos lá, Milhozzi, o que é que você está vendo aí no fim do jogo e na saída do campo dos dois times? Me conta aí, Milhozzi.
3: Clima muito tranquilo, viu, Capri? Festa nas arquibancadas e quem devia estar preocupado eram os primeiros colocados, né? Porque o Palmeiras passando em segundo, é claro que é sempre uma ameaça, mas não deu para ter uma campanha melhor do que essa, já que o Cerro Porteño foi adversário do Palmeiras e venceu e empatou. Contra a equipe colombiana, o Palmeiras levou vantagem, a peruana do Sporting Cristal também, e por isso avança a próxima fase na segunda colocação no Grupo F da Copa Libertadores. E um dia, Capri, de despedidas, pelo menos até depois da Copa do Mundo, de John Arias, de Flaco Lopes, Gustavo Gomes, certamente, e outros jogadores que têm chances de estarem com suas seleções, Sosa, Maurício, Emiliano Martínez, que provavelmente não estarão à disposição do Palmeiras, no duelo contra a Chapecoense no próximo final de semana. Ainda assim, pode ser também despedida com a camisa do Palmeiras, caso surja uma proposta pelo Flaco, por exemplo, que é muito benquisto no mercado europeu. Então, um jogo importante, marcante, para carimbar a vaga do Verdão nas oitavas de final. Capri?
6: Eu já volto no apito final aí, Milhozzi, daqui a pouquinho, para ouvir o Abel Ferreira e quem vai ser o... Será que o Flaco Lopes, convocado por Lionel Scaloni para a seleção da Argentina, vai falar?
9: Dá uma forçadinha lá, Emiliozzi. Deve estar feliz a vida aí o argentino com a convocação, hein?
3: Ah, tem que falar o Flaco, porque é o artilheiro máximo do Palmeiras, duas assistências e tá na Copa do Mundo pra receber assistência do Messi, Capri. Será que vai dar pro Flaco?
9: Pô, sensacional. Então daqui a pouquinho você volta lá, vamos ver. Bota uma pressão lá. Não é possível que os assessores do Palmeiras hoje não vão botar o Flaco Lopes pra falar, né? Hoje é o dia do rapaz, é o dia dele. Imagina, tá exalando felicidade aí. Hoje ele precisa falar. Muito bem, mas quem vai falar agora é a nossa dupla de craques. Os comentaristas Bandeirantes, Alexandre Pretzel e Leandro Quesada, que vão escolher aqui o melhor em campo, o craque Bandeirantes desta goleada palmeirense 4-1 sobre o Júnior Barranquilla. Então agora é com você. Vai, Rafael Palmeira. Então eu quero saber dos nossos comentaristas quem é o melhor em campo, o craque Bandeirantes. Eu começo com você, Quesada e Pretzel.
1: Vou fazer diferente hoje, em tua homenagem, Capri.
9: Muito bom.
6: Faz um 3-2-1 pra gente.
1: Faz um 3-2-1.
9: Então é com surpresa, então, a escolha do melhor em campo hoje. Então vamos lá. 3-2-1.
1: Flaco Lopes.
9: É para não ter dúvida, né? Para não ter dúvida que foi um
1: Flaco Lopes.
9: É para não ter dúvida, né? Para não ter dúvida que Flaco

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1: Boa noite.
2: Boa noite para você que nos acompanha em todo o país.
1: Quinta-feira, 28 de maio de 2026.
2: Vamos ao destaque do dia. Emprego.
1: Brasil tem o menor desemprego para o trimestre encerrado em abril desde 2012.
2: Em abril foram geradas mais de 85 mil novas vagas de trabalho formais. Luana Karen.
3: O Brasil encerrou abril com mais de 47 milhões e 800 mil empregos com carteira assinada.
1: E ainda, presidente Lula sanciona projeto que cria a Universidade Federal Indígena.
2: Será a primeira instituição de ensino superior do país voltada aos povos originários.
4: Aos poucos a gente vai ensinando o mundo a compreender que é possível, de forma civilizada, a gente garantindo a todos aqueles que habitam o planeta a ter os seus direitos.
1: Você vai ouvir também combate ao crime organizado.
2: Nova operação avança na asfixia financeira e no fim das fraudes no setor de combustíveis.
1: Ação também impede que gasolina adulterada seja repassada aos consumidores.
2: Na apresentação da Voz do Brasil, hoje, Mariana Jungmann e Luciano Seixas.
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2: O emprego no Brasil continua em crescimento.
1: No mês de abril, foram criados quase 86 mil postos de trabalho com carteira assinada.
2: E a taxa de desocupação no país é a menor desde 2012.
3: Em abril, a atendente Willy da Silva conseguiu uma posição em um restaurante no centro de Brasília. Ela estava desempregada há 6 meses